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0: Casuarina, o show tem que continuar, tocando pra você na sua Rádio Araranguá 95.5 FM. E depois do nosso intervalo vamos de Paulo Diniz, Pingos de Amor.
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0: Fernanda Abreu, Um Amor, Um Lugar. Tocando pra você na sua Rádio Araranguá, 95.5 FM. E depois do nosso intervalo, vamos de Clara Nunes, O Mar Serenou.
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0: Roberta Miranda, Mulher em Mim, tocando pra você na sua Rádio Araranguá, 95.5 FM. E depois do nosso intervalo, vamos de Miúcha. E depois do nosso intervalo, vamos de Miúcha e Antônio Carlos Jobim. Vai levando!
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0: Biquíni Cavadão, coleção, tocando pra você na sua Rádio Aranaguá, 95.5 FM. E depois do nosso intervalo, vamos de A Cor do Som. Abre a porta!
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0: Glória Estefan, toda pra você, tocando pra você na sua rádio Araranguá, 95.5 FM. E depois do nosso intervalo, vamos de Viva Voz, tô voltando.
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Alexandre Pires, ao sentir o amor, tocando pra você na sua Rádio Araranguá 95.5 FM. E depois do nosso intervalo, vamos de Zé Rodrigues, Soy Latino Americano.

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0: Cida e Dan, pra você eu digo sim, tocando pra você na sua Rádio Araranguá, 95.5 FM, e com isso eu fecho minha participação por aqui. Muito obrigado a todos que ficaram até meia-noite comigo deste sabadão, muito obrigado a todos e até a próxima, valeu, falou! E lembrando, amanhã tem eleição aqui na sua Rádio Araranguá, 95.5 FM, toda a cobertura das 7 horas da manhã até a apuração dos votos, então vai amanhã, vote, porque todo voto é importante.
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0: Caramba!
1: Gostou?
0: Que legal!

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0: Muito obrigado.
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2: Zeca Pagodinho, compadre, diz aí, tu tem a crush?
3: É, xará, vamos lá.

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0: Obrigado. Valeu, gente. Fica com Deus. Obrigado. Até a próxima. A gente se encontra por aí. Valeu, obrigado.
1: Obrigado, gente. Um beijo no coração de cada um de vocês.
0: Valeu.
1: Obrigado.

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0: sua atenção, não só comigo, mas também nos fandangos dos serranos que nós andamos tocando aí fora do eixo do sul. Aqui estivemos recentemente lá pelo Maranhão, fomos muito bem recebidos. Na ocasião em que tocamos o baile de 40 anos do CTG Getúlio Dornelles Vargas, na cidade de Balsas, primeira vez que atuamos lá, um baile com um fluxo enorme de admiradores dos serranos, que foram de Fortaleza para lá, foram do Piauí para lá, claro, do Ceará, de Fortaleza, que eu disse, e de outros estados ali perto, do próprio Tocantins. Então, muita gente esteve lá, completamente lotado o CTG. 40 anos do CTG de Balsas. Obrigado, em nome dos meus colegas, ao patrão Nerci Obem, do CTG, também ao prefeito Alain da Marisol, que, embora não tenha nascido no Rio Grande do Sul, pelo que soube, estava lá pilchado, entusiasmado e apoiando ao evento, aos queridos amigos que nos receberam no Hotel Balsas, da família Johan, que fizeram a recepção singular para os serranos. Colocaram cesta nos apartamentos, uma cesta com produtos locais, uma mensagem muito linda, transcrita a cada um dos serranos. Foi uma recepção calorosíssima. Os fazendeiros que me receberam, porque eu fiquei lá, eu gostei tanto que fiquei lá, visitando um fazendeiro, visitando outro fã e amigo. Fiquei também pescando com os amigos por lá e fomos ciceroneados pelo meu irmão de uma ordem maior, justa e perfeita, meu colega, doutor Rogério Giareton, e a sua família. Muito obrigado a ele e a todos que, de uma forma ou de outra, me receberam e receberam os serranos por lá. Eu tinha que fazer esse registro e eu faço nesse instante com muita alegria aqui no programa. Então, posto isso, meus amigos, nós teremos hoje nessa edição a história, eu vou contar aqui resumidamente, na verdade, do grande cantor Nelson Gonçalves, uma das maiores vozes da música popular brasileira, conhecido como o Rei do Rádio. Depois vou trazer informações sobre o que fazer quando o dente cai ou quebra. E no quarto bloco, trarei mais ditos gauchescos. Afinal de contas, o programa também se preocupa, e com frequência, com a cultura gauchesca. Meu amigo Ganso e eu iremos brindá-los com ótimas músicas de nosso repertório de discos, e como faixa especial, impõe-se que rodemos um dos grandes sucessos de Nelson Gonçalves, Boemia, de Adelino Moreira. E no momento nobre estarei trazendo a entrevista que fiz com o famoso gaiteiro gaúcho, meu estimado amigo e afilhado Renato Borghetti, quando juntos estivemos atuando a bordo do grande navio Calypso, numa pescaria no Rio Paraguai, no Pantanal sul-mato-grossense. 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

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Agora vem a boa música do programa para vocês. Ouviremos a milonga Jeito de Galpão e em seguida a clássica Eu Sou do Sul. Vai lá, Ganso!

0: Queridos ouvintes, obrigado pela sua audiência. Este é o programa Encontro com os Serranos.
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0: Ouvimos de minha autoria e do João Alberto Preto a música Jeito de Galpão. E em sequência rodamos do El Saldanha Eu Sou do Sul, ambas na interpretação dos Serranos. Breve intervalo e logo regressaremos com o nosso encontro, sugerindo respeitosamente que permaneçam na sintonia. É uma honra tê-los conosco. De volta à agradável companhia de todos vocês, queridos ouvintes, com o programa Encontro com os Serranos. 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
0: 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Aqui no Encontro com os Serranos, a história de Nelson Gonçalves, brilhante cantor brasileiro. Nasceu em 1919 e faleceu em 1998. Nascido em Santana do Livramento. Nome civil: Antônio Gonçalves Sobral. Foi o segundo maior vendedor de discos da história do Brasil, até essa reportagem ser feita. Conhecido como o rei do rádio, ele superou uma infância humilde, superou problemas de fala e problemas de saúde. E para gravar clássicos inesquecíveis como A Volta do Boêmio. Os primeiros anos e o início de Nelson Gonçalves na música. Como disse, ele foi nascido lá em Santana do Livramento, se mudou para São Paulo ainda criança. Antes de seguir a carreira musical, o cantor trabalhou como jornaleiro em Graxate, chegou a ser campeão paulista de boxe na categoria peso médio. Ele sofria de taquilalia, uma condição na fala que faz a pessoa falar muito rápido, confundida com gagueira, e chegou a sofrer bullying na escola. Foi o maestro Belardi, com quem estudou canto por 6 anos, que o aconselhou a seguir na música popular e adotar o nome artístico Nelson Gonçalves. Ele fez seu primeiro teste para cantar em rádios em São Paulo, mas foi rejeitado porque sua dicção era considerada rápida demais. O sucesso e o rei do rádio. A grande virada na vida de Nelson aconteceu em 1941. Quando já no Rio de Janeiro, ele conseguiu gravar seu primeiro disco pela RCA Victor. Com sua voz grave e marcante, ele emplacou sucessos rapidamente com Renúncia e Maria Bethânia. Na década de 50, o sucesso foi absoluto. Nessa época, ele ganhou o título de Rei do Rádio e foi o artista que mais vendeu discos no país, emplacando sucessos como Última Seresta, A Volta do Boêmio. Ele manteve um impressionante contrato de 59 anos com a gravadora RCA Victor. Legado: Nelson Gonçalves gravou cerca de 2 mil canções e vendeu cerca de 79 milhões de cópias ao longo de sua trajetória. Faleceu em abril de 98, no Rio de Janeiro, vítima de problemas respiratórios e de um infarto, deixando uma marca eterna na música popular brasileira.
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0: Posto isso, vamos trazer mais música a vocês que nos estão acompanhando aí. Rodaremos o clássico chamamê Batendo Água e depois a canção Meu Pago. Vai lá, amigo Ganso.

Rodamos do Gujo Teixeira e do Luiz Marenco, Batendo Água, e do Moacir Rezing, a canção Meu Pago, ambas na interpretação dos Serranos. Breve intervalo e logo, logo estaremos com todos com mais programa. Até já! Regressando com o nosso encontro, a agradabilíssima companhia dos nossos fãs e amigos, por essa que é a sua rádio favorita, sua rádio do coração. 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E agora, no encontro com os Serranos, uma dica de saúde. O que fazer quando tivemos um dente caído ou quebrado? Assim nos ensina um expert. Recupere o dente ou fragmento, evitando pegá-lo pela raiz. Não o lave, nem o limpe. Isso pode danificar os ligamentos do dente. Claro, isso quando o dente cai inteiramente, um acidente qualquer. Para evitar a desidratação exagerada do dente, mergulhe-o em soro fisiológico ou leite. Vá imediatamente ao dentista levando o dente ou o fragmento. Segundo cirurgiões dentistas, para obter sucesso, o reimplante deverá ser feito no máximo até uma hora após o acidente. Atenção! Não mergulhe o dente em nenhum líquido esterilizante como álcool. Isso mata as células que vêm aderidas ao dente, dificultando o reimplante. Sangramento. Entre as crianças que estão na primeira dentição, conhecida como dente de leite, um dos acidentes mais comuns são os ferimentos na mucosa da boca, geralmente provocados por quedas. Nesses casos, graças à grande vascularização dos tecidos dessa região, é comum ocorrer um sangramento intenso que precisa ser estancado. O que fazer? Faça uma compressão no local do ferimento com gaze ou algodão por um período de aproximadamente 5 minutos. Use também compressas de gelo. São as dicas de saúde que, por vezes, o nosso programa entrega à
grande audiência que temos. Vamos brindá-los agora com mais músicas. Anuncio a clássica Namoro de Sítio e depois a faixa especial Boemia, na inigualável voz de Nelson Gonçalves. Vai lá, Ganso!

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Rodamos para vocês, de minha autoria, Edson Dutra, Namoro de Sítio na interpretação dos Serranos. E como faixa especial, a clássica obra Boemia na interpretação de Nelson Gonçalves, clássico esse que foi composto por Adelino Moreira. Teremos uma breve pausa e logo prosseguiremos com o programa. Respeitosamente, eu peço, permaneçam conosco. É uma honra tê-los na audiência.

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0: Muito bom dia, são 7h03, manhã de 4 de outubro de 2026. Um domingo em que o Brasil começa a decidir quem governará este país. Aliás, quem governará esse país, quem serão os governadores nos estados, quem serão os novos senadores, quem serão os deputados federais e quem serão os deputados estaduais? Sem dúvidas, uma grande responsabilidade, uma vez que, em todos os casos, nós, os eleitores, vamos dar um cheque em branco para que, pelos próximos 4 anos, eles nos representem. Isso é muito importante, e é importante que as pessoas tenham essa consciência. Aliás, o dia de hoje, ele foi antecedido de muitas preocupações. Com um clima pesado, onde o último debate dos candidatos à presidência da República foi cancelado por interferência de ministros do STF, que mudaram regras estabelecidas, definidas entre a Rede Globo e os partidos que representaram seus candidatos, tivemos o fechamento de embaixada dos Estados Unidos e de outros países que tomaram a mesma medida. Muita preocupação e até medo. Também tivemos a candidatura de Antony Garotinho ao governo do Rio de Janeiro e de Deltan Dallagnol ao Senado do Paraná, suspensos. Garotinho entrou na disputa através de liminar que foi cassada às vésperas da eleição. Já Deltan tinha contra si uma decisão anterior do Tribunal Superior Eleitoral, mas estava concorrendo através de uma decisão contrária do TRE, Tribunal Regional Eleitoral do Paraná, que foi derrubada ontem, mantendo a decisão anterior de inegibilidade. Mas ontem ainda o candidato disse que seu nome está nas urnas e que ele continua sendo candidato, que o TSE apenas, a decisão foi de que ele não pode fazer campanha. Como ser candidato não pode fazer campanha? Enfim. Mas apesar de tantas decisões sendo tomadas em cima do laço, sem nenhuma segurança jurídica, apesar de tudo que antecedeu a eleição, o domingo amanheceu parecendo normal, como deve ser, e nós precisamos sair de nossas casas e cumprir o nosso dever de votar. Afinal de contas, antes da democracia estabelecida no Brasil, muitas pessoas morreram para que nossos representantes fossem escolhidos pela via democrática. Foi uma longa luta até que se pudesse chegar a este ponto de ter liberdade para votar. Então, não temos o direito de não reconhecer este sacrifício de vidas que foram perdidas em nome da democracia e simplesmente não comparecer às urnas. Podemos manter tudo como está, ou podemos mudar. A decisão está em nossas mãos. Vamos ao voto. E como em tantas outras eleições, nossa equipe já está reunida para mais uma cobertura ininterrupta, que começa agora e não tem hora para terminar. E se Deus quiser, já com os senadores, os deputados federais, os estaduais eleitos e com o resultado das eleições nos estados e para a presidência da República. Nosso time está formado com Lucas Casagrande, Diego Macan, Jairo Silva, Juliano Oliveira, José Domingos Urbano, Jair Inácio, Martin Martins, Igor Fontana, Renata Gonçalves, todos coordenados pelo Gregório Silveira, e mesa de áudio com Gabriel Moraes. O domingo da eleição amanheceu encoberto, aliás, choveu durante a madrugada. Tivemos chuva Durante esta madrugada, em alguns locais de Santa Catarina, principalmente no oeste, tivemos alguns temporais. E tem alguma possibilidade de chuva hoje, mas a tendência é que à tarde, por exemplo, né, melhore. Nós começamos o dia com uma temperatura na faixa de 18 graus, com a sensação térmica aí que tem um ventinho soprando na rua, ou mais próximo da praia deve estar um pouco menos, mas não vamos passar muito de 20, 22 graus neste domingo de eleição. Então, vamos saber do Peter Scheuer, como é que fica o tempo hoje, no dia da eleição? Bom dia, Peter.
1: Bom dia. Vai seguindo com o tempo mais seco ao longo do dia, a frente fria se afasta aos poucos e o tempo vai firmando gradativamente. A temperatura ela permanece mais elevada, os ventos sopram com intensidade fraca, moderada, de nordeste a sudeste, e ao longo do dia o tempo ele vai fixando, vai melhorando. A tendência é que nós mantenhamos o domínio do tempo mais instável na segunda, terça, quarta-feira. Todos os dias tem previsão de chuva, mas não ruim o tempo todo. Por exemplo, a quarta-feira a chuva é um pouco mais isolada. Mas na quinta-feira uma nova frente fria organiza novas instabilidades com o potencial para estar provocando temporais. Sexta também tem indicativo de chuva. Então, no decorrer desses próximos dias, segue bem variável, bem volátil a atmosfera. Hoje, de qualquer maneira, a temperatura ela dá uma subida boa. E lembrando que alguma chuva passageira de forma rápida, isolada, não dá para descartar. Tá certo? Os ventos sopram de sudeste a nordeste com intensidade fraca, moderada, com algumas rajadas. Peter Scheuer, meteorologista, com a previsão do tempo.
0: 7:09, 7:09. Vamos aos destaques deste domingo de eleição em todo o Brasil. Nosso portal da Rádio Araranguá diz que mais de 66 mil eleitores integram a 54ª Zona Eleitoral em 6 municípios aqui do Extremo Sul. Também diz para você conhecer os direitos das pessoas com deficiência no dia das eleições. E claro, também aqui Rádio Araranguá acompanha eleições 2026 com cobertura especial no sul de Santa Catarina. Então, tem alguma dúvida? Entra lá no nosso portal da Rádio Araranguá que você certamente vai ter as informações que precisa para votar tranquilo neste domingo. O nosso portal NSC Total em nível de estado diz que pesquisa Quaest NSC coloca Jorginho Melo com 71% dos votos válidos. E no Senado, Carol Detone em primeiro, segundo Carlos Bolsonaro e ali o Amin também muito próximos. Portal ND+, siga o candidato, afirma Deltan Dallagnol após candidatura ser barrada. Em nível nacional, Folha de São Paulo diz que Lula marca 45% e Flávio Bolsonaro tem 42% na reta final. Pesquisa aponta que os dois principais candidatos à presidência vão às urnas em situação de empate técnico. O jornal O Estado de São Paulo, cético, eleitor vai às urnas após campanha turbulenta e vazia. O Globo chama na sua capa a mais imprevisível da história, falando sobre as eleições. O jornal também coloca que país chega ao voto com distância mínima entre Lula e Flávio Bolsonaro e alto índice de indecisos. Jornal Zero Hora Porto Alegre, dois polos e um país dividido. Em uma corrida acirrada entre Lula e Flávio Bolsonaro, o desfecho deste domingo permanece imprevisível. Ao longo do primeiro turno, a conhecida polarização compartilhou espaço com escândalos, crise no Supremo e polêmica religiosa. São os principais destaques deste domingo de eleições, que está apenas só começando. Será um dia muito mais longo, óbvio que sim. Óbvio que será um dia mais longo. Duvido que alguém vá dormir ou perder o resultado das eleições. É óbvio que todos estarão, por mais céticos que sejam, por mais enfim, desinteressados que estejam, com certeza, uma curiosidade, sim, o presidente da República, quem ganha no primeiro turno, vai ter segundo turno aqui no Estado, não vai ter, tudo isso, né? Os candidatos a deputado estadual, federal, todos, né? Eleitos, hoje serão todos eleitos, senadores, deputados federais e estaduais, né? Os governadores podem ter segundo turno, mas enfim, são curiosidades que as pessoas têm em um dia realmente muito importante para o Brasil. E a segurança hoje aqui na nossa região, como será? O Jairo Silva nos traz agora uma conversa com o comandante do 19º Batalhão da Polícia Militar de Araranguá, Marcelo Bertoncini Zanetti. Bom dia, Jairo.
2: Bom dia, Saulo. Bom dia, amigos da sua Araranguá FM. Olha, falamos desde a sede do 19º Batalhão da Polícia Militar, neste domingo, dia 4, dia de eleição em todo o país, onde o povo brasileiro vai às urnas. E, é claro, os habitantes aqui da região sul do estado, especialmente no extremo sul, também estarão exatamente votando. Estou em companhia do tenente-coronel Marcelo Bertoncini Zanetti, que é o comandante do 19º Batalhão, que vai falar da estratégia da Polícia Militar para as eleições neste dia 4, especialmente os 15 municípios do extremo sul catarinense. Bom dia, coronel.
3: Bom dia, Saulo, bom dia a todos os ouvintes da Rádio Araranguá. Polícia Militar no dia de hoje, então, ela está articulada em todos os 15 municípios da AMESC, né, o nosso 19º Batalhão, que é responsável por esses municípios. Temos três zonas eleitorais das quais somos responsáveis, né, Araranguá, Sombrio e Turvo. Cada zona eleitoral tem um oficial de ligação responsável por esse policiamento e responsável pelo contato também, tanto com o juiz eleitoral, quanto com o Ministério Público Eleitoral e os respectivos chefes de cartório. Temos policiamento ostensivo em todos os colégios eleitorais, sendo que nos maiores é policiamento fixo. É, em razão desse nosso aumento de efetivo agora dos nossos alunos soldados temporários que vão se formar dia 9, mas já estão atuando em estágio, conseguimos aumentar a nossa cobertura no período eleitoral de policiamento fixos nas escolas. Então, por exemplo, aqui em Araranguá, todas as escolas com mais de 1.500 eleitores terão uma dupla de policiais fixos. Além disso, nós dividimos a cidade em 5 setores, onde terá uma viatura com uma dupla de policiais, sempre com um sargento junto para supervisionar o trabalho nessas escolas e também fazer rondas naquelas escolas menores, que têm menos eleitores e que não têm policiamento fixo, mas que a viatura vai estar sempre passando por essas escolas, conversando com os responsáveis da Justiça Eleitoral para verificar alguma demanda. Né? Além de nós estarmos integrados com toda a Justiça Eleitoral, né? Tivemos a reunião aqui na quinta-feira com o juiz eleitoral, o promotor e a chefe de cartório, e junto com a Polícia Civil, temos um grupo também onde nós trocamos informações. Isso tem acontecido em todas, né? Todas as zonas eleitorais, acontece em Sombrio, em Turvo também, onde os oficiais de lá estão fazendo parte. Então, a Polícia Militar, ela trabalha integrada para apoiar a Justiça Eleitoral nas eleições, e o objetivo é que todos tenham o seu direito de voto garantido, que exerçam a sua cidadania, que façam as suas escolhas, a livre escolha, e a Polícia Militar vai atuar para garantir o direito de voto de cada cidadão. Esperamos que seja uma eleição tranquila, estamos muito bem preparados, e que todos tomem a sua decisão, façam o seu voto, votem para casa para curtir o seu domingo, e que a gente tenha um domingo sem intercorrências.
2: Certo. Coronel, como é que foi essa reunião então com a Justiça Eleitoral? Ela foi produtiva no seu ponto de vista?
3: Sim, a gente tem todo ano essa reunião, né? A gente já, a maioria das pessoas ali que participam já tem várias eleições no currículo. Então a gente apenas alinha alguns detalhes mais burocráticos de encaminhamento das ocorrências, como vai ser os acionamentos. É mais um alinhamento, reiterar alguns detalhes que a gente, de dúvidas que um tem, que os órgãos policiais têm, onde a Justiça Eleitoral determina como é que vão ser alguns encaminhamentos, né, e a gente acerta esse alinhamento nessa reunião. Também estamos, vamos estar fazendo a segurança das urnas, sim, tanto antes delas serem distribuídas. Então, vamos estar fazendo rondas e fazendo policiamento nos locais de armazenamento das urnas, quanto nas escolas. Então, a Polícia Militar também está apoiando já isso desde a semana toda. Já estamos, né, com um policiamento nos locais de armazenamento das urnas, para evitar qualquer problema. Não temos histórico aqui na nossa região de problemas quanto a isso, mas prevenir é melhor que remediar. E a gente tem esse apoio também muito forte nas rondas e garantindo que as urnas realmente se mantenham guardadas devidamente e que a distribuição delas não tenha nenhum problema.
2: Certo. Com relação ao efetivo, o senhor tem ideia de quantos homens da Polícia Militar estarão atuando neste domingo, nas eleições?
3: Sim, a gente fala um número aproximado, são 200 homens aproximadamente no domingo em toda a MESC e principalmente a região maior aqui, que é Araranguá, que é a primeira zona eleitoral, que pega Araranguá, Maracajá e Arroio do Silva, com 100 policiais aproximadamente nessa nossa região. E um total de 200, se contarmos aí, toda a MESC.
2: Certo. Torcer por um grande sucesso da Polícia Militar nesse trabalho que é fundamental para garantir o exercício da democracia, comandante.
3: Sim, sim, com certeza será um dia bem tranquilo, a gente espera, e qualquer problema que tiver, a Polícia Militar está pronta para atuar.
2: Tá certo. Obrigado ao Tenente Coronel Marcelo Bertoncini Zanetti, comandante então do 19º Batalhão da Polícia Militar com sede em Araranguá, que prestou informações a esse dia especial, dia de eleição em todo o Brasil e, é claro, não poderia deixar de ser diferente aqui na região sul-catarinense. Nosso eleitor também vai às urnas. 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Sintonia de verdade, Sal.
0: Muito bem, obrigado, Jairo Silva, trazendo a sua primeira participação, e sempre é importante ouvir o trabalho da segurança pública nas eleições, que tem sido exemplar ao longo dos anos. O comandante Zanetti falou bem, pessoas já experimentadas em termos de eleições. Então não venha você com gracinha querer ludibriar a polícia ou coisa. Não, nada disso, nem tente. São pessoas experientes que estão trabalhando, estarão trabalhando e terão tranquilamente a percepção do que pode e do que não pode ser feito. Por falar nisso, hoje, dia da eleição, a Justiça Eleitoral permite a manifestação individual e silenciosa, de preferência política, certo? Você pode andar com a camiseta do seu candidato, uma bandeira, né? Agora, não pode aglomerar. Se tiver mais de uma, duas, três, quatro, cinco, seis pessoas conversando, ou ali, já vai, pode haver alguma denúncia e o bolinho tem que ser desfeito. Então não tem problema, você pode, a manifestação individual e silenciosa é permitida. Mas não pode boca de urna, você não pode ficar perto de uma urna ali, induzindo o eleitor, está aqui meu candidato, enfim, se você for pego, pode ter problemas. E o uso de celulares na cabine também, ele está completamente proibido, né? Então, nós podemos fazer manifestações silenciosas, pode usar broches, adesivos, ou bandeiras, ou camisetas com o partido ou candidato da sua preferência, isso de forma individual. Pode usar colinha também, você leva num papel anotado, que são muitos candidatos, né, gente? Você vai votar para o Senado da República, para deputado federal, para deputado estadual, para governador e para presidente da República. Então é muito número, né? Então pode sim levar a colinha anotada num papel. Tem muitas colinhas que até os próprios candidatos colocaram aí, mas não vá por

0: Proibido o uso de transporte coletivo municipal e intermunicipal oferecido de forma gratuita pelo poder público. O que está aqui, né? O que que... Também é permitido, perdão, acabei me enganando aqui. O que é permitido e vai acontecer aqui em Araranguá, né? Então isso é permitido. O transporte público gratuito em Araranguá terá, inclusive, horários diferenciados, todos poderão, não é por falta de transporte coletivo público que vai deixar de vir, de votar, né? O que que não é permitido também? Entrar na cabine de votação com celular, câmera ou qualquer equipamento de gravação, o voto não pode ser gravado. É aquela história, eu vendi o meu voto, eu tenho que comprovar que eu votei. Não pode. Se você for pego, pode ir preso. Boca de urna, todo mundo sabe, né? Fazer pedido de votos, abordagens, aglomerações ou manifestações coletivas para influenciar o voto. Distribuição de material, entregar santinhos, panfletos ou materiais de campanha no dia da eleição. Famoso derrame de santinhos é crime. Aliás, eu vi uma postagem ontem no Arroio de Silva, um candidato chegou a colocar uma pedrinha colada no santinho e jogou na rua, né? No Arroio de Silva. Eu vou te falar, se eu for votar e o candidato que eu tenho intenção de votar tiver santinho no chão, eu já não voto. Candidato porco, sujo, por que isso? Você acha o quê? Que alguém vai chegar na hora de votar e vai pegar no chão? Ah, vou votar nesse aqui. Ah, gente. Ah. Enfim, o transporte de quem vai votar também não é permitido. Pode o transporte público gratuito. Agora, você pegar o seu carro, levar um para votar, levar dois para votar, não pode. Ah. Ou você tem uma van, por exemplo, vai encher aqui e vou levar os caras para votar. Se você for pego, vai preso. Não pode. Não pode também. Então, são coisas que todo mundo já sabe, né? Mas é bom a gente ressaltar, já que estamos começando essa transmissão e começando este domingo. Agora, uma coisa que mais uma vez acontece é que não teremos a lei seca. Mas também você não pode votar cambaleando. Daí você não vota. Né? Então, os bares tranquilamente vão funcionar. Primeiro vai lá, deposita o teu voto, né? Clica lá o botãozinho, vota, depois o dia é seu, né? Aí você pode fazer o que quiser. Não vá bêbado à urna, porque aí você não vai votar. Mas não tem a lei seca neste domingo. Horas e 24 minutos, nós vamos para o intervalo. Depois do intervalo, nós voltamos com o Gregório Silveira conversando com o juiz eleitoral, doutor Marciano Donato. 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

0: 7:34, 7:34, manhã de domingo, manhã de dia de eleições no Brasil. Pessoas que já estão conosco aqui, a Mary Alano, deixando bom dia, o Felipe Alves Davi, a Juliana Oliveira, vamos lá, bora trabalhar. Francisco Alves, o Chico, bom dia, bom dia. Temos que votar como cristãos e não como pagãos. Bom, pagão, cristão, todo mundo vai votar hoje, né? Quem acredita, quem não acredita, cada qual com as suas convicções, né? Bem, já falamos com o Jairo Silva, já conversou com o comandante da Polícia Militar, sabendo sobre a questão, né, da segurança. E agora o Gregório Silveira conversa com o juiz eleitoral, doutor Marciano Donato. Bom dia, Gregório.
1: Bom dia, Saulo. Bom dia, ouvintes da Rádio Araranguá. Hoje, domingo, um dia extremamente importante para que exerçamos a nossa cidadania. E viemos até o fórum aqui de Araranguá conversar com o juiz eleitoral, doutor Marciano Donato, para tirar algumas dúvidas. E ele fez questão de deixar claro também a importância de, na hora do voto, levar sua colinha para que seja um pouco mais ágil e não haja tanta fila nesse domingo.
2: Uma das maiores preocupações nesta eleição, que é uma eleição geral, diz respeito ao tempo das pessoas nas filas. Por quê? Porque é uma eleição que ela tem 6 cargos em disputa, né? Então serão 6 votos, iniciando-se pelo voto do deputado federal, deputado estadual, 2 senadores, governador e presidente. O que acontece? Naturalmente, né, são 6 cargos com números, por exemplo, deputado federal, 4 números, estadual, 5 números, senadores, 3 números, governador e presidente, 2 números. Então, há uma possibilidade concreta, né, da pessoa, se não fizer a colinha, chega lá no momento e dá aquele branco, enfim, né? E isso acaba gerando mais filas. Então, o fato de serem 6 cargos, por si só, já aumenta o tempo do eleitor na cabina, né? Com essa quantidade de números e sem a colinha, também há uma probabilidade de aumentar. Então, sugere-se, né, e orienta-se que o eleitor saia de casa com a colinha, principalmente que seja elaborada conforme a sua vontade, né? Esse é o propósito, né? E não receber colinha de terceiros e não analisar. Que faça a sua própria colinha, escolha de forma consciente e com responsabilidade seus candidatos, leve de casa colinha no papel, deixa ressaltado isso, que a colinha tem que ser no papel. Por quê? Claro, parece uma boa ideia levar a colinha no celular, porque hoje muitas coisas a gente leva no celular, né? Mas o que acontece no dia, no momento do voto? Haverá uma mesinha reservada onde o eleitor deixará depositado momentaneamente seu aparelho de telefone celular. Essa mesinha ela deverá ficar de forma estratégica, de modo que tanto o eleitor que está votando na cabina consiga ver o seu aparelho, uhum, quanto os mesários. Ou seja, no momento de realizar o voto, o eleitor não terá esse celular. Então, é proibido entrar com o celular. Então, que leve a colinha no papel para que facilite o momento do voto, agilize, né? Pensando nele próprio e pensando nos demais, uhum, porque os demais continuarão na fila enquanto, uhum, ele está votando. Então, assim, a colinha é muito importante. Quem não tem acesso à colinha ou quiser a colinha, será disponibilizado no dia também, a colinha pela Justiça Eleitoral, mas a colinha também é fácil de fazer, é fácil de encontrar na internet, mas se não conseguir, enfim, estará disponível. A colinha é muito importante para o próprio eleitor, que não terá o risco, né, de se equivocar na hora de votar, e também para o bom andamento dos trabalhos no dia da eleição.
3: Doutor, eu cheguei na minha sessão para votar até as 5 horas da tarde, mas ainda tem fila e tudo mais, conseguirei votar porque terei uma senha, né?
2: Exatamente. O que acontece? O eleitor que chegar na fila até as 17 horas, ele receberá uma senha que vai permitir com que ele vote sem problema nenhum. a senha distribuída de trás para frente.
3: Uhum.
2: Então, evidentemente que o eleitor que chegar às 5, depois das 5 horas, e não estiver na fila depois das 5 horas, não vai receber a senha. Então, ele tem que estar na fila até as 17 horas. Estando na fila até as 17 horas, ainda que por algum motivo demore uma hora, mais duas horas, e ele estiver na fila, o direito ao voto será, lhe será garantido. Então, quanto a isso, só que é ressaltar, ele tem que estar na fila até as 17 horas. Por que é de trás para frente? Aquele que recebeu por último, para frente. Quem chegou depois não receberá mais senha. Daí acaba ficando impedido de votar em razão de não ter observado o horário.
3: Doutor, outra questão que a gente pode ressaltar aqui também, o que caracteriza a boca de urna? Porque muitos eleitores, muitas vezes, se assustam, né, de ir com a camisa do candidato, um botão, tudo mais, mas estão fazendo aquela manifestação silenciosa que a gente fala, né? Vamos alertar para o que seria a boca de urna realmente?
2: A boca de urna é é fazer a propaganda eleitoral, pedir voto no dia da eleição. Então, assim, não há problema algum do eleitor se dirigir à sua sessão de votação com camiseta do candidato, boné, botão, bandeira, sem problema nenhum. Desde que ele não esteja se manifestando de forma não silenciosa, né, que esteja se manifestando ali, no sentido de tentar, de alguma forma, angariar votos.
3: Uhum.
2: Então, o que caracteriza a boca de urna? É pedir voto, é distribuir santinho no dia, é espalhar santinho, é carro de som de candidato, sim, enfim, pedindo voto, arregimentar eleitor, abordar eleitor pedindo voto ali, e assim, deixar bem claro também que às vezes o nome ele acaba confundindo, achando que a boca de urna é só nas imediações da sessão eleitoral.
3: Uhum.
2: A boca de urna pode ser qualquer lugar, desde que seja no dia da eleição. Então, às vezes, pode estar pedindo voto ou comprando voto, né? Comprar voto é mais grave ainda, mas assim, pedindo voto a 10 quilômetros da sessão, o crime está caracterizado.
3: Uhum.
2: Então, a boca de urna são essas atividades, né? Essas condutas que de pedir voto, de alguma forma tentar conseguir votos para determinado candidato, coligação, enfim.
3: O eleitor pode ser também um parceiro, um fiscalizador, né? Se ele constatar alguma coisa, ele pode procurar alguém da Polícia Militar ou até mesmo a questão do pessoal que está ali trabalhando. Vamos falar um pouco sobre isso também, que o eleitor pode trabalhar com isso.
2: Sim, sim, sim. O eleitor, uma vez verificando isso, ele pode entrar em contato com a Polícia Militar. Nos colégios, né, também terão equipes de apoio. A equipe de apoio também pode ser acionada. Existe também um aplicativo do TRE chamado Pardal, onde a pessoa pode fazer denúncias por ali. É um aplicativo, tem que se cadastrar, usar a senha GOV, mas pode ser feita a denúncia anônima. Então, tem o aplicativo Pardal, e tem as forças de segurança no dia, e toda a equipe da Justiça Eleitoral também está apta a receber, apta e deverá, né, dar prosseguimento, averiguar eventual denúncia, né, de irregularidade, de crime eleitoral.
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0: Sete horas e 43 minutos. Obrigado, Gregório Silveira, conversando com o juiz eleitoral, doutor Marciano Donato. Bom trabalho a todos os serventuários da Justiça que estarão atuando neste dia. As urnas abrem daqui a pouco, às 8 da manhã. E a partir daí, as pessoas já podem começar a votar. Se você tem alguma dúvida sobre o seu local de votação, é bom dar uma conferida antes. Por exemplo, bom dia, tem como avisar os responsáveis para a eleição, comunicar que vai ser no CAIC, a sessão de votação do Jardim das Avenidas, não vai ser mais na Universidade Federal de Santa Catarina? O nosso Lucas Casagrande foi até o local, sessão da Unisul, Universidade Federal de Santa Catarina, é no CAIC, mas eu acho que o ouvinte está dizendo que não, né? Está dizendo que vai ser no CAIC, então, né? Não sei o que está que está acontecendo aqui. Mas tem até um comunicado da Justiça Eleitoral lá na Unisul em relação a esta situação, ok? Está lá, está bem visível, não tem problema nenhum. Os eleitores que não souberem disso, né, vão evidentemente estar informados. O Lucas Casagrande nos traz agora, vamos dar um giro com os nossos repórteres que estarão trabalhando em vários lugares, em cidades, enfim, aqui da nossa região. Lucas Casagrande, Araranguá, qual é o quadro em relação a esta eleição? Bom dia.
4: Bom dia, Saulo. Bom dia a todos os ouvintes da Rádio Araranguá. Neste domingo de primeiro turno das eleições, eu estarei aqui em Araranguá, acompanhando a movimentação de eleitores pelos colégios eleitorais e também pela cidade. Araranguá que conta com 31 locais de votação que vão receber os eleitores. Ao todo, são 160 sessões eleitorais no município, distribuídas para atender 55.170 pessoas que estão aptas a votar. Entre os colégios eleitorais, o maior colégio é o Maria Garcia Pesce, no bairro Cidade Alta, onde estão concentradas 14 sessões eleitorais e 5.501 eleitores devem se dirigir ao longo do dia para a votação. Já o menor local de votação é na comunidade de Espigão da Pedra, lá no Salão Comunitário do Espigão da Pedra, onde apenas uma sessão eleitoral pode receber 176 eleitores. Uma orientação importante em conversa aqui com o cartório eleitoral de Araranguá com relação a uma dúvida que tem sido bastante constante. A EEB Araranguá, colégio estadual, como a gente conhece, ele já foi um colégio eleitoral, ele já recebeu ali sessões eleitorais e eleitores. Só que durante a reforma da escola, que inclusive já está concluída, os eleitores foram transferidos para o Colégio Castro Alves. E neste domingo de primeiro turno de eleição, a Justiça Eleitoral manteve esta orientação. Ou seja, quem antigamente votava no colégio estadual, continua votando no Castro Alves. A recomendação é conferir sempre antes com atenção o local de votação antes de sair de casa, especialmente para evitar ir ao endereço antigo. O eleitor pode também utilizar o e-título para consultar o seu local de votação. Essas são, viu, Saulo, as principais informações, os principais números e orientações com relação a este primeiro turno aqui na cidade de Araranguá. 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
0: 7:47. Obrigado, Lucas Casagrande, com sua primeira participação nesta cobertura da eleição 2026. Agora vamos ao Rui do Silva. O Diego Bacano nos traz informações sobre sessões eleitorais, sobre o que você precisa saber em relação à eleição do Balneário Rui do Silva. Bom dia.
5: Bom dia, Saulo. Bom dia a todos os ouvintes da Rádio Araranguá. Eu venho com as primeiras informações do município de Balneário Rui do Silva, que faz parte da comarca de Araranguá, neste domingo de eleições. O município tem aproximadamente 18 mil habitantes e para as eleições deste ano conta com 13.167 eleitores aptos a votar. Ao todo, são 6 locais de votação e 37 sessões eleitorais. E nós vamos destacar agora os principais colégios eleitorais do município. O maior deles é a Escola de Educação Básica Polônio Ireno Cardoso, que concentra 5.148 eleitores. São 14 sessões em funcionamento, de um total de 15 previstas e 7 sessões com acessibilidade. Na sequência, aparece a Escola de Ensino Fundamental Jardim Atlântico, com 3.374 eleitores. O local possui 9 sessões em funcionamento, de 10 previstas e 6 sessões com acessibilidade. O terceiro maior colégio eleitoral é a Escola Municipal de Ensino Básico Luísa Tomás Scaini, que reúne 1.554 eleitores. São 4 sessões em funcionamento, de 5 previstas, sendo 2 com acessibilidade. Na sequência está a PAI, a Associação dos Pais e Amigos dos Excepcionais, com 1.262 eleitores. O local possui 4 sessões, todas previstas e 2 com acessibilidade. Entre os menores colégios eleitorais do município está o Centro Comunitário do bairro Golfinhos, com 931 eleitores. São 3 sessões, todas previstas e uma delas com acessibilidade. E fechando a relação dos locais de votação de Balneário Rui do Silva, aparece a Escola Municipal de Ensino Fundamental Professora Jaira Vieira Borges, com 898 eleitores. O local conta com 3 sessões em funcionamento, de 6 previstas, e uma sessão com acessibilidade. Recapitulando, Balneário Rui do Silva tem 13.167 eleitores aptos a votar, distribuídos em 6 locais de votação e 37 sessões eleitorais, conforme os dados apresentados. De Balneário Rui do Silva, essas são as primeiras informações. Repórter Diego Macan para a programação da Rádio Araranguá. 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
0: 7:49, obrigado Diego Macan, trazendo a sua primeira participação, ele que também vai atuar aqui em Araranguá, Rui de Silva, enfim, os nossos repórteres estarão espalhados por todos os 15 municípios da nossa região da AMESC, além da nossa cobertura em nível nacional também. O Jair Inácio nos fala agora sobre Maracajá, qual é a capacidade, quantos eleitores, os detalhes, primeira participação do Jair Inácio, bom dia.
6: Bom dia, Saulo. Bom dia, ouvintes aqui da Rádio Araranguá. Neste pleito eleitoral, trago as primeiras informações do município de Maracajá. Fundada em 12 de maio de 1967, a cidade completou neste ano de 2026 59 anos de história política administrativa. Antes da emancipação, era distrito de Araranguá e se chamava Morretes. E acabou mudando para Maracajá devido já haver na época um outro município com este nome no país. A população maracajaense, segundo o último censo realizado em 2022 pelo Instituto Brasileiro de Geografia e Estatística, o IBGE, é de 7.815 moradores. E a população estimada até o final deste ano de 2026 é de 8.478 habitantes. Maracajá é o nono maior entre os 15 municípios do extremo sul catarinense, com uma área territorial de 62,901 quilômetros quadrados, onde 60% da população reside no meio rural e 40% da população na área urbana da cidade, sendo o 151º entre os 295 municípios do estado de Santa Catarina. Maracajá faz limite geográfico com outros 4 municípios: Araranguá, Criciúma, Forquilhinha e também Meleiro. Para as eleições de 2026, estão aptos a votarem no município que faz parte da comarca de Araranguá 6.457 eleitores, apenas 32 a mais do que no pleito eleitoral de 2024. Os eleitores estão distribuídos em 6 locais de votação, em bairros diferentes, ao todo com 20 sessões. O maior colégio eleitoral do município de Maracajá é a Escola de Educação Básica Eufrásio Avelino Rocha, no bairro Vila Beatriz, onde estão aptos a votarem 2.814 eleitores em 8 sessões, 91, 92, 108, 138, 154, 172, 189 e também 204. O segundo maior colégio eleitoral do município é a Escola de Educação Básica Manuel Gomes Baltazar, ao lado da Igreja Matriz, no centro da cidade, com 1.720 eleitores aptos a votarem, com 5 sessões, 82, 83, 84, 85 e também 95. Já o terceiro maior colégio é a Escola de Educação Básica Municipal Maria Libânia Machado, no bairro em Cruz do Barro Vermelho, com 849 eleitores, distribuídos em 3 sessões, 86, 87 e também 203. Já a escola isolada Natália Acorde, em Espigão da Toca, tem 510 eleitores nas sessões 88 e 100, sendo o quarto maior local de votação. No bairro Garajuva, a votação acontece no centro comunitário, onde 321 eleitores votarão na sessão 90. E no salão paroquial da comunidade de Cedro, menor local de votação do município, tem 243 eleitores que estão aptos a votarem na sessão 89. E a você, maracajaense, não esqueça de levar a colinha. E as sessões estão abertas a partir das 8 horas e vai até às 17 horas, 5 da tarde. E a ordem de votação é a seguinte: deputado estadual, deputado federal, senador 1, senador 2, governador e também presidente. 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
0: 7:53, já tem fila para votação. A fila já começou, faltam 7 minutos para abertura das urnas, mas o povo já está indo para o CAIC, aqui, né, em Araranguá, já tem fila para a votação. Em outras sessões, certamente, nós já teremos, você acompanhando a live aí, né, já tem gente na fila, o pessoal quer votar primeiro para ficar com o domingão livre, né? Então, cumpre o seu direito de voto, a sua obrigação de voto, né? E depois fica com o domingo tranquilo. Outras pessoas preferem o meio-dia, que talvez tenha menos movimento. Cada um tem o seu jeito, né? E tem o brasileiro que deixa sempre para a última hora, acaba entrando aos 49 do segundo tempo, o juiz já vai terminar o jogo. Mas, peraí, entrou, tipo vestibular, né? Chegou atrasado. Tem gente que acaba fazendo isso, né? Mas enfim, já tem fila. As pessoas já estão indo para sessões de votação. Bem, agora nós vamos ao José Domingos Urbano, né? Que especialmente, né, está fazendo um freelancer aí para nós aqui nessa cobertura. Ele sempre faz isso, sempre faz essa cobertura em Meleiro, Turvo, Morro Grande e Ermo. Sempre o Zé Domingos nos traz informações precisas a respeito das eleições. Sua primeira participação, seja bem-vindo à nossa transmissão, José Domingos Urbano, bom dia.
7: Bom dia, Saulo, bom dia, ouvintes da Rádio Araranguá. É, Saulo, quero dizer que é um prazer estar aqui novamente na cobertura das eleições, como acontece em todas as eleições, com muito gratificante por receber o convite para atuar em mais uma eleições aí com essa equipe fantástica da Rádio Araranguá. Bem como acontece e aconteceu também em outras eleições, eu acompanho as eleições na 42ª Zona Eleitoral Comarca de Turvo. Nesta comarca são 6 municípios. Município de Meleiro com 4 locais de votação, 18 sessões, 5.875 eleitores. Morro Grande, 2 locais de votação, 8 sessões, 2.726 eleitores. Timbé do Sul, 5 locais de votação, 15 sessões, 4.547 eleitores. Turvo, 8 locais de votação, 33 sessões, 10.421 eleitores. Ermo, 2 locais de votação, 9 sessões, 2.717 eleitores. E Jacinto Machado, 7 locais de votação, 29 sessões, 9.176 eleitores. Quero dizer, né, que estarei acompanhando aí a movimentação em todos esses locais de votação, né, em alguns locais de votação, em todos os municípios, estarei durante a parte da manhã e a parte da tarde acompanhando a movimentação dos eleitores e também dos candidatos que estiverem na região. Somando aí todos os locais de votação, eleitores, nos 6 municípios da 42ª Zona Eleitoral Comarca de Turvo, são 28 locais de votação, 112 sessões, 35.462 eleitores. 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
0: 7h56, 4 minutos para a abertura das urnas. O Brasil vai decidir quem será o novo presidente da República, os governadores nos estados, os senadores, também os deputados federais e os deputados estaduais, uma eleição que se reveste de uma importância muito grande, aliás, de uma briga muito acirrada entre a direita, a extrema direita e a extrema esquerda no país. Os números mostram isso, enfim, uma eleição com todos os seus percalços, né? Bem diferente de outras eleições que nós já tivemos no país. Mas os nossos olhos e ouvidos também estarão em Criciúma. A partir de agora, se soma a nossa equipe da 95.5, o Igor Fontana, da 92 FM, lá em Criciúma. Bom dia, Igor.
8: Bom dia, Saulo Machado, e bom dia, ouvintes da Rádio Araranguá. Eu sou Igor Fontana e estarei fazendo a cobertura direto de Criciúma, um dos maiores colégios eleitorais do estado. Ao todo, 153.673 eleitores estão aptos a comparecer às urnas no município nas eleições 2026. Para receber todo esse público, Criciúma contará com 62 locais de votação e 445 sessões eleitorais espalhadas pela cidade. O município é atendido por 3 zonas eleitorais, a 10ª, a 92ª e a 98ª zona eleitoral. E para quem vai votar neste domingo, é importante se organizar com antecedência. Antes de sair de casa, confira o endereço do seu local de votação e também o número da sua sessão. Essas informações podem ser consultadas pelo aplicativo e-título. Outro lembrete importante: leve um documento oficial com foto para se identificar na sessão eleitoral. Pode ser, por exemplo, a carteira de identidade, a carteira de motorista ou outro documento oficial com fotografia. O e-título também pode ser apresentado para identificação quando tiver a foto do eleitor. Com mais de 153 mil pessoas aptas a votar, Criciúma será um dos principais centros de movimentação eleitoral do sul de Santa Catarina neste domingo. Ao longo do dia, a Rádio Araranguá acompanha a movimentação das eleições e traz as principais informações para você. 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
0: Muito bem, são 7h58, 2 minutos para abrir as urnas. O Lucas Casagrande nos trouxe aqui uma informação sobre o CAIC, né? Mudança do local de votação. Vamos então à informação do Lucas Casagrande em relação a esta situação, Lucas.
9: Então, Saulo, estamos aqui no CAIC, no bairro Jardim das Avenidas, onde 2.853 eleitores devem passar aqui em 8 sessões eleitorais que estão disponíveis aqui para os eleitores a partir das 8 horas da manhã. Mas aqui é uma situação de uma mudança de local de votação. Até a última eleição municipal, os eleitores aqui do Jardim das Avenidas e das Redondezas votavam na antiga Unisul, hoje Universidade Federal de Santa Catarina. A partir desta eleição, eles voltam para a escola do município, para a escola, para o CAIC novo, né, para a nova escola que foi entregue pelo município já há alguns anos, mas pela primeira vez o colégio eleitoral vem aqui para este espaço. A Rosilene é responsável pelo colégio eleitoral, está aqui conosco para esclarecer isso para os eleitores. Já agora, pouquinho antes das 8 horas, o colégio foi aberto, os eleitores ainda estão em fila, ainda é um pouquinho antes das 8, então o pessoal ainda não está votando, mas daqui a pouquinho o pessoal já estará à disposição aqui no CAIC, né, Rosilene? Bom dia.
10: Oi, bom dia. Sim, sim, esse ano a gente volta para cá, porque sempre foi, né, aqui no CAIC, né? Mas devido à reforma, né, alguns anos foi na Unisul, então hoje, né, nesse dia de hoje, está voltando aqui para o CAIC as eleições.
9: A senhora já trabalha com eleições já há quantos anos, há quantas eleições? E por essa experiência, né, como é que está aqui no CAIC? O pessoal é tranquilo? Expectativa para o dia ser tranquilo?
10: A minha experiência é mais de 10 anos, né, que a gente trabalha como delegada de prédio, né, como diretora da escola, assim, então a gente fica como delegada de prédio, responsável, mas está bem calmo, o pessoal está em fila, esperando só abrir as 8 horas ali para o pessoal já começar a votação, está bem tranquilo.
9: A gente está percebendo aqui, diferente até de alguns outros colégios que eu já passei, o pessoal veio cedo aqui, né, já as filas aqui, logo cedo, o pessoal tem o hábito de votar cedo aqui, né?
10: Não, eu cheguei aqui 7 horas para receber o pessoal, já tinha fila, então já está tudo certinho, o pessoal realmente quer votar e acho que, né, tipo assim, votar bem cedinho para aproveitar o dia.
9: Obrigado, viu, Rosane, pelas informações. Então é isso, viu, Saulo? Reforçando, eleitores do Jardim das Avenidas. Votação neste domingo acontece aqui no CAIC, no bairro Jardim das Avenidas. Obviamente, qualquer dúvida, o e-título, né, o aplicativo da Justiça Eleitoral, pode ser consultado também. 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
0: Muito bem, deixa eu fechar esse bloco, são 8 horas e 1 minuto, nesse momento as urnas já devem estar todas abertas para que as pessoas possam começar a votar, mas vamos fechar o nosso ciclo de apresentação dos nossos repórteres que estarão nas ruas com a Juliana Oliveira. A Juliana vai trabalhar hoje atuando, como sempre, em Sombrio, Passo de Torres, Santa Rosa do Sul, São João do Sul e Balneário Gaivota. Juliana, bom dia.
11: Bom dia, Saulo. Bom dia a todos os ouvintes da Rádio Araranguá. Neste domingo de eleições, estarei acompanhando de perto a votação nos 6 municípios que fazem parte da 54ª Zona Eleitoral, sob responsabilidade do Cartório Eleitoral de Sombrio. Ao longo do dia, vou passar por Sombrio, Balneário Gaivota, Passo de Torres, Santa Rosa do Sul, São João do Sul e Praia Grande, visitando principalmente os locais com maior número de eleitores e trazendo as informações diretamente dos pontos de votação. Sombrio tem o maior eleitorado da 54ª Zona Eleitoral, com 22.254 eleitores distribuídos em 13 locais de votação e 70 sessões. Em Balneário Gaivota, são 13.004 eleitores, 6 locais de votação e 37 sessões. Passo de Torres conta com 9.151 eleitores, 4 locais e 26 sessões. Já Santa Rosa do Sul tem 7.762 eleitores, 5 locais de votação e 24 sessões. São João do Sul possui 7.402 eleitores, 4 locais e 24 sessões. E em Praia Grande são 6.700 eleitores, distribuídos em 4 locais de votação e 22 sessões. Somados, os 6 municípios reúnem 66.273 eleitores, 36 locais de votação e 203 sessões eleitorais. Durante todo o dia, estarei percorrendo esses municípios, acompanhando a movimentação dos eleitores, as siglas, o funcionamento das sessões e as principais informações deste domingo de votação. E fica o lembrete para quem está indo votar, não esqueça de levar um documento oficial com foto e, se possível, evite deixar para votar na última hora. Então, se organize e vá com antecedência até o seu local de votação. A qualquer momento eu volto com mais informações. 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
0: 8:04, 8:04, urnas abertas, povo já buscando as suas sessões eleitorais para votar. Nós vamos agora ao intervalo, depois do intervalo nós voltaremos com mais informações. A nossa cobertura começou às 7 horas da manhã e só vai encerrar depois de todos os eleitos. Ah, vamos torcer para que tudo isso aconteça tranquilamente nas eleições deste domingo. A nossa cobertura aqui na nossa, voltei para 1290, saudosa 1290, né? Nossa furiosa 95.5 hoje, né? 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

8:16, 8:16, as urnas já estão, as sessões eleitorais já estão abertas para a votação. E as pessoas continuam chegando. A Juliana Oliveira nos mandou uma foto aqui do Colégio Bernardino Sena Campos, na Colônia, onde já tem extensas filas. O pessoal já chegou cedo, né? O pessoal quer votar cedo para depois aproveitar o domingo, né? Isso é normal. Muitas pessoas querem votar logo nas primeiras horas, aí, primeiro a ser votar, primeiro a votar, enfim. Tem essas coisas também do eleitor, né? E evidente que é bom, né? Porque aí você já vota, fica tranquilo e aí depois vai acompanhar aí tudo que vai acontecer, né? Em relação às eleições neste domingo.

0: Vamos voltar a Criciúma com o Igor Fontana. Já falamos sobre a questão transporte coletivo urbano. Nosso transporte gratuito em Araranguá terá horários especiais hoje para que você possa tranquilamente sair do bairro onde você mora, longe, não importa, se a sua urna é aqui no centro, você vai ter essa mobilidade. O Igor nos traz agora informações sobre como vai funcionar a questão transporte coletivo urbano hoje em Criciúma, Igor.
1: Estamos de volta aqui na programação da Rádio Araranguá com a cobertura da votação aqui em Criciúma. E uma informação importante para quem mora aqui na cidade e vai votar neste domingo é que os ônibus estão operando com tarifa gratuita durante todo o dia. Ou seja, você pode ir até o seu local de votação de ônibus sem custo algum. Essa medida foi anunciada pelo consórcio Cribus e tem o objetivo de facilitar o deslocamento dos eleitores. Até às 7 horas da noite, os ônibus estão circulando segundo a tabela de horário de dias úteis. Isso é importante, por mais que hoje seja domingo, estão sendo seguidos os horários de segunda a sexta. Depois das 7 da noite, aí sim, volta a valer a programação de domingo, mas ainda assim permanece a gratuidade até o último horário de ônibus de cada linha. E aí, como é que está funcionando? O embarque está acontecendo pela parte de trás, não precisa de cadastro, não precisa de cartão, não precisa de nada, está liberado, é só entrar. Quem quiser consultar os horários das linhas pode acessar cribus.com.br e procurar a seção horário de ônibus. Uma alternativa aí para quem quer deixar o carro em casa ou até mesmo estar sem o veículo, tem essa opção de deslocamento gratuito aqui em Criciúma. 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
0: Importante a informação do Igor, até porque em Criciúma, como aqui também, né? Mas Criciúma muito mais, tem alguns locais de votação em que estacionamento é difícil, né? Então, certamente, em alguns locais haverá dificuldade de encontrar um lugar para estacionar o seu automóvel. Então, em Criciúma também, quem quiser ir de ônibus, né, é uma boa pedida para não passar por esse tipo de situação. Então, é mais uma opção, quer dizer, não tem desculpa para não ir votar. Tá? Então, todas as condições estão sendo dadas para as pessoas saírem das suas casas e irem até o seu local de votação, cumprir o seu dever de votar. Falar em votação, em votar, né? Deputado estadual Tiago Zilli, candidato à reeleição a deputado estadual pelo MDB, vota hoje às 10 horas na Escola de Educação Básica Jorge Schultz, em Turvo. Ele votará na sessão 77, que é localizada bem no centro do município, né? Do Turvo, né? Após a votação, o deputado deverá acompanhar a movimentação das eleições e aguardar a apuração ao lado de familiares e apoiadores. Aí, depois das 5 da tarde hoje, começa a dar um frio na barriga de quem é candidato, né? Com certeza absoluta, né? Começa aquela expectativa do início das votações, que aí, dependendo de qual a região, por exemplo, o cara que é candidato a deputado estadual ou federal aqui, né? Em Santa Catarina. Dependendo das, porque o resultado vem e não diz de qual a região, né, que os votos estão chegando. E às vezes o cara, pô, mas não tem nenhum voto ainda. Pô, mas muito pouco, mas depende, né, depende da região. Às vezes acontece que o candidato não aparece, porque onde estão os votos deles ainda não foi computado, né? Mas quando os votos começam a aparecer, daí sim. Daí ele sobe na votação. Então sempre tem esse frio na barriga, sempre tem essa insegurança e essa expectativa de quem é candidato nas eleições, né? Não tenha dúvida disso. Mas é tranquilo, é normal, isso acaba acontecendo, né? Sem problema nenhum. E é bom, faz parte também do jogo, né? Sem qualquer sombra de dúvida.

0: Vamos lá?
1: Você está
0: beleza,
1: onde?
0: Beleza, mano.
1: Você está onde?
0: Eu estou aqui no cartório eleitoral.
1: Tá, vamos lá.
0: Beleza.
1: Você está no ar.
0: Opa, bom dia, bom dia.
1: Bom dia.
0: Pensei que estava falando pela linha de serviço. Saulo, olha, mais uma vez, bom dia. Estou aqui no cartório eleitoral, em companhia, inclusive, do Marco Justi, que é o chefe de cartório, e vai falar a respeito dessas primeiras horas das eleições. Aliás, é a primeira hora, né, Marcos? É bom a gente salientar. Algum problema com urna, coisa parecida, a gente sabe que o aparato aqui é forte, muita gente trabalhando. Bom dia.
2: Bom dia. Então, não tivemos problema com urna, seja que tenha sido necessário a substituição, né? Apenas ocorrência simples de que a maioria delas a gente resolveu por suporte telefônico. E só um técnico de urna, só que eu acabei solicitando que ele fosse fazer uma substituição no módulo impressor, mas, né, graças a Deus, estamos passando por esse primeiro momento, que é até as 8h15, né, quando ligamos as urnas, né, permissão de Teresma, é onde existe a maior taxa, né, de chances de ocorrer algum problema com as urnas, mas parece que, graças a Deus, elas estão funcionando plenamente.
0: Certo. Esse problema que deu foi em qual urna e qual cidade?
2: Não foi Topava, mas não chega a ter relevância nenhuma. O modo impressor simplesmente não estava cortando o papel e nós já efetivamos agora a substituição, já está funcionando normalmente.
0: Quer dizer, hoje a situação é melhor talvez do que na eleição passada, coisa parecida. Qual é o comparativo que você faz agora?
2: Sim, sem dúvida, este ano, né, embora as urnas sejam as mesmas da última pleito, está funcionando melhor. A gente sabe, né, que com o tempo a tecnologia ela avança, até nos nossos procedimentos, né, de manutenção de urna, contingente, então elas estão melhores do que a última vez, hein?
0: Certo, Marcos, é bom lembrar que aí a sua comarca atende Araranguá, Rua de Silva e Maracajá, isso, né? São quantas urnas?
2: É, exatamente, são 217 urnas, né? Consequentemente, 217 sessões, né? Recebendo cada um em média de 300 a 400 eleitores. Então está funcionando plenamente. Algumas ocorrências, né, de mesários ali, que a gente precisou fazer algumas substituições, incluir algumas reservas por algum, provavelmente, né, algo que tenha ocorrido em cima da hora ali, algum problema com alguns mesários, mas já foram feitas as substituições e agora é, se Deus quiser, é só, né, esperarmos o dia transcorrer aí normalmente para às 17 horas nós poder fazer o encerramento.
0: Era a pergunta seguinte que eu ia te fazer. Primeiro, que falou sobre tecnologia, sobre urnas, aí ia falar sobre material humano, né? Mas você falou que essas substituições em relação a mesários, outros funcionários, né? Outras pessoas que estão, evidentemente, prontas para trabalhar, tudo isso já foi resolvido.
2: Sim, exatamente. Sempre o risco maior é o presidente de mesa, né? Que seria a pessoa responsável pela sessão, né? Que está, teoricamente, é a que é mais capacitada. Mas todos os nossos mesários, o primeiro mesário, ele sempre está apto a substituir. Né? Todos participaram de um treinamento, né, que eu efetuei, e foi feito tudo da maneira que nós esperávamos, graças a Deus.
0: Alguma orientação para o eleitor?
2: O eleitor, ele é interessante, ele, antes de chegar à sessão, ele já consultar o local dele de votação, a sessão que ele tiver, que tem muita gente chegando agora. A maior ocorrência nossa são eleitores que chegam em alguma sessão e não sabe onde eles votam, não sabe nem o colégio. Então, muita gente transferiu o título, né, ou veio de fora, e eles acabam lá na sessão, né, acabam gerando ocorrências, né, porque do nosso pessoal de apoio, para não fazer o eleitor precisar vir até o cartório, fica nos mandando aqui os documentos e nós fazemos a identificação. Mas seria interessante eles já chegarem lá prontos, né, com a colinha e sabendo a sessão em que eles vão efetuar o voto.
0: Marcos Justi, muito obrigado, parabéns pelo trabalho de vocês da Justiça Eleitoral, e que nós tenhamos realmente um belo dia hoje nas eleições.
2: Se Deus quiser, eu quero agradecer a oportunidade da Justiça Eleitoral, né, presente aqui, esclarecendo, né, todas as dúvidas dos nossos eleitores. Um forte abraço para todo mundo da rádio também.
0: Tá certo. Obrigado ao nosso grande Marcos Justi, chefe de cartório, responsável pelas eleições em Araranguá, da comarca de Araranguá especificamente, que engloba Araranguá, Balneário da Rua de Silva e Maracajá. 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Sintonia de verdade. Muito obrigado, meu amigo. Sucesso.

0: 8:27, 8:27. Tem bem, tem gente votando em todos os lugares, em todos os colégios eleitorais aqui da nossa cidade, da nossa região. Gente que quer votar cedo, gente que quer cumprir o seu dever de ir às urnas. Mas agora nós vamos claro, continuar, né, trazendo todas as informações para você durante a nossa transmissão. Mas agora nós vamos para o intervalo, nossa cobertura em nome da Hexa Internet, Lojas Adelino, Revestir, Pisos e Acabamentos, Perfect Fibras, Davi Mecânica Automotiva, Retífica de Motores Teixeira, 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

0: 8 horas e 38 minutos, 8h38. Vamos em frente na cobertura do pleito eleitoral 2026. E agora o Lucas Casagrande nos traz aí início de votação na escola Dovina Leite de Medeiros, Lucas.
1: Voltamos com a nossa cobertura das eleições 2026, neste momento falando aqui da escola Dovina Leite Medeiros, no bairro Uruçanguinha. O segundo maior colégio eleitoral da cidade, 5.108 eleitores, devem se dirigir a uma das 14 sessões eleitorais que já estão abertas, já estão disponíveis e já estão recebendo os eleitores aqui no colégio Dovina Leite Medeiros, aqui no bairro Uruçanguinha. Os eleitores Márcio Norris aqui conosco, o senhor está chegando cedinho, já com registro de alguma fila, enfim, mas o pessoal vindo cedinho para aproveitar o resto do domingo, né, Márcio? Bom dia.
2: Bom dia, Lucas. Bom dia, Sal. Todos os ouvintes da Rádio Aranaguá. Justamente, a gente já tem o costume de vir cedo, né? Porque depois de chegar em casa, fazer aquele churrasquinho, né? Ou dar um passeio com a esposa, com a família. E, assim, a fila é normal, né? Mas está bem rápido o sistema, está bem rápido. E vamos exercer o nosso direito de cidadão para ver o resultado mais tarde, né?
1: Vim cedinho, mas não pode deixar de vir, né? Acho que essa é a grande mensagem do momento, né?
2: É, tem que vir e depois das 5, né? Ficar ligadinho na Rádio Aranaguá para saber o resultado, que todo mundo gosta, né?
1: Tá certo. Obrigado aí ao Márcio Nori, que agora vai se dirigir também à sua sessão eleitoral. Então é isso, movimentação de eleitores aqui no Colégio Dovina Leite Medeiros, bairro do Sanguinha, segundo maior colégio eleitoral aqui da cidade. 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
0: 8h39, tá aí o Lucas Casagrande mais uma vez da nossa programação. Ayrton Matos, bom dia, no Saulo, viva a democracia, que seja uma eleição tranquila. Jorge Luiz está aqui também com a gente, bom dia, Saulo, bela transmissão, abraço do gaúcho da Coloninha. André Ulisseia Nunes, a Dedé, excelente dia para todos. A Lúcia Pedroso Valeriano também. A Mary Alano também deixou um bom dia. O Felipe Alves, pessoas que estão conosco aqui no nosso facebook.com/radioAraranguá. Vamos voltar agora a Maracajá com o Jair Inácio, falando da escola Eufrásio Avelino Rocha, Deja.
3: Olá, Saulo, estamos de volta aqui do município de Maracajá e eu falo aqui do maior colégio eleitoral do município, que é a Escola de Educação Básica Eufrásio Avelino Rocha. E vou conversar aqui com um dos primeiros eleitores que já voltou na sessão 138, que é o Antônio Joel Superucchi, que é o popular Cafão, né, que por muitos anos aí fez, né, motocross aqui, tinha pista de motocross e tudo mais aqui no Maracajá. Cafão, já veio voltar cedinho, já para ficar livre durante o dia, né? Bom dia.
4: Bom dia, Rádio Aranguá. Então a gente veio votar, né, para ficar livre, né? A gente também é idoso, né? Então vim votar para ficar livre o dia todo, né? Então é bom. Queria dar um abraço para ti.
3: E agora durante o dia livre, ficar com a família e tudo mais, ou até mesmo para passear?
4: Passear, vou lá numa filha minha.
3: Obrigado então aí ao Cafão, né? As filas aqui um pouco lentas, né, neste início, algumas pessoas com dúvidas, alguns eleitores novos também aqui com dúvidas, né, referente aí qual sessão eleitoral que vão votar, enfim, e filas intensas. Acho que em toda nossa região, todo o Brasil, né, filas intensas nessas primeiras horas da manhã. 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
0: Vamos voltar ao Lucas Casagrande, que já está agora no Colégio Castro Alves. Delegado Jorge Giraldi, vereador, também está votando, Lucas.
1: Muito bem, Saulo, continuando com a nossa cobertura das eleições 2026, neste momento aqui na Escola Castro Alves, onde 4.692 eleitores se dirigem a 13 sessões eleitorais, o que deve acontecer ao longo, obviamente, de todo o dia. Conosco aqui, vereador Jorge Giraldi, vereador delegado de polícia, falando um pouquinho também, doutor Jorge, sobre a importância, né, e reforçar que o eleitor deve se dirigir hoje aos locais de votação para votar. Isso é um direito do eleitor, né, doutor Jorge? Bom dia.
5: Bom dia a todos os ouvintes da rádio. É um direito, é um dever do eleitor, né, eu acho que o voto é sagrado, é o momento que o eleitor vai depositar a confiança no seu candidato e não custa ele sair tirar, sair da cama, como diriam, vir cedo, voltar, se tiver outros afazeres, é o dia todo. E tomara que, né, que a eleição está bem tranquila, a nível assim, municipal, a gente não viu o que aconteceu na outra, aquela polarização, aquelas brigas, aquelas desavenças. Está bem tranquilo, hoje à tarde eu vou estar de plantão, no período da tarde, ali na central de polícia. Mas eu acho que vai ser uma eleição boa, eleição limpa, tranquila, esperamos que vença o melhor. Né?
1: A gente tem uma discussão com relação à eleição, sobre de um lado ou outro lado, mas que fique no campo das ideias, né?
5: Olha, a polarização não é bom para ninguém, né? E que vença o melhor. É, infelizmente, o país está passando por essa dificuldade onde a política contaminou tudo, contaminou a todos. Não a política, a politicagem, né? Aquela velha política. Então, contaminou tribunais, contaminou. Isso não é bom. Isso não é bom para a democracia. A democracia é o voto livre. É, a pessoa vai lá, escolhe sem pressão, sem, principalmente, compra e venda de votos. Isso aí é horrível, né? Eu acho que quando a democracia, ela sugere uma eleição limpa, e no momento que há desgaste político e no momento que há desgaste dos tribunais, o pessoal fica um pouco desacreditado, mas ainda há recuperação para o Brasil.
1: Então, Jorge Giraldi, obrigado pela participação, vai se dirigir agora também à sua sessão eleitoral. Obrigado, e vereador também votam, né?
5: Ah, eu vou lá votar e depois eu tenho o dia livre.
1: Obrigado, doutor Jorge Giraldi, pela participação. Então, aqui no Colégio Castro Alves, 4.692 eleitores se dirigem a 13 sessões eleitorais, com dois registros aqui neste momento, viu, Saulo? Primeiro que neste início de manhã, maior volume de eleitores optou por vir no período da manhã, então a gente tem alguma concentração de filas com os votos, né? O número de candidatos a serem, o número de votos a serem destinados hoje é um número maior, são 6 votos, então isso acaba ocasionando, né, em algumas filas também aqui no Colégio Castro Alves. E outra situação, reforçando, né, que os eleitores que antigamente votavam na escola estadual de Araranguá, no Colégio Estadual, estão mantidos aqui no Castro Alves, então as sessões que estavam no estadual se mantêm aqui no Castro Alves. 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
0: Oito horas 44 minutos, 8h44, tempo encoberto aqui na região sul, mas não chove aqui em Araranguá, pelo menos, né? Então as pessoas podem sair de casa para votar tranquilamente, não é preciso. E vai com calma, né, gente? Não adianta querer chegar lá e correr, atropelar, tem que ter paciência. Fila. Ah, nessas primeiras horas, certamente, estamos vendo aí que o pessoal está querendo votar mais cedo, então temos sim algumas filas em relação a esta situação de chegar na sua secção eleitoral para colocar o seu voto, para digitar o seu voto na urna. Eu sou do tempo que colocava o voto na urna, agora é digitar, faz muito tempo já que é digitado, né? E as pessoas acham, mas a eleição não é segura. A eleição do papel, olha, essa era danada, viu? Essa era complicada. E demorava muito também, né? Mas enfim. Vamos ao Diego Macan. Ele vai nos trazer agora informações sobre a Escola de Educação Básica Luiz Tramontini e Forquilinha. Bom dia.
6: Bom dia, Saulo. Bom dia a todos os ouvintes que acompanham a programação da Rádio Araranguá. A gente fala direto do município de Forquilinha, município que tem um total de 22.467 votantes, 17 locais de votação e 68 sessões. Destaque, claro, para o maior colégio eleitoral da cidade, que é a Escola de Educação Básica Valdemar Casagrande, com 3.355 votantes. Logo após, vem a Escola Egídio de Bona, com 2.835 votantes, por aí vai com os demais colégios eleitorais espalhados pelo município. Nesse momento, me encontro no Colégio Luiz Tramontim, Escola de Educação Básica Luiz Tramontim, que tem 2.162 votantes e 6 sessões previstas. Estou aqui porque voto neste colégio eleitoral, mas destaque para a movimentação das pessoas. A gente percebe muita gente aqui na Escola Luiz Tramontim e principalmente pessoas de mais idade. As pessoas optaram, né, pessoa de mais idade, por vir mais cedo. E aqui na fila já está comigo o seu Luiz Otávio. Luiz Otávio, bom dia, seja bem-vindo à nossa... João Otávio, bom dia, seja bem-vindo à nossa programação. O senhor que tem mais de 60 anos, mas não deixou para lá, veio votar, veio exercer esse direito relacionado à democracia, esse direito tão importante de escolher os próximos representantes do nosso país. Bom dia.
7: Bom dia.
6: Qual a importância de vir votar, mesmo o senhor que tem mais de 60 anos de idade?
7: Exercer o direito de escolher o melhor para a gente.
6: Queria que o senhor aproveitasse a audiência e convidasse as pessoas que têm uma idade um pouco maior de vir votar, não deixar para lá esse direito tão importante que é o direito de votar.
7: É, Eu acho que é importante e todo mundo vir votar, que a gente escolhe quem a gente tem a preferência e depois não pode ficar com desculpa que não teve o direito de escolher.
6: Tá certo, muito obrigado pelas informações. Eu
7: agradeço.
6: Muito bem, Saulo, está aí então o depoimento de um dos votantes aqui do Colégio Luiz Tramontim aqui da Forquilinha. 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
0: 8h47, você ouve aí, né, em todas as intervenções do nosso repórter, aquela, né, pessoas falando, enfim, aí o seu local de votação é assim, né, pessoas falando, entrando, saindo, é bem, pegar o clima, né, da eleição. Aqui no Castro Alves vota em torno de 4 mil pessoas, né, até agora o movimento está tranquilo, né, não tem nenhuma correria, não teve nenhum contratempo também. Escola de Educação Básica Apolônio Irênio Cardoso, Balneário Rui de Silva, ainda há pouco, né? Movimento tranquilo também, lá votam 5.148 eleitores, até não tem muita aglomeração na frente da escola, mas sim, tem algumas filas dentro da escola, né? Colégio Estadual no centro de Jacinto Machado, também sem problemas, mas com muita gente já esperando para votar. Então, é isso. Estamos aí trazendo os panoramas do que está acontecendo, né, em vários municípios da nossa região e também fora dela. Estamos em Criciúma também, enfim, né? Robson Alves, bom dia. Saindo para exercer meu papel de cidadão, tudo pela democracia e pelo melhor do nosso estado e também do nosso Brasil. Vamos votar com consciência. É isso, né, Robson? Vamos votar com consciência, cada um com a sua. Cada um com a sua preferência, enfim, vamos respeitar as opiniões contrárias, as posições contrárias, para que tenhamos uma eleição absolutamente normal e tranquila, não é isso? Mais de 66 mil eleitores estão aptos a votar nos 6 municípios que integram a 54ª Zona Eleitoral neste ano. Com sede em Sombrio, com a circunscrição também, que abrange Balneário Gaivota, Passo de Torres, Santa Rosa do Sul, São João do Sul e Praia Grande. Daqui a pouco a Juliana Oliveira, já deve ter votado, vai nos trazer informações sobre estes municípios. E ao todo, a 54ª Zona Eleitoral reúne 66.273 eleitores que estão distribuídos em 203 secções e 36 locais de votação. E ali, Sombrio, né, concentra o maior eleitorado, com 22.254 pessoas aptas a votar. O município também possui a maior estrutura de votação da zona eleitoral, com 70 secções distribuídas em 13 locais. Balneário Gaivota aparece na sequência com 13.004 eleitores, 37 sessões e 6 locais de votação. Em Passo de Torres, 9.151 eleitores estão distribuídos em 26 sessões e 4 locais. Santa Rosa do Sul, onde deve votar por volta das 9 horas da manhã o presidente da MESC, né, o Alex Bianchin, tem 7.762 eleitores com 24 sessões em 5 locais de votação. São João do Sul tem 7.402 eleitores, também com 24 sessões distribuídas em 4 locais. Já em Praia Grande, lá tem 6.700 eleitores distribuídos em 22 sessões e 4 locais de votação. O cartório eleitoral de Sombrio é responsável, então, pela 54ª Zona Eleitoral e pela organização do processo eleitoral em 6 municípios do nosso sul catarinense, esses municípios que terão aí, né, a cobertura da Juliana Oliveira. Pessoas com deficiências, elas têm, digamos, preferência? Olha, tem sim, tem preferência podem, por exemplo, cadeirantes podem, né, ser levados para frente, idosos com dificuldade de mobilidade, enfim, isso vai muito também, né, gente, da consciência de cada um. Você está na fila, é um idoso lá com uma bengala, que ele nem precisa mais votar, mas ele está indo votar, é óbvio que você, não, peraí, vem aqui, passa na frente, pode fazer, pode votar. Enfim, acho que é muito, muito, muito interessante isso, que as pessoas tenham essa empatia, né, Por exemplo, quando a urna eletrônica foi lançada, lá em 1996, ela já tinha até, inclusive, as teclas em braille para os cegos, né? Desde então, nos últimos 30 anos, novos recursos são incorporados a cada eleição. Então, segundo o chefe da seção do voto informatizado do Tribunal Superior Eleitoral, Rodrigo Coimbra, a urna eletrônica conta com diversos mecanismos de acessibilidade, com especial destaque para o suporte a eleitores com deficiência visual ou auditiva. Na urna, o eleitor utiliza um teclado mecânico com teclas de alto relevo e clique audível. As teclas possuem indicação em braille. Tecla 5 possui destaque em relevo e a tecla confirma possui tamanho diferenciado. Essas características auxiliam os eleitores com deficiência visual, né, que vão votar. Outro mecanismo de assistência com foco nos deficientes visuais é o uso de sintetização de voz, que dá orientações faladas sobre o processo de votação, assim como a indicação da escolha feita pelo eleitor. Para uso das orientações por voz, a Justiça Eleitoral fornece fones de ouvido, para o uso da urna. Claro, senão a pessoa, as pessoas que estão na sessão eleitoral vão saber para quem essa pessoa com deficiência votou. Então, põe o fone, vai ter essas informações e só ele vai saber. Então, não é permitido usar fones de ouvidos próprios, não. É somente os fornecidos pela Justiça Eleitoral no dia da votação. A voz guia da urna, guia do eleitor cego ou com baixa visão, por todo o processo, informa o cargo, a votação, os números digitados e o nome de candidatura escolhido. Em 2026, nessa eleição então, as pessoas com baixa visão também terão acesso às novas funcionalidades, como o uso de uma fonte de caracteres projetada para pessoas com baixa visão, que garantem uma legibilidade melhor para o texto da urna. Então, tudo isso é pensado, tudo isso é colocado, as pessoas com deficiência terão total acesso. E para pessoas com deficiência auditiva, a urna eletrônica disponibiliza a interpretação da língua brasileira de sinais Libras, que indica qual cargo está em votação, além da indicação da escolha por voto branco, nulo ou de legenda. Essa última parte da tradução de votos brancos, nulos e em legenda é novidade para este ano da eleição. A janela de Libras ocupa metade da altura de um quarto de largura da tela, o que garante visibilidade adequada. O design da urna também atende a eleitores de alturas diversas, como pessoas em cadeira de rodas ou com nanismo. Então, tudo foi preparado, tudo está absolutamente tranquilo em relação a pessoas com deficiência. A urna eletrônica ainda disponibiliza a interpretação em Libras, que indica qual cargo está em votação, né? De acordo com a legislação, o eleitor com deficiência, ele pode sim votar acompanhado de uma pessoa de sua confiança. O acompanhante pode ingressar na cabine até digitar os números na urna, se necessário. A presença de acompanhante deve ser imprescindível para que a votação ocorra, ou seja, quando o eleitor realmente não consegue votar sozinho. A pessoa não pode estar a serviço da Justiça Eleitoral, de partido político ou de coligação. Não é preciso pedir autorização com antecedência, basta comunicar o presidente da mesa no dia da votação. Também é permitido o uso de instrumentos mecânicos e de tecnologia assistiva que auxiliem os eleitores a votar, como hastes especiais para amputados, por exemplo, né? Equipamentos só não podem ser eletrônicos ou comprometer o sigilo do voto. Também tem outra situação aqui dos neurodivergentes. Resolução número 23.759 de 2026 do TSE assegura atendimento prioritário às pessoas com autismo no dia da votação. Não é necessário de cadastro prévio ou laudo, basta falar com o presidente da mesa na sessão eleitoral. O artigo 31, parágrafo 1º da mesma resolução garante às pessoas com autismo, que é considerado deficiência, o direito de votar acompanhado por alguém de sua confiança. Inclusive, essa pessoa pode digitar os números na urna, desde que autorizado pelo presidente da mesa. Então, são informações bastante importantes para pessoas portadoras de deficiência que vão votar nesta eleição. 8 horas e 58 minutos, vamos ao intervalo e já voltaremos para continuar girando a nossa reportagem nas ruas, na cobertura do pleito eleitoral 2026. 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
13: Nove horas e 8 minutos, 9:08, temperatura agora em 20 graus aqui na região sul do estado de Santa Catarina. Filas e segurança reforçam, a segurança reforçada na verdade, né? Marca o início dessa votação em todas as cidades aqui do nosso estado. Inclusive, mais de 5 milhões, quase 6 milhões catarinenses, 5,7 milhões de catarinenses devem ir às urnas até às 17 horas deste domingo. É muita gente para votar. E agora nós vamos até a Caerte para trazer aqui uma informação, né, com um presidente do Tribunal Regional Eleitoral de Santa Catarina, desembargador Carlos Roberto da Silva, sobre o início das eleições aqui no nosso estado. A Mônica Andrade nos traz essa manifestação do presidente do TRE.
14: Bom dia, começando bem cedo o dia de eleições, um dia histórico para a democracia no país e em todo o estado. Estamos hoje com o presidente do TRE, o desembargador Carlos Roberto da Silva, em Florianópolis, que vai falar um pouco sobre esse início das votações. Desembargador, qual a principal mensagem da Justiça Eleitoral para quem vota em Santa Catarina?
15: Mensagem de tranquilidade, dizer a todos os catarinenses que os mais de 4.500 locais de votação em todo o estado estão preparados, estão prontos, são quase 18 mil sessões eleitorais. Nós tivemos chuvas no oeste, no extremo oeste, mas as pequenas intercorrências já estão sendo solucionadas, de modo que o eleitor pode se dirigir ao seu local de votação tranquilamente nesse dia tão histórico, tão importante para nós. Nós sabemos a importância desse momento para a democracia e para o país, portanto o convite é para o comparecimento de todos. Vamos fazer desse dia um dia da festa cívica, né, da grande festa da democracia em Santa Catarina e no Brasil.
14: Perfeito, desembargador, muito obrigada. Obrigada pela sua participação. Hoje temos um dia cheio na CAERT, vamos acompanhar as eleições durante todo o dia, até o final do último voto nós estaremos presentes. Inclusive, nós estamos no TRE com a nossa amiga Melina Calduro. Melina, como está a situação aí no TRE em Florianópolis?
13: Essa é a cobertura, então, da ACAERT, que também nós vamos trazer aqui em todo o estado de Santa Catarina. Obrigado, Mônica. Vamos voltar a Maracajá. O Dejair Inácio está agora com o subtenente da Polícia Militar de Maracajá, Márcio Davi Gerlach da Silva. Deja.
16: Estamos de volta aqui do município de Maracajá e estou com o Márcio Davi Gerlach da Silva, que é subtenente da Polícia Militar aqui do município. Ele que já está trabalhando aqui já há 4 anos e vai trazer as informações do dia, dessas primeiras horas da manhã, algum incidente, alguma ocorrência, também como é que foi a noite de ontem, Márcio. Bom dia.
17: Bom dia, bom dia. Primeiramente, bom dia a todos que estão nos ouvindo. Gostaria de repassar que até o presente momento as eleições aqui no município de Maracajá transcorrem tranquilamente. Hoje pela manhã nós já fizemos a preleção com todo o efetivo para preservar a ordem pública aqui no município e também para garantir que o pleito eleitoral transcorra da melhor forma possível. Teremos policiamento então em todas as zonas eleitorais, nos 6 colégios municipais aqui onde a gente tem, na verdade nos 6 colégios aqui do município, onde teremos eleições, então está bem distribuindo o efetivo, juntamente com o efetivo também da Ambiental, que está nos prestando esse auxílio, e a todas as pessoas aqui do município, para que tudo transcorra tranquilamente.
16: Facilita por ser apenas 6 colégios eleitorais, mas como é um município menor, também é uma eleição mais fervorosa, né? Não essa exatamente falando, mas creio não, aglomera mais público aí ao redor dos colégios eleitorais.
17: Sim, sim, como é um município menor, então a parte de eleições é um pouquinho diferenciada dos municípios maiores. Mas acaba transcorrendo tudo tranquilamente devido ao policiamento que a gente já colocou aqui nos locais para fazer com que tudo transcorra normalmente.
16: Diferente do pleito eleitoral municipal, essa é uma eleição mais tranquila, né, subtenente?
17: Isso, isso. A municipal é um pouquinho mais acirrada devido a questões locais, né? Então essa esperamos que transcorra mais tranquilamente ainda.
16: Obrigado e bom trabalho durante o dia.
17: Valeu, obrigado, estamos à disposição.
16: Então, portanto, aí, Márcio Davi Gerlach da Silva, subtenente da Polícia Militar aqui em Maracajá. E a qualquer momento, a gente volta aqui do município de Maracajá trazendo mais informações. 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
13: E de Maracajá, vamos voltar a Criciúma com Igor Fontana. Ele está com o Dr. Douglas Roberto Martins, promotor da 10ª Zona Eleitoral. Igor.
18: Então, Saulo, estamos aqui em frente ao Colégio São Bento, um dos maiores colégios aqui de Criciúma, com o Douglas Roberto Martins, Dr. Douglas, promotor da 10ª Zona Eleitoral. Doutor, bom dia. Como que está esse início de votação? Esperava mais gente nesse começo? Qual é a sua expectativa?
19: Bom dia a todos os ouvintes da Rádio Araranguá. Iniciamos o dia com uma votação bastante tranquila, um número não tão grande de pessoas aguardando para votar logo na primeira hora aqui no Colégio São Bento. E enquanto o Ministério Público estamos aí fiscalizando, passando pelos locais de votação para garantir a normalidade do processo eleitoral.
18: E para quem não sabe, qual é o papel do Ministério Público num dia como hoje?
19: O Ministério Público exerce a fiscalização das eleições e ele, no dia da eleição, procura garantir a normalidade do processo. Então, nós transitamos pelos colégios e estamos de prontidão para qualquer denúncia, para qualquer intercorrência que surja durante o dia, poder intervir de forma bastante pronta e rápida.
18: E se algum eleitor, algum que está passando pela rua, vê alguma irregularidade, o que ele precisa fazer, com quem ele precisa entrar em contato?
19: Ele pode acionar diretamente os trabalhadores da Justiça Eleitoral que estejam no local de votação, os mesários, os presidentes de mesa têm a função de garantir a normalidade da eleição. Também a Polícia Militar, que vai está de prontidão na frente dos principais colégios e circulando durante todo o dia de hoje, com efetivo reforçado pelo Coronel Mário, nosso comandante aqui do batalhão. Ou o Ministério Público, caso esteja passando pelo local naquele momento, também pode ser acionado para a gente poder intervir.
18: Muito obrigado, doutor Douglas. Seguimos acompanhando aqui em Criciúma as eleições de 2026. 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Sintonia de verdade.
13: Criciúma, voltamos para Araranguá, no Colégio Murialdo. Lucas Casagrande, mais informações.
20: Voltamos, Saulo, com a nossa cobertura das eleições 2026, neste momento falando aqui do Colégio Murialdo, aqui na área central da cidade de Araranguá, onde 4.542 eleitores devem se dirigir às 12 sessões eleitorais que estão instituídas aqui no colégio. Aliás, o colégio que recebe também os eleitores da Vila São José, onde tínhamos antigamente um colégio eleitoral. Esses eleitores se dirigem também aqui para o Colégio Murialdo. Estou com o presidente do MDB de Araranguá, o Negão, para a gente falar um pouquinho, Negão, importância, né, de reforçar a importância do pessoal vir para as sessões eleitorais, virem votar, virem participar desse movimento que é democrático. Bom dia.
21: Bom dia. Então, já vim aí, já peguei a filinha, já votei, né? E dizer para todos, né, não percam tempo, hoje é bastante números para ser digitado, então que venham, né, votar. É muito importante que a gente tem essa oportunidade de a gente conseguir, se a gente quiser mudar alguém ou continuar, é o momento. Então, não percam tempo, venham o quanto antes, porque é bastante números e a gente precisa que todos votem no tempo real aí, tá bom?
20: Tá, o tempo tá adequado, o pessoal tá demorando bastante, como é que foi a tua experiência ali, o pessoal demorou bastante, fila, enfim.
21: É, devido à quantidade, né, de candidatos para votar, demora um pouco, mas é o início agora, foi cedo, mas agora começa a encaminhar, eu acho que começa a funcionar melhor, tá? Mas que venham todos para cá.
20: É isso aí, obrigado, Vinícius, um abraço. Então tá aí, Saulo, a registro também de participação, né, dos eleitores aqui, e esse tem sido o relato, viu, aqui dos colégios em que a gente tem passado. Uma certa demora, né, para os eleitores para conseguirem votar, em virtude do número de candidatos, então é um voto que acaba demorando um pouquinho mais, e aí isso ocasiona uma certa fila, né, para os eleitores esperarem ali o seu momento de votação. Outro registro também aqui do Colégio Murialdo é de alguma procura para justificativa. Os eleitores, evidentemente, estão sendo orientados pelos técnicos da Justiça Eleitoral, né, a trazerem a documentação, enfim. E, obviamente, né, também foi outro registro aqui do Colégio Murialdo, votar somente com a apresentação de documento original com foto. Alguns eleitores já apareceram em sessões eleitorais sem o documento, somente com o título eleitoral, e aí não é possível realizar o voto. Então, o eleitor vai ter que voltar para casa para depois voltar, né, aqui para o Colégio Eleitoral para realizar, né, o seu voto nessas eleições de 2026, que você sabe, a eleição de 2026 é na Rádio Araranguá, sintonia de verdade.
13: 9 horas e 18 minutos, votação no primeiro turno. Em todo o Brasil, nós temos aí mais de 158,7 milhões de eleitores aptos em 563 mil urnas em funcionamento. Então, é significativo o número, né? Desde as 8 horas da manhã, as votações começaram, né? Então, nós temos aí, ao todo, as 517.206 sessões eleitorais no Brasil, que tem 563.910 urnas eletrônicas em funcionamento e mais de 158,7 milhões de eleitores aptos a votar. Então, a votação é até 17 horas, não vá se perder no tempo aí, porque 17 horas fecha a urna. Aí não tem jeito, aí você não vota mais. Alguns estados abriram as sessões eleitorais no mesmo momento em que a votação teve início na capital federal. Esse é o caso de Rondônia, Mato Grosso, e Mato Grosso do Sul e Roraima. Nesses estados, os eleitores puderam comparecer às sessões eleitorais a partir das 7 horas, horário local. O mesmo ocorreu no Amazonas. Algumas regiões amazonenses, no entanto, seguem o fuso horário do Acre, onde as urnas foram abertas às 6 horas da manhã. Já em Fernando de Noronha, a votação começou às 9 horas, já que o arquipélago está na hora à frente do horário de Brasília. Então, hoje, você vota para presidente da República, governador, senador, deputado federal e deputado estadual.

0: vamos voltar ao Dejair Inácio, que agora nos traz mais informações de Maracajá, Deja.
1: Estamos de volta aqui do município de Maracajá e agora eu falo aqui do segundo maior colégio eleitoral, que é a Escola de Educação Básica Manuel Gomes Baltazar, no centro do município, que aqui estão aptos a votarem 1.720 eleitores durante todo o dia de hoje aqui. Estou com o Dean Kleberton Daroz. Ninguém conhece ele no Maracajá com esse nome, mas se falar o Binho, aí todo mundo conhece, né, Binho? Bom dia.
2: Sim, sim. O nome é difícil alguém conhecer, mas o apelido é tranquilo.
1: É do futebol pra cima, é Binho?
2: Ah, não, é futebol, é o serviço, é o tempo de colégio, é os meus amigos novos, é tudo conhece por Binho.
1: Nem o pai e a mãe chamam por Dean, né?
2: Não, chamam, né? Pouco, mas chamam.
1: Tem a exceção, então?
2: É, quando eu fico bravo, né?
1: Aí é Dean.
2: É, quando eu fico bravo, eu chamo por Dean, mas não é Binho.
1: Ô Binho, e a expectativa para hoje? Você que ainda vai votar, né? Tô te abordando aqui na boca de urna, digamos assim, você que ainda está aqui a caminho aí da sessão eleitoral. Expectativa aí para os próximos anos?
2: A expectativa é que a gente vote correto, né? Que a gente que dê certo aí para os candidatos que a gente vai votar e que eles façam um bom serviço, né? Que eles sirvam a comunidade, né? E não se sirvam do poder, né?
1: Você já vota bem cedo, tem um compromisso durante o dia ou já para ficar livre mesmo sem aquele compromisso na mente durante todo o restante aí do dia? Bah, até às 5 eu tenho que sair para ir lá votar, enfim, tem algum compromisso durante o dia?
2: Não, eu sempre gostei de votar de manhã, né, Odeja? De manhã é mais tranquilo e a gente vem, conversa com os amigos aí, né? Vota com calma e depois tem o dia todo aí, livre.
1: Votar é bom já por causa disso também, já encontra os amigos, né?
2: Ah, encontro bastante, encontrei tu aqui, né?
1: Pois é, fazia tempo que a gente não se via, né?
2: É, pois é, não fizesse mais nenhum joguinho, né? Aí...
1: Daqui a pouco a gente...

0: futebol, não. Tá mais para sinuca. Vamos voltar ao Lucas Casagrande, que agora está no maior colégio eleitoral de Aranaguá, a Escola Maria Garcia Pesce, Lucas.
1: Muito bem, Saulo, voltamos com a nossa cobertura das eleições, neste momento falando aqui da Escola Maria Garcia Pesce, o maior colégio eleitoral aqui da cidade de Aranaguá, onde 5.501 eleitores devem se dirigir às 14 sessões eleitorais. Está conosco o Rodrigo Turati, ex-prefeito de Aranaguá, ex-vereador. Nessa eleição não é candidato, né? Eu acho que é um pouquinho mais tranquilo, né? Bom dia.
2: Bom dia, bom dia. Nessa eleição é bem mais tranquilo, né? Só vim aqui exercer o nosso poder de cidadão e vim aqui só voltar para casa bem mais tranquilo.
1: Como é que está o movimento no colégio, o Turati? Fila? É uma eleição que são mais candidatos para serem votados, né? Isso acaba trazendo um transtorno um pouco maior na demora.
2: Eu ainda levei sorte, né? Eu voto na 67, então tinha só 5 pessoas, mas nas outras sessões ali, bastante fila, assim, já conhecendo, assim, já tinha 30, 40 pessoas na fila. Então as pessoas que estão nos ouvindo agora, antecipem, saem um pouco mais cedo de casa, porque, como você bem falou, né? Demora, que são 6 votos, né? As pessoas, algumas ainda têm uma certa dificuldade, então que saia de casa, se organize para poder não ficar muito tempo na fila.
1: O importante é passar no colégio eleitoral ao longo do dia, né? Tem até as 5 da tarde, mas fazer isso ao longo do dia com tranquilidade.
2: Exatamente, não deixar para a última hora, tá? Porque, como você como a gente falou, né? É muito voto para fazer, são 6 votos, e poder passar um domingo mais tranquilo.
1: Obrigado, Turati, abraço.
2: Valeu, um abraço.
1: Então, Rodrigo Turati, ex-vice-prefeito da cidade, também ex-vereador, ex-presidente da Câmara de Vereadores, também registra seu voto nesta manhã de domingo aqui no colégio Maria Garcia Pesce. Com relação ao ambiental aqui do Maria Garcia Pesce, diferente de outros colégios, inclusive, o Maria Garcia Pesce está com a sua frente interditada para trânsito de veículos. Então, o eleitor que vai se dirigir ao colégio Maria Garcia Pesce vai deixar o carro nas proximidades, né, do colégio, que antes da igreja, que ainda tem um movimento com relação à missa deste domingo que está em andamento, mas vai estacionar aqui próximo, né, à igreja, ao colégio, enfim, aqui à frente do colégio está bloqueada para trânsito de veículos para permitir um maior conforto aqui para os eleitores. 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Sintonia de verdade.
0: 9:25, Zé Domingos Urbano agora está em Meleiro com o prefeito Nino. Bom dia, Zé Domingos.
3: Bom dia, Saulo. Estamos de volta. Agora falamos ao vivo aqui de Meleiro, né? Acompanhando aqui, daqui vou para outras localidades aí, outros municípios. Aqui em Meleiro estou no Centro de Educação Básica de Meleiro, aqui no centro da cidade. Aqui são 2.566 eleitores, 8 sessões. Em Meleiro são 4 locais de votação, outro local também é aqui no centro, na Escola Básica Municipal Inês Tonello e Nápoles, são 4 sessões, 1.448 eleitores. Em Sangra Grande, no Salão Paroquial, são 2 sessões, 620 eleitores. E na Escola Básica Prefeito Luiz Pelegrino, em Sapiranga, 4 sessões, 1.241 eleitores. Somando aqui em Meleiro, são 4 locais de votação, 18 sessões, 5.875 eleitores. Eu estou aqui com o ex-prefeito Ney Zanetti, que vai falar da movimentação, calmo, tranquilo por aqui, Ney. Bom dia, Rádio Araranguá.
4: Bom dia, Saulo. Bom dia ao Zé, nosso meleirense, né? Está aqui a cada 2 anos cobrindo as eleições para governo e para prefeito. Bom dia à Rádio Araranguá. Está tranquilo, uma eleição tranquila, né? É um prazer, né? O direito de todo cidadão brasileiro que tenha a oportunidade de estar aqui presente no dia 4 de outubro, num domingo, escolher os seus representantes para governo federal, para presidente, deputado estadual, deputado federal, senador. E acho que só tem a ganhar quem está aqui presente hoje, que tem esse direito, né, de poder escolher o seu representante. Eu fico triste com as pessoas que não venham, né? Escolher os seus representantes. Eu acho que isso ele está perdendo a oportunidade, né, de ter um Brasil melhor, né, de escolher a pessoa que vai representar a sua família e as pessoas que residem no seu município.
3: Agora a gente observa que o movimento é grande, né, desde cedo, né? Eu acho que o pessoal vem cedo para ficar mais livre, né? Ficar tarde livre, alguns deixam para mais tarde, mas o que acontece mais tarde sempre são as eleições municipais, né, Ney?
4: Ah, com certeza, a eleição municipal é uma eleição mais aguerrida, né, mais trabalhada, uma eleição mais tranquila, eleição para governo, apesar de ter 6 candidatos agora, né? Então a pessoa tem que votar 6 vezes, tem que ficar atento a isso. Há um pouco de movimento, um pouco de fila, que as pessoas, como você falou, quer ficar...
3: Tem as pessoas com mais dificuldade, né?
4: Mais dificuldade, quer ficar livre à tarde, né? Mas está uma eleição tranquila, né? As pessoas de bem aqui, votando e escolhendo seus representantes.
3: Obrigado, Ney. Rapidinho, o Marreta aqui, trabalhei na prefeitura com o Marreta. Marreta foi vereador, inclusive, né, Marreta? Bom dia.
5: Bom dia.

0: bom dia Saulo, bom dia ouvintes da Rádio Aranguá, bom dia ao ex-prefeito Ney, que está aqui ao meu lado, bom dia Zé, companheiro meu de prefeitura, de grandes batalhas, e está tudo tranquilo, Zé, eu acho que o movimento está tranquilo, é como diz o Ney, né, é uma dor às pessoas que não vêm votar, né, porque hoje é um dia tão especial para decidir o futuro, né, do nosso estado, do nosso país, né, e vivemos num mundo, num país democrático, né, onde que todos deveriam vir votar, né, é uma pena, né, Zé?
1: É, mas acho que a maioria está pensando nisso, vai acabar, quem estava na dúvida, alguém influenciando e vindo, né, Marreta?
0: Isso mesmo, eu espero que todos, né, que tenham nos ouvindo, ouvindo a Rádio Aranguá, que venham votar, só tiram um tempinho, venham votar. Eu sei que as filas estão grandes agora, porque o pessoal também já quer ficar livre para a parte da tarde, mas se Deus quiser, eu acho que aqui em Meleiro vai chegar lá perto dos 100% de votantes.
1: Tá bom, obrigado Marreta, obrigado ex-prefeito Ney. 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
2: 929, a Sandra da Silva está aqui dizendo o seguinte, bom dia, Saulo, aconteceu comigo agora. Eu uso muletas, um moço com muita educação me deu a preferência, né? E eu já chego brincando, olha, sem a minha terceira perna não sou nada, né? É que eu falei ainda há pouco, né? Acho que o eleitor tem que ter empatia na fila, quer dizer, tem uma mulher ou uma pessoa idosa ou de bengala, enfim, dá preferência, né? Não vai mudar a tua vida 5, 10, 15 minutos a mais ou a menos, né? Tranquilo isso, né? Então a Sandra disse, ó, já aconteceu comigo aquilo que você havia falado lá no início da transmissão, em relação a esta questão de preferência na fila. Acho que não precisa nem, na minha modesta opinião, não precisaria nem ter, digamos, lei para isso. Isso é uma coisa, né, que as pessoas tivessem esta educação. Mas, infelizmente, nem sempre é assim. Vamos ao intervalo. Depois do intervalo, voltaremos com a cobertura das eleições 2026 aqui na 95.5, em nome da Hexa Internet, Lojas Adelino, Revestir Pisos e Acabamentos, Perfect Fibras, Davi Mecânica Automotiva, 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
13: 9:40, 9:40, vamos em frente nas informações da cobertura do pleito eleitoral 2026. Temperatura agora em 21 graus aqui na nossa região, mas tem um ventinho soprando aí com a sensação térmica indo mais para baixo, não parece que está 22, né? Mas é um dia, né, que tem que botar um casaquinho aí para ficar na fila, pra, né, pode demorar um pouco para votar. Então é bom que as pessoas estejam preparadas para não passar frio também aí nas filas, nos seus locais de votação. A Juliana Oliveira agora nos traz informações com a chefe de cartório eleitoral da 54ª Zona Eleitoral de Sombrio. Vamos lá, Juliana.
14: Bom dia, Saulo Machado. Bom dia a todos os ouvintes da Rádio Araranguá. Estou agora em Sombrio, na 50ª Zona Eleitoral. E eu vou conversar com a Maquele da Woglio. A gente vai falar sobre a situação dessas quase primeiras duas horas, né, de eleição aqui na região, que abrange 6 municípios. É isso, Maquele, bom dia.
15: Bom dia. Isso, aqui na nossa região são 6 municípios. Sombrio, Balneário Gaivota, Paste Torres, Praia Grande, Santa Rosa e São João do Sul.
14: Quantas pessoas habilitadas para votar em 2026?
15: Aqui na nossa zona são 66 mil eleitores.
14: É um número, um contingente bastante grande, são 6 municípios. Como que foi o trabalho aí nas últimas semanas?
15: Foi bastante trabalho, desde agosto bastante trabalho, desde lá de convocação de mesários, aqui na nossa zona são 800 mesários, mais os administradores de prédio, que são as pessoas que pegam as urnas do sábado, e mais auxiliares, motoristas, e são bastante gente para convocar. Depois teve as configurações das urnas, 202 urnas configuradas. A entrega das urnas foi ontem e hoje é o querido dia da eleição.
14: Certo. E não teve nenhuma urna sorteada ontem, ou teve aqui na nossa região para fazer a conferência?
15: Não, aqui em Sombrio não tivemos nenhuma.
14: Certo, então não teve nenhuma. E essas quase duas primeiras horas, como que você avalia? Teve alguma urna que estragou? Como que está a movimentação? Você estava falando aqui em off para mim que está muito tranquilo.
15: A questão das filas, nas escolas tem bastante fila. Tivemos uma urna trocada em Santa Rosa do Sul, no problema, o mesário entrou em contato com o suporte, nosso técnico já se direcionou lá e trocou a urna. As outras contingências foram poucas, desligou a urna, ligou a urna, conseguiu funcionar certinho. E agora a gente está mandando mensagem para os mesários, dúvidas, tirando dúvidas dos mesários, dos administradores de prédio, eleitores que muitas vezes não sabem em qual sessão votam.
14: Certo. E quais são as principais dúvidas, quais as principais demandas aí nessas duas primeiras horas?
15: Principalmente local de votação. E mesários que faltaram ou chegaram atrasados, daí eles entravam em contato para saber se eles iam chegar ou como é que eles faziam para trabalhar. A orientação era guardar os mesários, né? Às vezes se atrasam, e fazer um revezamento na sessão mesmo. Né? Se faltou um mesário, trabalha entre 3 e vai fazendo revezamento.
14: Certo. Eu votei em Araranguá. Cheguei bem cedinho e junto comigo tinha muitas pessoas 60 mais, pessoas idosas também votando. Você estava me falando aqui que a orientação é 2 preferenciais e um voto normal. Seria isso? Qual é uma orientação nacional ou uma orientação aqui da 50ª zona?
15: É, da 54ª zona. A gente fez uma reunião com a juíza e a gente determinou assim, a doutora determinou que fossem 2 preferências, 2 eleitores com preferências e um dali da fila geral. É, passa 2 por 1, para tentar agilizar mais a fila.
14: Certo. Maquele, você trabalhando há tanto tempo, né, com eleições, qual é a grande diferença entre a eleição municipal e o momento que nós estamos vivendo hoje?
15: É, a eleição municipal, ela é mais calorosa, porque tem mais candidatos aqui da região, né? A eleição geral... agora está tranquilo aqui na nossa cidade. Mas sim, tem grande diferença numa eleição municipal e numa eleição geral, com certeza.
14: Outra coisa que eu consegui identificar também de alguns locais de votação, menos sujeira esse ano, menos santinho. Acho que o pessoal está sendo bem orientado.
15: É verdade, eu acho que na verdade a propaganda ela está muito mais na internet do que na rua. Na rua a gente vê o wind banner, tem os santinhos, os panfletos, mas bem menos.
14: Sim, de fato é verdade. Bom, e o que esperar até as 17 horas?
15: Esperar uma eleição tranquila, o eleitor que fique tranquilo, vá para a fila, consulte antes a sessão. Não esquece de levar o documento e o lembrete eleitoral. É muito importante levar o lembrete eleitoral, que são muitos candidatos. São 6 candidatos. O eleitor, se não for com o lembrete, não vai lembrar na hora da votação. Não tem a lista dos candidatos ali na cabina. Então é importante documento com foto e a lista de sessão e ir direto para a sua sessão, para não enfrentar a fila, chegar na mesa e estar na sessão errada, né?
14: Sim. Maquele, muito obrigado, bom trabalho.
15: Obrigada, igualmente.
14: Bom, eleições 2026 é aqui na sua Rádio Araranguá.
13: 9 horas 46 minutos, 9h46. Agora vamos ao Balneário Arroio do Silva, onde o prefeito Jorge Freitas, inclusive, já votou, né? E foi um dos primeiros, inclusive, votou bem, bem cedo para aproveitar o domingo. O Diego Macan fala agora com o fiscal, com a fiscal Eduarda, que está lá no Apolônio Ireno Cardoso.
16: Ainda que na Escola Estadual de Educação Básica Poloniano Cardoso, em Balneário Arroio da Silva, segue bastante movimentada. A gente percebe aqui a movimentação de pessoas. O pessoal de mais idade tem aproveitado esse primeiro horário da manhã e está aqui também participando desse dia tão importante para a democracia brasileira. E ao meu lado está a fiscal aqui do Poloniano Cardoso, Eduarda Rocha. Eduarda, muito bom dia. Seja bem-vinda à nossa programação. Importância de vir votar. E como é que está a movimentação aqui na escola nesse horário?
17: Olha, Diego, tá bem boa, tá? Desde as 8 horas, quando abriu os portões, o pessoal tá vindo bastante. E, assim, bastante pessoa idosa, tá? E, assim, eu até me surpreendi, assim, porque a gente pensa quando é uma eleição, assim, para deputado, presidente, senador, a gente pensa que, ah, não, o povo não vai vir, né? E tá vindo, tá? Bastante pessoa, bastante mesmo. O pessoal tá...
16: Você como fiscal, quais são as principais orientações? A gente sabe que essa é uma eleição um pouco atípica, né? São 6 candidatos, isso acaba demorando um pouco mais na hora da votação. A importância da colinha também, né, Eduarda?
17: Isso, o pessoal, normalmente ele já vem com a colinha, né? E como mesmo você disse, é uma eleição que ela acaba demorando um pouquinho mais. Então a gente sempre orienta, né, ali na hora da sessão, que eles acabam se confundindo um pouquinho. Às vezes eles se confundem a zona com a sessão, mas as pessoas de idade, assim, né? Mas tá dando tudo certo.
16: Mas a equipe tá pronta para auxiliar as pessoas?
17: Tudo, sim. A gente recebeu um treinamento, né? E tá fluindo, tudo certo.
16: Tá certo. Obrigado, Eduarda.
17: Muito obrigada, tá?
16: Tá certo. 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
13: Nove horas e 48 minutos, vamos lá, as informações não param aqui na nossa cobertura do pleito eleitoral 2026, vamos voltar a Maracajá com o Jair Inácio.
18: Estamos de volta aqui do município de Maracajá, novamente aqui da Escola de Educação Básica Manuel Gomes Baltazar, no centro do município, onde tem aqui 5 sessões eleitorais e 1.700 eleitores que estão aptos a votarem durante todo o dia. Estou com a diretora aqui do colégio, a Ana Paula Darós, ela que é delegada de prédio no dia de hoje, e ela vai falar dessa movimentação que está intensa, né, Ana Paula, nessas primeiras horas da manhã. Bom dia.
19: Bom dia a todos. Realmente a movimentação dessa eleição de 2026 ela está bem intensa. Começou desde as 8 da manhã. Né? Sabemos que são 6 votos, né? São os deputados estaduais, federais, os senadores, o governador e o presidente. E estamos aqui para acolher todos os nossos votantes.
18: É uma eleição, como você mencionou, são 6 candidatos. Em relação a 4 anos atrás, eram 5. Então tem aquela dúvida, às vezes, enfim, na hora de votar, o pessoal tem que trazer a colinha, enfim. Está dando algum problema? Alguém chega ali, tem dúvidas, alguma coisa nesse sentido?
19: As nossas 5 urnas são pessoas. Quem está trabalhando nas nossas 5 urnas são pessoas que já têm esse costume de trabalhar, então eles já são nossos, né? Como é que eu diria, mesários já fixos, né, porque sempre estão acostumados com os nossos votantes, e eles mesmos orientam se tem colinha, se não tem colinha, se precisa de colinha, eles dão o folheto disponível para a pessoa preencher, explicam que são 2 senadores, que não pode votar num senador 2 votos, tudo isso aí está sendo orientado.
18: Muito bem, então falou aí a Ana Paula Darós, ela que é diretora do colégio aí durante a semana e hoje excepcionalmente nesse pleito eleitoral de primeiro turno de 4 de outubro de 2026, delegada de prédio. A qualquer momento eu volto aqui do município de Maracajá. 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

0: 9h51, vamos voltar ao Arroio do Silva com Diego Macan.
1: Retornamos para a programação da Rádio Araranguá, direto da Escola de Educação Básica Colônio Irênio Cardoso, aqui em Balneário Arroio do Silva. Esse que é o maior colégio eleitoral do município, que tem 5.148 votantes, 14 sessões. Ao meu lado está o vereador Vado, da Parabólica. Vado, bom dia, seja bem-vindo à programação. Importância de vir votar nesse dia tão importante para a democracia brasileira.
2: Bom dia a todo o povo da Rádio Araranguá. Sim, hoje é um dia muito especial e a gente tem que vir mostrar a nossa força. Não podemos deixar de votar. Eu peço para todos os eleitores que venham votar. Isso é um dia muito importante para a nossa democracia.
1: A gente sabe que são 6 candidatos, ou isso acaba demorando um pouco mais, né? O tempo de votação, mas é importante as pessoas não se abster desse direito tão importante.
2: Sim, sim, é. Mas assim, ó, como a pessoa tem que trazer a colinha, e daí ali ensina tudo na colinha e dá tudo certo. Pessoal, vamos votar mesmo que nós precisemos melhorar o nosso país.
1: Tá certo. Vado, obrigado pelas informações.
2: Valeu, meu amigo, obrigado.
1: Tudo bem, está então Vado, a Parabólica, vereador aqui de Balneário Rui do Silva. 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
0: Vamos retornar a Sombrio com Juliano Oliveira. Está agora no Catulo da Paixão Cearense em Sombrio, que é o maior colégio, posso estar equivocado, mas acho que é o maior colégio eleitoral de Sombrio, que aliás um colégio que passou por turbulências, problemas há muitos anos atrás, né? Teve que ser totalmente reformado, praticamente reconstruído, né? Esse colégio que é muito tradicional em Sombrio. A Juliana conversa com a diretora Jussara Leal, né? Catulo da Paixão Cearense, Colégio de Sombrio. Juliana.
3: Estou de volta falando novamente aqui da Escola Catulo da Paixão Cearense em Sombrio, um dos principais locais de votação do município, onde aproximadamente 2.500 pessoas estão aptas para votar. Movimentação tranquila, tem fila, mas não é uma fila muito longa, muito extensa, né? Pessoal aí já está vindo todos com seus documentos em mãos. Pessoal muito bem organizado e muito bem instruído para essas eleições em 2026. Eu vou conversar com a Jussara Leal, ela que é diretora da escola e delegada de prédio. Jussara, bom dia.
4: Bom dia.
3: Então, me conta como que está sendo esse dia, pelo que eu vejo, um movimento tranquilo.
4: Sim, tá um movimento tranquilo. O eleitor, ele está levando de 30 a 40 minutos para votar, o que já era previsível, né, por conta de ser bastante candidato, mas podemos dizer que está tranquilo, está tudo dentro do esperado.
3: E como que foi a organização entre ontem e hoje? Aqui, vocês receberam as urnas ontem, hoje vieram para cá bem cedinho.
4: Isso, ontem a Justiça Eleitoral passa nas escolas, entrega as urnas, fazemos a conferência e hoje, então, às 7 horas, os mesários, né, chegam, nós entregamos as urnas, eles vão para a sala e faz a preparação. E 8 horas, então, começou foi aberto, né, para as votações.
3: Muitas pessoas que trabalham aqui na escola trabalham hoje?
4: Algumas pessoas, sim. Nós temos alguns representantes professores que foram convocados.
3: Ah, funciona por convocação?
4: Isso mesmo.
3: Tá certo, então. Muito obrigada e bom trabalho para você e para toda a sua equipe.
4: Muito obrigada também, disponha.
3: Certo. 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Daqui a pouco eu volto com mais informações.
0: 9h55, 9h55. As urnas, né, as sessões eleitorais, as urnas já estão à disposição, as sessões eleitorais já estão recebendo um grande número de eleitores para votar neste domingo de eleição. Marni Costa, bom dia, boa transmissão e boa semana para todos. A Jusceléia Estevam está perguntando aqui, bom dia, Saulo. Onde vai ser a contagem de votos aqui em Araranguá? Não existe mais contagem de votos, né? A Justiça Eleitoral dos municípios recebem as urnas, emitem um boletim, né? Mas as informações já vão direto para o TRE, né? As mídias. É,
5: nome chique.
0: É, as mídias digitais. Né? Vão direto. Eles geralmente emitem um boletim aqui, como sempre. Bom dia, Lucas.
5: Bom dia.
0: Agora no estúdio.
5: Agora aqui no estúdio, né? Na verdade, como é que funciona isso, né? Primeiro sai um motoboy que faz uma rota pelos colégios eleitorais, são alguns motoboys, né, que fazem essa rota. Eles, bom, a primeira coisa é o encerramento da sessão, né? Começa com o encerramento da sessão. Lá no encerramento da sessão, os mesários, normalmente com algum eleitor que fica ali no final, emitem um boletim de urna. Esse boletim de urna ele é fixado na sessão e no colégio eleitoral. E aí depois o motoboy passa recolhendo, eles chamam de mídia, mas é uma espécie de pendrive, que só existe para a urna eleitoral, ele não tem outra adaptação, né? Só para a urna eleitoral. Então ele passa recolhendo essas mídias nos colégios eleitorais e as leva para o cartório eleitoral. O cartório eleitoral baixa esses dados no sistema da Justiça Eleitoral e via internet encaminha para o Tribunal Regional Eleitoral em Florianópolis, que vai encaminhar tudo para o Tribunal Superior Eleitoral em Brasília.
0: Ele já manda direto para Brasília, quer dizer, todo esse trânsito. Lembra daquela tua eleição que ia para cá, depois assim, vinha para lá,
5: não vai, não vai fisicamente, né? Não, lógico, não vai fisicamente, é internet,
0: lógico,
5: né?
0: Lógico.
5: É internet. Eu te confesso que não sei por quê. Não sei por quê, se é capacidade de processamento de dados, pode ser.
0: O problema é que o TRE aqui também, ele tem que apurar a eleição do Estado.
5: Estadual, né?
0: Daí vai para lá para voltar para cá, aí também fica...
5: Então, enfim, em tese é isso que acontece, assim, não exatamente. Tem mais aquela... Bom, isso não tem mais há muitos anos, né?
0: Sim,
5: a
0: contagem
5: de votos mesmo, aquela... Aquela já deu, né?
0: As últimas que nós acompanhamos foram aqui no ginásio da BB, né?
5: Aquela já deu,
0: era
5: que tinha
0: uma loucura
5: que
0: aquilo, né?
5: Então, assim, a gente tem uma...
0: Era contado voto por voto.
5: Eu estava acompanhando ainda ontem, né? O Tribunal Superior Eleitoral espera, antes das 10 da noite, resolver
0: a eleição.
5: Esse primeiro turno de ele resolver no sentido de ter um resultado do primeiro turno, né? Aí vai definir se primeiro ou segundo turno, enfim, se né? Já o Tribunal Regional Eleitoral mora antes. Uhum. Ele já espera ter também a sua
0: totalização
5: dos votos aqui em Santa Catarina. Aqui é um estado que geograficamente facilita, né?
0: Sim, sim.
5: Porque tu consegue fazer isso chegar rápido aos cartórios.
0: Mais tranquilo. Muito bem, o Lucas vai assumir a partir de agora a nossa transmissão e a gente volta lá no final da tarde para ir até o final.
5: Segundo o TSE, até as 9h30.
0: Não dá para levar
5: a fé, né? Acabar, né?
0: Eu vou torcer que seja antes, tomara. Mas, enfim, né? Vamos esperar aí que tudo corra bem nessa eleição, como eu disse na abertura dos nossos trabalhos aqui. Uma semana que foi bastante conturbada, com bastante informações preocupantes, enfim. Mas o dia da eleição está transcorrendo, por enquanto, normalmente. Bom trabalho, a gente se encontra no final da tarde.
5: Bem, obrigado, Saulo. Nós vamos agora ao intervalo e a gente volta com a sequência da nossa cobertura das eleições 2026.
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0: Agora são 10 horas e 8 minutos, 10 e 8. A temperatura neste momento está na casa dos 21 graus. Vamos em frente com a nossa cobertura das eleições 2026, eleições gerais, que já estão com as sessões abertas há aproximadamente 2 horas e 9 minutos. Os eleitores estão se dirigindo aos colégios eleitorais e às sessões eleitorais para votarem em deputado federal, deputado estadual, primeira vaga para o Senado da República, segunda vaga para o Senado da República, governador do estado e presidente da República. Esta, inclusive, é a ordem da votação. Primeiro voto para deputado federal, segundo voto deputado estadual, terceiro voto para senador, o quarto voto também para senador, lembrando que nesta eleição nós elegeremos 2 senadores, né, por estado, e aí na sequência o voto para governador e o voto para presidente da República, fechando então a votação. E aí, como é uma eleição com um número maior de candidatos, né, como é uma eleição com um número maior de votos, são 6 votos, isso tem feito, e a gente tem percebido isso aí nos colégios eleitorais por onde nós andamos aí no, né, nas últimas horas, a gente tem percebido aí uma certa movimentação com relação, né, a essa, uma certa demora, né, com relação a, essa, a esse número de votos, né, então isso acaba ocasionando aí uma certa fila, né, então acaba que o pessoal fica um pouquinho mais na fila, por isso o convite é para que você se dirija aos colégios eleitorais, a sua sessão eleitoral, para votar quanto antes possível, né, para fazer isso de forma mais ordenada. Os principais candidatos à presidência da República já votaram nesta manhã de domingo. Os principais candidatos já foram às sessões eleitorais. O atual presidente da República, que é candidato à reeleição, votou em São Bernardo do Campo. O atual presidente Lula e o Flávio Bolsonaro votou na Zona Norte do Rio de Janeiro. Nós continuamos com o nosso giro de reportagem, os nossos repórteres em todas as cidades do extremo sul catarinense. Vamos agora ao Diego Macan, que está em Balneário Arroio do Silva. Diego, bom dia.
1: Retornamos para a programação da Rádio Araranguá, direto aqui da Escola de Educação Básica Apolônio Irênio Cardoso. E ao meu lado está agora o delegado de prédio Laércio Luiz Teixeira, responsável aqui pelo Apolônio Irênio Cardoso. Laércio, seja bem-vindo à programação, bom dia.
2: Muito obrigado, bom dia. Estamos aqui no Colégio Apolônio Irênio Cardoso, tá? Fazendo um pleito eleitoral para todas as sessões. A gente está dando prioridade para os idosos, fazendo, intercalando idosos e gente jovem, dando prioridade também para o pessoal de locomoção na parte de baixo do prédio. Mas assim, são 16 salas, 14 sessões, não deu para trazer tudo para baixo, tivemos que jogar lá para cima. Algumas pessoas com dificuldade de visão, audição, PCD, a gente está dando prioridade, estão trazendo para frente, ajudando eles a votar mais rápido, né? O pessoal está sendo bem bacana nas filas, as filas não tão grandes, tão pequenas, o pessoal está votando boa, são 6 tipos de votos para fazer, então assim, demora um pouquinho mais, mas está transcorrendo normalmente. Abrimos às 8, vamos fechar às 5, se precisar vamos distribuir senhas para o pessoal que está dentro do prédio. Quem chegar depois das 5 não vai entrar, de acordo com a legislação. O pessoal do TRE em Araranguá está dando suporte para nós, está dando o maior apoio. As meninas que foram contratadas estão nos ajudando. O pessoal que é do Rio Grande do Sul, do Paraná, de fora, estão fazendo justificação de voto tranquilo. Está tudo transcorrendo normal aqui na Rua do Silva.
1: É isso. Qual o trabalho do delegado de prédio?
2: É cuidar de tudo isso. É cuidar das sessões, é cuidar das sessões, é cuidar dos fiscais, é cuidar dos mesários, né? Dando ajuda para eles, fazendo assim, dando suporte logístico para que dê tudo certo no pleito, tá? Então, assim, é bastante trabalho. A gente chega às 6 da manhã e vai embora só depois que a última urna sair com o motoboy.
1: Falando em urna, até o momento, nenhum problema com urna?
2: Nenhum problema com urna, todas funcionando normalmente, tá? Eu estou monitorando as urnas. Todas as sessões estão com 4 pessoas trabalhando, transcorrendo normalmente. O pessoal está, assim, muito bacana. O pessoal idoso está sendo coerente, está sendo passivo. Claro, tem os transtornos, mas enfim, está tudo beleza aqui, tá? Graças a Deus.
1: Tá certo, Laércio, obrigado pelas informações.
2: Foi um abraço, tá? Um sucesso para vocês também.
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0: Muito bem, então este é o Diego Macan, lá no Balneário Rui do Silva, né? Na Escola Apolônio Irene Cardoso. E essa questão das pessoas idosas, gente, pessoa idosa tem preferência na fila. Assim como profissionais que estão trabalhando. Estava cedinho, 8 da manhã, já circulando pelos colégios eleitorais. Muita gente, né? Muitos profissionais estavam nos colégios eleitorais. Então, profissional, por exemplo, de segurança pública, muitos policiais penais, que muito provavelmente entrariam em serviço logo na sequência. Nós teríamos depois policiais militares, policiais civis. Eu vi alguns profissionais da UPA também, já com os jalecos ali. Esse pessoal tem preferência porque precisaria ir depois para a sua atividade profissional. E aí tem essa questão dos idosos, né? Evidentemente que há um respeito, né, à preferência dos idosos. A fila também precisa andar. Então, só vai tentando aí com esse bom senso e conduzindo, obviamente, respeitando a regra, respeitando, né, a legislação com relação à preferência para os idosos, sem sombra de dúvidas, né, com relação a esta situação. Vamos agora ao Maracajá. Dejair Inácio também está se movimentando pela cidade de Maracajá, acompanhando a movimentação nos colégios eleitorais. Deja, bom dia.
3: Olá, Lucas, muito bom dia. Voltamos aqui do município de Maracajá e eu falo aqui da escola isolada Natália Acorde, aqui no bairro Espigão da Toca. Aqui tem 2 sessões, a 88 e também a sessão número 100, e ao total 510 eleitores aptos a votarem. Estou com o Raimundo Darouti, ele que é nosso comentário esportivo, né? Participa aí da nossa jornada esportiva. O Raimundo, que já está por aqui, vai participar depois da missa, né? Porque aqui a igreja fica bem ao lado da escola isolada aqui das sessões aí de votação. Raimundo, bom dia.
4: Bom dia, Lucas. Bom dia, nossos ouvintes. Satisfação. Eu participo sempre aqui na comunidade, né? Vem sempre as celebrações aqui os domingos. E o padre entendeu que, mesmo tendo eleição, podia fazer a missa. Eu acho que também não atrapalha em nada. A gente vai rezar, depois vai votar. Eu já votei, inclusive, lá no Maracajá de manhã. Lá tem pouca fila. Depois passei na Vila Beatriz, tem uma fila grande para votar. Aí vim aqui para vir à missa. Depois a gente sai para almoçar com a família. Depois tarde, dá mais uma volta na cidade, ver como é que está o movimento. E aguardo às 5 da tarde para o resultado final, para a gente ver quem se elegeu.
3: Você é daqueles eleitores que vota bem cedinho, né, Raimundo? Para depois ficar livre, né, Raimundo? Não ficar com aquele compromisso o dia todo, até às 5 horas tem que votar, enfim, às vezes pode fazer uma viagem mais longa. Não, você já vai, vota cedinho e fica livre durante todo o domingo.
4: Ah, eu gosto de 8 horas já estar na sessão, né, para votar, porque a gente sabe, principalmente essa que é uma eleição que tem bastante candidato, demora um pouco, então a gente não gosta de pegar fila. Então eu já vou cedinho, voto e depois fico livre para as voltas aí, dar uma passeada, fazer qualquer coisa, né? E aí, como eu disse, e aí 5 horas esperar o resultado final.
3: Muito bem, voltamos então ao estúdio. 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
0: Bem, tá então o Dejair Inácio, né, lá em Maracajá, conversando com o Raimundo Darouti, né, trazendo aí informações também, falando um pouquinho. É a prática de muita gente, né? Eu saí de casa hoje, um pouquinho antes das 7. Um pouquinho antes das 7 da manhã, eu já estava na rua, enfim, dando uma olhada nos colégios eleitorais. Para já iniciar, né, esse trabalho de acompanhamento, de cobertura aqui das eleições. Antes das 7 horas da manhã, 7 da manhã, já tinha colégio com presença de pessoas. Então, tinha algumas pessoas que estavam às 7 horas da manhã na frente do colégio eleitoral, aguardando o colégio abrir, né, aguardando. Depois os colégios abriram, aí aguardou às 8 horas para as sessões, né, abrirem, enfim. Então o pessoal realmente tem esse hábito, né? Vota cedinho, vai lá, vota tranquilo, e aí depois, né, pode seguir com o seu domingo e aí vai ficar na expectativa, né, na curiosidade de fazer, né, de acompanhar aí o resultado também da eleição. E já antecipando, né, a partir das 17 horas, resultados aqui, né, nessa sequência de trabalho aqui da Rádio Araranguá, resultados. Vai ficar a partir das 5 horas atualizando para e passo. Resultados da eleição nacional, da eleição estadual, das disputas para o Senado, das disputas para a Câmara Federal e também para a Assembleia Legislativa do Estado de Santa Catarina. Então, você vai ficar conosco neste trabalho de acompanhamento aqui das eleições 2026. Além, é claro, de poder interagir conosco, viu? Você pode participar aqui da nossa programação. Estamos com as nossas lives, então em áudio e vídeo, né? Pelas redes sociais, pelo facebook.com/radioararanguá. Você acompanha toda a nossa programação. Muito obrigado a você que está conosco lá pelo Facebook. Da mesma forma, você que está conosco também no YouTube da Rádio Araranguá. Lá no YouTube você também interage aqui com toda a nossa programação. O chat está lá aberto para você também ficar sempre bem informado. O Sadi Dias está conosco, está lá no Arroio do Silva, acompanhando aí a programação. O Saulo é o melhor jornalista do sul do Brasil. Aí, grande Sadi, obrigado aqui pela audiência, obrigado pela participação lá no canal do YouTube da Rádio Araranguá. Segue lá, viu? Vai lá no YouTube, segue lá, já bota se inscrever, né, que você vai ficar sempre acompanhando aqui os conteúdos que são passados aqui na programação da Rádio Araranguá. Dez horas 19 minutos, 10h19. José Domingos Urbano está em Turvo, na Escola de Educação Básica Jorge Schutz, onde vota o deputado e candidato à reeleição, Thiago Zilli. José Domingos.
5: Bem, meu caro Lucas, nós falamos agora aqui de Turvo. Nós estamos aqui no Colégio Jorge Schutz. Aliás, eu estudei aqui, conversei nas eleições passadas com o Gregório. A gente tem um conhecimento aqui no Turvo, eu estudei aqui nesse colégio, também fui seminarista aqui em Turvo. Então nós estamos aqui na Escola de Educação Básica Jorge Schutz, aqui no centro. Aqui são 10 sessões, 3.184 eleitores. Outro local de votação tem 2 sessões, é na Escola Municipal São Brás, na Boa Vistinha, 700 eleitores, 2 sessões. Tem também outro local de votação, que é também aqui no centro, na PAI, 3 sessões, 1.067 eleitores. Também outro local de votação, na Escola Municipal de Educação Básica, professora Lauritina Manfredini. Na linha acontece, 3 sessões, 1.030 eleitores. Na Escola de Educação Básica de Moro Chato, estão 3 sessões, 789 eleitores. Tem outro local de votação na Ponte Alta, lá no Centro Comunitário, 2 sessões, 411 eleitores. Também tem outro local de votação na Vila Manente, na Escola de Educação Básica João Colodel, 9 sessões, 2.873 eleitores. E, finalmente, mais um local de votação é na Vila Progresso, lá no Centro Comunitário São José, ou melhor, no Centro Comunitário José Mandelli, uma sessão, 367 eleitores. Então, ao todo, aqui em Turvo, são 8 locais de votação, 36 sessões, 10.421 eleitores. E, meu caro Lucas, de ouvintes da Rádio Araranguá, eu converso aqui com o deputado Thiago Zilli e também candidato à reeleição. Bom dia, Thiago.
6: Muito bom dia, Zé Domingos. Bom dia, Lucas Casagrande, a todos os ouvintes da Rádio Araranguá. Hoje é um dia importante, Zé. Dia de a gente exercer o direito à democracia, de a gente defender o nosso país, nossa Santa Catarina. E, claro, eu estou vendo uma eleição tranquila, as pessoas estão vindo consciente, é uma eleição que a gente diz silenciosa, mas as pessoas querem participar. Então estou muito confiante que vamos ter uma eleição muito, muito tranquila.
5: A gente observa que o movimento sempre acompanha as eleições aqui, né, Tiago? Você viu aí na minha abertura desse boletim aí, a movimentação muito grande. Ela é a movimentação maior no período da tarde, finalzinho de tarde, quando é municipal. Agora, quando é estadual e federal, parece que o pessoal vem mais cedo, né?
6: É verdade. Para ficar livre. É verdade, para ficar livre, para ter o dia também, para acompanhar, para às vezes para sair, e a gente nota isso, desde cedo, desde que abriu, a gente estava acompanhando, o pessoal já veio para votar, e com uma educação, com uma calma surpreendente. Eu acho

0: As pessoas pareciam que estavam não querendo participar, mas elas estavam silenciosas. Até porque a gente vê o que está acontecendo no nosso país, esses desmandos lá em cima, essa briga, essa corrupção, as pessoas estão com vergonha disso, mas elas querem participar. Então foi uma eleição que eu acho que as pessoas estão conscientes no seu voto.
1: Até a gente observa nessa eleição, nas próprias famílias, há muita divisão, né?
0: Exatamente. E já se passamos por isso, duas eleições, por último agora, muita gente sofreu, brigou com o pai, com a mãe, com o vizinho, e viu que isso não trouxe resultado positivo.
1: Não leva a lugar nenhum.
0: Exatamente, não leva a lugar nenhum. Por isso que eu acho que essa vez tem uma consciência maior. Esse silêncio que eu vejo das pessoas é justamente para isso, para até demonstrar um respeito com a questão, e claro, com a indignação do que acontece no país, desse desmando, dessa briga que não constrói nada. Então, vamos torcer que Deus abençoe a nossa nação para que tome um rumo.
1: Obrigado, Thiago, e sucesso para você.
0: Ah, eu que agradeço, quero mandar um abraço a todos que estão vindo ao Rádio Araranguá. Obrigado.
1: Então vai, falamos com o deputado Thiago Zilli, candidato à reeleição. 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
2: Aí está então José Domingos Urbano, né, ainda na cidade de Turvo, né? Daqui a pouquinho o Zé vai circular também por outras cidades aqui do extremo sul catarinense, como é tradicional na nossa cobertura das eleições, o registro, a presença, o fato em todos os municípios da região. Continuamos girando com a nossa equipe de reportagem. Vamos agora a Dejair Inácio, que em Maracajá conversa com o vice-prefeito Rudinei da Soler.
3: Estamos de volta aqui do município de Maracajá. Novamente eu falo aqui da Escola de Educação Básica Eufrásio Avelino Rocha, no bairro Vila Beatriz. Aqui que estão aptos a votar em 2.814 e na sessão 189, 353. Um deles é o vice-prefeito Rudinei da Soler, que está aqui comigo, vai falar da expectativa durante o dia. Já veio cedo também o Rudinei votar, né, Rudi? Bom dia.
4: Bom dia, Deja. Bom dia aos ouvintes da Rádio Araranguá. Bom dia a todos, né? Sim, vamos fazer exercer o nosso direito de voto, né? Na nossa sessão, na nossa urna. A eleição, a votação está ocorrendo de forma calma, tranquila. A maioria dos eleitores querem sim fazer, exercer o seu direito de votar, escolher o seu representante, né?
3: A gente vê muitas pessoas idosas também, né? Que não precisariam, né, obrigatoriamente votar, que estão aqui na fila.
4: Perfeitamente. Uma boa colocação, a gente percebe isso. Muitos eleitores idosos que querem votar, exercer esse direito, né? Mas a eleição vai ser tranquila. A maioria do eleitor, ele vai vir pelo período da manhã, entendo eu, para que fique livre no período da tarde. E acredito que vai ser muito tranquila essa eleição, bem, bem calma mesmo. E o eleitor está fazendo sim a sua parte de escolher o seu representante.
3: Portanto, aí uma palavrinha com o vice-prefeito de Maracajá, o Rudinei da Soler. Aqui as filas intensas. O Rudi, inclusive, nem pegou a fila ainda. Ele chegou ali, deu uma olhada, se apavorou com o tamanho da fila. Está aqui esperando aqui dar uma baixadinha, mas não sei não. Vai ter que encarar porque a fila só aumenta aqui na Escola de Educação Básica Eufrásio Avelino Rocha, no bairro Vila Beatriz, em Maracajá. Aqui, que é o maior colégio eleitoral do município, estão aptos aí a votar em 2.814 eleitores. 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Daqui a pouco a gente volta.
2: Bem, tá aí Dejair Inácio, né, conversando com o vice-prefeito de Maracajá, Rudinei da Soler, aí com relação às eleições. Isso, o pessoal vai chegando no colégio, né, e vai analisando, né, como é que tá a fila, como é que não tá, se tem muita fila, se não tem, enfim, né, vai procurando aí o melhor horário, né, para se dirigir à sua sessão eleitoral. Vamos agora a Sombrio. Juliano Oliveira registra também o momento de voto do candidato a deputado federal, deputado estadual e candidato a deputado federal, José Milton Schaeffer.
5: Falo novamente do Colégio Catulo da Paixão Serense, um dos maiores locais de votação aqui do município de Sombrio. E vou conversar agora com o deputado estadual e candidato a deputado federal, José Milton Schaeffer. E chegou o grande dia, deputado. Qual a expectativa e como que você avalia a sua campanha?
6: Olha, um dia muito significativo, né, de grandes decisões. Nós vamos tomar decisões que vai dizer muito a respeito, né, do futuro nosso, nossos filhos, nossos netos, também do nosso país e também da nossa região. E eu estou com um sentimento no coração de muita gratidão, Foi uma campanha de muito diálogo, de troca de ideias. Para mim,

0: também de aprendizado. Eu estou na política porque eu gosto de trabalhar com pessoas e a campanha me proporcionou isso. Então, o sentimento de que cumpri o meu papel como candidato, de dialogar com a sociedade, de conversar, de buscar debater sobre soluções para os problemas da vida das pessoas e para o desenvolvimento da região. E é dessa forma que eu chego aqui, com sentimento de gratidão, mas também com sentimento de que eu entrei de um jeito e estou saindo muito melhor como pessoa, por causa do diálogo, do debate e de uma campanha pacífica, certo? De boas construções.
1: E, candidato, de onde surgiu a decisão de migrar, né? Do estadual para ir para o governo federal, né? Para ir para Brasília.
0: Surgiu da observação de que a nossa região, né, há mais de 12 anos, carece de um deputado federal lá em Brasília. E que a região tem perdido muitos projetos, ações, né, que possam ajudar no desenvolvimento dela, no, na melhoria da qualidade de vida. E de muito diálogo com prefeitos, lideranças, né, ex-deputados, como o deputado Jorge Bueira, que foi um dos que me convenceu, o senador Amin, da necessidade da região, né, possuir uma liderança forte em Brasília para ajudar. E também da minha vocação que tenho, né, de gostar de trabalhar com gente, com pessoas, de construir soluções para os problemas reais da população. Muitas pessoas diziam, Zé Milton, tu é um cara que suja o sapato, anda na lavoura, anda na cidade, conversa com as pessoas, e nós temos carente de deputados federais com esse perfil. E tudo isso me estimulou muito, né? A vontade de contribuir para melhorar a vida das pessoas.
1: Tá certo. Candidato, muito obrigada.
0: Eu que quero agradecer, inclusive a Rádio Araranguá, que proporcionou o debate, troca de ideias, né, com todos os candidatos e para mim também, que acho que foi um momento muito rico. E agradecer a todos os amigos e amigas que caminharam conosco até o dia de hoje. E desejar que a gente, as escolhas que nós todos brasileiros vamos fazer hoje, possam contribuir para a gente construir um país melhor e melhorar a vida de todos os brasileiros, que é esse o meu propósito.
1: Tá certo, muito obrigada.
0: Obrigado, Juliana.
1: Certo, eleições 2026 é aqui da sua rádio Araranguá. Em seguida eu volto com mais informações.
2: Muito bem, esta é a Juliana Oliveira, lá em Sombrio, né? Atualizando as informações da movimentação no Catulo da Paixão Cearense, conversando também com o atual deputado estadual e candidato a deputado federal, José Milton Schaeffer. Estamos aqui na área de abrangência, né, de atuação aqui do Cartório Eleitoral de Araranguá. Duas mudanças de local de votação, né, dois locais de votação que estão alterados, né. Uma a gente já tratou, já reportamos aqui, inclusive, que é a questão do Jardim das Avenidas. Até a eleição passada, a eleição municipal, né, de 2 anos atrás, a votação acontecia no prédio onde hoje, né, a UFSC utiliza. Durante muitos anos a Unisul utilizou, hoje a UFSC utiliza aquele prédio, então a votação acontecia lá. Hoje pela manhã os eleitores se depararam com uma alteração no local de votação. Eles estão votando no CAIC, no Colégio Municipal, né? No Colégio Novo, diga-se de passagem, né? Na estrutura nova tem o CAIC, aquele antigo, né? Que não é onde funciona hoje a escola, mas no Colégio Novo está funcionando ali estão as sessões eleitorais do Jardim das Avenidas. E também em Balneário Arroio do Silva a gente tem uma mudança, segundo o Cartório Eleitoral, que é na comunidade de Golfinhos. Comunidade de Golfinhos, a votação, né, está acontecendo no Ginásio de Esportes Francisco Leonardelli. Então, os eleitores estão se dirigindo aí ao Ginásio Francisco Leonardelli, lá na comunidade de Golfinhos. São alterações em locais de votação. E além, claro, né, da questão do estadual, do colégio estadual aqui em Araranguá, que também não está atuando como colégio eleitoral, embora a obra já esteja pronta, os alunos já estejam utilizando, os eleitores que antes votavam no estadual seguem votando no Castro Alves. 10 horas 32 minutos, 10h32. Estamos seguindo aqui com a cobertura das eleições 2026 e a movimentação aqui na região, no estado e no país. Lembrando, né, a gente já tem alguns resultados de apurações paralelas, resultados de outros países, né? Em virtude de fuso horário, enfim, outros países acabam votando antes, né? Mas são resultados paralelos. De fato, a Justiça Eleitoral deve iniciar a divulgação dos resultados a partir das 17 horas e você vai acompanhar aqui na 95.5. 10 horas 32 minutos, vamos ao intervalo. A gente volta já.
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13: Muito bem, 10 horas e 42 minutos, 10h42, temperatura neste momento, no centro da cidade de Araranguá, na casa dos 21 graus. 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Claro que contamos também com a sua participação, você pode interagir com toda a nossa cobertura, nos auxilie, né? Responde aí se você já foi votar, se você ainda, né, em que horário pretende se dirigir aos colégios eleitorais. A sua participação é também fundamental nesta cobertura das eleições 2026. Faça esta manifestação pelas redes sociais, pelo YouTube da Rádio Araranguá, está lá o Gustavo Scaini deixando a sua mensagem de bom dia. Pelo Facebook também, o Valdeci Batista de Carvalho. Pelo nosso WhatsApp, você também pode interagir com a nossa programação. Os principais candidatos também ao governo do estado de Santa Catarina já foram aos colégios eleitorais. Tanto o atual governador Jorginho Melo, candidato à reeleição, já foi, né, já se dirigiu ao colégio eleitoral, assim como João Rodrigues, Gelson Mirizio, Ralph Zimmer, são candidatos ao governo do estado que já se dirigiram às suas sessões eleitorais e também já registraram o seu voto. Aqui na nossa região nós vamos agora ao Jairo Silva, que passou pelo Colégio Bernardino Sena Campos, aqui no bairro Colonia, conversou com o vereador Evandro Conceição.
9: Muito bem, amigos da Sul Araranguá, olha, estamos de volta com mais um boletim das eleições 2026. Estamos aqui no Colégio Bernardino de Sena Campos, o colégio do bairro Coloninha, que é considerado também um dos maiores colégios eleitorais do município da cidade de Araranguá. Tem eleitores por aqui, tem vereador acompanhando, vereador Evandro Conceição. Já votou, vereador? Bom dia.
14: Bom dia, Jairo, bom dia a todos os ouvintes da Rádio Araranguá. Jairinho, não deu para votar ainda, a fila tá grande, né? Então a gente acabou optando dar mais um tempinho, né? Mas eu acho que o movimento tá bom. Tá tranquilo, a eleição, né, é bem calma. A importância de nós estarmos aqui também apoiando e às vezes ajudando as pessoas que não sabem, porque aqui, como a Colônia é um bairro grande e o colégio foi dividido, as sessões e as urnas aqui, então a gente está orientando o pessoal aí, alguns saíram aqui do Bernardino, foram para o João Matias, então a gente está auxiliando aí nessa situação, nesse momento.
9: É que tem eleitor novo que não sabe nem onde é que vota, vem até para o colégio eleitoral errado, né, para o local de urna.
14: Muita gente, bastante gente aí está meio perdida aí, né? Mas eu acho que tá tranquila a eleição. A festa da democracia, né? É um momento importante para o nosso país, para o nosso estado. Eu acredito que quem ganha é o povo quando vem votar. Eu estive ali com a minha avó, agora a avó Enedina.
9: A avó já votou então?
14: 84 anos.
9: Pois é, porque o voto é facultativo depois de 70, né?
14: Exatamente. É. Mas eu acho que esse fator aí que deu para que as pessoas acima de 60 viessem votar, desse validade ali a questão da aposentadoria, né, para provar a existência.
9: A prova de vida,
14: né? A prova de vida, né? Então, eu acho que isso aí também motivou muitas pessoas acima da idade a vir votar.
9: Um dos maiores colégios eleitorais, talvez o segundo maior, a Colônia, especialmente a Bernardino Sena Campos, não?
14: Eu acredito que aqui seja o primeiro, né? Eu acho que o segundo é Ursanguinha, o centro é dividido pelo Castro Alves
9: Maria e Maria Garcia Pés também é muito grande.
14: Maria Garcia também, né? Então, são os grandes colégios eleitorais da cidade e a gente está aí, então, auxiliando, apoiando aí o pessoal que está vindo exercer a cidadania.
9: Perfeito. Obrigado, vereador Evandro. Tem eleitores por aqui. Bom dia, tudo bem?
15: Bom dia, tudo bem.
9: O nome?
15: Gislaine Mota.
9: Já votou, Gislaine?
15: Já votei. Já fiz a minha parte como eleitora.
9: E foi fácil ou pegou muita fila?
15: A fila está um pouquinho grande, mas a gente tem que ter um pouquinho de paciência, votar nos candidatos certos, né? Para que a gente possa ter um Brasil melhor, com as pessoas representando a gente melhor. Sim. E é isso aí.
9: Tá certo. Obrigado, Gislaine. Tudo bem, amigo? Já votou ou não?
16: Já votei.
9: Como é que é o nome?
16: Rafael.
9: Rafael, daí foi fácil ou não?
16: Foi fácil.
9: Você pegou fila, como é que foi?
16: Peguei uma filinha, mas tudo tranquilo.
9: Tranquilo.
16: Tranquilo. Faz parte, né?
9: Obrigado. Tá certo. Você exerceu o direito da democracia, que é o direito do voto, né? Importante, a gente ressalta que nós estamos à frente aqui do Colégio Bernardino Sena Campos, o colégio é do bairro Colônia, que é realmente um dos maiores locais de votação do município, né? Não sabia daqui, a gente passou ainda há pouco em outros colégios também da cidade, né? E tem muita gente votando. Bom dia, tudo bem?
17: Bom dia, tudo certo.
9: Você, meu nome?
17: Leandra.
9: Leandra trabalha para?
17: Eu sou delegada de prédio.
9: Delegada de prédio, o que é que faz a delegada de prédio?
17: Então, a gente auxilia o pessoal na hora de votar, auxilia os mesários, auxilia o pessoal ali na distribuição de material, fica dando uma olhada no movimento.
9: Certo. E aqui, como é que tá? Tá tranquilo?
17: Tá tranquilo, tá tranquilo.
9: Sim. Certo. As filas, eu acho que são poucas, hein?
17: Não, as filas estão bem extensas.
9: Então tá certo. Obrigado pela sua contribuição. Pois é, olha, ela tá dando depoimento aqui de que realmente as filas estão extensas. Nós estamos agora já na parte interna aqui do colégio, né? Exatamente, porque são várias urnas aqui, né? Muita gente votando, alguns já votaram, né? Bom dia, amigo. Já votou ou não?
18: Sim, sim, já votei.
9: Como é o seu nome?
18: Rodolfo.
9: Rodolfo, pegou fila? Como é que foi?
18: Peguei bastante, tá bem tumultuado lá em cima.
9: Aqui são várias urnas, né?
18: Falta um pouquinho de organização lá em cima.
9: Certo.
18: Beleza. Tudo certo.
9: Tudo certo. Tranquilo. Bom dia, o senhor, seu nome?
19: Alírio.
9: Já votou, senhor Alírio?
19: Eu já votei.
9: Tem mais de 70, que mal lhe pergunte?
19: 80 anos.
9: E aí, é bom votar ou não?
19: Ah, é, obrigado aí.
9: Porque o voto é facultativo depois de 70, mas o senhor veio a urna, parabéns.
19: E quando a gente puder, a gente vai votando, né?
9: Tá certo. Maravilha. Obrigado pelo seu depoimento. Olha, são várias urnas aqui na Bernardino Sena Campos. O pessoal continua votando, muitos já votaram, né? Bom dia, já votou, amigo?
20: Já voltei.
21: Tá. Como é o seu nome?
20: Tranquilo, é Hilário.
21: E aí, Hilário, pegou fila? Como é que foi?
20: Filinha, mais ou menos. É. Não foi muito tempo, não.
21: Tá.
20: Deu uns 20 minutos de fila. Mas foi tranquilo.
21: Foi tranquilo. Tá bom, obrigado pelo seu depoimento. Tá aí, depoimento das pessoas que estão votando, que estão, uns que já votaram, outros que ainda vão votar, alguns estão na fila. Segundo depoimento de algumas pessoas também, tem filas extensas aqui, na Bernardino de Sena Campos, no bairro Coloninha. 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
13: Vamos lá, né? 10 horas e 50 minutos, aí 10 minutinhos para as 11 da manhã. Algumas considerações aí desse boletim do Jairo, né? Primeiro, a questão de tamanho de colégio eleitoral, né? Hoje o maior colégio eleitoral da cidade é o Maria Garcia Pesce, né? O Bernardino Sena Campos é o terceiro maior colégio eleitoral, o Dovinho Leite Medeiros do Sanguinho é o segundo maior colégio eleitoral e o Bernardino Sena Campos é o terceiro maior colégio eleitoral, né? Só para restabelecer essa questão que foi conversada aí com o vereador Evandro Conceição. E aí, com relação ao Bernardino Sena Campos, é uma situação que ela se repete eleição após eleição. Eu não sei por que não mudam isso, porque o Bernardino Sena Campos tem capacidade, tem tamanho, né, para tirar algumas daquelas sessões que estão lá naquele andar superior do Bernardino Sena Campos e trazer ele para o andar, para o térreo. Tem sala para isso, tem possibilidade de salas para isso. Então, e aí fica lá em cima, fica uma sessão do lado da outra, e aí a fila ela vai crescendo, enfim, e aí a fila de uma sessão ela acaba se confundindo com a fila da outra. E aí, como não tem demarcação para as filas, né, não há nenhum tipo de demarcação, o pessoal chega e vai entrando na fila, enfim, como não dá, foi o que o eleitor colocou aí com relação à questão de organização. Não há uma demarcação sobre qual fila é para cada sessão eleitoral. E aí, se você olha, eu já presenciei o Bernardino Sena Campos. Você olha lá, você chega no corredor e olha para as filas, é uma fila só, não tem como identificar que fila é para onde. Então, o cartório eleitoral tinha que dar uma olhadinha com mais carinho pro Bernardino Sena Campos, até porque a Coloninha tem dois colégios eleitorais. O João Matias, que é o colégio municipal, também é um colégio eleitoral. E o cartório poderia, sim, né, adequar melhor isso aí, né, ajeitar melhor isso aí, para que o eleitor tenha mais conforto para votar. E aí isso não vai, por exemplo, mexer na questão de tempo. Vai enfrentar uma fila, vai demorar um pouquinho para votar. Isso não vai mudar. Porque é inerente no tempo que o eleitor leva para votar. Agora, a organização na fila, isso poderia sim ser melhorado. 10h51, faltando 9 minutinhos para as 11 da manhã, nós vamos agora ao Diego Macan, que vai nos atualizar aqui informações lá de Balneário Arroio do Silva, Diego.
22: E a gente segue aqui em Balneário Arroio do Silva, trazendo todas as informações das eleições 2026. Nesse momento, eu estou aqui na Escola de Ensino Fundamental Jardim Atlântico, escola que conta com mais de 3.374 votantes e 9 sessões. Para falar com a gente, está ao meu lado a delegada de prédio, Giovana Parente. Delegada, muito bom dia, seja bem-vinda à nossa programação. Quais são as movimentações da manhã de hoje?
23: Bom dia a todos os ouvintes. Hoje a escola está bem tumultuada, bastante fila, né? A gente está pedindo para vocês, né, trazer a colinha, trazer os números anotados para facilitar na hora da votação, né? Porque são bastante candidatos, então o pessoal está se atrapalhando bastante na hora de votar, né? Tem que vir com paciência e a gente está pedindo assim, né, para o pessoal vir o quanto antes, já antecipar o seu voto, né, para não ficar acumulado depois no final da tarde.
22: A gente percebe bastante a presença de pessoas idosas, o pessoal está comparecendo.
23: Isso, tem bastante idosos, né? A gente está fazendo fila prioritária. Então, também tem essa questão que está atrasando as filas, por isso, mais uma vez, é importante de estar trazendo a colinha.
22: A questão de acessibilidade, delegada, como é que está funcionando nesse colégio eleitoral?
23: A gente tentou, assim, a gente tem bastante casos de pessoas com alguma necessidade especial votando nas sessões, então a gente priorizou aqueles com locomoção reduzida perto da porta, mas aqui a acessibilidade é bem boa, assim, a gente tem rampa, tem acesso em todas as salas.
22: Tivemos até o momento algum problema relacionado a isso?
23: Não, tudo tranquilo até então. Só o único problema mesmo é as filas.
22: E a demora, visto também que são 6 candidatos, então por isso é a orientação das pessoas trazerem sua colinha, né?
23: Isso, são 6 candidatos, né? As filas estão mais de meia hora em cada fila, né? mais ou menos para estar conseguindo votar, então por isso a gente já está ressaltando esse pedido da colinha.
0: A gente percebe também que é a presença da polícia militar, o pessoal está aqui fazendo toda a guarnição do prédio.
23: Bastante, a polícia está na frente da escola, está andando dentro da escola, tem os fiscais também cuidando, então está tudo bem tranquilo.
0: Jardim Atlântico, situação está tranquila?
23: Está tranquilo, sim.
0: Tá certo, obrigado, delegado.
23: Imagina, eu que agradeço.
0: Tudo bem, está então a delegada de prédio aqui da escola de ensino fundamental Jardim Atlântico, escola que conta com mais de 3 mil votantes e 9 sessões. Delegada de prédio Giovana Parente. 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
13: Comenta aí o registro do Diego Macan, né, lá da escola Jardim Atlântico em Balneário Arroio do Silva, né, com a movimentação também lá naquele colégio eleitoral. A gente tem ouvido, né, dos nossos repórteres, e eu, né, estive na rua também até pouco tempo atrás acompanhando também a movimentação, é basicamente isso, sim. É um pouquinho de fila a mais em virtude da quantidade de votos, né, mas a eleição transcorrendo aqui na região na maior tranquilidade. Dá um saltinho fora da região, vamos a Criciúma. O Igor Fontana vai trazer agora informações de Criciúma, conversou com o atual presidente da Assembleia Legislativa, deputado estadual e candidato a deputado federal, Júlio Garcia.
1: Bom dia, Lucas. Estamos aqui na frente do Lapagés, o maior colégio eleitoral aqui de Criciúma, com o Júlio Garcia, né? Candidato a deputado federal. E ele vai dar uma palavra aqui com a gente. Bom dia, Júlio. Muito obrigado. Qual é a expectativa do senhor, do partido, para essa eleição?
2: Muito bom dia. Terminada mais uma campanha eleitoral e agora é a vez do eleitor. O eleitor é a maior autoridade no sistema democrático. Infelizmente, o Brasil vive uma democracia plena. Então, hoje, o eleitor é que vai escolher quem vai nos representar e quem vai nos governar. Que o eleitor tenha sensibilidade e que possa escolher os melhores, porque quanto melhores forem os representantes e os governantes, melhor para o país, melhor para o nosso Estado. O que eu espero do resultado da eleição é que ganhe aqueles que têm as melhores condições para ajudar o Brasil, tanto no Senado, quanto na Câmara, na Assembleia Legislativa, e também a escolha do presidente e do governador do Estado.
1: O senhor trabalha com alguma projeção de votos, já tem alguma ideia?
2: A minha projeção é que fazer o máximo possível e me eleger. Eu sempre digo para a turma, olha, quando sai aquela listinha dos eleitos, se o nome da gente está ali, a gente já fica feliz. O número de votos é um detalhe que não está na nossa mão. Como disse, a maior autoridade é o eleitor, está na mão do eleitor. Então vamos esperar as 5 horas para a gente ver o que é que o eleitor decidiu e respeitar a decisão do eleitor principalmente.
1: Muito obrigado, Júlio. Seguimos aqui acompanhando as eleições. 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
13: Muito obrigado ao Igor Fontana, lá em Criciúma, acompanhando também as movimentações, conversando com o presidente da Assembleia Legislativa, deputado estadual Júlio Garcia, que nesta eleição está na condição de candidato a deputado federal. Vamos agora a Maracajá. Dejair Inácio vai trazer agora mais um boletim em Maracajá, conversando agora com o prefeito municipal Aníbal Brambila.
3: Estamos de volta aqui do município de Maracajá e agora eu falo com o prefeito Aníbal Brambila. Assim como o vice Rudi, ele vota também aqui na Vila Beatriz, aqui na Escola de Educação Básica Eufrásio Avelino da Rocha. Aliás, o senhor Brambila mora bem ao lado aqui do colégio, né? Fica aí a cerca de 30 metros na seção 92, é a seção que ele vota, que tem ali 352 e um deles é o seu Brambila. Expectativa de hoje, seu Brambila? Não votou ainda, né? O senhor vai esperar para o meio-dia, que daí tem menos fila, menos pessoas lá esperando, enfim, menos fila ali, aquela tranqueira que tem agora, inclusive está um filão ali enorme. Bom dia.
24: Bom dia, Rádio Araranguá, bom dia a todos os ouvintes. Não, com certeza, a minha hora de ir ali perto de meio-dia, logo depois de meio-dia, estou aqui bem pertinho. O movimento é grande, né? Porque essa sessão, essa aqui nesse colégio de Eufrásio Avelino Rocha, mais da metade acho que é quase 3 mil votantes aqui. Metade da votação do Maracajá é ali. É aqui, que fica centralizado na vila. Mas está tranquilo, movimento grande. E é uma, como é que o senhor fala, é uma política tranquila, porque cada um tem os candidatos dele, escolhe quem quer e vota, e... mas está bem tranquilo até agora, eu acredito que não vai ter problema nenhum aí.
4: É uma eleição menos fervorosa, digamos assim, né, em relação ao pleito municipal, que daí é candidatos locais, agora é candidatos aí a nível de estado e de Brasil, aí fica mais tranquila.
24: Sim, com certeza. Agora, como é deputado, sou para deputado, para governo, para senador, para presidente, já é uma coisa mais, mais comum, assim. Eu não digo nem comum, é umas coisas que cada um já tem decidido para o partido que vai votar e os nomes. Então eu acho que não tem problema nenhum, até agora aqui está tranquilo, são quase 10 horas, né? 10 e meia, eu acredito que que vai fechar tranquilo aqui na Vila Beatriz, em Maracajá, sem problema nenhum.
4: Obrigado aí ao prefeito Aníbal Brambila, que ainda vai voltar ali próximo do meio-dia ou depois de meio-dia, enfim, quando a fila estará com menos eleitores ali, inclusive agora as sessões ali bem cheias, viu pessoal? Bastante gente ali aguardando na fila, alguns que já votaram, outros estão até desistindo e vão voltar à tarde. 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
13: Bem, aí está o Dejair Inácio, acompanhando aí a movimentação lá em Maracajá, na escola Eufrásio Avelino Rocha, onde está também o prefeito municipal Aníbal Brambila. Participação de ouvintes conosco aqui, o Fábio José. Bom dia para o Fábio. Deixando aqui a sua mensagem de bom dia para a equipe da Rádio Araranguá. Nossa equipe está nas ruas, né? Está se movimentando aí nas ruas, acompanhando toda a movimentação dos colégios eleitorais.

0: duas situações, né, que foi possível perceber também hoje pela manhã, nessa andança, nessa visita aí aos colégios eleitorais. Primeiro, questão de presença de documentos. O eleitor tem que apresentar documento oficial com foto. O documento oficial com foto. Não é necessário o título. Se você souber qual é a sua sessão, não é necessário o título eleitoral, mas o documento oficial com foto ele é necessário. Vai ter que levar. E aí eu já vi eleitor chegar ali e querer, não consegue votar sem a apresentação do documento com foto. Tá? É a orientação da Justiça Eleitoral. E também algum movimento com relação à justificativa. A justificativa é possível fazer também nos colégios eleitorais. Às vezes não é da cidade, não é, né, não é da região, enfim, gostaria de justificar o seu voto. É possível, né, justificar o seu voto nos colégios eleitorais. 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

11:12, 11:12, a temperatura neste momento na casa dos 22 graus. Vamos em frente com a nossa cobertura das eleições 2026. 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Tá, ouvinte, que é o Fábio José, dizendo o seguinte. Diz que é morador de Balneário Rui do Silva e meu colégio de votação é na APAI. Hoje, na escola, tem 4 urnas e desde que transferi meu título para Balneário Rui do Silva, meu local de votação sempre foi ali na APAI. E digo isso desde 2016, que sempre foi uma bagunça na opinião do ouvinte aqui, né? Alguns anos deixei de votar por ter muitas pessoas na rua e todos desorientados. Ninguém sabia se tinha fila ou não. Eu não fui votar ainda. Trabalho como motorista de aplicativo, vou rezar para que esse ano, né, estejam mais organizados. É a opinião do ouvinte, né? Aqui a nossa cobertura das eleições com relação também ao colégio eleitoral, não colégio, mas o colégio eleitoral, que fica ali com sede na APAI. A nível nacional, a mídia nacional vai acompanhando neste momento, né, um candidato votando, o candidato Augusto Cury, votando no interior de São Paulo e também votando neste momento em Brasília, o ministro Edson Fachin, que é o presidente do Supremo Tribunal Federal.

0: O Rudney Kurtz, ah, é o Ney ali do Rei dos Pneus, né? Tá na escuta aqui, mandou foto do rádio do carro. Um abraço aí pro Ney, obrigado pela audiência, obrigado pela participação. Jean Daros está conosco também. Muito obrigado pela audiência, pela participação. Pessoal que está acompanhando a programação da 95.5, programação especial deste domingo na cobertura das eleições. Voltando a falar de eleições, vamos lá. José Domingos Urbano está no cartório eleitoral de Turvo, atualizando e trazendo mais informações. Zé Domingos.
1: Bem, meu caro Lucas e ouvintes da Rádio Araranguá, desta vez nós conversamos aqui em Turvo, aqui no cartório, estamos aqui no cartório, né? Eu tenho por costume sempre no encerramento da apuração das eleições aqui, que eu acompanho os 6 municípios da 42ª Zona Eleitoral, conversar com o doutor Manuel Donizete de Souza, ele que é o juiz eleitoral. Então, ele não está por aqui agora, mas já me informei por aqui, está tudo bem, tudo ok, daí eu deixei para entrevista com ele, fazer aí no final da tarde, como de costume. Mas eu converso agora com Flávia Jussara Fontana, ela é chefe de cartório. Bom dia, como é que foi a noite, a madrugada aí, a movimentação, algum problema de urna eletrônica, tudo bem?
2: Bom dia a todos os ouvintes. Não, tudo tranquilo, aqui não tivemos nenhuma ocorrência registrada, só uns wind banners em Jacinto Machado que foram recolhidos pela polícia durante a madrugada, mas no resto tudo tranquilo, urnas foram entregues ontem normalmente, e hoje o que identificamos é a fila, devido à quantidade de número de candidatos.
1: Alguma coisa também em Meleiro?
2: Ah, em Meleiro teve uns fiscais de partido e representantes de partido com camiseta do partido que a gente solicitou a troca.
1: Aí alguém denuncia para vocês ir até o local? Como é que funciona?
2: Temos denúncias e também a gente está indo em loco, ver os locais e a gente verifica e já realiza a abordagem lá e toma os procedimentos devidos.
1: Aqui a gente tem por costume, tem o pessoal lá do Jacinto Machado, lá no interior, demora a chegar os pendrive, né? Essa expectativa continua a mesma, sempre demora a chegar, vai ser a mais tarde que chega essa região lá de Jacinto Machado?
2: Continua a mesma, lá no Tenente. É a sessão que a gente tem mais longe, tanto a urna como o pendrive é os últimos a chegar.
1: É porque a gente falava uma vez em urna e disquete, hoje é pendrive.
2: Isso, né? É o pendrive.
1: E são todos motoboy.
2: Recolhimento da mídia é o motoboy.
1: E as urnas vêm daí com os carros?
2: Com os carros.
1: E com relação a Timbé do Sul, tens alguma informação? Porque lá em Timbé do Sul a gente sempre acompanha, também quando é municipal, sempre tem algum probleminha, mas...
2: Nada relatado
1: até o momento. Então dá para tomar um cafezinho e ficar bem tranquilo.
2: Claro, isso aí.
1: Obrigado, um abraço.
2: Igualmente, obrigada a todos.
1: Sucesso no trabalho para vocês, viu?
2: Obrigada.
1: Tá bem, falamos então aqui com a chefe de cartório, Flávia Jussara Fontana. 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
0: Muito bem, aí está então José Domingos Urbano, né, lá em Turvo, no cartório eleitoral, acompanhando aí toda a movimentação lá em Turvo. Vamos seguir com o giro dos nossos repórteres. Vamos agora a Maracajá, Dejair Inácio. Vai falar de um tema importante, viu? Importante, vai falar sobre justificativa eleitoral. Você que não é da cidade, você que não é da região, você que está viajando, está passeando, veio aqui ver o Dino Park, por exemplo, e está aproveitando o domingo de forma diferente. Tem que justificar o voto. Então o Dejair vai conversar com a auxiliar eleitoral, a Marilene, para falar sobre essa questão de justificativa.
3: Estamos de volta aqui do município de Maracajá. Agora eu falo com a Marilene da Soler da Silva, ela que é auxiliar eleitoral aqui na Escola de Educação Básica Eufrásio Avelino Rocha, no bairro Vila Beatriz. Ela vai falar das questões aí das justificativas dos votos. Uma procura grande para justificar os votos, principalmente o pessoal do Rio Grande do Sul, né, os caminhoneiros que estão aqui de passagem, enfim, que estão aqui nos postos de combustíveis, mas tem alguns votos que não podem ser justificados. Né, Mari? Bom dia.
4: Isso, bom dia. Então, o que acontece? Alguns eleitores estão vindo aqui, né, na nossa sessão da Escola Eufrásio Avelino Rocha, para tentar justificar o seu voto, porém fazem parte da Zona 1, que compõe os municípios de Araranguá, Maracajá e Balneário Rui de Silva. Neste caso, eles não podem fazer essa justificativa porque pertencem à própria zona. Então, eles deveriam, se fosse o caso de morarem fora daqui, né, fora da zona eleitoral, poderiam justificar. Mas morando na zona não há possibilidade.
3: Como, pela proximidade, então é melhor eles lá votarem e pronto, né?
4: Exatamente. Então eles devem se dirigir ao seu colégio eleitoral, né, à sua seção, para efetuar o voto. Caso não façam, eles têm prazo, né, para poder comparecer no cartório eleitoral e aí então cumprir com as obrigações lá no eleitoral, pagar uma multa, suspensão do título, essas situações.
3: Essas justificativas, você falou ali, principalmente do Rio Grande do Sul, mas tem pessoas aí de todo o Brasil.
4: Tem, nós temos até, esse ano nós estamos vendo até uma demanda um pouco menor do que a do ano passado, da última eleição, né, que era a eleição para prefeito, tinha um volume muito maior e caminhoneiros do Brasil inteiro, Sergipe, de Nordeste, Rio Grande do Sul, enfim, de todo o Brasil. Esse ano nós estamos, assim, vindo no momento mais do Rio Grande do Sul, temos recebido.
3: Então, portanto, para você que é da Zona 1, pessoal, que é do Balneário Rio Silva, que é de Araranguá, não adianta justificar aqui no Maracajá. Tem que ir lá votar na sua sessão eleitoral. 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
0: Muito bem, aí está então o Dejair Inácio falando sobre a questão de justificativa, né? Você precisa justificar o seu voto, mas tem que ser de fora da zona eleitoral, né? A nossa zona eleitoral aqui em Araranguá, por exemplo, é Araranguá, Maracajá e Arroio. Tem que ser fora desses municípios, né? Não pode justificar dentro da própria zona eleitoral. Aí precisa, obviamente, se dirigir ao colégio eleitoral para realizar o seu voto. O Tribunal Superior Eleitoral, TSE, lá de Brasília, apresentou um levantamento há poucos minutos atrás, falando sobre a questão de ocorrências com urnas. Até o momento, no país, e é um número muito baixo, no país, 421 urnas eletrônicas foram substituídas, né? Então, em todas as sessões eleitorais do país, apenas 421 urnas precisaram ser substituídas, né? Então, a gente tem aí um número bastante pequeno de problemas realmente nesse ano com relação às urnas eletrônicas. Já o TRE, que é o Tribunal Regional Eleitoral, está, neste momento, né, fazendo o teste de integridade das urnas. Esse teste acontece em todas as eleições e ele está em andamento lá na Assembleia Legislativa de Santa Catarina. Os profissionais, enfim, foram selecionadas urnas do estado inteiro que estavam aptas para serem, estavam prontas, preparadas para irem para os colégios. Ontem essas urnas foram buscadas e agora o TRE está fazendo esse teste de integridade. Horas 23 minutos, vamos a Juliana Oliveira. Juliana vai conversar agora com a delegada de prédio da Escola Darcy Ribeiro, lá em Balneário Gaivota. Juliana.
5: Conversa agora com a Tassiana Silvério, ela que é a delegada de prédio, diretora aqui da Darcy Ribeiro, maior colégio eleitoral do município de Balneário Gaivota. São quase 5 mil pessoas que...

0: Isso. Isso, bem, assim, ó, um número bem grande de idosos também, me chamou bastante atenção, né? Não queriam justificar, queriam buscar e fazer o voto mesmo. Então, assim, bem bonito mesmo, assim, ó. É claro que as filas são grandes, né? Agradecemos que o tempo colaborou, né? Que a previsão era para chuva.
1: Sim. É, e qual o tempo médio que as pessoas estão ficando para votar nas filas?
0: Eu não cheguei a fazer uma conta, mas tem momentos que tem mais de 40 pessoas esperando. As filas são bem grandes.
1: Sim, pelo que eu notei, gente, realmente, de todos os locais de votação que eu já passei hoje, aqui é o local mais movimentado, muita gente, né? E exercendo, como você mesmo falou, exercendo seu papel de cidadão e escolhendo seus candidatos.
0: Isso.
1: E o que esperar aí ao longo do dia? Tu acha que essa movimentação vai ser mais pela manhã ou à tarde também vai ficar assim?
0: É a minha primeira vez, né, como administradora de prédio, eu sempre vim só no momento de votar. Pelo que os colegas falam, depois do meio-dia costuma aliviar um pouco, ter um movimento menor. Mas eu já, a cada meia hora eu vou esperando que tenha menos movimento, mas não, é recorrente.
1: Sim, então é a sua primeira experiência como delegado de prédio?
0: Isso, é a minha primeira experiência.
1: E tá gostando?
0: É uma experiência nova, né? A gente fica meio angustiado, mas no final dá certo.
1: Sim. E aqui não deu nenhum problema em nenhuma urna?
0: Teve uma urna que deu um problema no teclado, mas em seguida também já foi corrigido.
1: Certo. Muito obrigada pelas informações e um ótimo domingo para você e bom trabalho.
0: Muito obrigada.
1: Bom, conversei com a Tassiana, ela que é delegada de prédio aqui da Escola Darcy Ribeiro. Movimento realmente intenso. É, e como ela mesmo falou, né? Pela experiência dos colegas dela, depois do meio-dia, acalma um pouquinho esse movimento, mas eu achei interessante, né, que olha, 6:30 já tinha gente aqui esperando na fila para votar, para exercer aí seu papel de cidadão e votar com consciência. Bom, em seguida eu volto com mais informações. 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
2: Muito bem, 11 horas 25 minutos, 11:25, está a Juliana Oliveira registrando, né, a participação da delegada de escola, né, lá da escola de Balneário Gaivota, da escola Darcy Ribeiro. Os convintes conosco aqui, pessoal tirando suas dúvidas. Lucas, pergunta aí quem vota no Colégio Bernardino Sena Campos, na zona 01, sessão 040. Se a sessão se manteve, né, no Bernardino Sena Campos, segue no Bernardino Sena Campos. A colônia tem outro colégio eleitoral, tá, que é o João Matias. Pode ser que a sessão 40 tenha ido para o João Matias. Aí no e-título, né? Você pode tirar a sua dúvida. E na Unisul? A Unisul não é mais local de votação, não é mais colégio eleitoral. O colégio eleitoral está no CAIC. A gente já tratou disso aqui também. Lá no CAIC é uma alteração de colégio eleitoral. Tá? Essa sim tem essa diferença. Está conosco aqui também o João Mário Canella. Um abraço aí pro João Mário Canella Neto. Tá na estrada aí acompanhando também a programação aqui da Rádio Araranguá. Um abraço, obrigado pela audiência. Marne Costa também por aqui, dizendo que veio do Colégio Murial da Agora. Bastante gente, então muita movimentação aí também no Colégio Murialdo. São informações que os ouvintes vão nos passando, viu? O ouvinte vai interagindo conosco e é sempre importante termos aqui também a sua participação. Então, Colégio Murialdo também com bastante movimentação de eleitores. Fabiano Souza está por aqui também, lá no facebook.com/radioAraranguá. Dentro de instantes teremos a coletiva com o presidente do Tribunal Regional Eleitoral. Está prevista agora para as 11:30, né? Se mantém aí o horário da coletiva com o presidente do TRE, né, aqui em Santa Catarina. Vamos agora ao Diego Macan, ele está em Balneário Arroio do Silva e conversou com o candidato a deputado estadual Evandro Scaini.
3: Retornamos para a programação da Rádio Araranguá, direto aqui da Escola Apolônio Ireno Cardoso, onde o candidato a deputado estadual pelo PP, Evandro Scaini, irá realizar sua votação. Acaba de chegar aqui. Evandro, bom dia.
4: Bom dia, tudo bom? Bom dia a todos os ouvintes da Rádio Araranguá. Um dia que a gente tem acompanhado, né? Já estive aqui mais cedo aqui no Apolônio. Tinha menos gente que agora tem bastante gente nas filas. São 6 votos, aí acaba demorando um pouco mais a votar. Eu vou para a fila, porque a minha urna é a urna mais antiga do Arroio, a 70. Então deve demorar um tempo até chegar a minha vez. A gente quer votar aí até o meio-dia, meia hora, uma hora da tarde. Mas está acompanhando, eu acho que está tudo dentro da normalidade, uma eleição tranquila. Que eu até estou contente com a

0: presença de público, eu achei que o pessoal ia dar mais abstenção, mas o tempo também ajudou, não deu chuva, a previsão era chuva. Eu acho que tranquilo, estamos caminhando aí para o objetivo, que é chegar às 6, 5 da tarde, esperar a apuração e consumar a nossa vitória, que é a vitória da região sul.
1: Oportunidade, né, para esse eleitor exercer o seu direito de cidadão e eleger os seus próximos representantes?
0: Corretamente, é a hora do poder do voto valer a pena, né? Então, cada um tem o seu voto, cada um tem a sua opinião, a gente respeita de todos. E só aconselho que venha votar, né? Venha votar, não deixe de votar, não deixe de fazer, exercer a democracia, a liberdade de vir para a urna, escolher o seu candidato, dar a sua opinião através do seu voto.
1: Bom, esse é o teu segundo pleito. De uma forma breve, qual a tua avaliação dessa caminhada até hoje?
0: Olha, muito positiva. No outro eu não tinha uma dobrada de federal, nessa eu tenho. No outro eu não tinha a estrutura que eu tenho hoje em 63 cidades. Muita gente, um time muito grande, realmente com condições de chegar. O time está todo trabalhando, a gente tem acompanhado o dia todo, de todos os lugares do estado. Tem muita gente ajudando e eu acho que as chances são reais e verdadeiras, né? E vamos trabalhar para isso o dia todo, não vamos frouxar não. Não é porque está bom que a gente vai parar, a gente vai continuar trabalhando.
1: Tá certo, Evandro, obrigado.
0: Obrigado também à Rádio Araranguá, boa cobertura aí. Nos encontramos à noite.
1: Muito bem, um abraço. Tá aí, então, candidato a deputado estadual pelo PP, Evandro Scaini. 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
2: Muito bem, aí está então Evandro Scaini, né, conversando com o Diego Macan, também aqui na nossa cobertura das eleições. A Ronete Yusendegger Ferreira está perguntando aqui se a urna dela ainda é na comunidade da Itopaba. E a comunidade da Itopaba mantém, sim, uma sessão eleitoral. Está lá no salão comunitário, né? Se não me falha a memória, salão comunitário na Itopaba, né? Mantém lá uma sessão eleitoral, lá na comunidade da Itopaba. Formação de substituição de urna. Estivemos lá no município de Santa Rosa do Sul. Uma urna precisou ser substituída lá em Santa Rosa do Sul. Tá? Então, se você é da região aí mais ao extremo sul catarinense, lá em Santa Rosa a gente teve esta questão, né? Esse problema com uma das urnas que, enfim, né, precisou ser substituída e está, né, sendo substituída aí pelo cartório eleitoral. Vamos voltar ao José Domingos Urbano, que está agora na cidade de Ermo, conversando com o secretário de Agricultura, o Jacisa Domingos.
3: Bem, meu amigo Lucas, estamos de volta. Desta vez nós falamos aqui da cidade de Ermo. Estou aqui na Escola de Educação Básica Pedro Simão, aqui no centro da cidade. Aqui são 7 sessões, 2.065 eleitores. Aqui em Ermo são apenas 2 locais de votação. Outro local é no centro comunitário Morro do Ermo. São 2 sessões, 652 eleitores. Então, aqui em Ermo, 2 locais de votação, 9 sessões, 2.717 eleitores. Eu converso agora aqui, né? Já foi vereador, agora me parece que é secretário, né?
4: Secretário da Agricultura, é isso.
3: Bom dia.
4: Bom dia, tudo bem? Aqui é uma satisfação conversar com vocês da Rádio Araranguá, né? O meu amigo José aqui sempre presente, né? Nos eventos agora na política, é, né? Muito importante.
3: Tenho sempre acompanhado então, as eleições essa região aqui, dos 6 municípios da 42ª Zona Eleitoral, que é Meleiro, Moro Grande, Timbé, Turvo, Ermo, Jacinto Machado. Sempre fiz o inverso, fiz aqui na parte da tarde. Hoje eu inverti, hoje eu vim de manhã, José.
4: É importante, né? Eu acredito que vocês da rádio, acho que tem que estar informado, até entrevistando as pessoas, passando as urnas, até para ver a movimentação dos eleitores, né? Se estão realmente presentes. Mas aqui no Ermo hoje estamos com problema de tempo, né? Eu já fazem 2 horas que eu estou na fila e eu acredito que tem ainda umas 20 pessoas na minha frente.
3: A gente observa que tem fila em todas as sessões aqui, né?
4: Isso. O problema das sessões, a gente está vendo, é a demora do pessoal mais velho, né?
3: Tem dificuldade.
4: Dificuldade, acho que está levando em média de 5 a 6 minutos por voto. Então, você calcular isso durante o dia, né? É uma demora muito, muito grande.
3: Mas... E até porque se espera hoje o inverso, de tudo quer fazer cedo, que está livre, né? É diferente da eleição municipal, né, José?
4: Sim, sim. As pessoas aqui no nosso lugar, como é que diz, quer aproveitar o domingo. Então, faz o quê? Geralmente, vem até meio-dia. As pessoas mais velhas também, acho que fazem isso. Eles vêm até meio-dia para a tarde ficar livre, né? Dormir aquele soninho, né? Passear aquele cafezinho, passear. É. E hoje também tem isso, né? Tem pessoas que votam aqui, mas não moram aqui. Então, as pessoas vêm, aproveitam votar e visitar os familiares, né? Que eu acho também muito importante, né? Então, é assim. Essa eleição é diferente. Um pouco mais demorada, mas eu acho acho que todo mundo está fazendo seu papel. O importante é estar votando, estar tentando mostrar o seu interesse pela direção do país, né? Eu acho que você tem que ter o seu voto e acredito com isso.
3: Aí pode cobrar, né?
4: Sim, sim, com certeza. Eu acho que tem pessoas que cobram, mas não votam. Eu acho que a gente tem que votar e depois cobrar das pessoas que vão dirigir o Estado e até o Brasil. Ô Jócio, você já foi vereador aqui, tem experiência de sobra, até porque além de ser vereador, há anos que eu conheço você, participa do futebol aqui mesmo, está sempre envolvido. Inclusive, estava aqui com você o Luiz Carlos agora, ele sumiu, não veio por aqui, né? Mas são sempre amigos que a gente encontra aí nos meios esportivos. Mas agora também está em outro ramo, agora é secretário, né?
5: Agricultura, é isso?
4: Eu falo a verdade, Zé, eu fui vereador de 93 a 96 em Turvo, né? Fui o segundo mais votado na época na eleição do Sérgio Pesce, pelo PP. Depois fui mais duas vezes vereador, de 2012 a 2020, né, aqui no Ermo. E depois fui convidado para ser secretário. Fui secretário de Indústria e Comércio em 2024, 2025 secretário de Agricultura e 2026, acredito que termine o mandato do Paulinho aqui como secretário de Agricultura. E a gente vê assim, ó, a importância das pessoas virem votar. Não adianta tu vir aqui votar, eu acho que tem que vir votar consciente. Né? A pessoa tem que botar na cabeça se quer mudança ou não quer mudança, vir aqui votar e dar fazer o seu papel de eleitor.
3: Obrigado.
4: Valeu, Zé, muito obrigado, agradeço aí a todos da rádio e com certeza daqui uns dias a gente vai se ver lá nas areias do Balneário Rui de Sítio.
3: Tá bom, obrigado. Joacir aí que foi vereador e agora é secretário da Agricultura aqui da Administração Municipal do município de Ermo. 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
2: Muito bem, aí José Domingos Urbano trazendo aí mais informações, dessa vez lá no município de Ermo. O ouvinte perguntou aqui sobre Itopaba. Itopaba tem uma sessão na escola isolada, tá? Itopaba tem uma escola isolada e lá são 293 eleitores para uma sessão eleitoral. São 11h36, nós vamos agora a Florianópolis. Está em andamento, neste momento, uma entrevista coletiva com o presidente do Tribunal Regional Eleitoral, que nós vamos acompanhar.
6: Tribunal Regional Eleitoral de Santa Catarina, desembargador Carlos Roberto da Silva.
2: Não sei se o pessoal consegue melhorar o áudio lá da entrevista coletiva, né?
7: As 7.300 espalhadas em todos os 295 estados.
8: Do panorama observado ao longo desta manhã, registro alguns pontos importantes. Ao longo da madrugada e início da manhã deste domingo, tivemos 56 ocorrências relativas à falta de energia elétrica em todo o estado, como todos sabem, decorrente do mau tempo que estamos vivenciando. Contudo, a situação não impactou o início e o andamento da votação. As urnas eletrônicas possuem, como todos nós sabemos, bateria com autonomia suficiente para todo o horário de votação. E isso foi mais uma vez posto à prova e funcionou plenamente. Até o momento, foram reportadas ao TRE de Santa Catarina, e aqui, como todas as senhoras e senhores estão vendo, nós temos um acompanhamento em tempo real de tudo, a ocorrência de filas em 722 sessões eleitorais do Estado, com mais de 40 pessoas aguardando para votar. Se nós compararmos com o número total de sessões, 17.326, essa ocorrência de filas, mais de 40 pessoas em 722 sessões, demonstram que até nesse quesito a situação é de normalidade. Tenho percorrido algumas sessões eleitorais aqui no centro de Florianópolis e constatei que grande parte dos eleitores observaram a nossa orientação, estão levando os lembretes, as colinhas, e isso tem dinamizado, tem acelerado a votação na cabina. Portanto, esse número de sessões eleitorais com um número maior de 40 eleitores na fila corresponde a apenas 4,17%, como eu disse, das 17.326 sessões em Santa Catarina. Ao longo da manhã também foram registradas 99 ocorrências com urnas eletrônicas em Santa Catarina, o que representa também um número normal pelo porte da eleição. Destas 99, 46 foram substituídas por equipamentos de contingência, ou seja, urnas que já estavam ali aguardando para eventualmente serem utilizadas na substituição. As outras ocorrências foram solucionadas sem troca dos equipamentos, das urnas, como, por exemplo, ajustes, trocas de papel, bobina, reinicialização da UE e conexão com bateria externa. São ocorrências também típicas e normais, né? Se nós atentarmos novamente para aquele número expressivo de mais de 17 mil urnas eletrônicas. Registro ainda que foram realizados 475 atendimentos ao público via Disque Eleitor, que continua à disposição pelo 0800-647-3888. Já o chatbot Catarina, via WhatsApp, recebeu 9.278 solicitações, ou seja, 91,7% das situações foram atendidas de forma automatizada, o que também demonstra o sucesso, né, dessa ferramenta colocada à disposição do eleitorado de Santa Catarina. Gostaria também de destacar que o teste de integridade das urnas eletrônicas, nós estivemos agora lá, na companhia do desembargador Saúl, vice-presidente, na companhia de outros membros do Pleno do Tribunal, lá na Assembleia, e o teste de integridade, muito importante, talvez a última etapa, a derradeira etapa, né, de teste, de comprovação, mais uma comprovação da segurança do nosso processo eletrônico, está acontecendo de forma regular na Alesc, é uma audiência pública, uma audiência que todos estão acompanhando, inclusive pela internet. E lá estão concentradas as 25 urnas eletrônicas que foram ontem sorteadas, e num trabalho de logística excelente, e aqui eu parabenizo todas as forças de segurança, coronel, que se envolveram ontem e conseguiram trazer as urnas sorteadas de todo o interior do estado para a Alesc, que ali ficaram de ontem, final da tarde até hoje, e hoje então elas estão sendo, essas urnas eletrônicas sorteadas estão recebendo os votos lançados em cédulas, estão sendo abastecidas as urnas com esses votos, e haverá depois um batimento que comprovará o mesmo número de votos, tanto nas cédulas como aquilo que a urna registrou. Portanto, estamos aqui à disposição de toda a imprensa de Santa Catarina. Esse é um balanço apenas parcial, e nós, evidentemente, estaremos aqui até o final para prestar as informações necessárias.
2: Muito bem, tá aí então o presidente do Tribunal Regional Eleitoral, né, fazendo este balanço, falando sobre situações em que urnas precisaram ser trocadas, um número bastante baixo aí de urnas que precisaram ser substituídas aqui no estado de Santa Catarina, falando também sobre outras questões inclusive de energia elétrica, né, onde alguns problemas com energia impossibilitaram que o eleitor fosse ao seu local de votação, enfim, tudo isso sendo tratado pelo Tribunal Regional Eleitoral. Agora são 11 horas e 42 minutos, estamos com a nossa cobertura das eleições 2026 em nome de Exa Internet, Lojas Adelino, Revestir, Pisos e Acabamentos, Perfect Fibras, Davi Mecânica Automotiva, 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Vamos fazer um intervalo, a gente volta com a sequência da nossa cobertura das eleições.
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9: Nota de falecimento. 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

0: Muito bem, 11 horas e 52 minutos, 11h52, na sequência da nossa cobertura das eleições 2026. O eleitor vai se dirigindo neste domingo até o seu local de votação para seu voto nestas eleições. Eleição geral, eleição para deputado federal, deputado estadual, dois senadores, governador e presidente da República. E nós seguimos desde as 7 da manhã com a nossa cobertura de forma ininterrupta, sem parar, falando de eleição, acompanhando o dia a dia da votação aqui no extremo sul catarinense. Claro, a gente dá uma passeadinha também por outras regiões do estado. Nós vamos agora à região carbonífera. Igor Fontana vai conversar agora com o prefeito de Criciúma, prefeito Wagner Espíndola, para falar sobre as eleições, de forma geral, mas para falar também sobre uma ação que a prefeitura realizou lá em Criciúma, que é a questão da limpeza de santinhos. Tinham lá santinhos, só que aqueles santinhos, né, que são espalhados aí no chão, enfim, a prefeitura montou uma força-tarefa, montou uma equipe e deixou isso organizado para no início da manhã realizar a limpeza desses santinhos. Vamos ao Igor Fontana.
1: Voltamos agora aqui direto do Colégio Lapa Gerce com o prefeito de Criciúma, Vaguinho.
2: Exercício da democracia. Nós vivemos num país no regime democrático de direito e às vezes nós nem nos damos conta, né, que muitas nações não exercem o que nós estamos exercendo hoje. O direito, a liberdade de escolhermos os nossos representantes pelo voto direto. E por isso que a gente precisa cada vez mais celebrar. Como prefeito da cidade, eu passei a semana toda, né, licenciado, né, acho que não é justo estar no exercício do cargo de prefeito e estar em campanha. Por isso eu me licenciei, os dias naturalmente de licença foram descontados no meu salário. O que a gente mais pedia para as pessoas é que priorizem o voto para os candidatos que são da nossa região, os votos daqueles que de fato conhecem a cidade de Criciúma. E depois da eleição, aqueles que consagrarem-se então vitoriosos com os seus mandatos serão procurados naturalmente. Na minha condição como presidente da ANREC, né, nós levantamos quais eram as nossas principais pautas da nossa região. E serão essas pautas que nós agora levaremos para aqueles que terão os próximos mandatos, para que eles se unam. Cada um tem as suas particularidades, cada um tem também o seu grupo político, mas existem as pautas que elas vão para além das questões partidárias, como por exemplo a criação do hospital regional na nossa região, como por exemplo o gargalo do Morro dos Cavalos e tantas outras obras e ações que elas convergem com as boas pautas da nossa região sul. Eu desejar a todos uma boa eleição, que a partir das 5 horas da tarde a gente de fato baixe todas as nossas bandeiras e pense numa única bandeira: a nossa cidade, o nosso estado e o nosso país.
3: Prefeito, seu cronograma para acompanhar a apuração dos votos?
2: Isso, eu acompanhei agora, né, aqueles que são os nossos candidatos, né, fomos lá no Colégio São Bento, agora aqui no Lapa Gerce, e agora a gente vai ficar naturalmente passando, né, pelos colégios eleitorais, cumprimentando aqueles que também são líderes e que anseiam também, né, pela eleição e a boa eleição. E naturalmente, né, um trabalho que foi muito importante que fizemos aqui, é importante que a imprensa dê muita publicidade sobre isso, foi o trabalho da limpeza na frente dos colégios eleitorais, né? Às 4 horas da manhã nós já estávamos com todas as nossas equipes da prefeitura fazendo e recolhendo aqueles materiais que ainda alguns candidatos imaginam que aqueles materiais jogados à frente dos colégios eleitorais eles ainda transformam-se em voto, e não é nada disso. Na realidade, o que acaba é sujando a cidade, indo depois todo esse material para as bocas de lobo. Por isso a gente fez uma ação muito forte também nesse sentido, e claro, na condição, né, de prefeito licenciado, mas passando as informações para o prefeito em exercício, Celésio Lima, caso ainda encontre algum tipo de material de sujeira, a gente rapidamente será encaminhado para as equipes para fazer e recolher todo esse material. E no mais, desejar naturalmente a todos aí uma boa eleição, né, que cada um possa exercer na plenitude o seu direito democrático e de livre e espontânea vontade de fazer o seu voto. E às 5 horas da tarde, aqueles que forem os eleitos, que todos tenham discernimento também, volto a dizer, de baixar as suas bandeiras e pensar na nossa região como um todo.
1: Esse foi o prefeito de Criciúma, dando uma palavra aqui com a Rádio Araranguá. E agora seguimos aqui na cobertura das eleições. Qualquer novidade, qualquer notícia, entro novamente em contato. 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
0: Aí está então Igor Fontana conversando com o prefeito Vaguinho. Essa ação da prefeitura de Criciúma, embora ela pareça simples, e embora ela seja absolutamente, ela deveria ser absolutamente desnecessária, o certo era né, o cidadão nem ter ali o lixo para ser jogado ou alguma coisa nesse sentido, né? Mas enfim, como tem, né? Como tem, a prefeitura foi lá, realizou então esta ação para encaminhar aí, né, a limpeza, para que o eleitor chegue, né, ali por volta das 8 da manhã já com o colégio limpo. Posso ou não posso? Agora não posso, tá. Me avisem aí quando tiver tudo preparado aí. A gente tá exatamente nesse momento na troca de operador aqui. O Gabriel de Moraes Rocha está encerrando a sua jornada neste domingo. Está o João ali assumindo a mesa de áudio e vai ficar conosco até as 17 horas, né, num período da tarde aqui na mesa de áudio, né, na sequência da nossa cobertura. E nós vamos, viu, de forma ininterrupta, sem parar, até o resultado das eleições, até o Tribunal Superior Eleitoral decretar o resultado do primeiro turno de eleição. Ah, então até... Não, a gente vai até o Tribunal saber se teremos ou se não teremos segundo turno, enfim, a composição da Assembleia Legislativa e também da Câmara dos Deputados e, claro, do Senado da República. Infelizmente, né, tem notícia de polícia aqui com relação à eleição. A Polícia Federal apreendeu R$57 mil e conduziu 28 pessoas em operação contra crimes eleitorais nas eleições. Operações da Polícia Federal ocorreram em 8 estados e no Distrito Federal, nas primeiras horas deste domingo. Compra de votos está entre as principais ocorrências, informação que está lá no portal ND+. Polícia Federal instaurou 3 inquéritos policiais, lavrou 6 termos circunstanciados de ocorrências e apreendeu R$57.379 nas primeiras horas deste domingo para investigar crimes eleitorais. Os casos aconteceram nos estados da Bahia, Minas Gerais, Roraima, Acre, Rondônia, Amapá, Paraíba, além do Distrito Federal. A atuação da Polícia Federal ocorre em todo o território nacional durante as eleições gerais de 2026. De acordo com os policiais, até o momento 28 pessoas foram conduzidas. Dos R$57 mil em bens e valores apreendidos, R$34.228 foram em espécie. Entre os principais crimes apurados estão a propaganda eleitoral irregular, a corrupção eleitoral e especialmente a compra de votos. São informações aí com relação à movimentação também policial nestas eleições. Lembrando que você vai acompanhando tudo o que acontece na nossa cobertura através das nossas lives. 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Muito bem, meio dia em ponto, nós vamos agora ao Dejair Inácio. Ele está na comunidade da Garajuva. Conversar com o Jackson dos Santos, que é delegado de prédio lá na comunidade de Garajuva. Dejair.
4: Estamos de volta aqui do município de Maracajá e falo com o Jackson dos Santos, ele que é delegado de prédio aqui do segundo menor colégio eleitoral, que é no centro comunitário do bairro Garajuva. Aqui tem somente uma sessão, a sessão 90, e aqui estão aptos a votar em 320 eleitores. Jackson, nas primeiras horas ali da manhã, um pouco mais de dificuldade. Agora parece que está andando, já passou de 100 eleitores aí, 100 eleitores que já votaram. Bom dia.
5: Bom dia. Sim, na primeira hora ali, uma hora e meia foi um pouco mais devagar, porque o pessoal mais de idade, alguns precisavam de ajuda, mas agora está dando, deu uma aliviada, o pessoal está seguindo mais a sequência, mas agora acredito que vai, então, já passamos dos 100 a 320 à tarde, agora acredito que não vai voltar também todos os 320.
4: Sempre tem as abstenções,
5: né? Sempre tem alguns também, né? Mas agora acho que vai fluir bem agora daqui pra frente.
4: E não será igual a 4 anos, né? Que teve aquela demora toda, enfim, dava problemas. Agora tá fluindo bem melhor.
5: Não, agora tá, graças a Deus, tá indo bem tranquilo. A urna tá até agora bem certinho. Não, nada de, vamos dizer assim, de pane, nada. Tudo certinho, funcionando. Mas a demora mesmo é o pessoal que precisa de ajuda, né, um pouquinho, que daí é onde dá uma travadinha, mas agora...
4: Agora pela manhã vem o eleitor tradicional, né, pessoal que da comunidade mesmo, aquele pessoal que gosta de votar bem cedinho.
5: Isso, o pessoal ali, bem cedinho, né, pra daí garantir o almoço já.
4: Já ficar livre durante o dia.
5: Já, daí de tarde só almoça e só esperar o resultado o final do dia daí.
4: Você, delegado de prédio, foi o primeiro a chegar e agora será o último a sair.
5: Provavelmente. Eu acredito que hoje também passamos das 5 hoje, porque ainda vão faltar ainda mais de 200 pessoas ainda para a parte da tarde. Então acredito que vai passar das 5 hoje também.
4: Então, portanto, aí o Jackson dos Santos, ele que é delegado de prédio aqui no Centro Comunitário do bairro Garajuva, em Maracajá. Lembrando para você maracajaense, né? Até as 5 da tarde você pode passar durante o dia aí, enfim, o pessoal vai estar aqui com as sessões a todo vapor, o pessoal funcionando. E lá na Vila Beatriz, em Maracajá, surge a informação que continua ainda lá.
0: Muito bem, tá aí então o Dejair Inácio, né, falando lá de Maracajá, né, conversando aí com o delegado de prédio lá da comunidade de Garajuva. Meio-dia, três minutos, vamos ao Diego Macan, aqui em Araranguá, Colégio Castro Alves, conversando com a candidata a deputada federal, Morgana Daniel.
6: Retornamos para a programação da Rádio Araranguá, de Balneário Rui do Silva, agora em Araranguá, aqui na Escola Estadual Castro Alves, aqui no município, escola que tem um pouco mais de 4.900 votantes, e um desses votantes é a candidata a deputada federal pelo Partido Novo, Morgana Daniel. Morgana, bom dia.
7: Bom dia, Diego, bom dia, Lucas, bom dia a todos os ouvintes, a audiência riquíssima da Rádio Araranguá. Estou muito feliz de estar participando deste processo eleitivo. Eu tenho dito que 2026 é uma eleição histórica, nós temos que mudar os rumos do Brasil, porque muita coisa pode gerar consequência a partir de então.
6: Candidata, esse é teu primeiro pleito. Queria que a senhora falasse um pouquinho sobre tua avaliação, tua expectativa com respeito a esse pleito.
7: Então, eu fico muito feliz de estar representando, ser a única representante de Araranguá e a única mulher candidata do extremo sul catarinense, mas ao passo que eu tenho essa alegria, essa satisfação, eu também sinto um pouco frustrada, porque seria importante mais mulheres participarem do processo eletivo. Mas foi uma caminhada muito legal, muitas pessoas, foi uma caminhada leve, na verdade, Diego, mas muitas pessoas aderindo a esse projeto. Eu tenho certeza que nós sairemos vitoriosos. O nosso projeto, Morgana Daniel, sairá vitorioso do pleito hoje, independente do resultado, porque nós estamos como, nos apresentamos como a nova voz do Sul e assim, de fato, tem sido recepcionado pelas pessoas. Trazer essa novidade, trazer expectativa, oxigenar a política, porque nós sempre estamos trazendo os mesmos à baila e nós precisamos mudar, oxigenar, trazer novos nomes e ter a nossa representatividade, porque o nosso extremo sul, ele é subrepresentado. E isso é um problema muito sério, traz consequências muito graves para a nossa região e por isso que esse projeto foi muito bem recepcionado e eu estou muito feliz com o resultado.
6: Essa é uma eleição um pouco diferente, são 6 candidatos, né? Queria que a senhora falasse um pouquinho da expectativa para as pessoas virem votar. A gente percebe aqui muita gente no Castro Alves e muitas pessoas de idade, pessoal com uma idade um pouco mais avançada, fazendo questão de vir votar. A importância de exercer esse direito tão importante que é o direito do cidadão a respeito da democracia.
7: Diego, sabe que eu estou muito feliz porque a primeira pessoa que eu encontrei hoje foi um casal de idosos, um senhor bem idoso mesmo, e ele não deixou de vir votar. E isso mostra essa importância de exercer o nosso direito à cidadania e participarmos dessa democracia que se chama eleição e que o Brasil tanto necessita. Mas a importância disso tudo também se dá à pontualidade do eleitor. Importante que, por conta dessa extensa votação e do movimento nos colégios eleitorais, o eleitor ficar atento, não deixar para a última hora, porque, deixando de última hora, corre-se o risco de nem conseguir votar. E como eu disse no início, nós estamos no momento histórico mais importante da história política do nosso Brasil e nós precisamos votar, precisamos contribuir com todo esse cenário, porque senão, como disse, corremos o risco de se deixar para a última hora. Eu cheguei cedo aqui, combinamos de ter esse bate-papo, cheguei por volta das 11 horas, que foi o que nós combinamos, mas a fila está bem extensa, é um tempo de espera em torno na sessão 49 aqui no Castro Alves de uma hora, o que isso indica, na verdade, que por conta da votação e o público que já esteve presente aqui de manhã, está demorando um pouco. Então, por favor, eleitor, não deixe para vir no final do dia, venha mais mais cedo.
6: E não deixe de votar, né? Vem e exerça o seu direito.
7: Isso é muito importante. Votar é a ferramenta mais importante que nós temos para exercer a cidadania. E também eu tenho dito ao longo dessa caminhada algo muito importante. O voto de todos tem o mesmo peso. Por isso é muito importante nós estarmos exercendo esse nosso direito, que não é apenas um direito, é um dever muito importante.
6: Tá certo. Candidata a deputada federal Morgana Daniel pelo Partido Novo, obrigado pelas informações.
7: Eu que agradeço a oportunidade de conversar com vocês, todo o carinho da Rádio Araranguá, eu sempre fui muito bem recebida, tive a oportunidade de levar as minhas ideias, os meus projetos, e a gente espera que o eleitor tenha consciência da importância dessa eleição. Muito obrigada, que Deus abençoe a todos.
6: Muito bem, está então a candidata a deputada federal pelo Partido Novo, Morgana Daniel, aqui no Colégio Castro Alves, em Araranguá. 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
0: Muito bem, está aí então o Diego Macan trazendo mais informações, né, conversando com a Morgana Daniel, que é candidata a deputada federal. Vamos ao intervalo. Próximo bloco a gente volta a falar de Maracajá, volta a falar aqui também dos colégios eleitorais de Araranguá, vamos a Jacinto Machado, enfim, tem muita informação ainda na sequência da nossa cobertura das eleições.
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5: Meio-dia, 18 minutos, meio-dia, 18, temperatura neste momento na casa dos 22 graus. Estamos ao vivo desde as 7 horas da manhã, acompanhando tudo o que acontece nas eleições 2026. Fica bem informado aqui na 95.5 e também, claro, através do nosso portal no www.radioararanguá.com.br. Também nas nossas lives em áudio e vídeo no YouTube e no Facebook da Rádio Araranguá. Lembrar, claro, que você também interage conosco, participa, está aqui a Dona Terezinha. Oi, tudo bem? Já fui fazer a minha obrigação de votar, tá dizendo aqui a Dona Terezinha, pelo nosso WhatsApp, que é o 98808-4667. Outra observação aqui do Darcy, lá pelo YouTube da Rádio Araranguá, tá? O Darcy está dizendo o seguinte aqui, lá nos comentários do YouTube. Bom dia, só para registrar, o voto do idoso, ele vale como prova de vida para o INSS. Por isso, paciência é o que está pedindo o Darcy aqui. E essa informação, eu até estava conversando aqui no WhatsApp com o colega Samuel Cardoso, que está fazendo cobertura para a Rádio Eldorado, né? A rádio em que ele está atuando ao longo dessa eleição. E o Samuel me fazia essa observação também. De fato, o comprovante de votação vai servir para o idoso como comprovante de vida. E aí evita aquela fila de ter que ir na caixa e tal para fazer comprovante de vida. A prova de vida, né, que eles chamam, para não bloquear a aposentadoria, esse tipo de situação. Então, também por isso, a gente tem um movimento de idosos se dirigindo. Então, assim, gente, é paciência. O idoso, depois dos 70 anos, não tem mais a obrigação de votar, mas ele tem direito de votar. Então, é aguardar, tem a prioridade, né, ele tem realmente o direito à prioridade na fila, e nós vamos aguardar com paciência. Todo mundo vai votar, até registrando aqui, né, do boletim, do último boletim feito pelo Dejair Inácio, no bloco passado, né? O ouvinte estava falando aqui para ir o quanto antes, né? Aliás, do Diego Macan, né? Para ir o quanto antes e tal, é evidente, né? Se você for antes, vai se liberar antes, enfim. Mas quem chegar, isso está assegurado pela Justiça Eleitoral. Quem chegar até às 17 horas no colégio eleitoral vai votar. 17 horas vão fechar os portões do colégio. Quem está dentro vai receber senha e vai votar. Quem chegar ao colégio depois, aí sim não vai conseguir mais votar, né? Mas chegando até as 17 horas, o eleitor consegue votar tranquilamente nessas eleições. Vamos voltar a Maracajá. Dejair Inácio está lá na Garajuva conversando agora com o ex-vereador Rodriguinho da Garajuva. Dejair.
6: Estamos de volta aqui do município de Maracajá. Novamente eu falo aqui do Centro Comunitário de Garajuva, onde estão aptos a votar em 320 eleitores. Um deles, o Rodrigo Xavier da Silva, ex-vereador do município, o Rodriguinho da Garajuva. Bom dia, Rodriguinho.
7: Bom dia, Deja. Então, estamos aí aguardando também, né, para votar. A gente, como morador daqui, temos também na fila esperando. Mas está uma votação bem tranquila aqui na Garajuva. Graças a bom Deus, todos já na sequência estão indo votar. Então, agradeço a Rádio Aranguá, né, pela presença toda a vida aqui nas urnas eleitorais, e temos aí esperando.
6: E hoje você não tem preferência para votar, né? Você não é candidato?
7: Não, hoje eu não tenho preferência, estou na fila aguardando também.
6: Como um cidadão comum, até há 2 anos atrás eu vi você na fila, como um cidadão comum, não quis nem a preferência, né, Rodriguinho?
7: Não, eu aguardei a fila também na outra eleição, né, porque eu não acho justo também, né? Ter a preferência, né? Posso aguardar também e esperar um pouquinho, né? Não tem nenhum problema.
6: Como cidadão comum. Rodriguinho, expectativa aí para as eleições, expectativa aí para a partir de 2027, com novos governantes?
7: Olha, a expectativa que a gente sempre tem é o melhor para o nosso Brasil, né? Então, que seja o melhor para o nosso Brasil, para todos, né? Essa é a expectativa minha.
6: Então, portanto, aí o Rodrigo Xavier da Silva, o Rodriguinho da Garajuva, ex-vereador do município, né, por aqui, ele que leva o nome, né, do seu bairro aí, como quase um sobrenome, digamos assim, juntamente ali, Rodrigo Xavier da Silva, o Rodriguinho da Garajuva, aqui, né, uma movimentação intensa, enfim, o pessoal da comunidade, no início da votação foi um pouco mais demorado, muitas pessoas, como são do interior, tem problema com a digital não fazia leitura, aí demorava mais, enfim, agora está andando mais rápido, segundo aqui o pessoal que trabalha na mesa. 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
5: Tudo bem, tá aí o Dejair Inácio, né, trazendo mais informações lá da Garajuva, lá em Maracajá. Observação aqui do vereador Nelson Soares, que faz aqui observação pelo WhatsApp para dizer o seguinte. A gente estava falando sobre essa questão de demora e tal, e a observação do Nelson é de que as pessoas estão demorando porque nessa eleição nós temos

0: Estadual, senador 1, senador 2, são dois senadores, governador e presidente da República. Então atenção aí, né? Se você ainda não foi votar, né, você vai escolher hoje dois senadores. Né? Faço mais uma vez este reforço de informação aqui para que, né, você já leve a colinha já preenchida de forma adequada. Lessinha está conosco aqui, ó. Bom dia, amigo. Vai transmitir que horas o resultado dos nossos deputados? A partir da hora que tivermos resultados, viu, Lessinha? A partir das 5 horas, eu, Saulo Machado, a nossa equipe, enfim, que vai se reunir aqui nesta bancada. E aí sim, a partir das 5 horas, encerramento de votação. A partir de 5 horas, começa a apuração, né? Ao passo que o TSE vai apurando votos, nós vamos divulgando os votos também aqui na 95.5. Convite para você ficar ligado conosco, acompanhando aqui toda esta programação. Vamos agora ao Diego Macan, aqui no Colégio Castro Alves. Ele conversou com o ex-deputado estadual Manuel Mota.
1: Ainda aqui na Escola Estadual Castro Alves, ao meu lado está o eterno deputado Manuel Mota, figura histórica de Araranguá, ex-prefeito, ex-deputado. Manuel Mota veio exercer o direito de cidadão e veio votar hoje. Bom dia.
2: Bom dia aos ouvintes da Rádio Araranguá. Bom dia a você, é um prazer poder dizer algumas palavras, né, na nossa saudosa não, nossa grande Rádio Araranguá, que permanece, né, como uma das maiores aí da região. E dizer que eu estou contente porque a população está vindo em massa a votar. É importante que venha votar, que venha cumprir a sua missão, né? E Deus vai escolher qual é o melhor para administrar esse país, né? Eu espero que ele possa escolher bem, né? E estamos aguardando isso. Eu acho que hoje é um grande momento da história do país, né, do Estado, elegendo senadores, etc, etc. Então é hora de a gente poder refletir e buscar o que é melhor. Eu, cada minha audição, tive que parar, mas não parei de fazer a minha parte, né, de fazer a minha parte. Por isso eu quero aqui deixar um abraço muito especial, né, a toda a equipe da Rádio Araranguá.
1: Manuel Mota, o senhor, apesar de ter uma idade um pouco avançada, não deixou de exercer o seu direito de cidadão, esteve aqui. Já votou, Mota?
2: Não, já votei. E outra, eu fui convidado para ser candidato e eu não quis, porque eu só trabalhei na minha vida. Eu preciso curtir também meus netos, meus bisnetos, né? Eu preciso ver um pouquinho, então. Mas não adianta, como diz a minha esposa, eu deixei da polícia, por isso não deixou de mim, não adiantou nada, né? Tá tudo no corpo, tudo bom, tá no corpo. Então, hoje aqui, vou te contar, é uma alegria, porque esse pessoal passa, vem me abraçar, vem me cumprimentar, vem, coisa linda, né? Tu tem uma história toda, tu sabe que eu fui 35 anos sem ter uma vírgula que desabou na minha conduta. O povo gosta muito disso, né?
1: Percebe que as pessoas passam, abraçam o Mota, cumprimentam o Mota. E está aqui com a gente.
2: Estamos aqui muito vivinho e com muita saúde, graças a Deus. Vamos ainda ajudar muito a nossa cidade e a nossa região.
1: Tá certo, Mota, um abraço, obrigado.
2: Um abraço, querido. Um abraço a você, um abraço aos ouvintes e um abraço a toda a equipe da Rádio Araranguá.
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0: Aí está então Diego Macan conversando com o ex-deputado estadual Manuel Mota. É. O Manuel Mota já votou, se pudesse votava de novo. Não, não pode, só uma vezinha de cada, né? Vamos lá. Estão conosco aqui lá pela interatividade aqui também, lá pelo YouTube da Rádio Araranguá, o Jairson Gonçalves Rosa. O Jairson está ligado aqui de Araranguá. Um abraço aí pro Jairson. Obrigado pela audiência lá pelo YouTube da Rádio Araranguá. Você acompanha toda esta nossa transmissão também. Lá pelo nosso WhatsApp, deixa eu pegar o nome do ouvinte aqui. É o Gabriel Barros. A gente já falou sobre isso aqui, tá? Mas eu vou repetir. Bota a foto que eu te mandei aí, ô João, pra gente na live, por gentileza. O Gabriel tá dizendo aqui o seguinte, ó. Bom dia, Lucas. No Bernardino tá assim aqui em cima. 45 minutos de fila até conseguir votar. E aí você que tá na nossa live, ou nas nossas lives, né, no YouTube, no Facebook da Rádio Araranguá, tá vendo aí a situação. O que acontece no Bernardino Sena Campos, que é o colégio da Coloninha, terceiro maior colégio eleitoral da cidade, se não me falha a memória? Não, é o quarto colégio, é o quarto maior colégio eleitoral da cidade. A parte de cima lá tem várias sessões. E aí elas ficam lá todas muito

0: próximas uma da outra, uma fila vai se confundindo com a outra, tu sobe lá em cima, tu não consegue ver nada. Só vê o pessoal parado lá na fila e tal, que só acha que tá na fila certa. Certeza mesmo, acho que o pessoal não tem. A Justiça Eleitoral tem que olhar pro Bernardino Senna Campos. Já não é a primeira eleição que isso acontece, a gente já falou sobre isso aqui. Não é a primeira eleição que isso acontece, tem que olhar pro Bernardino Senna Campos pra outra, tirar algumas exceções de lá e passar pra parte baixa do térreo do colégio, que tem mais salas que podem ser utilizadas, ou fazer essa mudança dentro do próprio colégio, ou tirar pra outro colégio. Ou demarcar melhor a fila, mas acho que demarcar melhor a fila lá não vai resolver, tá? A solução mesmo é tirar daquele corredor, aquele corredor, e aí, assim, isso gera uma incerteza no eleitor. O eleitor chega lá, pô, mas que fila é essa aqui, viu? Que fila é essa? Outro ouvinte reclamou aqui da pai, outro, ah, em outras eleições eu cheguei ali, uma fila danada, eu não votei, fui embora. Não dá pra gente espantar o eleitor por conta da fila. O Gabriel tá dizendo aqui, ó, 45 minutos, no horário de meio-dia, que é o horário que baixa a movimentação, que o pessoal vai almoçar e tal, baixa a movimentação, nesse horário vai ter esse tamanho de fila, não dá, né? Para as próximas eleições, a Justiça Eleitoral vai ter que mexer nisso aí também. O Fábio Arnold está nos acompanhando aqui, ó. Bom, ô Lucas, tu não escuta, abraço lá pro Fábio Arnold, do Móvel Geração lá, né? Um abraço aí pro Fábio, obrigado pela audiência e pela companhia nesse domingo de eleições. Nós vamos agora ao José Domingos Urbano, ele está lá em Jacinto Machado, acompanhado da vice-prefeita Noeli Zaca, está com o José Domingos Urbano.
1: Estamos de volta, falamos aqui de Jacinto Machado, vamos falar aqui com a vice-prefeita Noeli. Vou depois dar os números aqui dos eleitores e locais de votação para liberar a vice-prefeita, que ela está com pressa. Peguei ela aqui na cordinha para atender a gente. Obrigado, vice-prefeita, por me atender aqui para falar das eleições aqui em Jacinto Machado. Como é que está a votação? Como é que você está acompanhando isso? Bom dia.
2: Bom dia a todos os ouvintes da Rádio Araranguá. A movimentação está, o povo está aderindo bastante ao voto, né? Está vindo, nós estamos inclusive com problemas de filas muito grandes, porque são seis candidatos, então não é fácil, né? Eu acho que o pessoal tem que trazer mesmo uma colinha para não dar problema, porque pode de repente esquecer e aí demorar mais ainda, né?
1: E interior a gente sempre tem acompanhado, e hoje eu fiz o inverso, eu sempre venho na parte da tarde no Erme e já se demorado, hoje eu fiz o inverso e vim pela manhã. A gente sabe que na parte da tarde tem aglomero nas filas, mas as eleições municipais são assim em todos os municípios, não é só aqui em Jacinto Machado. E hoje a gente observa, que a senhora falou agora mesmo, que as filas estão grandes, eu acho que o pessoal vem cedo para ficar livre também, né?
2: É, eles acham que de manhã aí já fica livre, né? Embora que aí dá aglomero, mas à tarde também, sabe? Porque são muitos eleitores por urna, né? Então, por isso que acontece essa
1: fila. É, só para você ter uma ideia, aqui em Jacinto Machado são 9.176 eleitores, hein?
2: É, nós passamos já pela Serra da Pedra, aqui em Cruzo, em todas as sessões para ver o povo como é que está desenvolvendo o trabalho, mas por enquanto tudo tranquilo.
1: Pinheirinho do Meio, Jardim Arizona, tudo isso já passou por aí.
2: É, Pinheirinho do Meio eu vou à tarde e Tenente, que é o que está faltando.
1: Tenente é mais distante?
2: É, nós estamos na estrada que está parada, né, a 108, que graças a Deus vai ser recomeçado, porque o pessoal do Tenente é bastante dificultoso, né.
1: Obrigado, vice-prefeito, por atender a gente, viu?
2: Um abraço a todos os ouvintes e vamos à luta.
1: Ok, obrigado aí a vice-prefeita de Jacinto Machado, a Noeli. Bem, aqui em Jacinto Machado são os seguintes locais de votação. Na Escola de Educação Básica Jacinto Machado, aqui no centro, são 10 sessões, 3.081 eleitores. Também tem uma 5 sessão lá na Figueira, no bairro Figueira, são 1.630 eleitores. Na Escola Municipal de Educação Básica Albino Zanata, no bairro Gávea, 5 sessões, 1.588 eleitores. Na Escola de Educação Básica José Francisco de Aguiar, no Jardim Arizona, 2 sessões, 587 eleitores. No na Escola de Educação Fundamental Francisco Mongeiro, no Pinheirinho do Meio, 3 sessões, 908 eleitores. Na Escola de Ensino Fundamental Imaculada Conceição, na Serra da Pedra, são 3 sessões, 1.074 eleitores. No Clube de Mães, em Tenente, 1 sessão, 308 eleitores. Então, aqui em Jacinto Machado, 7 locais de votação, 29 sessões, 9.176 eleitores. 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
0: Muito bem, está aí o José Domingos Urbano com informações lá de Jacinto Machado, né, com a vice-prefeita Noeli Zacá. 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Meio-dia, 35 minutos. Vamos para o intervalo. A gente volta com a sequência da nossa cobertura das eleições.
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11: Muito bem, 12 horas 45 minutos, 12h45, faltam 15 minutos para uma da tarde. Vamos em frente com a nossa cobertura das eleições 2026. Dando sequência, nós vamos agora ao Colégio João Bernardo da Rosa, lá na comunidade de Sanga da Areia. Lá está o Jairo Silva. Passou por lá para registrar também a movimentação de eleitores lá na comunidade de Sanga da Areia, Jairo.
12: Muito bem, amigos da Sul Araranguá, cobertura das eleições 2026 é aqui na 95.5. Falamos agora da escola Jordão Bernardo da Rosa, né, que fica localizada no bairro Sanga da Areia, aqui em Araranguá, né? É aproximadamente, acredito que 5 quilômetros no centro da cidade. Aqui nós temos aproximadamente 6 urnas. Em algumas urnas o pessoal está votando um pouquinho mais rápido, outras têm um pouquinho mais de dificuldade. A Andresa está por aqui, percorreu as urnas, né? É, bom dia.
13: Bom dia aos ouvintes.
12: Fiscal de partido, né?
13: É, percorrer as urnas aqui, aos colégios aqui de Araranguá. Está bem normal, sim, realmente a fila já era esperada, porque são muitos os candidatos a serem votados, né? Então, normal, importante quem ainda não votou, levar a sua colinha, porque isso também agiliza bastante na hora da votação. E paciência, gente, é isso, é o dia da democracia, a gente tem que fazer a nossa parte, a gente tem que lutar pelo nosso país. É um sacrifício que a gente faz hoje, mas que a gente vai colher os próximos 4 anos aí de bons frutos desse nosso esforço de votar. votar.
14: Você vota aqui?
13: Eu voto no Colégio Castro Alves, ainda não tive tempo de votar, porque como eu estou passando em todos os colégios, né? Mas vou lá garantir meu voto. É o exercício da cidadania que todos devem sim, esse é um dever nosso.
14: Obrigado.
13: Vamos às urnas.
14: Obrigado pela contribuição.
13: Obrigada também.
14: Tá certo, muito bem. Ouvimos aí a Andresa, que é fiscal de partido, está aqui acompanhando, é na escola do bairro Santareia, na escola Jordão Bernardo da Rosa, temos 6 urnas aqui aproximadamente, uma das urnas onde o pessoal está demorando um pouquinho para votar, parece que é essa sessão aqui, né? Bom dia, tudo bem? Tudo bem, amigo? Tudo bem?
15: Tudo bom, tudo certo.
14: Tudo bem. O teu nome?
15: Vitor.
14: Vitor, qual é a tua urna aqui, a tua sessão?
15: 33.
14: Está esperando já tempo, né?
15: Ah, esse mesmo tempo inverno, faz uns 20 minutinhos já.
14: Aproximadamente.
15: Essa é a mais demorada, o resto é tudo mais rápido.
14: Aqui vota um pessoal mais velho, você é bem jovem, é claro.
15: Sim, sim.
14: Mas segundo depoimento de algumas pessoas, votam as pessoas mais de idade aqui.
15: Isso, provavelmente. Já, pelo visto, já é um pessoal mais de idade, pessoal que já vota mais tempo aqui, né?
14: Tá,
15: é minha primeira vez votando, mas já peguei essa urna.
14: E você mora na região?
15: Sim, sim, moro em Aranguá e sempre estudei nessa escola.
14: Claro, certo. Vamos desejar sucesso aí, né?
15: É.
14: Esperar um pouquinho, claro, mas o importante é votar.
15: Agora
14: né?
15: Que já estamos aqui, vamos esperar.
14: Obrigado pelo teu nome completo,
15: hein? É Vitor de Souza Moreto.
14: Obrigado, Vitor, pela sua contribuição, falando no microfone da sua Aranguá. Tudo bem, amigo? Já votou, não?
16: Não.
14: Não votou ainda? Vota aqui, não?
16: Voto.
14: Voto. Qual é o seu nome?
16: Cristiano.
14: Cristiano, é aqui da região?
16: Sim, sou de Aranguá.
14: Mas vota aqui nessa escola?
16: Aqui na escola.
14: Tá, e vai votar? Já?
16: Sim.
14: Vai para a fila daqui a pouco, como é que é?
16: Agora.
14: Agora. Certo. Qual é a informação que o pessoal te passou que está demorando? Como é que tá?
16: Rapaz, nem sei, cheguei agora.
14: Tá até surpreso, então.
16: É, a minha sessão nunca teve nada, né? Nunca teve muita gente.
14: Eu posso perguntar qual é a tua sessão, então?
16: Acho que é 34, aquela lá da
14: 34. Então, obrigado pela sua contribuição.
16: Bom.
14: Beleza. Sucesso aí. Tem gente aqui na fila, ainda nessa sessão aqui, tem gente para votar, né? É bom dia, tudo bem? Falando para a Rádio Aranguá, tá na fila, né?
17: Sim, estou.
14: Como é o seu nome?
17: Rosângela.
14: Qual é a sua sessão?
17: 33.
14: Já está aqui a tempo na fila? Como é que tá?
17: Não, cheguei há 10 minutos, só que a fila está enorme, né?
14: Está um pouquinho interfere, é um pouquinho longa, né?
17: Sim.
14: Mas o pessoal aqui que vota as pessoas de mais idade, então um pouquinho mais demorado.
17: Isso, é. Aí depois vem a gente, né?
14: Tá. Tá bom, obrigado pela sua contribuição. Tem mais gente. Vamos para outra sessão aqui, né? Bom dia, tudo bem? Tudo bem, você?
18: Tudo bem.
14: Dá para falar para a Rádio Aranguá. Como é o teu nome?
18: Yasmin.
14: Yasmin, qual é a tua sessão?
18: 119.
14: E aí, entrou agora na fila?
18: Uhum.
14: Tá, aqui tá demorado, tá rápido, como é que tá?
18: Tá demorando um pouquinho.
14: Tá demorando um pouquinho.
18: Uhum.
14: Tá certo, muito bem. Tá tempo na fila já, amigo? Tudo bem? Bom dia.
19: Bom dia, não, faz pouco tempo.
14: Pouquinho tempo. Como é o seu nome?
19: Cássio.
14: Bota aqui há bastante tempo já, não?
19: Isso. Desde a primeira vez.
14: Desde a primeira vez. Então já vai para umas quantas
19: quatro,
14: eleições aí?
19: Umas 4, 5 para mais.
14: Mesmo bastante jovem, né?
19: Uhum.
14: Tá bom, sucesso aí.
19: Valeu, obrigado.
14: Tá certo. Tá aí, a gente falando aí com algumas pessoas, né, de algumas sessões aqui. Tem sessão aqui, por exemplo, na 116, que é bom a gente reportar aqui no colégio da Senadaria, que não tem ninguém na fila, né? Comentando o pessoal e os mesários, né? Aqui, essa sessão aqui está praticamente vazia. Então é importante a gente ressaltar isso, que algumas sessões tem muita gente para votar, e outras, por exemplo, poucas pessoas, e no caso, nessa aqui da 116, não tem ninguém na fila. Agora, neste momento, está vazio. É gente que vai vir para votar, provavelmente depois do meio-dia. Com informações ao vivo da Escola da Sanha da Areia para a programação da Sul Aranguá. Você sabe, né? 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
11: Muito bem, então aí o Jairo Silva lá na Escola João Bernardo da Rosa, na Sanha da Areia. O Jairo Silva acompanhando então essa movimentação eleitoral. Agora nós vamos a Maracajá, de Jair Inácio.
20: Estamos de volta aqui do município de Maracajá, falo novamente aqui da Escola de Educação Básica Eufrásio Avelino Rocha, no bairro Vila Beatriz, e vou falar com um eleitor, ele que vota na sessão 92, onde estão aptos a votar em 352 eleitores, o Clésio Zadroski Rocha. Ninguém conhece ele no Maracajá pelo nome, mas se falar o Nego Verde aí, vou te dizer uma coisa, né? Não só o Maracajá, mas toda a região conhece ele. Bom dia, Nego, tudo bem?
21: Bom dia, beija. Cara, hoje nós estamos aqui na... Já voltei, acabei de votar, mas tá muito demorado hoje.
20: Uma hora e meia na fila?
21: Uma hora e meia, acho que talvez tinha umas 30 pessoas na minha frente, mas a nossa sessão tem 300 e poucos eleitores. Tu já imaginou o tempo que vai levar? E acaba algumas pessoas desistindo até para votar, indo embora da fila, né? Mas eu acho que é isso, né, Deide? Tem que ficar, tem que votar, fazer o papel. Acho que é o nosso papel de votar e escolher, né, os candidatos que sejam melhor para o Brasil. E também agradecer também o trabalho de vocês, da Rádio Araranguá, que estão sempre aí, né? E o pessoal fica ligadinho e vai saber todas as notícias em primeiras mãos.
1: Você até falou para mim na última eleição que eu passei informações de números abrindo de manhã que você não sabia do município. Aquela primeira abertura que a gente faz ali e você ficou sabendo ouvindo através da Rádio Araranguá.
21: Isso, é muito importante. Eu acho que peço a todos os ouvintes que passem as informações de Araranguá, né, umas informações corretas, isso que vale a pena. Não adianta procurar em outros canais que não vão ter essa informação correta. Eu acho que vocês estão sempre de parabéns e é isso que precisa mesmo. A rádio ser bem, né, ajudar também e a divulgar também o trabalho, né, que isso é mais importante aí. E escolher os candidatos certos. Hoje eu acho que esse é o papel de todos, né?
1: Hoje é uma eleição, né? Você falou da demora para votar, diferentemente de daqui a 2 anos, né? Ou de 2 anos atrás, enfim, que a eleição aqui para vereador e prefeito, a eleição local é mais tranquila para votar, é mais rápido, claro. Só que, porém, para vocês que trabalham aqui no dia a dia, é bem mais complicado também, mais fervorosa, né?
21: É, hoje é um pouco bem mais tranquilo, né? Principalmente para a gente que está trabalhando na administração, assim, do município, mas para o município é bem mais complicado, né? Que sempre tem aquela reixa, aquela coisa que quem ganha ou quem não ganha, isso que depende, né, do município, mas hoje está tranquilo. O problema maior vai ser essa demora aí. Vai ser bem complicado.
1: Então tá, muito obrigado então, portanto, aí ao Clésio Zadroski Rocha, o Nego Verde aqui do município de Maracajá, ele que já votou aqui na sessão 92 da Escola de Educação Básica Eufrásio Avelino Rocha, aqui no bairro Vila Beatriz, que é o maior colégio eleitoral do município, aqui estão aptos a votar em 2.814 eleitores, dos 6.457 ao total dos 6 locais eleitoral aqui de Maracajá. Daqui a pouco a gente volta, né, direto aqui do município de Maracajá, trazendo mais informações. Alguns problemas que a gente percebeu, a questão da biometria nas localidades, né, mais no interior, como na Garajuva e também no Cedro, né, devido aí a agricultores, enfim, a mão mais calejada, tiveram aí problemas com a biometria nas primeiras horas da manhã, principalmente o pessoal foi lá votar de manhãzinha, enfim, trancou mais as filas, enfim, acabou dando mais problemas, segundo aí passou aí as informações os delegados de prédio. A qualquer momento a gente volta. 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
11: Muito bem, Dejair Inácio, então, lá de Maracajá, atualizando aí as informações. Olha só, um homem morreu dentro de uma sessão eleitoral. Isso aconteceu lá no Agreste de Pernambuco, na cidade de Cupira. A vítima foi identificada como José Roberto da Silva, de 68 anos de idade. Ele estava votando em uma escola estadual durante a manhã de hoje. De acordo com informações da Secretaria de Saúde do município, o homem estava na escola. Uma equipe, né, de serviço do SAMU, né, foi acionada, mas o homem acabou falecendo no local. A sessão eleitoral precisou ser temporariamente suspensa, né, tá, a remoção do corpo, e a PM foi acionada para o isolamento da área até a chegada do IML. Um caso atípico, né, acontecendo lá em Pernambuco. Meio-dia, 54 minutos. Vamos agora a Juliana Oliveira, que está em Santa Rosa do Sul, acompanhando a movimentação na Escola João dos Santos Areão, que é o maior colégio eleitoral da cidade. E ela conversou com a delegada de prédio, a Renata Casagrande.
2: Olá, Lucas. Olá a todos os ouvintes da Rádio Araranguá. Agora eu falo de Santa Rosa do Sul, onde 7.762 pessoas estão aptas para votar hoje. São 5 locais de votação e 24 sessões. E eu estou no maior colégio eleitoral, que fica no centro da cidade, na Escola de Educação Básica João dos Santos Areão. E eu vou conversar agora com a delegada de prédio, a diretora Renata Casagrande. Movimento bastante intenso, bastante fila. É isso, Renata, bom dia.
22: Bom dia. Sim, bastante movimentado desde a abertura dos portões. E a fila tá enorme. Vamos torcer para que não tenha muito sol hoje, né?
2: Sim, eu tava reparando isso, pessoal, tem uma área externa, a escola muito bonita, tem uma área externa e o pessoal tá na fila e são filas longas para votar.
22: Sim, as filas estão enormes, é muito candidato e aqui diminuíram 2 urnas esse ano, então acredito que é por isso essa lotação maior, e mais estamos aí, esperamos que dê tudo certo.
2: E desde que hora você está atuando aqui no prédio?
22: Desde as 10 para as 7. quando abriu o portão era 10 para as 8, já entrou com muita fila, já se formou fila em todas as sessões. Acho que o povo, esse ano, como é muito candidato, eles vieram mais cedo para a votação.
2: Sim. Você mencionou que diminuiu, então, duas urnas, sim, correto? Uhum. E você acha que, por esse motivo, pode ocorrer maior aglomeração aqui de pessoas?
22: Acredito que sim, porque atendi várias pessoas que vieram procurando locais, sessões que não existem mais. Então, eles foram realocados em novas sessões. Acredito que esse é o motivo dessa fila enorme que nós temos hoje.
2: Sim. Qual é o contingente de pessoas aqui da escola que vem trabalhar bastante? São convocados? Como que funciona isso? O pessoal aqui da escola para trabalhar ou são voluntários?
22: São todos convocados pela Justiça Eleitoral, quem está nas salas. Não são só professores, né? Tem muita gente de fora. E, na verdade, dos professores, só eu que sou convocada e sou obrigada a ficar aqui. O nosso policial militar também vai ficar aqui hoje nos dando suporte. O resto é o pessoal de fora e o pessoal que a Justiça convoca para estar prestando serviço neste dia.
2: É a segunda vez que você é delegado de prédio?
22: Sim, é a segunda vez que eu sou delegada de prédio.
2: E sempre uma experiência positiva, assim, né? Participar desse ato tão importante da democracia.
22: Sim, a gente faz um trabalho até a mais do que nos é solicitado, né? Porque a gente auxilia o pessoal, organiza aqui dentro, já começa bastante tempo antes, não é só hoje, né? Organiza as salas, organiza as sessões, faz toda a limpeza e hoje a gente está aqui ajudando o pessoal a se dirigir para as suas sessões para que consiga ser o mais rápido possível.
2: Eu estava procurando ela aqui e ela chegou aqui comigo com uma caixa de controle remoto de ar-condicionado para manter todas as salas refrigeradas para o pessoal também não passar calor. É isso, diretora?
22: Sim, sim. Nós fui sala por sala agora. A gente vai sempre dando suporte, dando ajuda para o pessoal para que todo mundo consiga passar esse dia bem. Seja mais leve para todo mundo.
2: Certo. Delegado, muito obrigada e excelente dia de trabalho para a gente.
22: Obrigada, um abraço.
2: Certo. Bom, conversei então com a Renata Casagrande, ela que é diretora aqui da Escola de Educação Básica João dos Santos Areão, em Santa Rosa do Sul. Ela é a delegada de prédio. E em seguida, eu volto com mais informações. 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
11: Aí está então a Juliana Oliveira, lá em Santa Rosa do Sul, acompanhando também a movimentação, né, nos colégios eleitorais lá daquela região. Aí as fotos, ô João, a gente recebeu aqui de ouvinte da Marne Costa, né, do Colégio Murialdo. Colégio Murialdo, nesse momento, com movimentação aí, e é atípica essa movimentação, tá? Porque essas fotos devem ter aí aproximadamente uns 30 minutos. E é atípica essa movimentação porque é uma movimentação alta, a gente tá falando aí de meio de meia, mais ou menos, né? Então, assim, tem muito eleitor ainda, as filas estão muito grandes nos colégios eleitorais. É o registro dessa eleição. Muita fila, muita demora. As coisas estão acontecendo muito devagar. E aí, por isso, o Gregório já está aqui, né? Vai assumir o comando da nossa transmissão a partir de agora. A gente estava conversando aqui fora do ar. O TSE trabalha com 8h30 para entregar o resultado do primeiro turno. E começo a achar difícil porque a eleição não vai terminar às 5. Continuando como está, né? Com a pegada que está de demora para votar, fila, o pessoal está levando aí de 45 minutos a uma hora para conseguir votar, com essa demora, né, vai chegar às 5 horas, vai ter ainda pelo menos mais uma hora de votação até o encerramento das eleições, isso tudo vai atrasando, né, a aparição dos resultados. É o que a gente pode prever neste momento, acompanhando o dia aqui de eleição. Conosco também o João Souza, deixando lá sua mensagem de bom dia, André Lucé Nunes. Obviamente, né, as pessoas vão inclusive manifestando as suas posições com relação a candidaturas, né, a gente não vai registrá-las aqui, né, só agradecer sempre a participação e a companhia dos ouvintes que têm acompanhado a nossa programação desde as 7 da manhã, começando lá com o Saulo às 7 horas da manhã, abrindo a nossa programação, e agora vai continuar acompanhando a nossa programação com o Gregório Silveira, que vai dar sequência à cobertura das eleições 2026 aqui na Rádio Araranguá. Vamos ao intervalo e o Gregório assume na sequência da nossa programação.
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15: Olá, muito boa tarde a todos. Eu sou o Gregório Silveira e a partir de agora a Rádio Araranguá acompanha ao vivo a reta final de um domingo decisivo para o Brasil e especialmente para Santa Catarina. A manhã de votação já ficou para trás. Milhares de eleitores já passaram pelos locais de votação, enquanto outros ainda devem permanecer e comparecer às urnas durante essa tarde. E é justamente nesse período que a Rádio Araranguá amplia a cobertura para levar até você informações sobre movimento nas cidades, o andamento da votação, as orientações da Justiça Eleitoral e as ocorrências e tudo aquilo, claro, que marca esse domingo de eleições. Nossa equipe está mobilizada em Araranguá e nos demais municípios do extremo sul catarinense, acompanhando de perto o que acontece nas ruas e nos locais de votação, além das informações que chegam diretamente da capital do estado. E a nossa cobertura não termina quando as urnas forem fechadas. Mais tarde, estaremos juntos para acompanhar a apuração, os primeiros números, a totalização dos votos e a definição dos eleitos para os principais cargos em disputa. Uma cobertura jornalística feita para que você acompanhe esse domingo com informação, responsabilidade e, acima de tudo, credibilidade. E para começarmos essa cobertura da tarde, vamos fazer agora o primeiro giro com nossa equipe de reportagem. Chamamos nesse momento então a Juliana Oliveira, que esteve com a delegada de prédio, a Silvia Henrique, na escola Manuel Rodrigues da Silva, lá em Passo de Torres. Juliana?
16: Boa tarde a todos os ouvintes da Rádio Araranguá. Agora eu falo da divisa com o Rio Grande do Sul. Eu estou no município de Passo de Torres, onde o total de eleitores aptos para votar chega a 9.151. Possui 4 locais de votação e num total de 26 sessões para o pessoal estar aí votando, sendo distribuído. Bom, eu estou na escola de ensino fundamental Manuel Rodrigues da Silva, na região central de Passo de Torres. É o maior colégio eleitoral, com 3.986 eleitores aptos para votar. São 12 sessões, né? E um movimento realmente intenso, como todos os anos que eu passo aqui, tem muita gente votando. E geralmente eu passo próximo nesse horário do meio-dia, tem fila, mas olha, esse ano eu acho que tem mais gente nas filas. Eu acho, não sei, mas eu vou conversar com a diretora e delegada de prédio, a Silvia Henrique. Boa tarde, delegada. Movimento intenso.
17: Muito intenso, mas está tranquilo. Não teve nenhum
16: problema, urna que deu, que tenha dado problema.
17: É, teve umas duas urnas, né? Mas foi solucionado rapidamente.
16: Certo.
17: Tá tudo muito tranquilo. Pelo número de eleitores, né? Pelo movimento da escola, tá muito tranquilo.
16: E o que eu noto também, uma quantidade de pessoas 60 mais vindo votar aqui.
17: Muitos. É o que demora mais, né? O fluxo das filas é esse movimento, né? O pessoal tá vindo mesmo, 60 mais, tá vindo em peso.
16: E eles têm prioridade na fila, a gente sabe que tem tudo isso, né? E realmente tem filas aqui. Nós estávamos conversando em off, que até aproximadamente uma hora de espera para estar votando. Seria mais ou menos isso?
17: É, mais ou menos isso. Uma hora e meia. Tá, mas o fluxo tá indo, tá? Tá melhorando. Dá uma acalmada, de repente, né, o fluxo aumenta mais, mas tá tudo fluindo muito bem.
16: Tudo como é de ser esperado. Qual é a primeira vez que você é delegada de prédio ou você já atuou outras vezes?
17: É a primeira vez que eu sou delegada de prédio. Mas estou gostando, tô gostando.
16: Deve ser uma experiência muito, muito interessante, porque além de você votar, participar dessa festa da democracia, você acaba ajudando as pessoas também a participarem.
17: Sim, ajudamos muito. Isso é muito significativo para mim.
16: E Diri, outra coisa, qual foi o horário que você chegou aqui e se já tinha movimentação quando vocês abriram ali para o pessoal entrar? Já tinha gente na fila ou não?
17: Eu cheguei às 7 horas, né? Mas já tinha algumas pessoas, 60 mais, na fila, querendo entrar. Nós abrimos, né, o prédio mesmo para os fiscais entrarem, mas já tinha um fluxo de pessoas na fila.
16: Bom, eu acredito que toda essa movimentação que aconteceu pela manhã essa parte da tarde, período da tarde, talvez seja mais tranquilo ou não?
17: Olha, eu espero que sim, mas pelo movimento, nós estávamos aqui conversando, né? Ah, vai diminuir um pouco o fluxo. E pelo que eu vejo, está aumentando cada vez mais.
16: Bom, Silvia, muito obrigada pela sua participação. Um excelente domingo de trabalho aí para todos nós e para toda a sua equipe.
17: Nada, muito obrigada, eu é que agradeço.
16: Bom, é isso, eu conversei com a Silvia Henrique, ela que é diretora, né, da Escola de Ensino Fundamental Manuel Rodrigues da Silva, aqui no município de Passo de Torres, que tem 3.986 eleitores aptos para votar. Movimento intenso nesse instante aqui em Passo de Torres. Bom, em seguida eu volto com mais informações. 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
18: Obrigado, Juliana. E realmente a realidade que a Juliana traz foi frequente, né, nas escolas de todas as regiões aqui, todos os municípios do extremo sul de Santa Catarina, filas e mais filas, né, o pessoal saindo para votar. Esperamos que seja, né, por pessoal se antecipar, né, exercer o seu direito de cidadania, e aos poucos essas filas tendem a diminuir. Vamos esperar isso ao longo do dia, né, ver se... Porque realmente a gente sabe que é um pouco mais complicada essa eleição, né, eleição com muitos votos, né. Você precisa votar ali para deputado federal, depois você vota para deputado estadual, depois primeiro senador, segundo senador, governador e, por fim, aí presidente da República. São 6 votos, né? 6 votos, então, nessa eleição. Muita gente levando a colinha, mas outros acabam chegando em cima da hora, tentando achar os números e tudo mais, e acaba complicando. Então, a Justiça Eleitoral realmente recomenda que as pessoas façam, né, a sua colinha à mão, porque não pode usar o celular, evidentemente, dentro da urna, na cabina, né? Mas que façam a sua colinha, levem os números dos seus candidatos, né? Exerçam o direito de voto. Vai ser mais fácil porque, como eu disse, são 6, né? São 6 escolhas aí, então realmente é diferente. E esse ano ainda mais que temos o primeiro voto para senador e o segundo voto também para senador, né? Devido aí ao formato, né, de como eles trabalham no Senado Federal, né? Então tem que escolher 2 esse ano. E a gente vai continuar, então, girando aqui com a nossa equipe de reportagem. Vamos com ele, Diego de Aguiar Macan, que esteve agora há pouco com o padre Geraldo Luiz Canever, ele que é delegado de prédio lá do Colégio Murialdo. Diego, boa tarde.
19: A gente volta para a programação da Rádio Araranguá, direto do Colégio Murialdo, aqui em Araranguá, colégio que tem mais de 4.542 eleitores. E ao meu lado está o delegado de prédio, o padre Geraldo Luiz Canever. Muito boa tarde, seja bem-vindo à nossa programação. Delegado e padre também, Geraldo, bastante movimentação, a gente percebe, as pessoas estão vindo aqui nesse horário votar, é um horário onde o número de votantes diminui um pouco, o pessoal vem em casa almoçar, enfim, mas segue pessoas vindo votar. Bom dia.
20: É verdade, boa tarde, é verdade. Nós tivemos, assim, um fluxo maior das 8 até as 9 horas, o primeiro momento, né? Depois das 9 até as 11 foi bastante tranquilo, mas das 11 horas até esse momento aqui, nós tivemos um fluxo maior. Eu penso que as pessoas vieram logo antes do almoço, né? Mas agora está bastante tranquilo. Eu não sei garantir agora se a quantidade de pessoas que já votaram, talvez ainda faltam muitas pessoas, né? Mas o importante é que deu tudo certo. O fluxo foi normal, assim nós conseguimos acolher bem as pessoas, né? Nós orientamos as pessoas também para as sessões corretas, então não teve nenhum problema até o momento. Claro, teve esse momento do meio-dia um pouquinho mais de movimento, mas tudo dentro do normal, porque as pessoas também procuram vir nesse momento para votar, né? Mas tudo certinho.
19: Pois é, com respeito a movimentações, nessa parte da manhã principalmente, questão de sessão com acessibilidade, as pessoas têm vindo votar, a gente percebe também um alto número de pessoas idosas indo votar, o pessoal vem exercendo o direito de cidadão, padre.
20: Olha, é verdade, me chamou muita atenção porque nós conversamos com algumas pessoas com 86 anos, 88 anos, votando, cadeirantes, pessoas até com muletas entrando aqui no espaço, né? Então isso é bonito porque as pessoas entendem que é importante exercer a cidadania, né? Na primeira parte da manhã eu percebi assim a pouca juventude, mas eu entendo que os jovens vêm um pouco mais tarde, né? Eu acho que até na parte da tarde agora a juventude vai vir aqui, né? Mas é muito bonito quando as pessoas de idade que já não precisam mais votar, não, por direito não precisariam mais votar, elas estão vindo aqui para exercer a cidadania. Isso é maravilhoso, é muito bonito.
1: acredito.
21: Com respeito a Unhas, padre, tivemos algum problema relacionado a Unhas aqui?
1: Não. Inclusive, nós tivemos aqui de manhã as pessoas da Justiça Eleitoral, não sei se é o delegado, o juiz, aliás, o juiz, né? O juiz eleitoral, e ele estava dizendo que na região aqui de Araranguá, Maracajá e também Arroio do Silva, todas as urnas funcionaram. Até às 10 horas da manhã, que ele estava por aqui, disse que não tinha tido nenhum problema com as urnas. Isso é maravilhoso, né? Então, isso é Santa Catarina, né? Estamos bem atualizados, desenvolvendo um sistema bom. Então, isso é maravilhoso. Nenhum problema com relação a urnas.
21: Com respeito à justificativa, padre, qual é a situação aqui no Murial?
1: Olha, eu fiquei impressionado porque até o momento foram pouquíssimas pessoas que vieram justificar, né? Algumas que vieram porque elas estão, talvez, em trânsito, estão fora do domicílio mesmo, né? Mas até o momento, inclusive, nós temos três cadeiras aqui que estão sempre vazias, né? Pouquíssimas pessoas estão justificando. Pouquíssimas pessoas.
21: É um bom número?
1: Não. Para mim, assim, é muito bom que as pessoas estão votando, significa que as pessoas estão votando. Ninguém está deixando de exercer a cidadania, né? Isso é muito bom.
21: Tá certo. Expectativa agora para esse período da tarde, com respeito à movimentação?
1: Para mim, assim, é o primeiro ano que estou trabalhando aqui no colégio, eu não estava aqui na última eleição, mas eu tenho a impressão que agora vai ficar bastante normal. Talvez no último horário do dia, porque algumas pessoas deixem para votar no último momento, talvez o movimento seja um pouquinho maior. Mas assim, olhando um pouco a parte da manhã, eu acredito que vai ser um momento assim normal, vai ser um momento normal de votação aqui no nosso colégio. E é bom porque o espaço também é amplo, a acessibilidade, então é muito bom de se movimentar aqui nesse espaço, então não tivemos problemas não.
21: Tá certo. Delegado de prédio e padre Geraldo Luiz, muito obrigado pelas informações.
1: Eu que agradeço, um grande abraço, que Deus abençoe o nosso povo brasileiro, que nesse dia está exercendo a sua cidadania. Um grande abraço a todos os ouvintes da Rádio Araranguá.
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18: E girando a nossa reportagem, vamos com ele, Dejair Inácio, que esteve há pouco no Encruzo do Barro Vermelho, lá em Maracajá, e conversou com o eleitor, né, o Wilson Maragoni. Vamos escutá-lo. Boa tarde.
22: Boa tarde, Gregório Silveira, boa tarde, ouvintes da Rádio Araranguá. Volto diretamente aqui do município de Maracajá, agora aqui da Escola de Educação Básica Maria Libânia Machado, que é o terceiro maior colégio eleitoral do município, aqui no bairro Encruz do Barro Vermelho. Estou com o Wilson Maragoni, ele que acabou de votar aqui na sessão 86 com 296 eleitores. Ele foi um deles, né? E aqui é o total 849 aqui no bairro Encruz do Barro Vermelho. O Wilson Maragoni, que sempre votou no Maracajá,

0: Tem os afazeres da rotina, né?
1: Almoçado, Miguel Soninho?
0: Já completo.
1: Expectativa aí para os próximos anos, Wilson?
0: Olha, eu espero expectativas melhores possíveis.
1: Você que, né, dali, né, trabalha com doce, enfim, já há muitos anos. Quantos anos na sua profissão já, Wilson?
0: É, nesse ramo de doce que eu estou aqui, né? Já faz 40 anos, já.
1: É o tempo, desde que eu tenho de idade, tu tem de trabalho com doces.
0: Exatamente, é isso aí mesmo.
1: Ô Wilson, aqui no Maracajá, né, você voltando agora, como é que foi tá sendo a demora aqui na fila aqui no Incruso? A gente viu em outras sessões, por exemplo, mais no interior, tipo a Garaju e o Cero, demorava um pouquinho mais a biometria. Como é que foi ali dentro da votação? Foi rápido, foi tranquilo?
0: Não, aqui a tranquilidade total. Cheguei aqui, acho que tinha só uns 10 na minha frente, tá sendo rápido. Pô, nunca foi tão rápido assim para presidente, demorava mais para o município. O presidente está sendo mais rápido.
1: Está sendo o contrário, então?
0: Está sendo o contrário.
1: Então, obrigado, Wilson. Bom domingo.
0: Obrigado. De tudo bom.
1: Valeu, obrigado. Então, portanto, ao eleitor Wilson Marangoni, ele que acabou de votar aqui no Incruso do Bal Vermelho, aqui na Escola de Educação Básica Maria Libânia Machado, na sessão 86, com 296 eleitores. 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
2: É isso aí, então, o homem que mais conhece Maracajá, o nosso Dejair Inácio, conhece todo mundo, né? Eu nunca vi. Lá eu acho que é tudo meio parente dele, cara. Ele entrevista ali o pessoal, entrevista desde o vice-prefeito, entrevista também os eleitores ali, muito bacana, registrando esse dia aí, então, tão especial, esse domingo tão especial aí, que exerçamos, né, a nossa cidadania. A gente vai para um breve intervalo, daqui a pouco a gente volta, né, para uma entrevista especial aqui, que já está conosco no estúdio, o tenente-coronel Marcelo Bertoncini Zanetti, comandante do 19º Batalhão da Polícia Militar de Santa Catarina, que vai fazer um balanço, né, de como é que foi essa manhã, né, o trabalho da Polícia Militar e tudo mais. É um instante só, a gente já volta, não sai daí.
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10: 1:37, agora à tarde, a gente faz um balanço de como está sendo a movimentação nesse domingo de eleições no extremo sul de Santa Catarina e principalmente o trabalho realizado pela Polícia Militar para garantir a segurança dos eleitores durante o processo de votação. Comigo no estúdio, o comandante do 19º Batalhão da Polícia Militar, o tenente-coronel Marcelo Bertoncini Zanetti. Comandante, seja muito bem-vindo, boa tarde.
11: Boa tarde, Gregório, boa tarde a todos os ouvintes da Rádio Araranguá. Então, estamos aí no policiamento das eleições, né? Agora já passado o almoço, horário que a gente notou que deu mais movimento, esse horário perto do meio-dia. A gente acredita aí, muitas pessoas já vão sair de casa para almoçar no restaurante, visitar os parentes, já aproveita o voto. Então tinha bastante fila em alguns colégios, a gente estava passando aqui em Araranguá, mas tudo muito tranquilo, todo mundo respeitando as orientações. Não tivemos nenhuma ocorrência de destaque grave, né, nessas últimas 24 horas. As únicas ocorrências que nós estamos tendo são aqueles banners, aqueles wind banners que ficaram e não foram recolhidos após o horário previsto na legislação, não são muitos também, são poucos, após as 22 horas de sábado. Isso já foi orientado, a Justiça Eleitoral já orientou, a gente já tem um procedimento a ser feito, então a Polícia Militar está recolhendo, fazendo um boletim de ocorrência, registrando e vai encaminhar todas as ocorrências na segunda-feira relacionadas a essa propaganda eleitoral irregular ao Ministério Público Eleitoral, e o material apreendido vai ser dado à destinação conforme a Justiça Eleitoral determinar após o recebimento dos bens. Mas são coisas corriqueiras, coisas que não atrapalham a eleição, e desde ontem à noite a gente já recolheu para evitar que, conforme orientado pela Justiça Eleitoral, que algum candidato se beneficiasse com isso. E os que foram encontrados hoje, durante a manhã, também foram recolhidos. Também não são muitos, são casos bem excepcionais, e a gente espera que assim vá até o final da tarde, bem tranquilo na nossa região. É uma eleição essa nível federal, né, de deputados, senadores e governador e presidente, geralmente um pouco mais tranquila, né, os candidatos, não é aquele acirramento como quando tem para prefeito e vereador, Então, nos outros anos já tem sido assim. Esse ano a gente teve esse acréscimo de policiamento, como a gente já tem falado aí na semana, já tem sido assunto dos nossos policiais temporários que estão se formando semana que vem. Então, nós conseguimos mais policiamento fixo nos colégios eleitorais do que nos outros anos. Em Araranguá, por exemplo, não tem nenhum colégio eleitoral com mais de 1.500 eleitores sem policiamento fixo. Então, além do que nós já tínhamos nos outros anos, que é uma viatura responsável por um setor que aí fica fazendo ronda em vários, né? A gente conseguiu botar policiamento fixo só naqueles maiores mesmo. Então já é um ganho aí que a população está vendo, né? Verdade. Teve bastante comentado também nessa semana aí do pessoal fazendo estágio. E aí a gente espera que essa semana agora eles tenham alguma coisa também, mas já vão estar envolvidos com os atos da formatura. E sexta-feira se formam e na outra semana já começa aí o trabalho efetivo. E a gente está bem empolgado aí com esse aumento de efetivo para a nossa cidade e região.
10: Comandante, vamos aproveitar então essa fala para a gente abordar justamente esse aumento no efetivo, esse incremento, né? E o trabalho que vocês vêm fazendo, né? Com esses alunos aí que estão nas ruas aprendendo como se portar, estão usando bicicleta também. Fala um pouquinho desse planejamento que vocês fizeram aí, que está sendo realmente muito elogiado por todos aqui, não só de Araranguá, mas outras pessoas que vêm para cá, que vê a polícia na rua, né, a presença e tudo mais. Fala um pouquinho desse trabalho.
11: É, a gente tem um planejamento que vai ser ainda aprovado. Terça-feira o comandante-geral convocou todos os comandantes de batalhão e de região do estado para uma reunião geral em Florianópolis, onde vai ser dado o ajuste fino dos locais, de quais são o emprego deles. Já existe uma lei estadual que regula isso, mas o comandante-geral convocou todos para ter uma fala única. Então, terça-feira a gente está indo para Florianópolis, junto com o comandante Criciúma, comandante Sara, nosso comandante regional, Coronel Lisboa, para participar dessa reunião, onde vão ter os comandantes do estado todo, com o tema principal, além de outros assuntos, os policiais militares temporários que se formam sexta, né, a diretriz de aplicação deles em todo o estado, o que pode, o que não pode, quais são as normas, o que o comandante espera também, né, dentro do que a lei permite aplicar, qual é a estratégia do comandante, para que a gente possa, em todo o estado de Santa Catarina, ter uma diretriz única. E a gente já tem as nossas ideias, já mandamos, né, isso anteriormente também, já fizemos um documento de qual é a nossa ideia de aplicação, tanto em Araranguá quanto nos outros municípios da AMESC que vão receber esses policiais militares temporários. O foco é policiamento preventivo, proximidade com a comunidade, não sumir eles no policiamento que já existe, que é o da viatura de atendimento de ocorrência, que é o nosso carro-chefe, que é o que não pode realmente, a pessoa quando precisa da polícia militar não pode deixar de ser atendida, né? A gente sabe disso. Mas esses temporários é um plus no efetivo, né? Um aumento de efetivo, que é uma carência, né, da população ver o policial nas ruas, seja a pé, seja de bicicleta, seja numa base móvel, numa praça, caminhando no comércio, ter essa sensação de segurança. E real não é só sensação, né? Sim, é a segurança efetiva, mesmo, né? Então a gente vai batalhar para que essa aplicação permaneça e que, claro, com a inclusão também prevista já para esse ano ainda de concurso para policiais de carreira no estado, então o governo ele não tem deixado, não é porque vai ter os temporários que não vai deixar de incluir os de carreira, porque existe também, todo ano alguns policiais vão dando tempo de serviço, vão se aposentando, né? Então essa inclusão não vai parar, só que é claro que os temporários, por não ter o peso previdenciário no futuro, fica muito mais fácil para o governo e para a polícia militar fazer uma inclusão mais volumosa, de uma vez só, né? Então a gente está muito contente, esperamos que dê tudo certo. Mais uma vez a PM de Santa Catarina sai na vanguarda do Brasil, o projeto é pioneiro a nível de Brasil, esperamos sermos pioneiros como formos no termo circunstanciado a nível estadual no Brasil todo, PM de Santa Catarina, o mobile, né, que é o nosso aplicativo de ocorrência, foi copiado por polícias do Brasil inteiro, e agora a gente vem com essa nova inovação, né, a PM de Santa Catarina ela é conhecida no Brasil como a PM mais inovadora. E isso não é, dessa vez, não é tecnologia, né? Porque geralmente é nesse lado da tecnologia. Estratégia. Florianópolis é conhecida como a capital das startups, né? O Vale do Silício brasileiro. Mas essa é uma estratégia mesmo de gestão, né? E teve esse apoio, conseguiu passar isso agora no comando do Coronel Emerson Fernandes, nosso comandante-geral, conseguiu essa grande inovação para a Polícia Militar. E a gente espera que continue, tomara que dê tudo certo, tem tudo para dar, para que amplie, né? E ainda tem ideias, aí está sendo trabalhado um projeto de no futuro, ainda além dos contratados pelo Estado, fazer convênios com as prefeituras para aumentar ainda mais o efetivo, além da capacidade do Estado, via convênio com as prefeituras. Né? Isso ainda está a nível estratégico, não tem um documento. A gente já está autorizado a dar uma comentada, sim, mas não tem nada ainda muito concreto. Mas a ideia é que aquelas cidades que têm condições conveniem com a Polícia Militar, como a gente tem outros convênios de trânsito, de rádio patrulha, e ajudem a arcar com esse policial. Ele vai ser dentro da estrutura da PM, mas ele vai ser além do que o Estado já vai contratar. Então, como eu falei, agora foram 1.600 vagas, entraram 970, vamos formar, né? Porque teve alguns que ficaram no caminho, outros, alguns lugares do Estado, a procura foi um pouco menor, por ser temporário, sim, e tal. Sim. Isso tudo vai ser adequado. A questão da prova também foi... Tinha uma cláusula que se zerasse uma matéria, e às vezes eram poucas questões, só 5 questões. O candidato, ele já estava eliminado. Às vezes pessoas com boas notas ficaram. Então isso tudo vai ser reavaliado numa nova etapa para o novo concurso que vai ter ano que vem. Mas já foi passado para o nosso comandante-geral que já vai ter mais 1.000 vagas para o ano que vem, para repor os 600 que não entraram. E considerando que, ao longo do tempo, as pessoas, como é temporário, muitos vão saindo, vão passando em outros concursos, vão arrumando outro emprego. Então, é uma primeira, às vezes, vai ser a primeira oportunidade de trabalho para muitos, uma grande experiência. E eu acredito que a PM vai ter uma rotina aí quanto a isso, de todo ano fazer um concurso para o temporário, para ir repondo e, quem sabe, até aumentar ainda mais esse efetivo. Ter uma ideia, Gregório, a gente tem previsão legal de 17 mil homens. É 17 alguma coisa, né? Mas vamos arredondar para 17 mil. A Polícia Militar, por lei, pode ter hoje 17 mil. A gente não tem isso, né? Óbvio, a gente tem 9 mil e pouco. E a gente pode incluir de temporários até 50% do efetivo.
10: Tá.
11: Então, hoje, legalmente, pode ter de temporários 8.500.
10: Perfeito.
11: No Estado. Então, a gente está ainda começando, né? Então, agora vão 970. Então, tem muito espaço para crescer. Resolve um problema de contratar o policial, que é o futuro, é a lei de responsabilidade fiscal, questão previdenciária, que o Estado tem que ter essa preocupação. Não adianta contratar e depois não ter como arcar lá que há 20, 30 anos. Né? Então, isso resolve esse problema de uma maneira muito inteligente, e a gente espera que isso revolucione essa carência de efetivo que eu escuto desde que eu entrei na polícia há 20 anos. Né? Era bem mais. Então, assim, por um lado, a gente não quer ter essa desculpa, né? Tipo, pô, daqui a pouco, ó, não vai mais ter desculpa pro comandante dizer que a segurança tá ruim porque não tem efetivo, né? Senão, mas a gente não quer essa muleta, porque, sim, a gente trabalha, a gente tem, trabalha e planeja o policiamento junto com toda a equipe, né? E a gente sabe o quanto é possível fazer com um pouco mais de efetivo para trabalhar, e Araranguá vai notar isso aí nos próximos dias. Já deu uma repercussão, a gente está muito empolgado.
10: Comandante, eles também podem atuar no 190, auxiliando também nesse processo, né? Mas eu queria deixar aqui também uma conscientização para a população, para baixar o aplicativo, né? PMSC Cidadão, porque assim, ó, vai desafogar e muito, né? Vai ser muito mais ágil o negócio. Fala um pouquinho da importância das pessoas, e é fácil, né? Só tu vai lá baixar, aos pouquinhos tu dá uma lida, baixa, e tu vai ter tudo ali no aplicativo.
11: Ótimo lembrete, agora a gente tem um aplicativo que é outra inovação da nossa PM, que é o PMSC Cidadão. Então, ali o cidadão se cadastra, baixa o aplicativo, se cadastra. É bom não baixar quando precisa. Por quê? Porque para ter uma lisura, a gente saber com quem está tratando e ter a confiabilidade da polícia com o cidadão que está entrando em contato, os dados do cidadão que se cadastra, eles são analisados. Não é analisar se tu tem uma passagem, se tu tem multa, não é nada disso. É saber que a pessoa se cadastrou, usou dados reais. Não é para não tá usando aquilo para dar trote. Então tem que botar as informações verdadeiras, um e-mail que realmente utiliza, o CPF, o endereço, tudo real, né? Inclusive tem a declaração lá de que ela está dizendo a verdade, como qualquer boletim de ocorrência, ela concorda e afirma que está dizendo. Para quê? Para quando a gente der o ok, que aí tem um policial que avalia ali o cadastro, confere se a pessoa realmente está com os dados reais, é aquela pessoa que se cadastrou, para depois, quando tiver uma ocorrência, a gente não ter dúvida e conseguir deslocar o mais rápido possível para a ocorrência. Tem uma questão que eu sempre falo quando eu falo do aplicativo PMS Cidadão, PMSC Cidadão, que é uma sacada principalmente de conseguir gerar uma ocorrência.
10: Certo.
11: Mesmo tu não estando na cidade que tu quer que a PM atenda, ou tu não estando até mesmo no mesmo país. Então eu costumo dizer assim, vamos dizer que eu viajo para o Rio Grande do Sul, fui passear ali em Torres, em Porto Alegre, e disparo o alarme da minha casa. E aí eu olho na câmera e vejo que tem alguém pulando o muro, alguma coisa. Se eu estiver em Porto Alegre e eu ligar no 190, vai cair aonde? Vai cair na Polícia Militar, na Brigada Militar de Porto Alegre. Se eu tenho o PMSC Cidadão, eu posso estar lá em Porto Alegre, tendo sinal de internet, eu acesso, eu posso gerar uma ocorrência, não para o local que eu estou, mas para a minha casa lá em Araranguá. Pode ser para ajudar um familiar que está precisando, que não consegue, que não sabe usar, ou pode ser para resolver esse exemplo que eu estou dando da minha casa, que alguém está tentando arrombar. Então eu tenho a opção de dar a minha localização quando eu estou no local da ocorrência, e aí eu nem preciso dizer o endereço, eu uso a geolocalização, que agiliza muito. Mas eu tenho essa outra opção também de mandar a polícia mesmo eu não estando naquele local. Claro, eu vou ter que explicar ali na ocorrência, né, que eu não estou e tal. A polícia vai querer que depois vai alguém, vai tentar para ver a casa. Mas eu posso acionar um parente logo após, um amigo, um vizinho. Mas isso facilita. Inclusive, dentro do PMSC Cidadão, eu tenho a possibilidade de dar upload, né, de mandar foto, vídeo. Então, pô, se o cara está entrando na minha casa e eu tenho a câmera... que é no celular também, eu consigo fazer um print da tela, ou gravar a imagem e mandar a ocorrência para o 190. Então, o policial já vai chegar sabendo muita coisa da ocorrência. É uma ferramenta excepcional que, às vezes, as pessoas não baixam porque é aquele tipo de coisa que tu só vai quando tu precisa.
10: É verdade, deixa
11: eu falar. Só que para funcionar, a gente tem que baixar ela antes. Tem que estar preparado antes. Não é no momento do desespero que você não vai dar tempo. Isso não é melhor, aí é melhor ligar para o 190, que é mais rápido. Mas se eu já tenho o PMSC Cidadão, facilita muito, porque eu corto, mesmo que eu esteja na mesma cidade, uma ocorrência normal, eu corto uma etapa. Hoje como é que funciona o 190? Eu ligo para o 190, um agente temporário ou um policial militar atende o telefone, esse policial ou esse agente ele tem a função de telefonista. Se fosse um telemarketing, ele vai te atender, vai colher teus dados, vai gerar no computador, te ouvindo no telefone, vai ficar digitando as informações que tu passar. O endereço, o que aconteceu, onde é que é a tua casa, se é perto de onde, um ponto de referência. E é conversado. Às vezes a pessoa está nervosa, não consegue se explicar. É bem comum isso. E depois, ela terminado de gerar a ocorrência, ele dá um comando e a ocorrência vai para um outro policial, que é o despachante.
10: Perfeito.
11: Que é o que coordena as ocorrências, para onde elas vão, como é que as viaturas estão. Então, ele vai mandar para a viatura mais próxima, que está liberada. Então, ele escolhe qual viatura que ele vai empenhar na ocorrência. Se eu estou usando o PMSC Cidadão, eu corto essa etapa do telefonista. A ocorrência que eu gero no PMSC Cidadão, ela vai direto para o despachante. Então, é uma etapa a menos. Além disso, eu desonero o 190 de pessoas que não têm celular, ou que não sabem usar aplicativo, ou que não tinham baixado. Então eu reduzo a demanda do 190 e eu tenho uma ferramenta que os dados vão ser muito mais fidedignos, né? Porque não tem o tal do telefone sem fio que a gente fala, né?
10: Isso aí.
11: Uma coisa é contar para ti o que está acontecendo e tu digitar para outro, né? Outra coisa é eu...
10: Direto, né?
11: Direto, né? Não tem. É uma ferramenta também que nós gostaríamos que fosse mais até divulgada. A gente tenta divulgar o máximo que a gente pode. Mas era uma coisa para todo cidadão ter no seu celular hoje em dia, assim como tem o aplicativo do WhatsApp, né, que ninguém deixa de ter, era ter o aplicativo da PM, porque a gente nunca sabe quando é que vai precisar.
10: Comandante, está saindo para votar agora o pessoal que está nos ouvindo nesse momento, a dica que a Polícia Militar dá, né, sobre ir lá votar e tudo mais, fazer esse seu direito, né, exercer o direito à democracia, e as dicas que a Polícia Militar dá para essa pessoa que está saindo de casa aí?
11: Ah, primeiro é fazer tranquilo, né? Não arrumar confusão, não discutir, né? Respeitar, né? Cada um se respeitar, todo mundo tem o seu direito de voto, de opinião, né? Então não criar problemas para não se incomodar com a polícia, com a justiça eleitoral. E o segundo é não tumultuar também, né? Chegou, vai na fila, vota, sai. A gente sabe que encontra um amigo, encontra outro amigo, faz parte disso. Eu fui votar hoje de manhã, morado, encontrei vários ex-colegas de turma. Mas isso depois de votar, afastado, né? Não atrapalhar ali na sequência da votação, até porque são muitos candidatos, né? Como a gente estava conversando aqui enquanto estava na propaganda, indo fora do ar. Então, levar a sua cola impressa, né? Ou anotado numa folha, ou o próprio santinho do candidato que gosta e que tem, até porque tem essa questão da proibição de entrar na cabine com o celular, né? Então, tomar cuidado para evitar problema, não custa anotar ou decorar, pelo menos, né? Então, a gente, tudo que evitar é respeitar a autoridade de quem está ali da Justiça Eleitoral, dos presidentes de mesa, mesários, né? Que são autoridades ali que estão, que a Polícia Militar, ela age, na verdade, em último caso, né? Só quando é chamada pelo... Quem é autoridade ali no caso da eleição para resolver essas questões são os mesários, são os funcionários da Justiça Eleitoral e aquelas pessoas nomeadas ali da comunidade que estão trabalhando para as eleições funcionarem.
10: Comandante, é constatada alguma irregularidade? Pode entrar em contato com a polícia ou o policial que estiver no local e tudo mais?
11: É, a gente dá preferência sempre que, tendo visto alguma coisa que não seja administrativo, que não seja de solução do mesário, né? Compra de voto, derrame de santinho, na frente, principalmente fora dali, da dentro do prédio, né? Se tiver um policial militar naquela escola, naquele local, que procure direto o policial militar que está ali. Não precisa ligar para o 190. Uhum. Quase todas as maiores escolas, por exemplo, de Araranguá, estão com um policial ali. Então a primeira coisa é ali. Para quê? Para que já dê o flagrante. Se o policial verificar, ele já vai tomar a decisão ali, já vai verificar se é caso ou não. Caso não tenha policial e seja uma coisa que não está acontecendo na hora, a gente, para evitar trote, e isso é uma coisa que já veio de muitos anos e foi ajustado com a Justiça Eleitoral, denúncias, principalmente de compra de votos, de transporte de eleitores, que são aquelas mais que não é bem no local de votação, que é mais difícil, geralmente, de flagrar. A gente fez um comum acordo com o Ministério Público e a Justiça Eleitoral de que tem que ser feitas presencialmente no quartel. Em Araranguá, no quartel de Araranguá, no Arroio, no quartel e no Maracajá. Por quê? Porque acabavam, que principalmente nas municipais acontece isso. Nós éramos acabados jogados de um lugar para o outro, o objetivo às vezes de má fé é tirar o policiamento do local para aí sim cometer o crime eleitoral. Então para dificultar um pouco esse... Então a pessoa que vai lá, ela assina, ela faz a denúncia formal, ela está ali colocando o nome dela, né? Certo. Se ela estiver fazendo uma denúncia falsa, ela pode ser acusada de denunciação caluniosa, falsa comunicação de crime. Então é uma maneira da gente blindar um pouco e evitar tirar o policiamento dos locais mais importantes. Mas tem casos e casos, a gente pode avaliar, é claro, né? Se ligar para o 190 e passar o caso, a gente vai avaliar. Mas essas denúncias mais aí, como eu dei o exemplo, principalmente compra de voto, transporte de eleitor, que não é fácil flagrar, é deslocar até o quartel da PM para registrar formalmente, e aí nós vamos gerar ocorrência, claro, e deslocar a viatura para os locais.
10: Olhando para as próximas horas agora, muda o planejamento da polícia, se aproximando do final aí para a votação, às 5 horas da tarde, os locais de concentração, e também a dica para o eleitor, né, que vá votar como o comandante falou e vá para casa, né, não fique ali aglomerando, né, naquela...
11: É, não fique fazendo muito bolinho, já teve mais problema com isso, como eu falei, né, a gente tinha muito problema também com a questão do veículo plotado, hoje não tem... São tipos de coisas que às vezes a gente quer proteger muito e às vezes até gera mais problema, né. Então, como pode, né, manifestação silenciosa, como pode adesivar o carro, então isso não tem gerado nenhum problema. E não tem dado esse aglomero, como eu falei, a nossa eleição, essa nível de governo federal, estadual, ela tradicionalmente é muito, muito mais tranquila, por mais que as coisas às vezes estejam um pouco apertadas, a gente acompanha aí a nível principalmente nacional, não tem essa comoção tão local, né. Agora, de vereador e de prefeito, que às vezes é mais complicado dependendo de como está, se está muito acirrado, né. Então vamos deixar para daqui a 2 anos, aí vamos ver se vai ser ou não, aí a gente tem que se preocupar um pouco mais. Mas a gente está preparado para agir em todas as situações. Geralmente a gente vai acompanhar o fechamento das urnas para evitar algum problema. Aí sempre a gente age só a pedido do mesário, a pedido da Justiça Eleitoral. A gente ajuda no policiamento do local de depósito das urnas, policiamento do local de apuração. Então geralmente todas as urnas depois vão para os cartórios eleitorais, então a gente faz um policiamento ali na frente do cartório. Não tem dado problema, como eu falei, nos últimos anos, mas por precaução a gente fica fazendo o policiamento, como a gente fez já nas noites anteriores nos locais, tanto onde armazenava as urnas nos cartórios quanto nas escolas, né? As urnas foram para as escolas já no sábado à tarde, então a Polícia Militar já fez ronda direto nas escolas de toda a MESC para evitar algum problema, imagina um furto de uma urna, uma depredação, que poderia ser vinculado com a Justiça Eleitoral, ou às vezes até mesmo um outro tipo de furto que sem querer mexa na urna, né? Um andarilho desse que infelizmente tem. Não deu nenhum problema, né? A gente manteve a ronda na madrugada aí de ontem para hoje e não tivemos nenhuma ocorrência registrada nesse sentido de tentativa de furto ou de depredação, alguma coisa assim, dos colégios. E aí, no final do dia, a gente vai fazer esse mesmo policiamento aí para que não aconteça nada também. Se Deus quiser, vai dar tudo certo.
10: Comandante, uma última recomendação. Sempre que há disputa, a festa do vencedor, né? Mas também tem que haver a consciência também, né? A festa, tudo mais, fazer de forma ordeira também é um processo que a pessoa tem que pensar nisso, né?
11: Claro, a gente vai estar no policiamento aí após o horário das eleições, né? Com certeza as pessoas vão sair na rua para comemorar o seu candidato, é respeitar, né? A gente diz assim, né? Às vezes, se a gente perdeu, vamos para casa, né? Vamos para casa chorar em casa, né? Acontece, faz parte. É o time de futebol quando perde, né? Deixa quem ganhou. Claro que a política é muito mais importante, não vamos comparar. Mas deixa quem ganhou comemorar, seja lá quem for, né? Tudo com parcimônia também, né? Amanhã é dia de trabalho, então é até aí. Um certo horário, questão do som alto. A Polícia Militar vai estar nesse policiamento nas ruas após o horário. A gente sabe que alguma coisa sempre tem, mas... As últimas eleições não tem passado ali de muito tarde, não tem dado problema. E a gente vai estar cuidando. E aqueles excessos, aí a Polícia Militar vai agir como sempre agiu, né? Principalmente aí caso de perturbação de sossego, som alto. Mas a gente sabe que é no direito de todos aí que se manifestar e dentro da democracia.
10: Comandante, obrigado pela presença, parabéns pelo trabalho que vocês executam aqui, realmente é de admirar, sabe, vocês fazendo esse trabalho, essa inovação também, como a gente falou, né, o pessoal aí na rua, os alunos na rua aprendendo aí, né, o como fazer o policiamento, com bicicleta e tudo mais. Me parabenizo, que seja então um dia tranquilo aí, né, o pessoal vai votar, exerça seu direito de cidadania, ganhou, né, faz parte do processo, faz parte da disputa. Obrigado pela presença, obrigado por sempre estar à disposição da Rádio Araranguá.
11: Eu que agradeço, Gregório, toda a equipe da Rádio Araranguá, sempre parceira em divulgar o trabalho da Polícia Militar.
10: Nós vamos para um breve intervalo, daqui a pouco a gente volta com mais informações sobre as nossas eleições. É um instante só, já voltamos.
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17: Duas horas, 12 minutos, de volta com essa cobertura especial das eleições 2026. E sem mais demoras, vamos agora a mais um giro de reportagem com os nossos repórteres espalhados aí por vários cantos da nossa MESC. E primeiramente com ele, Dejair Inácio, que esteve recentemente com a Silene de Bittencourt, delegado do prédio lá no Incruso, e fala um pouco para nós sobre esse trabalho que ela vem realizando na região ali de Maracajá.
1: Estamos de volta aqui dentro da programação da Rádio Araranguá. Novamente eu falo aqui da Escola de Educação Básica Maria Libânia Machado, no bairro Encruzo do Barro Vermelho. Aqui estão aptos a votarem 849 eleitores, é o terceiro maior colégio eleitoral do município. Eu estou com a Sirlene de Bittencourt, ela é a delegada de prédio. Ela não vota aqui, ela é diretora aqui do colégio, ela já votou lá no centro, né? Lá na Escola de Educação Básica Manuel Gomes Baltazar, já está de volta aqui para cumprir aí as suas funções até as 17 horas. Ela vai falar do movimento, como é que está o movimento, as filas, enfim, como é que está aqui, Sirlene. Boa tarde.
18: Boa tarde. Aqui na escola, né, está funcionando. É, hoje de manhã nós tivemos bastante fila, né? É, demorou assim em volta de uma hora para estar voltando, mas tranquilo, né? É, agora, né, que é meia hora da tarde, tá com bem pouquinha gente, mas é, deu tudo certo, não teve nenhum transtorno, né? Ocorreu tudo normal.
1: É, dentro da normalidade, assim como nas outras sessões, é, na Garajuva e no Cero demorou um pouquinho mais a questão da biometria, por fato de ser, né, uma região com mais agricultores, enfim, tinha uma dificuldade ali na biometria para fazer a leitura. Aqui teve algum tipo também de dificuldade na questão da biometria ou foi mais tranquilo?
18: Não, tudo ocorreu normal, né? Quando não dava certo a biometria, eles faziam a votação, né, sem ela, né? E votava normal, tudo certinho.
1: E pelo que observei aqui nas sessões, já passamos aí da metade, um número bem acima da metade das suas sessões eleitorais. Ou seja, na parte da tarde o número será considerável, bem baixo dos eleitores que vêm votar.
18: Uhum, é isso aí. É, agora à tarde vai ser mais tranquilo, né? E estamos aí até às 17 horas aqui esperando as pessoas para virem votar.
1: Obrigado, Sirlene. Bom trabalho.
18: Obrigada.
1: Ok, então falou aí a Sirlene de Bittencourt, que é a delegada aqui de prédio, aqui da Escola de Educação Básica Maria Libânia Machado, no bairro Encruzo do Barro Vermelho. Volto com você, Gregório. 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
17: Obrigado, Dejair. E dando sequência, vamos com ele, Diego de Aguiar Macan, né, que esteve agora com a Helenice de Fávaro, delegada do prédio, de prédio, no caso, da Escola Maria Garcia Pesce. Diego?
19: Boa tarde, Gregório, a todos os ouvintes da Rádio Araranguá. Falamos agora do maior colégio eleitoral do município, que é a Escola de Educação Básica Maria Garcia Pesce, que tem mais de 5.501 votantes aqui no município de Araranguá. E para trazer uma atualização, um pouco mais de informação com respeito às eleições desse ano, está ao meu lado a delegada de prédio da Escola Maria Garcia Pesce, Helenice de Fávaro. Delegada, qual é a situação agora nesse momento à tarde? Boa tarde.
20: Então, boa tarde. Agora pela manhã as filas já estão menores, né? Agora pela tarde, na verdade, pela manhã a gente tinha em média 30, 40 pessoas na fila, né? A média de espera era de uma hora. Agora, depois do almoço, o fluxo está seguindo mais normalmente, digamos assim.
19: Com respeito às sessões, o pessoal está esperando muito para votar?
20: Sim, algumas sessões a média pela manhã foi de 40 minutos a uma hora, né? Agora à tarde as filas já diminuíram.
19: Existe um número, uma expectativa de número de pessoas que passaram pelo período da manhã?
20: Não, é isso, a gente não tem essa estimativa.
19: Com respeito à acessibilidade, nós temos sessões que disponibilizam acessibilidade para cadeirantes, pessoas que têm algum tipo de deficiência, delegado?
20: É, então, o que, que nós demos preferência esse ano, né? Nós colocamos a maioria das sessões com pessoas com deficiência, nós já recebemos uma listagem já do TRE dessas sessões com pessoas com deficiência, colocamos na parte do térreo, né? E aí, mas quem ficou para o segundo andar, a gente tem também rampa de acesso, então é bem tranquilo.
19: Unhas, tivemos algum problema até agora?
20: Não, nenhum previsto, nenhum problema.
19: A gente percebe aqui também a presença da Polícia Militar realizando a guarnição aqui do colégio. Tudo certo até o momento?
20: Sim, tudo certo até o momento. Eles estão aqui desde o início das 8 da manhã, então acompanhando também, mas está tudo bem tranquilo.
19: É um dia muito importante para a democracia, né? Esse cidadão que vem votar está exercendo o seu direito e escolhendo seus representantes para os próximos 4 anos, né, delegado?
20: É isso, é muito importante, né? As pessoas esperam um pouquinho, mas é uma espera que compensa, né? Porque disso depende também os nossos 4 anos, como você disse.
19: Tá certo. Obrigado, delegado.
20: Obrigada também. Tenha uma boa tarde.
19: Muito bem. Está aí, então, a delegada de prédio aqui do Colégio Maria Garcia Pesce, da Escola de Educação Básica, professora Maria Garcia Pesce. Essa escola que é o principal colégio eleitoral do município de Araranguá, com mais de 5.501 votantes. Helenice de Fávaro. Muito bem, para a sua programação, Gregório, eleições 2026, Rádio Araranguá FM, sintonia de verdade.
17: Obrigado ao Diego. E de Araranguá vamos direto a Criciúma com Igor Fontana na escola Doutor José de Pata. Igor.
2: Boa tarde, Gregório. Seguimos acompanhando a votação aqui de Criciúma. Agora estou na escola Doutor José de Pata, no bairro Colonial, no distrito de Rio Maina. E aqui o cenário é muito diferente do que eu vi nas escolas grandes, nos grandes centros aqui eleitorais de Criciúma. Aqui está bem tranquilo, não tem fila, não tem demora, tem sessão que não tem ninguém. Então quem vota nesses colégios mais secundários, que são menos, que tem menos eleitores, está tranquilo. Mas quem vota nos grandes centros aqui tem bastante fila. Eu passei de manhã no Clapagesse, passei no São Bento, no Colégio Antônio Mangili, que são alguns colégios grandes aqui com bastante número de eleitores, e lá a situação está demorando. Tem locais que está demorando mais de uma hora para votar. Então quem ainda não votou tem que ir com paciência, tem que ir tranquilo. Afinal de contas, essa eleição são 6 nomes, né? Deputado estadual, deputado federal, 2 senadores, governador e presidente. Então acaba demorando mesmo, até porque você tem que apertar 2 vezes no botão de confirma. Não é apenas uma, você tem que apertar no confirmar. E ele vai perguntar de novo ali, então quem confirmar de novo, independente de qual é o, se é deputado, se é governador, enfim. Então acaba demorando um pouquinho mais mesmo, a biometria às vezes acaba falhando. Mas quem vai votar, vai com paciência, exerça seu voto, está demorando um pouquinho, mas tá dando certo, está saindo a votação. Então até as 5 horas da tarde ainda os colégios eleitorais seguem aí abertos para a votação. E seguimos acompanhando aqui. Qualquer novidade, entre em contato novamente. 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
17: Obrigado, Igor. E realmente a questão do que o Igor falou aí, de o pessoal tá demorando, a colinha, né? Colinha é válida, pegue a colinha, faça. Você sabe que são vários votos, são 6, na verdade, né? Deputado federal, depois vem deputado estadual, primeiro senador, segundo senador. Depois vem governador e, por fim, presidente da República. Então, pega a sua colinha, né? Pode fazer a mão, deve fazer a mão, né? Faça a mão ali, pegue os números do seu candidato, da sua escolha, para qualquer um desses cargos aí. Daí chega na hora mais rápido. Você vai lá, vota, né? Consegue votar com mais agilidade, ao invés de ficar procurando, né? Lá existe, né? Existe as folhinhas que eles deixam ali, né? O material que você escolhe, os candidatos e tudo mais, mas demora tempo, né? São várias laudas ali para te conseguir chegar até o teu candidato, então pode acabar prejudicando um pouquinho mais nesse sentido aí, você acaba se atrasando, né? E lembrando, se você chega até as 5 horas da tarde na fila, você pode votar. Aí você vai receber uma senha, né? A senha de trás para frente. Né? E você vai poder exercer o seu direito de voto, mas quem chegar após esse horário, aí perdeu a chance, não tem como, é só quem estiver na fila até às 17 horas. E agora nós vamos então a Morro Grande com ele, José Domingos Urbano.
21: Boa tarde, Gregório, boa tarde, ouvintes da Rádio Araranguá. Nós falamos aqui da cidade de Morro Grande. Aqui em Morro Grande tem aí 2 locais de votação, 8 sessões, 2.726 eleitores. Um local de votação é aqui no centro, na Escola de Educação Básica Ana Machado da Altoé. Aqui são 5 sessões, 1.696 eleitores. Na Escola Municipal de Ensino Fundamental Prefeito Dário Crepaldi, em Nova Roma, são 3 sessões, 1.030 eleitores. Aliás, eu estive fazendo uma análise quando saí de casa. Morro Grande e a cidade de Ermo tem diferença, não quero errar, mas em torno de 9 eleitores. Não sei qual é o Morro Grande que tem mais do que o Ermo mais que o Morro Grande, mas são 9 eleitores a diferença que tem os dois municípios em relação ao número de eleitores. Eu estou aqui com o prefeito Keio, que é um prazer, né? Eu não trabalhei na prefeitura do Meleiro quando você fez o primeiro mandato aqui no Morro Grande, que eu era prefeito, eu já lhe conhecia na época. Prazer trabalhar contigo, conversar contigo mais uma vez em mais uma eleição. Boa tarde, prefeito Caio.
22: Sim, e tantas eleições, né, Zé?
21: Fora os encontros aí, fora de eleição, né?
22: Desde lá de
3: Vereador Himeleiro ainda, lá em 86, 88, por aí, né? Então, uma eleição tranquila, né? Cada vez mais civilizadas as eleições hoje em dia, né? Muita ordem, muito, né, o pessoal respeitando, cada um respeitando o direito do outro, e isso é muito bom.
5: Agora a gente tem observado, eu fiz o inverso, os outros anos havia Meleiro, Morro Grande e Timbé. Essa vez eu fiz o inverso, o Morro Grande e o Timbé vão ser agora na parte da tarde. A gente sempre observa muito movimento, principalmente a gente sabe que nas eleições municipais aí é maior mesmo. Mas hoje, tratando-se de que são 6 candidatos que são para votar em 6 candidatos, muitos lugares a gente vê que demora, tem fila. E aqui não tem ninguém, né? O que que eu vi?
3: É, eu acho que o pessoal está mais acostumado, né?
5: Já foram para votar cedo para ficar livre?
3: Sim, não, a maioria vem bem cedo. É? As filas aqui de manhã eram grandes.
5: Ah, tá.
3: Mas assim, o pessoal está bem acostumado, mesmo que seja um número grande de candidatos a ser votado, o pessoal já está bem acostumado. É um ou outro que dá uma engalhadinha, mas ela flui bem.
5: Tratando-se de domingo, feriado, a turma sai para passear. Mas aqui é diferente, né? O tempo ajudou, a colonada estão trabalhando, né?
3: Sim, aqui é época de plantio de fumo, de arroz, aliás. E colheita de fumo, né? Então o pessoal vem votar cedo e volta do trabalho.
5: Volta para o trabalho. Como é que está a sua avaliação da movimentação da campanha entre os dias finais da eleição, ontem, a virada da madrugada, tudo calmo, tudo tranquilo?
3: É, sim, tudo tranquilo. O nosso pessoal foi pedir voto, foi entregar as colinhas, que é muito importante, né?
5: É, hoje, geralmente, hoje, a pessoa, mesmo sendo instruída, se não levar a colinha que dá um branco lá...
3: É, ninguém consegue votar sem a colinha. Muita gente não tinha, e o nosso pessoal saiu distribuindo nas casas. Acredito que pelo movimento da manhã aí, eu não vi nenhum problema de pessoas que não têm a cola, não sabem onde votar.
5: É, de manhã eu conversei lá no cartório com a chefe do cartório, a Jussara, e ela estava aqui, acabou de sair daqui agora, inclusive conversamos, eu, você e ela aqui, ela ficou surpresa também com a calma que está aqui, né?
3: É, sim. Não, é isso que eu falei antes, né? Um dia bonito, né? Um dia tranquilo, a previsão era chuva hoje à tarde, mas graças a Deus tem sol, né? Então vamos, acho que fechar com chave de ouro.
5: Obrigado, Caio. Desculpa, prefeito, tirar o senhor da fila para conversar com a gente, mas tá calmo, prefeito.
3: Tudo bem, muito obrigado.
5: Valeu. Tá aí o prefeito aqui do município de Morro Grande, o prefeito Caio, que falou aqui no microfone da Rádio Araranguá. 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
17: Obrigado ao nosso querido José Domingos Urbano, conhece tudo naquela região do extremo sul também ali. O Zé é fera sempre conosco nas eleições, aqui nas coberturas, conhece muito. E dando sequência, né, ao nosso giro de reportagem, voltamos com ele agora, o Diego de Aguiar Macan, que esteve com a Juliana Broca, delegada de prédio, dessa vez do Bernardino Sena Campos.
22: A gente retorna para a programação da Rádio Araranguá direto aqui da Escola Bernardino Sena Campos, no bairro Coloninha, em Araranguá. Escola que conta com mais de 3.780 eleitores e 10 sessões previstas. Ao meu lado está a delegada de prédio, Juliana Broca. Delegada, muito boa tarde, seja bem-vinda.

0: diretora e delegada de prédio Juliana, qual é a situação até o momento? Nenhuma deu problema, precisou ser retirada, realizada a troca?
1: Nenhuma deu problema, todas as urnas funcionaram certinho, não tivemos problemas de energia, nem nada do tipo, está tudo funcionando normalmente desde as 8 horas.
0: Sessões com acessibilidade, pessoal que tem algum tipo de deficiência, existem também as sessões com acessibilidade aqui na escola?
1: Todas as sessões têm acessibilidade, a gente tem rampa que leva para todas as salas de aula. Algumas rampas são um pouco mais inclinadas, outras menos, mas todas as sessões têm como chegar.
0: Eu vi que eu só cheguei aqui, chegou uma senhorinha ao lado da senhora também e perguntou a respeito da sua sessão. A gente percebe a presença massiva, principalmente do público mais velho.
1: Isso.
0: O pessoal de idade tem, de fato, vestido a camisa e vindo votar.
1: Isso, desde as 6h40 da manhã já tinha idoso aqui na frente da escola aguardando para votar e eles estão participando massivamente. A grande maioria de votantes são idosos aqui na nossa comunidade e eles estão vindo votar. A gente está com dois delegados de prédio, eu e uma outra funcionária aqui na frente, dando essas orientações para eles, né, saber qual sessão que eles vão, onde que fica, para ser mais fácil, mas tá funcionando super bem.
0: O respeito é justificativo até o momento? É um alto número, não? O pessoal tem vindo justificar?
1: Olha, mais ou menos umas 20 pessoas até agora, durante todo o dia. Não é um número tão alto, são pessoas de fora, a maioria são pessoas de fora que vêm justificar porque estão longe da sua zona eleitoral, mas não é um número tão grande, não.
0: Hoje é um dia muito importante para a democracia brasileira, o cidadão tem essa oportunidade de exercer o seu direito de escolher os seus representantes para os próximos 4 anos.
1: Né? Isso mesmo. Tem sido uma eleição tranquila, né? Não mais tranquila que a eleição para prefeito, né? Uma eleição com muitos votos, mas tem sido tranquilo. Os fiscais que estão trabalhando aqui também estão trabalhando super bem, respeitando, né, o que é permitido e o que não é. É uma eleição super importante para a democracia do país, né? Um momento bastante importante e a gente fica bem feliz de poder contribuir nesse momento.
0: Existe uma estimativa de aproximadamente quantas pessoas passaram pela escola só na manhã de hoje?
1: Não tem essa estimativa, mas eu acredito que a gente já tenha batido os 50% de eleitores, porque essa quantidade de pessoas que tu tá vendo aqui foi assim desde as 8 horas da manhã. A gente não conseguiu ter nenhum momento de tranquilidade ao longo do dia todo. Então eu acredito que as pessoas optaram por votar de manhã, para talvez ficar livre no resto do dia, e como é uma votação extensa, continua, né, devido às filas, as pessoas vindo o dia inteiro, tá? Então, mas eu acredito que pelo menos 50% já foi.
0: A gente percebe também a presença da Polícia Militar realizando a guarnição aqui do Colégio Eleitoral. Tivemos algum problema relacionado à segurança?
1: Não, relacionado à segurança não. A gente teve no início da manhã um pequeno tumulto com fiscal e eleitor, né, de partidos diferentes. A gente chamou a Polícia Militar, mas tudo foi resolvido tranquilamente. A Polícia Militar está aqui o dia inteiro, né, estão fazendo ronda. A gente está também com 3 funcionários da Justiça Eleitoral aqui e tem sido bem tranquilo, bem organizado, dentro da medida do possível.
0: Certo, Juliana, obrigado pelas informações.
1: Obrigada também.
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2: 2h29, então nós vamos para um breve intervalo e na sequência a gente vai conversar com o juiz eleitoral, o doutor Marciano Donato, da primeira vara, da primeira zona eleitoral aqui, então, que envolve os municípios de Araranguá, Maracajá e Balneário Arroio do Silva. É um instante só, pegue seu cafezinho aí, eu pego meu café aqui, a gente se encontra daqui a pouquinho, daqui a 5 minutos.
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11: Nota de falecimento. 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
13: Agora são 2h40, estamos de volta com essa cobertura especial de domingo de eleições. E olha, nesse domingo de eleições, muita gente acompanha a movimentação dos candidatos, a votação e naturalmente espera pelo resultado das urnas. Mas existe um outro universo por trás das eleições que desperta muita curiosidade. O das pesquisas eleitorais. E justamente para nos ajudar com esse assunto, está conosco aqui no estúdio o empresário Edio Pedro da Rosa, proprietário da Ed Data Pesquisas. Edio, seja muito bem-vindo, boa tarde.
14: Ô amigo, boa tarde a todos os teus ouvintes, e é um prazer estar aqui conversando, debatendo, conversando, trazendo informações sobre este tema.
13: Edio, eu não sei se eu desaprendi ou aconteceu alguma coisa nesse meio do caminho, mas... Eu vejo hoje oscilarem tanto as pesquisas, e virem pesquisas de inúmeros lugares que a gente nunca viu na vida, né? Tá um negócio meio bagunçado nesse sentido, né? Vem um número, depois vem outro número, aparece outro número, vem outro candidato na frente.
14: Pô, totalmente bagunçado também, na minha opinião. É o seguinte, a gente faz pesquisas de caráter regional, né? A Idata trabalha no sul do estado, portanto a gente não tem informações nossas sobre o resto do estado. Sim. E o resto do país, né? Só que a liberdade traz isso, né? Sabe que para fazer uma pesquisa e divulgar, só precisa mandar uns relatórios, umas informações para a Justiça Eleitoral, que são informações que qualquer um pode fazer.
13: Uhum.
14: Até porque depois de divulgado a pesquisa, ninguém vai atrás para saber se aquilo é verdade ou não. Portanto, existe essa lacuna muito grande. Eu, particularmente, eu acho que deveria ser proibido, 30 dias antes das eleições, esse tipo de coisa que ela soa como propaganda eleitoral, porque um está na frente uma hora, o outro está atrás, o outro está na frente, assim, alterna, não se tem um parâmetro, uhum. não dá para dizer se aquilo é verdadeiro ou não, e no final das contas acaba confundindo o eleitor, na minha opinião.
13: Ô Edio, a Eddata é extremamente conhecida, respeitada, né, aqui na região, várias pesquisas já consolidadas. Eu queria que tu falasse um pouquinho do trabalho, né, de um instituto de pesquisa, como é que é feito, desde que é contratado, como é que é feita a pesquisa, até o resultado final. Fala um pouquinho desse trabalho incessante também, para ver o profissionalismo que tem por trás disso, né, de um instituto conceituado.
14: Eu sempre digo que um instituto de pesquisa, ele vende credibilidade, uhum. Ele vende confiança. Eu, quando entrego uma pesquisa para um cliente, eu estou entregando somente um relatório. Pô, ele não viu eu fazer, ele não viu nada, ele não viu como é que foi apurado, então ele tem que confiar no instituto, uhum. Certo? E essa confiança que a gente tem, graças a Deus, ela já está completando 37 anos desse trabalho na região. Então o know-how que a gente tem é muito, muito grande. Eu costumo dizer que o meu coordenador de pesquisa, ele conhece o sul de Santa Catarina, cada ponte, cada vila, cada estrada, ele sabe tudo, até curva da estrada ele conhece, porque já passou muito tempo, né? Enfim, a gente tem 37 anos, como eu estou dizendo para você, e hoje a Eddata tem uma... A nossa coleta de informação, a nossa coleta não tem mais papel, não existe mais papel.
13: Hoje é tudo tecnológico.
14: Isso é. E, inclusive, o meu filho, o Renato, que é um grande programador, que foi responsável por todo esse avanço tecnológico, me sugeriu, pai, a gente pode, para a próxima eleição, ter um sistema que vai ser tudo instantâneo.
13: Uhum.
14: E é para onde a gente está partindo. Então, 30 segundos depois que entrevistou a última pessoa, já o resultado está na mão.
13: A agilidade é tudo, né?
14: Agilidade é incrível, né? Para nós que começamos lá com a prancheta, o questionário em papel, aquele trabalhão todo, então hoje está muito rápido, né? Mas é assim, conforme eu estou te falando a respeito desses parâmetros a nível nacional, a gente não tem o que dizer. Não tem o que dizer.
13: Sim.
14: Porque qualquer opinião, ela pode ser certa ou errada. Então, melhor a gente nem arriscar.
13: Ed, quando a gente fala assim entrevistamos 2.000 eleitores, entrevistamos em tal região, como é que funciona esse negócio da escolha do local e como é que funciona esse balanço para chegar no número aproximado? Sim. Ali?
14: Teoricamente, quanto mais entrevistas, menor a margem de erro.
13: Certo.
14: Certo. Uhum. Mas não é só esse fator aqui, esse fator que envolve uma margem de erro. Por exemplo, se você me contratar uma pesquisa para fazer em Manaus, obviamente a minha margem de erro é muito maior. Eu vou, sim, ter que entrevistar muito mais pessoas. A forma de estratificar isso aí também é diferente do que aqui, que a gente já tem um acompanhamento.
13: Uhum.
14: Quantas pesquisas a gente faz em Araranguá, né? Ao longo desses anos todos. Quantas a gente fez? Então a gente tem um parâmetro. O parâmetro que eu digo é... Não foge muito. Uhum. Então o que acontece? Hoje a Eddata trabalha com 500 entrevistas em Araranguá, aproximadamente. Perfeito. Certo? Sempre trabalhamos com isso, tá? A gente trabalha em 22 bairros.
13: Uhum.
14: E sempre deu muito certo. A gente tem um índice de acerto muito bom aqui, né? Tanto aqui quanto Sombrio. Enfim, Na última eleição, nós acertamos 100% dos 27 Opa. Municípios que nós trabalhamos. Então, para nós é muito bom e é difícil aí, tá? Sim, foi sim, o primeiro ano que isso aí aconteceu. Então, a amostra é muito importante. A amostra é importante. A pessoa que vai lá conversar com a pessoa, abordar a pessoa, é importante que ele passe credibilidade para que a pessoa responda, né? Ele tem que estar olhando nos olhos e fale o mais correto possível, né?
15: Com certeza.
14: Então é isso. No Brasil eles entrevistam em torno de 2.000 entrevistas, certo? Eles devem ter os critérios deles para que isso aí traga um bom resultado, porque, afinal de contas, o nome deles está na reta, né?
15: Sim, sim. O Edio, esse ano nós temos aí, me ajuda uma questão, nós temos uma particularidade que é o primeiro e segundo voto para senador. Então tem uma pesquisa para o Senado, né? É mais difícil um tipo de pesquisa como essa, que tem o primeiro, o segundo voto e o eleitor muitas vezes não sabe o segundo voto? Como é que funciona esse processo, pelo que tu tem conhecimento? Tu acha que é mais difícil acertar nesse sentido?
14: É, o que acontece é o seguinte, a nível de pesquisa realmente era difícil, tá? Uhum. Nós estávamos com 56% de não opinou.
15: Isso, isso.
14: Tu não imagina como as pessoas agem. Só que, na eleição, as pessoas vão levar uma colinha. Todo mundo vai levar uma colinha, né? Uhum. Porque, então, nessa colinha já está tudo escrito, tu tá entendendo? Então é mais fácil. Ele vai dizer, eu vou votar em fulano e beltrano, então não tem problema, até porque o sistema da urna eletrônica, ela pede.
15: Certo.
14: Então é meio que automático a coisa. Agora, a nível de pesquisa, tu não imagina a quantidade de não opinou. Para deputado estava 40%, para você ter uma ideia.
15: É verdade, Adinho. Ué, também tem a questão da diferença da pesquisa, como a gente fala muito aqui, por telefone, ou ela é presencial, isso aí também influencia muito, né, no resultado final.
14: É, eu particularmente... Eu te digo o seguinte, a pesquisa, para mim, tem que ser presencial.
15: Uhum.
14: Por telefone, ela dá uma margem muito grande para as pessoas não se manifestarem. Porque as pessoas, a rigor, elas não gostam de se manifestar, certo?
15: Sim, sim.
14: Agora, e outra coisa, né? Poucas pessoas estão atendendo o telefone, né? De quem é um... Se ele não conhece a pessoa, ele não atende, é difícil, tá cada vez mais difícil. Até porque o método mais comum é o WhatsApp hoje, né?
15: É verdade.
14: Então como é que tu faz uma pesquisa por telefone, sem ver a pessoa, o que é que ele está falando, etc, etc, etc. Só que ele vai atingir pessoas que têm um grau de conhecimento um pouco maior.
15: Uhum.
14: Agora... Dependendo do grau de conhecimento, não vai dar certo esse negócio. Eu não acredito muito mais, fazer o quê? Existe, né?
15: Edinho, margem de erro. O pessoal sempre fica, como é que é essa margem de erro e tudo mais? Vamos falar um pouquinho sobre esse detalhe.
14: Então, foi aquilo que eu falei. A margem de erro é um cálculo que é feito. Hoje é um cálculo praticamente automatizado, né? Então, quanto maior ser a quantidade de entrevistas, menor a margem de erro.
15: Certo.
14: Certo?
15: Uhum.
14: Mas é como falei, nem sempre é isso aí. Existem outros fatores que também contribuem para que a margem de erro seja um pouco menor, que é o conhecimento da região, que é muito mais fácil. Você acompanha isso aí de uma forma muito sucinta, né? Então, mas principalmente a quantidade de entrevistas, tá?
15: E pode prejudicar também a abstenção, o eleitor indeciso, essas questões assim no...
14: Na pesquisa, esses dados aí, porque teoricamente você faz um cálculo do total de eleitores.
15: Certo.
14: Certo. Porém, uns 15% não vão votar, daí vem aquele branco, nulo, que dá mais um pouquinho.
15: Uhum.
14: Se bem que a urna eletrônica caiu bastante isso aí, né? Mas tem esse pessoal que não vai votar. Então, como é que tu vai saber, né? Quem não vai votar? Porque se tu pergunta, você vai votar? Ele, automaticamente, ele diz, vou sim.
15: Sim. Não vai passar vergonha dizer que não.
14: Não.
15: Jamais, né? Boca de urna, pesquisa boca de urna. Como é que funciona?
14: Então.
15: Se a gente já não acha que tem que ter um mês antes, imagina a boca de urna, né?
14: Isso.
15: Mas a boca de urna é só revelada depois, né?
14: Isso, não, é que a boca fechadas, de urna, né? Com a urna eletrônica, ela perdeu o efeito,
15: certo.
14: Né? Ela perdeu o efeito. Antes, eu só fiz boca de urna uma vez para uma cooperativa, tá? E, claro, ela tem que aproximar bem, né? Mas eu acho que nem está saindo mais, porque termina a eleição, uma hora depois já tem o resultado.
15: Hoje a expectativa é 9:30, mais ou menos, 8:30, 9:00.
14: Aí fica aquelas regiões mais remotas.
15: Sim, que é mais difícil. Aqui é rápido, né? Santa Catarina sempre foi rápido.
14: Aí tu pega São Paulo, aliás, o Sudeste, o Centro-Oeste, é bem rapidinho, né?
15: Ué, de conta para nós também sobre a tua experiência aí, né, na Eddata, né? Como é que começou esse teu lado com as pesquisas? Como é que tu se tornou um empresário desse setor aí, resolveu... E não é só a sua pesquisa eleitoral, né, Ed? Tem outros tipos de pesquisas que também são realizadas.
14: Sim,
15: né?
14: Claro. Não, tudo começou há 37 anos atrás, quando eu trabalhava numa empresa chamada RJ Reynolds. E eu era programador nessa empresa.
15: Certo.
14: E alguns amigos meus, principalmente um amigo meu, ele me incentivou, o Heraldo Perucchi, de Criciúma, que era meu amigo, colega de trabalho. Isso porque tu não faz, tu sabe programar, tu pode fazer um programa, porque tabular uma pesquisa na mão não é fácil, né?
15: É muito difícil.
14: Então foi daí que surgiu a ideia de... Daí eu fundei Eddata com três atividades.
15: Uhum.
14: Uma era informática, que era o meu forte na época. Outra era filmagens de casamento, aniversário, essas coisas, porque eu tinha uma Sharp naquela época.
15: A Sharp, quem conheceu, de qualidade.
14: E a pesquisa, eram três atividades. E ali eu comecei movimentando e algumas pessoas acreditaram em mim. Tem um cara que faz pesquisa, não tinha ninguém.
15: Imagina, né? Eu não estava nadando aqui sozinho, porque não tinha.
14: A única empresa que tinha era Perfil em Florianópolis. Sim, mas era caro. Tem um louco aqui de Araranguá que agora quer fazer pesquisa também. E eu nunca me esqueço, uma pesquisa para deputado estadual. A primeira pesquisa que a Eddata fez foi na Forquilinha. Portanto, a idade da Forquilinha. E a Eddata é a mesma, porque foi a primeira pesquisa que foi feita, foi lá em Forquilinha. De uma forma bem, digamos, artesanal, entendeu? Fazer um programa específico para aquela pesquisa hoje. E depois eu ia para deputado, o Vicente. Vicente Machado era
15: Vicente
14: candidato.
15: Machado.
14: Manuel Mota, candidato. Então ele disse: olha, faz, se tu sabe fazer, faz aí para nós para ver o que é que dá. Inclusive, foi aí que eu conheci o Primo Legale, né? Porque o César já conhecia, daí o César me apresentou. Vamos fazer uma pesquisa para ver como é que tá. E assim começou, bem de uma forma bem tímida. Só que a demanda era maior do que a oferta.
15: Certo.
14: Então eu entrei bem nessa coisa. Era sozinho, então está tudo certo.
15: Aprendeu a fazer, fez direito. Hoje, o resultado?
14: Sim, daí eles me conheciam, sabiam do meu nível de seriedade, porque é muito importante isso. Eles dizem o seguinte: tem que cuidar, porque o entrevistador pode ir para um lado ou para outro. Eu sempre digo: não culpem o funcionário que está lá trabalhando lá no sol.
15: Sim.
14: Lá no vento.
15: Ele não vai induzir nada.
14: Nada. Né? Ele não quer nem saber. Se acontece qualquer coisa, é dentro do escritório com o dono.
15: Sim. É isso, meu Adinho. Adinho, e a questão de que o pessoal confunde muito aí pesquisa e enquete. O pessoal acaba achando que enquete é pesquisa e tudo mais. E hoje em dia, com essa tecnologia, redes sociais, tudo, e o pessoal confunde tudo. Vamos falar um pouquinho da diferença, que é grande, né, entre esses dois institutos.
14: O que é que acontece? As enquetes, elas têm um parâmetro, tá? Mas ela não tem compromisso. Ela não tem compromisso. Tu faz uma enquete. Geralmente é os meios de comunicação que fazem, tá? Para, digamos assim, divulgar, fazer seu trabalho, vamos dizer. Mas não tem compromisso. Porque para tu mapear um município de Paranaguá, tu tem que ter responsabilidade em fazer a coisa, né? E o que é que acontece? A enquete, ela é coxa de porco, entendeu? Ela tem uma qualidade pequenininha, tá? Agora, o Instituto de Pesquisa, tu tem que preservar ele por anos e décadas, né? Que é o meu caso, né? Pô, a gente é pioneiro aqui. Então, só estamos trabalhando ainda porque a gente mostrou um trabalho sério.
15: Ed, fala um pouquinho aí pra gente encerrar sobre o receber bem, né, o entrevistador e tudo mais, porque a dificuldade que se tem é essa grande, né? A gente tenta fazer e o pessoal é desconfiado muitas vezes e tudo mais, mas entrevista é receber bem o entrevistador, escutar o que ele tem a dizer, né, e participar, parar um pouquinho, porque muitas vezes vai ser importante pra tua cidade, pro teu bairro, pra tua região. Não estamos falando só de política, mas simplesmente de uma cidade, de um bairro e região.
14: A tua pergunta é muito pertinente e interessante. Porque a matéria-prima de uma pesquisa são as pessoas.
15: Sim.
14: E as pessoas que estão dispostas a responder. Eu sempre digo que uma pesquisa muito grande, um questionário grande, ele é um problemaço. Por quê? As pessoas não estão ali à disposição para ficar uma hora respondendo perguntas e às vezes maçante, né? Portanto, nós adotamos sempre questionários curtos, máximo 12 perguntas, para que não ocasione esse tipo de coisa. Mas é muito importante que essas pessoas, e a gente sobrevive disso, que essas pessoas deem as entrevistas, principalmente aqueles institutos que estão devidamente, como é que se diz, fácil de identificar.
15: Sim.
14: Identificados, tá? O nosso pessoal usa um jaleco, que tem a identificação da empresa, tem um crachá que tem o nome do profissional. Então, nós passamos essa credibilidade e estamos há muito tempo no mercado. Tem gente que conhece nós no interior. É. Então, é muito importante que as pessoas recebam o entrevistador e ali por pouco mais de 5 minutos, às vezes nem isso.
15: Isso,
14: nem
15: isso. É rapidinho.
14: 3 minutos, 2 minutos, faz uma entrevista e contribui, que é muito interessante para todo mundo, né? Eu acho que é importante para as pessoas se basearem, etc. Né? Então, eu, inclusive, em outras oportunidades, a gente dava até um bilhetinho para ele no futuro concorrer a alguma coisa, uma forma de agrado,
15: certo,
14: né?
15: Certo.
14: Mas nós tivemos problema em Imbituba com a Justiça Eleitoral e cancelamos tudo isso aí.
15: O cara tenta na boa intenção, mas acho que o cara tá na má intenção. Não, né?
14: Achava que eu tava comprando voto
15: ali. O cara dá um bilhetinho pro cara ali, dependendo da resposta dele, não. O ser humano é assim, ó.
14: É complicado.
15: O ser humano sempre pensa pelo lado ruim.
14: Mas seria uma forma, porque eu já fiz uma pesquisa, eu participei de uma pesquisa nacional. Onde a gente fez algumas entrevistas aqui na região de Criciúma, na região carbonífera, e eles nos deixaram para nós uns brindezinhos, não me lembro se era caneta, se
15: sim,
14: era,
15: sim, sim.
14: Tinha até para entregar para a pessoa como forma
15: uma de lembrança, né, e tudo mais.
14: Forma de agradecimento. Mas a minha ideia até que funcionou, mas no final das contas, digo, eu não quero incomodação com ninguém.
15: Edu, para a gente encerrar, na tua experiência, eu queria que tu deixasse uma mensagem aí para o eleitor que está pensando em votar e tudo mais, mas que se dirija, né, à sua eleição, exerça o seu direito de cidadania, que isso é muito importante para o nosso país.
14: Olha, eu acho que todos nós, independente de cor, independente de credo, independente de situação social, etc, etc, tem o mesmo direito. O voto vale mesmo. A importância disso é fundamental. Eu participei, porque se eu não participar, eu não posso cobrar. Aliás, não posso dizer nada, né? Então é muito importante que as pessoas vão. E eu achei bonito, já fui votar e tava lá aquela fila, de que coisa maravilhosa, coisa bonita. Até um lugar bom para o cara rever os amigos.
15: É isso aí, muita gente se encontra por lá, né?
14: Exatamente. Então eu acho que é importante, cada um votando com a sua consciência, porque o voto é uma coisa muito pessoal, né? Então, a gente só deseja que tudo isso aí, nós temos esse direito tem que ser preservado para sempre. É muito bonito e é muito bom para todo mundo.
15: Edio, obrigado pela presença e por sempre estar junto com a Rádio Araranguá aqui. Quando a gente solicita, o Edio de pronto vem para cá nos ajudar a entender um pouco mais desse mundo das pesquisas e também falar sobre eleições, né, e outros assuntos também. Querido, muito obrigado e ótimo restante domingo para você e família.
14: Sim, eu agradeço a oportunidade, estamos sempre à disposição, tá bom?
15: Vamos para um breve intervalo, daqui a pouco a gente volta com mais giro de informações dessas eleições 2026. É um instante só, já voltamos.
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13: Três horas e 10 minutos desse domingo extremamente importante para a nossa cidadania, domingo de eleições. Você que ainda não foi votar, vá exercer o seu direito, vá votar e saia de casa com a colinha, tá? Porque o problema da demora não é só aqui na nossa região. Lá em Florianópolis, por exemplo, filas longas dão volta, eleitores esperam até 2 horas para votar. Então aqui é uma matéria feita pelo ND, né? Que os eleitores enfrentam filas e demora para votar em locais de votação de Florianópolis nesse domingo, durante o primeiro turno das eleições. Então os eleitores estão com essa dificuldade, principalmente lá no bairro Estreito, que é um dos maiores bairros que tem lá em Florianópolis, né? E também encontraram dificuldade na UFSC. Como a gente falou, a colinha, né, gente? A colinha ali, porque são vários candidatos, são vários números e tudo mais ali, né? Então que você tem que segurar esses números na cabeça e ninguém consegue, né? Imagina, você vai ter que votar para deputado federal, deputado estadual, primeiro senador, segundo senador, depois para governador e por fim para presidente. Então a dificuldade está aí, né? Muita gente chega lá sem a sacolinha, sem os números, não vai lembrar, né? Não tem como tu lembrar de todos esses números aí. Ou até mesmo fica nervoso na hora, né? Vai lembrar de um, dois e acaba não lembrando do terceiro, né? E acaba... É que nem prova, né? Daí tu acaba travando nas outras questões da frente. Então, a colinha. Colinha, você pode sair, você não saiu de casa. Ainda pode ser um papel em branco mesmo. Você bota o nome do seu candidato, bota o número, né? Depois você bota o nome do outro candidato e assim por seguinte, né? E é essa questão que você tem que fazer, se organizar, sair de casa, fazer a votação, chegar na fila e lembrando novamente, né? Se você tem até as 5 horas da tarde para votar. Você chegando lá no local de votação às 5 horas da tarde, você está na fila, você vai ter o direito de exercer, né, o seu direito de voto, né? Você vai poder votar ali. Se chegar após esse horário, você não vai poder mais votar, né? Só até esse horário. Daí depois as urnas começam a ser retiradas, tudo mais, começa o processo, né, para apuração dos votos, que se está trabalhando aí, pelo que se viu com o Tribunal Superior Eleitoral, por volta das 20 horas aí, tudo mais, né, tem estados com maior dificuldade, a gente sabe disso, estados que são mais rápidos, a exemplo de Santa Catarina, onde o pessoal é um estado menor também, e não há tanto empecilho geográfico, né, de levar essas urnas até o local, onde tem que ser a apuração. Em alguns estados não, tem que buscar de canoa, tem que sei lá, atravessar alguns caminhos difíceis. Então, na verdade, está faltando 1 hora e 48 minutos aí para a sua votação. Saia de casa, vá lá, vote, né? E como a Polícia Militar realmente recomenda, e a Justiça também, né? Vote, não faça aglomeros, não permaneça por muito tempo no local, né? Porque acaba não sendo produtivo, né? E também acaba sendo, na verdade, um tumulto, né? Que você não pode fazer. Você pode fazer a sua manifestação pacífica, você está com a camiseta do seu candidato, com o seu botão, né? Então, faça dessa forma, respeite a Justiça Eleitoral, respeite quem está por lá, né? Porque daí dá tudo certo, são seres humanos que lá estão trabalhando, se dedicando. Aí é realmente muito importante, né? Então, nós vamos fazer aqui, ó, vamos dar um giro, né, com a nossa reportagem, seguindo aquele nosso cronograma, né, que nós fizemos anteriormente. Vamos chamar a Juliana Oliveira, que está na escola Caetano Lumertz, lá em São João do Sul. A Juliana também gira bastante, né? São João do Sul, Santa Rosa do Sul, foi em Sombrio, Balneário, Gaivota. Eita, menina! Juliana, seja bem-vinda novamente.
14: Boa tarde, Gregório. Boa tarde a todos os ouvintes da Rádio Araranguá. Olha, estou chegando ao meu penúltimo município aqui dos 6 que eu faço a cobertura. Chego agora no município de São João do Sul, onde existe um total de 7.402 eleitores aptos a votar. São 4 locais de votação e um total de 24 sessões. E eu estou no maior colégio aqui, que é na Escola de Educação Básica Caetano Lumertz. Fica aí as margens da SC-290 na Vila Santa Catarina. Diferente de outros lugares, né, onde os maiores locais de votação é no centro, aqui fica uma comunidade um pouco mais afastada, né? Estamos falando da Vila Santa Catarina, onde votam aqui 2.110 pessoas. E eu converso agora com a Maria Machado. Ela que é a delegada de prédio. Boa tarde, diretora. Como que está o andamento nesse início de tarde? Como que foi amanhã?
15: Pela manhã, então, foi muito movimentado, né? Muitas filas, tanto preferenciais como a dos eleitores ali sem seus preferenciais, né? Muita gente. O período mais favorável para vir votar era do meio-dia a 1 hora, de menos movimento, e agora o movimento retornou com tudo. Muita gente fazendo justificativa também, moradores, pessoas de fora, Fortaleza, veio pessoal aí bem distante, que vieram justificar.
14: Fazer a sua justificativa aqui. E você estava me falando que chegou aqui às 7 horas e já tinha fila, já tinha gente.
15: A gente chega um pouco antes das 7, né? E às 7 horas já tinha fila na rua. Muitas pessoas queriam já, né, votar, mas já começaram já com filas. Muita gente. E foi até umas 11h30 com filas aí, pessoal que demorou 2 horas, até 3 horas para conseguir votar.
14: Bastante tempo. Afinal, né, são seis votos. A gente já sabia que existia essa, demora um pouquinho mais. E o que eu noto em todos os municípios que eu andei é a quantidade de pessoas idosas votando também, exercendo seu papel dentro da cidadania. Eu acho que aqui não é diferente.
15: Exatamente. Muitas. Por isso que pela manhã demorou muito, porque era o pessoal mais idoso votando. E aí, como maior, né, muitas pessoas, muito para ser votado, né, seis, né, números ali que eles tinham que votar, então eles acabam demorando um pouquinho mais, né?
14: Sim. Aí, e também tem a preferência, tem, né?
15: A preferência, mas existiam as filas preferenciais, é bastante.
14: Tinha fila também pro preferencial.
15: Tinha fila preferencial, assim, muita gente demorou exatamente por isso, né?
14: Sim. Eu acredito, a movimentação agora realmente é bastante intensa, tem filas ainda, acredito que às 17 horas ainda vai ter gente votando por aqui.
15: Eu acredito que vai se prolongar, que às 5 horas não vamos terminar. Porque o pessoal agora está tendo um movimento, mas a demora é muito grande, né? Então aí acaba que as filas continuam, né? Esse é o nosso problema agora.
14: Certo. Bom, queria agradecer a sua participação e desejar um excelente resto de trabalho.
15: Tá certo, muito obrigada.
14: Bom, então sim, conversei diretamente da Escola de Educação Básica Caetano Lumertz, aqui no município de São João do Sul, onde votam 2.110 pessoas. Tem 4 locais de votação, então o município de São João do Sul. E esse aqui é o maior colégio eleitoral. 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
13: Obrigado, Juliana. E agora nós vamos então com ele, Dejair Inácio, que esteve no maior colégio eleitoral, claro, do município. Agora ele esteve também no menor colégio eleitoral de Maracajá, trazendo as informações lá da localidade de Cedro. Dejair, muito boa tarde novamente.
16: Estamos de volta aqui dentro da programação da Rádio Araranguá, falando agora aqui do Centro Comunitário de Cedro, que é o menor local de votação do município de Maracajá. Aqui estão aptos a votarem, na sessão 89, 244 eleitores, e 200 já passaram por aqui, principalmente no período da manhã. É a Cláudia Beatriz de Medeiros, que é a presidente da mesa, vai falar mais para nós aqui sobre a movimentação desde as 8 horas da manhã. Cláudia, boa tarde.
17: Oi, boa tarde. Então, a nossa votação foi bem tranquila. No comecinho ali da manhã teve um movimentinho um pouquinho maior, mas depois foi bem tranquilo, está sendo muito rápido também, porque a gente está usando o CPF, né? Dessa vez pôde se utilizar na máquina, na urna, então está sendo mais rápido de puxar. E ao mesmo tempo que um já está voltando, a gente está chamando o outro, então não formou filas muito grandes aqui, não.
16: Até pelo fato de ser uma localidade menor, né, apenas 244 eleitores, vocês já conhecem praticamente todos o eleitorado, então quando o eleitorado se aproxima da mesa, vocês já estão ali no caderno com o nome dele ali na frente. Isso aí também facilita o tempo.
17: Isso, facilita bastante, porque o eleitor está chegando, se a gente já conhece, a gente já procura pelo nome, e aí o primeiro mesário já consegue procurar e pegar todos os dados que a gente precisa.
16: Sempre tem as abstenções, você já estava falando ali, né, alguns nomes que possivelmente não vêm votar, por ser pessoas muito idosas, enfim, tudo mais, mas já passando de 200 eleitores que já votaram, isso é muito bom em termos aí de filas, né? Provavelmente que não temos problemas até as 17 horas.
17: Ah, sem problemas nenhum, porque a quantidade que sobrou agora para a tarde está bem pequena, né? A gente teve um impedido de votar, que a gente viu aqui na urna, tivemos algumas dificuldades de alguns idosos, né? Principalmente dois ali que tiveram dificuldades para votar, a gente vai orientando, mas no fim deu tudo certo e não atrasou nada.
16: Essa dificuldade é em razão também de ser 6 candidatos, né? Principalmente 2 senadores, que dá aquela confusão também, né?
17: Sim, sim. E aí eles acabam, alguns até acabam trocando, achando que a tecla da urna é para apertar que nem celular, sabe? Eles não esquecem que tem uma tecla embaixo, eles vão no visor. Então, às vezes, a gente também vê essa necessidade de orientar eles novamente, olha com calma, aperta com força, enfim.
16: Então, essa foi a presidente aqui do Centro Comunitário de Cedro, aqui, que é o menor colégio eleitoral do município, a Cláudia Beatriz de Medeiros. Durante a programação, a gente volta, falando daqui a pouquinho mais aqui de Maracajá. Volto ao estúdio com você, Gregório Silveira. 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Sintonia de verdade.
13: Obrigado, Jair. Agora, 3 horas e 20 minutos. E olha, agora há pouco, o presidente do Tribunal Superior Eleitoral, o Nunes Marques, né, ele deu uma coletiva e afirmou que não há indicativos de interferência estrangeira nas eleições desse ano. O ministro fez um balanço parcial do primeiro turno em entrevista coletiva, né, na sede do tribunal, e segundo ele, todos os relatórios das forças de segurança e inteligência apresentados constataram não haver indícios de interferência nas eleições brasileiras, abre aspas. Até o momento, não temos um indicativo concreto de interferência internacional. Ou seja, era uma preocupação, né, de muita gente que houvesse essa interferência internacional, né, por conta de conflitos ideológicos, digamos assim, né? Mas a Polícia Federal já apurou isso, dizendo que não houve interferência. Até mesmo o ministro aí tá reforçando, né, não ter havido essa interferência. Então são todas as forças de segurança atuando, né, para que seja um pleito seguro, um pleito tranquilo aí, para que consigamos votar e no final para ganhar aquele por meritocracia, né, que tem mais votos e tudo mais. Então vamos dar sequência aqui no nosso giro de reportagens. Nós vamos conversar com ele agora, vamos lá para o Timbé do Sul. É ele mesmo, José Domingos Urbano, com você.
18: Estamos de volta, meu caro Gregório. Falamos ao vivo aqui agora de Timbé do Sul. Nós vamos falar aqui com o prefeito Vilmar. Mas antes vou trazer os dados aqui dos locais de votação aqui em Timbé do Sul. Aqui no centro, na Escola Municipal de Ensino Fundamental Frei Modesto, são 5 sessões, 1.461 eleitores. Na Escola Básica Timbé do Sul, também aqui no centro, 7 sessões, 2.259 eleitores. No Centro Comunitário de Molha Coco, lá em Molha Coco Baixo, são apenas uma sessão, 303 eleitores. No Salão Paroquial de Nova Vicença, uma sessão, 340 eleitores. E, finalmente, lá no bairro Rio do Salto, lá na Associação de Moradores do Rio do Salto, tem uma sessão e 184 eleitores. Aqui em Timbé do Sul, então, 5 locais de votação, 15 sessões, 4.547 eleitores. Então, vamos conversar aqui com o prefeito Vilmar, que vai falar aqui para a Rádio Araranguá como é que foi a movimentação, como é que está o movimento. E a gente observa, mandei umas fotos aí, viu, o Gregório, e os vídeos também. Morro Grande está bem calmo, bem tranquilo. O movimento foi de manhã. Agora aqui a gente observa que tem muito movimento, tem bastante fila, porque tem aqui são dois pisos, tem o pessoal que vota embaixo, aqui no piso inferior e no piso superior. Tem fila nos dois lados. Você que esteve aqui pela manhã também, prefeito, boa tarde, Rádio Araranguá. Como é que foi a movimentação de manhã em relação ao que está agora?
19: Bom dia aos ouvintes da Rádio Araranguá. Eu estive aqui já desde manhã, das 7h30, já estive circulando aqui pelos pátio do Colégio Estadual e o Frei Modesto. O movimento já foi extenso de manhã já. E continuou durante o meio-dia. Agora à tarde está tendo muita gente ainda vindo votando. Eu acredito que vai superar aquela expectativa que a gente achava que o pessoal não vinha votar, mas eu acredito que o pessoal vai acreditar e estão vindo.
18: A gente observa que várias pessoas que a gente entrevista estão surpreendendo, achavam que ia estar menos gente comparecendo para exercer o seu direito de voto, e me surpreendeu, tem muita gente chegando que não fossem esperadas.
19: Não, com certeza, todas as e agora à tarde também, que a gente achava que o mundo ia ser menos, mas continuou. Tu tá vendo aí como é que tá as urnas, todas elas com fila. E eu acredito que vai ali até as 3, 4 horas assim.
18: Então, tem uma previsão assim de pelo menos no próximo 10, 5 horas, tem bem pouquinhos eleitores para chegar aqui?
19: Com certeza, ali pelas 4 e pouquinho já começa a diminuir bastante.
18: E como é que foi a movimentação aí durante o fim da semana, na campanha e hoje de madrugada? E o senhor teve visitando também outros locais de votação por aqui, não?
19: Não, hoje eu não tive, só tive aqui no colégio, nos dois colégios. Nas comunidades que está tendo urnas também, eu não tive, mas tem o pessoal, diz que está bom. Durante a semana a gente visitou bastante eleitor, conversando, e foi muito bom. Eu acho que é uma hora da gente acreditar no voto de cada um, fazer valer aquilo que a gente tem direito.
18: Cada um tem o seu direito, escolha o seu direito e o seu dever, né?
19: Com certeza, todos têm o seu dever e devem comparecer mesmo nas urnas para decidir qual é o candidato que eles estão escolhendo.
18: Para poder cobrar depois não pode cobrar se não votou, se não conversou com o candidato, se não tem acesso a essas pessoas, né?
19: Com certeza, se não vier votar, aí ele não tem o direito de estar cobrando. Eu sempre digo que a gente é um meio da gente chegar a fazer a cobrança, principalmente daqueles deputado, governador, presidente, para a gente estar lá todos os dias batendo na porta para ver se a gente consegue os recursos para que venha para o nosso município com uma melhoria para a nossa população.
20: Tá bom, obrigado, prefeito.
19: Obrigado, obrigado à Rádio Araranguá e fique com Deus.
20: Obrigado, obrigado. Então, agradecer a disponibilidade do prefeito Vilmar aqui de Tibé do Sul de falar aqui com a equipe da sua Rádio Araranguá. Então, movimento muito grande aqui e pelo que falou aí o prefeito Vilmar, né, lá

0: espera que isso é uma coisa normal, né? Se espera que diminua, né? Mas faz parte do processo eleitoral. E quem esteve com outro prefeito agora há pouco foi o nosso colega, o Jairo César Silva, que esteve com o César César, né? Que votou na Escola de Educação Básica, a professora Dovina Leite de Medeiros, no bairro Uruçanguinha. Vamos escutar o César então.
1: Muito bem, amigos da sua Araranguá FM, estamos ao vivo nesse momento na escola do bairro do Sanguinha, o tradicional Colégio Dovina Leite Medeiros, onde o prefeito César César vai votar. Daqui a pouquinho o prefeito já se encontra aqui, cumprimentando várias pessoas, muitos eleitores, e a democracia está presente num dia tão especial de muito sol, hein, prefeito? Boa tarde.
2: Que bom, temperatura muito boa, sol. Saiu daquele frio brabo que estava acontecendo. E é um dia de exercer a democracia na sua plenitude, né? Hoje é a hora, hoje é o dia, cada um escolha, sem briga, sem nada, respeitando o espaço do outro, respeitando a opinião do outro. Eu acho que isso é o que forma, é o que cristaliza a democracia, o respeito à opinião inversa daquilo que cada um pensa, né? Esperamos que se escolha os melhores, né, para presidente, para governador, para deputado estadual, federal, senador, enfim, uma eleição grande. E a gente confia muito na capacidade do nosso povo para que se escolha os melhores.
1: Muita gente levando a colinha, porque a gente sabe que se não leva, daqui a pouco dá um branco na expressão popular, esquece o nome, ela se vê o voto.
2: Jair, eu acho que tem que trazer a colinha, porque
1: Sim.
2: senão na hora, tu imagina, são cinco, seis números para votar, né? Começa com um deputado federal, vem para estadual, sabe? Eu também não sei de onde é que tiraram isso, que devia ser por ordem de importância, né? Para ser mais
1: também
2: fácil,
1: acho.
2: mas tudo meio misturado. Vamos levando assim, a decisão é essa, vamos cumprir dessa forma. E mais uma vez, lembrando à população que respeite a contradição, ao que o outro pensa, sem nenhum tipo de atrito. Eu acho que essa é a festa da democracia, não é a briga da democracia.
1: O negócio é conviver bem com as diferenças. A
2: Isso.
1: sua urna, prefeito?
2: Isso. Minha urna 7.
1: É 7. O senhor vota aqui há quanto tempo?
2: Ah, eu acho que mais de 30 anos já, voto sempre aqui.
1: Desde que veio para a cidade
2: Não, desde
1: de
2: que eu vim
1: Aranambá.
2: morar aqui na Uruçanguinha, né? Eu moro aqui nessa rua mesmo, as duas, três quadras para baixo.
1: Sim.
2: Sempre colocaram aqui, eu e a minha esposa também votamos aqui. Ela vota na urna 15, eu voto na 7.
1: Quando veio do Timbé, veio para onde? Veio para que bairro?
2: Não, aí eu não lembro, porque eu vim de lá para cá com 2 anos de
1: Ah,
2: idade.
1: tá. Bebe,
2: Mas o meu pai, quando nós viemos de lá, foi aqui na City, que se falava, onde hoje ali é o Antônio da Farinha. Aquilo ali era um engenho de arroz do meu pai. Então eu vim para cá com 2 anos, lembro pouco.
1: E qual foi o primeiro colégio que o senhor voltou?
2: Ah, eu estudei no Castro Alves.
1: Certo.
2: Depois estudei no Colégio dos Padres, lá, Nossa Senhora Mãe dos Homens. Estudei também no Colégio Estadual. Sempre aqui em Araranguá, na nossa querida Cidade das Avenidas.
1: E a pergunta aquela que eu fiz antes de falar da urna, é importante a gente conviver com as diferenças, né?
2: É isso aí, é muito importante. Eu acho que isso é a cristalização da democracia. Respeitar o outro, respeitar a contradição, respeitar um gosta de um número, o outro gosta do outro, um se afeiçoa mais.
0: Tá certo, esse então o Jairo César Silva conversando com o prefeito de Aranaguá, o César César, que votou agora há pouco, né, na Escola de Educação Básica, professora Dovina Leite de Medeiros, lá no bairro Uruçanguinha. 3h30 e dando sequência ao nosso giro de informações, giro de repórteres. Vamos com ele agora, Diego de Aguiar Macan, que esteve há pouco com a delegada de prédio, a Marlove Costa Machado Jesuíno, na Escola de Educação Básica, Julieta Aguiar Bertoncini. Diego?
3: Retornamos para a programação da Rádio Araranguá, diretamente aqui da Escola de Educação Básica Julieta Aguiar Bertoncini, colégio eleitoral que tem mais de 3.400 eleitores e 11 sessões. Ao meu lado está a delegada de prédio, a Mailove Costa Machado Jesuíno. Mailove, muito boa tarde, seja bem-vinda à nossa programação.
4: Boa tarde.
3: Bom, qual é a situação nesse momento aqui na escola? Muito movimentado, está mais tranquilo? Queria que você desse um apanhado de informações com respeito à atual situação.
4: Não, de manhã foi um período mais, né, movimentado, mas à tarde, graças a Deus, deu bem, assim, bem espaçoso o tumulto, assim, não teve tumulto nenhum, bem pouca gente à tarde, mas foi de manhã, assim, mas.
3: Tivemos algum problema relacionado à urna?
4: Não, ótimo, tudo ok. Graças a Deus, tudo joia.
3: E com respeito às sessões com acessibilidade, Marlove?

0: aqui foi tranquilo, porque a gente tem a rampa, né, e tem as escadas, né?
1: Todas as sessões têm a questão da acessibilidade, ou vocês deslocaram as principais sessões que receberiam as pessoas que necessitam, que tem algum tipo de deficiência, para o andar de baixo?
0: Não, todas tinham lá para abastecer eles na necessidade, tá?
1: Okay. Até o momento, com respeito à segurança, a gente percebe a participação da Polícia Militar aqui também realizando a guarnição. Tivemos algum problema relacionado à segurança?
0: Não, nenhum. Tudo tranquilo. Tudo normalizado.
1: É um dia muito importante, né, Marlov? Para as pessoas exercerem o seu direito democrático, o seu direito de cidadão. Como é que está relacionado ao fluxo? As pessoas têm vindo, têm exercido esse direito?
0: Sim, sim. Até os idosos, assim, idosos bem idosos, vieram acompanhados com seus filhos, né? Mas votaram.
1: Fizeram questão de vir?
0: Sim, fizeram questão de vir. Bem devagarinho, subir na rampa, mas foram.
1: Com respeito à justificativa, Marlov?
0: Teve... Ah, foi uma média, assim, não foi muito, muita, mas teve bastante, assim, de fora, né? É porque o pessoal de fora, né, aqui em Araranguá é bastante, né?
1: Tá então... certo. Marlov, muito obrigado pelas informações.
0: Agradeço.
1: Tudo bem, eleições 2026 é na sua rádio Araranguá FM, sintonia de verdade?
2: Obrigado, Diego. 3:33, né? Vamos dar uma pausa aqui para... molhar a garganta, né? Pegar uma aguinha aqui pra gente dar sequência nesse nosso domingo importante de eleições. E depois do intervalo a gente vai conversar aí sim com o doutor juiz, né? O juiz Marciano Donato, da primeira zona eleitoral aqui, que envolve os municípios de Araranguá, Maracajá e Balneário Arroio do Silva. É um instante só, já voltamos.
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12: 3:43, de volta com esse domingo de eleições, de volta com essa cobertura oficial. E olha, eu estive recentemente no gabinete do juiz Marciano Donato, da primeira zona eleitoral, que envolve então aí Araranguá, Maracajá e Balneário Arroio do Silva, e o magistrado falou sobre o dia de votação, o trabalho da Justiça Eleitoral. E até o momento, né, também trouxe muitas informações e dicas aos eleitores. Vamos acompanhar então essa entrevista.
13: Primeiramente, muito obrigado por nos receber aqui, muito boa tarde, né? Estamos num momento extremamente importante do nosso país aí. Eu queria que o senhor explicasse um pouquinho para a população que nos acompanha nesse momento exatamente o papel da Justiça Eleitoral de uma comarca, assim como Araranguá, durante esse domingo agora.
14: Certo. Antes de tudo, né, eu que agradeço a oportunidade, agradeço o convite de participar e poder, né, transmitir alguma mensagem, creio que positiva, né, aos eleitores da primeira zona eleitoral, zona esta que contempla as cidades de Araranguá, Balneário Arroio do Silva e Maracajá. Então, eu estou na condição de juiz eleitoral desta zona, né, primeira zona eleitoral, e o trabalho da Justiça Eleitoral, ele não se restringe ao dia da eleição. Evidentemente que o dia da eleição é o dia mais importante, né? Porém, é um trabalho que vem de meses, né, de preparação. Então, há uma logística bem complexa para que no dia da eleição ocorra da melhor forma possível. O papel da Justiça Eleitoral, basicamente, é permitir que o eleitor, no dia da eleição, exerça seu direito ao voto de forma consciente e responsável, né? De forma segura também. Então, todo o nosso trabalho é direcionado para isso, para que o eleitor tenha plenas condições de chegar no dia da eleição, fazer sua escolha, espera-se que de forma consciente, né? Por causa da importância que tem o voto, e ela atua como um órgão executor das eleições, no sentido de dar o apoio necessário para que as eleições de fato ocorram.
13: Doutor, existe muita dúvida também, assim, dos leigos, nós leigos, né? Certo. Então, sobre a questão do TRE, TSE, a justiça aqui local, fala um pouquinho sobre o papel de cada uma nesse pleito.
14: Começando de cima, né, o TSE, né, nosso órgão máximo da justiça eleitoral, onde de lá são emitidas, né, as principais diretrizes de cada eleição. Então, as resoluções, né, que disciplinam as eleições, em regra, partem do TSE, que está sediado, o tribunal sediado em Brasília, e nos estados, né, nós temos os TRS. Então, nós aqui somos o Tribunal Regional Eleitoral de Santa Catarina, que, por sua vez, né, também, né, de forma suplementar, emite as diretrizes para que nós, aqui na base, os juízes eleitorais, consigamos, então, implementar as eleições. Então, na verdade, é um sistema interligado, né, hierárquico, e especificamente nesta eleição, por se tratar de uma eleição geral, o juiz eleitoral ele exerce as atividades de execução da eleição e o poder de polícia. Poder de polícia local, digamos. O que é o poder de polícia? É o poder que o juiz tem de buscar, né, ou retomar a normalidade em casos em que essa normalidade venha a ser violada. Diz respeito, basicamente, né, nossa maior demanda, digamos, diz respeito às propagandas eleitorais, né? Felizmente, até o presente momento, né, nesse ponto está ocorrendo tudo normalmente. E eventual irregularidade, né, é obrigação do juiz eleitoral local fazer cessar eventual irregularidade, determinando, se for o caso, retirada de algum material de propaganda irregular e disciplinar essa parte. Uma peculiaridade é que, naquilo que diz respeito à propaganda eleitoral de internet ou que não seja local, aí o próprio TRE, que é o responsável por essa fiscalização e eventual disciplina.
13: Doutor Marciano, eu queria que o senhor exaltasse, claro, a equipe nesse momento, que eu sei que é um trabalho hercúleo de vocês, né? Como o senhor falou, começa muito antes do pleito eleitoral, né? E muita gente trabalhando junto, o senhor como um líder nesse meio aí, que falasse um pouco sobre o trabalho que foi feito até agora, as pessoas envolvidas e tudo mais, e claro que exaltasse essa equipe tão especial que está fazendo esse trabalho para que todo mundo vote aí com consciência e também com tranquilidade.
14: Essa deferência, né, essa exaltação à equipe já estava no meu script, né? Eu faria no final, mas diante da pergunta faço questão de ressaltar aqui, né? É bem isso, o trabalho da Justiça Eleitoral não se limita ao dia da eleição ou na semana anterior. Ao contrário, né, são meses de preparação. E aqui, especificamente, na primeira zona eleitoral, eu quero deixar registrado, né, o meu agradecimento, meu respeito e admiração à chefe de cartório, Joana, e na pessoa dela eu presto essa deferência aos demais integrantes, né, porque realmente é um trabalho complexo, de responsabilidade, e eu me sinto muito tranquilo com o apoio dessa equipe. Então, assim, a Joana e a sua equipe, né, desde do estagiário, os colaboradores, enfim, trabalham com muita responsabilidade e é um trabalho que minucioso. Só a título de exemplo, nós temos em torno de 870 por aí mesários. Tem os mesários, tem o chefe de sessão de urna ali, os delegados de prédios, e todas essas pessoas foram treinadas. Então, foram feitos treinamentos em sábados, em dias de semana depois do expediente. sábado passado foram feitas, foi feita a audiência de inserção de mídias nas urnas. Então, o trabalho iniciou às 8 da manhã e se encerrou às 7 da noite. Nossa. Urna por urna, inserção de mídia por mídia, conferências, lacração. Então, assim, é um trabalho que, para quem não acompanha, evidentemente, né? Ele é um trabalho que não aparece, que é muito simples. Às vezes a pessoa pensa que é só a urna foi lá colocada de qualquer jeito. Não. Existe toda uma técnica, todo um cuidado, sobretudo para a segurança da urna. Uhum. A título de exemplo também, cada urna e seu respectivo terminal do mesário é lacrada com 10 lacres.
13: Quantos?
14: 10 lacres. Então teve um dia que eu assinei 2.300 lacres, uhum, para ser colocados nas urnas, foi nesse último sábado, e com cada lacre com seu local específico e de identificação. Então é um trabalho que não aparece, mas é um trabalho muito importante, sem contar que ainda não acabou, né? Amanhã nós teremos outra etapa, que será, nós ficaremos na parte da manhã disponível ao TRE, para sorteio de urnas. Pode ser que aconteça que uma urna da nossa sessão seja sorteada para teste de integridade. Uhum. Então, pode ser que uma urna, se formos sorteados, essa urna vai para Florianópolis para fazer o teste lá, e outra urna fica aqui para a gente fazer o teste em loco, no domingo, para a autenticidade, né, para a segurança. Então, são trabalhos, etapas, né, que só quem está acompanhando para ver o que acontece. E a equipe, né? A equipe é excelente. Então, assim, eu quero deixar registrado o meu agradecimento a toda a equipe. Evidentemente que eu não consigo nominar todos, né? Não teria nem espaço para isso. Mas, sem dúvida, não teria como acontecer. Quero deixar registrado também que, além da equipe fixa da Justiça Eleitoral, os contratados, os mesários, grande parte voluntário, a eleição também está sendo alinhada, né, com as forças de segurança local. Então, inclusive, ontem tivemos uma reunião com o comandante da Polícia Militar e outros oficiais, também com a presença do delegado regional. E também registro aqui que Araranguá, né, está muito bem servido nesse aspecto. Então, são pessoas que eu já conhecia antes até de vir para cá, mas o período que estou aqui só confirmou a competência, né, e a dedicação dessas pessoas, né, das forças de segurança e de todos os policiais, sejam civis ou militares, nas suas tarefas do dia a dia. Então, quero deixar registrado também esse meu agradecimento, essa minha deferência, porque eles também estarão conosco no dia do pleito.
13: Doutor, o senhor, domingo, claro, não fica apenas na sua sala, o senhor vai circular pela região e tudo mais. Fala um pouquinho do seu papel nisso aí, um pouquinho para o pessoal conhecer um pouco mais do juiz eleitoral, da ida dele até as sessões, para ver se está tudo certo, sobre esse seu papel no domingo.
14: O papel do juiz eleitoral, na verdade, ele é de fiscalização, né? Sempre se espera, né, de que foi planejado, que foi executado previamente, ocorra da melhor forma possível para evitar intercorrências. Havendo intercorrências, o juiz, ele vai se fazer presente no local, às vezes para dirimir alguma questão que está sendo debatida no momento. Mas numa situação de normalidade, não havendo intercorrências, também eu, na condição de juiz eleitoral, e já previamente combinado com promotor eleitoral, atuaremos no dia, né, fazendo essas visitações, circular, né, nas zonas eleitorais, para dar o apoio, havendo necessidade, verificar a situação se está dentro da normalidade. Então, o juiz eleitoral, em regra, né, ele não fica num ponto fixo, né, durante a eleição, até porque a ideia é de que seja verificado nos locais, né, a normalidade ou a anormalidade das ocorrências. Né.
13: Doutor, uma questão que eu queria que o senhor me ajudasse a ressaltar aqui é evitar essa propagação das fake news, que hoje tem muito, a gente sabe disso, né? para que as pessoas chequem o que está acontecendo para depois ver se a fonte está correta para passar realmente a informação.
14: Esse é um problema que é bem complexo, né? Um problema complexo, mas ao mesmo tempo que ele é complexo, se a pessoa tiver um pouco de noção da realidade, né, ele acaba sendo fácil até de combater, né? Hoje nós temos vários meios, né, de checagem, né? E então a orientação é: se recebeu uma informação, é a mesma coisa quando alguém vai vender algum produto que está fora da normalidade, ou seja, na questão da qualidade, ou seja, na questão do preço. Às vezes vem uma informação que não está muito de acordo, enfim, ou qualquer dúvida, né? É muito fácil, né, de buscar na via internet mesmo, né, vários sites de checagem, né? E se não conseguir por ali, procurar uma pessoa de confiança, perguntar se realmente procede, porque é um mal que infelizmente às vezes as pessoas descuidam, enfim, por falta de conhecimento, né, acabam acreditando em situações que não são reais, né? Então, fake news é a notícia falsa, né? E que, infelizmente, né, acaba em algumas situações comprometendo até a própria vontade do eleitor, né? Porque ele vai estar se baseando o seu voto, né, o seu entendimento, numa notícia que não procede, né, numa notícia falsa. Então, a orientação é de que... E também, se for alguma notícia relacionada a justiça eleitoral, que entre em contato com o cartório eleitoral, que entre em contato com as equipes de apoio que estejam ou nos colégios, ou os mesários, sim, mas enfim, busque uma resposta oficial. A justiça eleitoral também está à disposição para responder esse tipo de situação, e havendo alguma situação principalmente relacionada à atividade da justiça eleitoral, orienta-se que busque essa informação tanto no site do TSE, do TRE, ou até no próprio cartório eleitoral.
13: Doutor, o pessoal está saindo para votar de casa agora, daqui a pouquinho, que seja. Ressaltar para eles a importância da colinha, o que pode ser feito e tudo mais. O celular vai ficar um pouquinho de lado ali. Vamos falar um pouquinho dessas situações.
14: Exatamente. Uma das maiores preocupações nesta eleição, que é uma eleição geral, diz respeito ao tempo das pessoas nas filas. Por quê? Porque é uma eleição que ela tem seis cargos em disputa, né? Então serão seis votos, iniciando-se pelo voto do deputado federal, deputado estadual, dois senadores, governador e presidente. O que acontece? Naturalmente, né, são seis cargos com números... por exemplo, deputado federal, quatro números, estadual, cinco números, senadores, três números, governador e presidente, dois números. Então, há uma possibilidade concreta, né, da pessoa, se não fizer a colinha, chega lá no momento e dá aquele branco, enfim, né? E isso acaba gerando mais filas. Então, o fato de serem seis cargos, por si só, já aumenta o tempo do eleitor na cabina, né? Com essa quantidade de números e sem a colinha, também há uma probabilidade de aumentar. Então, sugere-se, né, e orienta-se que o eleitor saia de casa com a colinha, principalmente que seja elaborada conforme a sua vontade, né? Esse é o propósito, né? E não receber colinha de terceiros e não analisar. Que faça a sua própria colinha, escolha de forma consciente e com responsabilidade seus candidatos, leve de casa colinha no papel, deixa ressaltado isso, que a colinha tem que ser no papel. Por quê? Claro, parece uma boa ideia levar a colinha no celular, porque hoje muitas coisas a gente leva no celular, né? Mas o que acontece no dia, no momento do voto? Haverá uma mesinha reservada, onde o eleitor deixará depositado momentaneamente seu aparelho de telefone celular. Essa mesinha ela deverá ficar de forma estratégica, de modo que tanto o eleitor que está votando na cabina consiga ver o seu aparelho, uhum, quanto os mesários. Ou seja, no momento de realizar o voto, o eleitor não terá esse celular. Então, é proibido entrar com o celular. Então, que leve a colinha no papel para que facilite o momento do voto, agilize, né? Pensando nele próprio e pensando nos demais. Uhum. Porque os demais continuarão na fila enquanto ele está votando. Então, assim, a colinha é muito importante. Quem não tem acesso à colinha ou quiser a colinha, será disponibilizado no dia também, a colinha pela Justiça Eleitoral. Mas a colinha também é fácil de fazer, é fácil de encontrar na internet, mas se não conseguir, enfim, estará disponível. A colinha é muito importante para o próprio eleitor, que não terá o risco, né, de se equivocar na hora de votar, e também para o bom andamento dos trabalhos no dia da eleição.
13: Doutor, eu cheguei na minha sessão para votar até as 5 horas da tarde, mas ainda tem fila e tudo mais, conseguirei votar porque terei uma senha, né?
14: Exatamente. O que acontece? O eleitor que chegar na fila até as 17 horas, ele receberá uma senha que vai permitir com que ele vote sem problema nenhum. A senha é distribuída de trás para frente. Uhum. Então, evidentemente que o eleitor que chegar às 5, depois das 5 horas, e não estiver na fila depois das 5 horas, não vai receber a senha. Então, ele tem que estar na fila até as 17 horas. Estando na fila até as 17 horas, ainda que por algum motivo demore uma hora, mais duas horas, e ele estiver na fila, o direito ao voto lhe será garantido. Então, quanto a isso, só que é ressaltar, ele tem que estar na fila até as 17 horas. Por que é de trás para frente? Aquele que recebeu por último, para frente. Quem chegou depois não receberá mais senha. Daí acaba ficando impedido de votar em razão de não ter observado o horário.
13: Doutor, outra questão que a gente pode ressaltar aqui também, o que caracteriza a boca de urna? Porque muitos eleitores, muitas vezes, se assustam, né, de ir com a camisa do candidato, um botão, tudo mais, mas estão fazendo aquela manifestação silenciosa que a gente fala, né? Vamos alertar para o que seria a boca de urna realmente?
14: A boca de urna é é fazer a propaganda eleitoral, pedir voto no dia da eleição. Então, assim, não há problema algum do eleitor se dirigir à sua sessão de votação com camiseta do candidato, boné, botão, bandeira, sem problema nenhum. Desde que ele não esteja se manifestando de forma não silenciosa, né, que esteja se manifestando ali, no sentido de tentar, de alguma forma, angariar votos. Uhum. Então, o que caracteriza a boca de urna? É pedir voto, é distribuir santinho no dia, é espalhar santinho, é carro de som de candidato, sim, enfim, pedindo voto. Arregimentar eleitor, abordar eleitor pedindo voto ali. E assim, deixar bem claro também que às vezes o nome ele acaba confundindo, achando que a boca de urna é só nas imediações da sessão eleitoral. Uhum. A boca de urna pode ser qualquer lugar, desde que seja no dia da eleição. Então, às vezes, pode estar pedindo voto ou comprando voto, né? Comprar voto é mais grave ainda, mas assim, pedindo voto a 10 quilômetros da sessão, o crime está caracterizado. Uhum. Então, a boca de urna são essas atividades, né? essas condutas que de pedir voto, de alguma forma tentar conseguir votos para determinado candidato, coligação, enfim.
13: O eleitor pode ser também um parceiro, um fiscalizador, né? Se ele constatar alguma coisa, ele pode procurar alguém da Polícia Militar ou até mesmo a questão do pessoal que está ali trabalhando. Vamos falar um pouco sobre isso também, que o eleitor pode trabalhar com isso?
14: Sim. O eleitor, uma vez verificando isso, ele pode entrar em contato com a Polícia Militar. Nos colégios, né, também terão equipes de apoio. A equipe de apoio também pode ser acionada. Existe também um aplicativo do TRE chamado Pardal, onde a pessoa pode fazer denúncias por ali. É um aplicativo, tem que se cadastrar, usar a senha GOV, mas pode ser feita a denúncia anônima. Então, tem o aplicativo Pardal e tem as forças de segurança no dia, e toda a equipe da Justiça Eleitoral também está apta a receber, apta e deverá, né, dar prosseguimento, averiguar eventual denúncia, né, de irregularidade, de crime eleitoral.
13: Doutor, o senhor falou de um aplicativo, então eu vou reforçar também que temos o e-título, né, que agora esse ano teve uma modificação também, que ele está sendo, pode ser baixado também no dia da eleição, né, ele foi reforçado o sistema e tudo mais, que é um aplicativo extremamente importante, tem tudo ali, né, no aplicativo. Fala um pouquinho sobre a importância, pessoal que está ouvindo aí, que quer baixar e quer ter esse aplicativo.
14: É, então assim, o e-título, ele substitui, né, só que tem um detalhe. Aquele que já fez a biometria, quando for baixar o e-título, ele vai aparecer a fotografia dele ali. Então, e quem não fez ainda, vai baixar normalmente, só que não vai aparecer a fotografia. Então, para aqueles que não tem a fotografia, não tem a biometria e não aparece a fotografia, ele pode utilizar o e-título no dia, que tem todas essas informações, porém, ainda há necessidade de levar um documento com foto. Certo. Mas a grande maioria já tem, eu creio que aqui na primeira zona, pelo que me foi repassado, em torno de 90% a 95% dos eleitores fizeram biometria. Então, mas enfim, uma vez baixado o e-título e estando ali a foto, basta levar o celular, apresentar no momento, ali consta todos esses dados, a sessão, o local de votação, e uma ferramenta importante para o e-título, que se utilizada, né, de forma correta, enfim, e se for bem utilizada, ela servirá também para evitar as filas e também serve como uma comodidade para o leitor. Diz respeito à justificativa de voto. Uhum. Muitas vezes o eleitor não está na cidade onde fica a sua sessão eleitoral. Por meio do e-título, existe uma ferramenta de justificação do voto. Então é bem simples, como o e-título ele funciona por georreferenciamento, não precisa nem trazer comprovante que está fora da cidade de votação, porque o próprio aplicativo já identificará que ele está fora, o eleitor, né, que não está na sua zona eleitoral e que não pode comparecer para votar, ele pode justificar pelo e-título. E além de ele não ter necessidade de se deslocar à zona eleitoral, né, ele evita filas também, porque ele não vai pegar fila e ele não gerará fila.
13: Certo.
14: Então é uma ferramenta importante, então a justificativa também, o título é muito importante para fins de justificativa.
13: Doutor, para a gente encerrar, queria que o senhor fizesse um convite para quem está nos vendo nesse momento, está nos ouvindo pela Rádio Araranguá, para que vá exercer o seu direito de cidadania, para que vá votar, a importância do voto, né? Se você quer mudar alguma coisa, você tem que estar participando desse momento, né? Fique à vontade, por favor.
14: O que eu tenho a dizer, assim, até na linha do que o Tribunal Regional Eleitoral de Santa Catarina vem propagando, né, por meio da campanha Diálogo e Paz, é muito importante que o eleitor tenha consciência da importância do seu voto, do quanto vale o seu voto, né? Então, primeiro que é um direito, né, que foi conquistado às duras penas, né, por muitas pessoas. Hoje nós estamos numa situação confortável, nós não passamos pelo que as pessoas que lutaram para ter o voto passaram, né? Então, acho que nós temos que valorizar o nosso voto, votar com consciência, responsabilidade. E na linha dessa campanha Diálogo e Paz, evidentemente que há divergências de entendimento, de ideologias, enfim, né? Mas não é isso que vai, não é o conflito que vai fazer o A, o B, o C, o D se eleger. Na verdade, é o seu voto consciente. As divergências se resolvem com diálogo, com compreensão, com discussão. E isso gerando a paz para que no dia da eleição o pleito ocorra da melhor forma possível, no sentido de que o direito ao voto seja respeitado. Isso é o mais importante, porque todo esse sistema, né, de votação existe, né, basicamente para uma finalidade, para que o eleitor, no dia da eleição, possa sair de casa de forma livre, tranquila, chegar na sessão eleitoral, exercer seu direito de voto, escolher aquele candidato, melhor dizendo, aqueles candidatos, né, em razão do número de cargos, que ele acha que é o melhor para o país, para a nossa cidade, região, enfim, né, para o Estado, e que, exercendo esse direito de voto, depois da apuração que prevaleça a vontade da maioria. Então, eleição é isso, né? É vontade da maioria. E, basicamente, independentemente de quem ganha, né? Nós retornaremos às nossas atividades normais no dia seguinte, né? Mas o importante é que a gente consiga exercer esse direito de forma livre, consciente e com responsabilidade. E com diálogo e paz.
13: Então, Marcelo, queria lhe agradecer por nos receber aqui no seu gabinete. Queria colocar a Rádio de Araranguá à disposição, porque tem sempre essa parceria muito importante entre justiça, entre imprensa, entre as forças de segurança. Estamos juntos e um bom trabalho para todos nós nesse domingo.
14: E, na verdade, eu que agradeço a oportunidade, eu que agradeço o convite, né, de poder me comunicar com a sociedade. E, da mesma forma, não só eu, né, mas como todos os integrantes da Justiça Eleitoral, estamos à disposição para que a informação, né, chegue ao eleitor, ao cidadão, à sociedade de modo geral, de forma mais completa possível, para que no dia da eleição, né, tenhamos então um pleito sem intercorrências, né, e que prevaleça, como eu disse, né, a maioria, né, a eleição ocorra da melhor forma possível para que a vontade da maioria seja respeitada.
13: Tá certo.
14: Coloco à disposição. Obrigado.
15: Tá certo, então. Esse é o bate-papo aí com o nosso juiz eleitoral, né, o doutor Marciano Donato, trazendo todas as informações aí sobre esse pleito, né? Algumas dicas também. Pessoal, ainda está saindo para votar, falta um tempinho para votar, 50 minutos. Você não saiu de casa ainda, prepara a sacolinha, leve, que ainda dá tempo. Nós vamos para um breve intervalo, daqui a pouco a gente vai fazer um giro novamente com a nossa equipe de reportagem. É um instante só, a gente já volta.
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12: Nota de falecimento. 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Noticiamos com pesar o falecimento de Pedro Ramos Maciel.
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14: 4 horas e 22 minutos, estamos de volta com essa nossa cobertura especial de domingo. E olha, nesse domingo de eleições, além de todo o trabalho organizado e fiscalização realizado pela Justiça Eleitoral e pela Polícia Militar, a Polícia Civil também tem papel fundamental na apuração de eventuais crimes e ocorrências durante o processo eleitoral. Conosco, nesse momento, conversa o delegado regional, o Dr. Diego Archer Diaro. Dr. Diego, seja muito bem-vindo. Boa tarde.
15: Boa tarde a todos da Rádio Aranaguá.
14: Dr. Diego, como é que está o dia até o momento? Tranquilo, ocorrências?
15: O dia está bem tranquilo em toda a região que engloba os 15 municípios aqui da MESC, as delegacias de polícia de comarca permaneceram abertas e ainda continuam até o final do período das eleições, às 17 horas, com delegados respondendo, com equipes também de prontidão, à disposição, obviamente, da Justiça Eleitoral. Mas até o momento, nenhuma ocorrência envolvendo crimes eleitorais transcorre bem dentro da normalidade as eleições aqui na nossa região.
16: Doutor Diego, qual é a recomendação, pessoal que está indo, saindo para votar ainda? A gente sabe que tem muita fila, né, nos colégios aí e tudo mais. A paciência, né, que o pessoal respeite, né, respeite que possa ir, claro, com a camiseta do seu candidato, que possa ir com, mas não faça aquele aglomero e tudo mais. Isso aí é importante para ajudar na segurança pública também, né?
15: Sem dúvida. A Polícia Civil, é importante destacar, ela tem a função de apuração e eventual autuação em flagrante de eventual crime eleitoral, em cidades onde não existe a Polícia Federal, é o caso aqui da nossa região. Então, estamos a postos e, obviamente, recomendando e orientando a população, ainda está no período de voto, né, das eleições, que é até as 17 horas, ou seja, as pessoas ainda podem procurar os locais de votação e mantendo, como você mesmo disse, né, de forma silenciosa e pacífica, né, o direito à cidadania, ele deve ser exercido, mas respeitando, obviamente, as regras e com paciência, né? E o importante é que a pessoa leve a sua colinha para justamente auxiliar a acelerar a votação, para diminuir as filas e confirmar também a sua sessão. Isso pode ser visto através do e-título e, no momento, ele pode chegar e já se deslocar diretamente para a sessão, né, onde ele vai votar. Eu percebi que algumas pessoas, né, no momento que eu fui votar, tinham dúvidas onde iam, qual era a sessão, né, do determinado local, o que às vezes dificulta, atrapalha, né, o seu momento de votar. Então é importante que a pessoa dê uma pesquisadinha antes no e-título e lá todas as informações já estão descritas.
16: Doutor Diego, obrigado pela participação. Sei que o senhor tem um compromisso aí, gentilmente nos atendeu, né? Obrigado pela participação, parabéns pelo trabalho de vocês. Precisando da Rádio Aranaguá, sempre à disposição.
15: Da mesma forma, agradecemos e parabéns pelos trabalhos aí.
16: Tá certo, então esse é o delegado regional Diego Archer de Aro, né, falando um pouco mais aí sobre o trabalho da Polícia Civil, tranquilo a respeito também da Polícia Militar. O Marcelo Bertoncini Zanetti esteve conosco mais cedo aqui, né, e falou sobre esse trabalho que vem sendo feito, essa eleição extremamente tranquila, vem sendo marcada, claro, por filas, né, porque como a gente falou ali, o Lucas Casagrande vai ser testemunha no final de tarde, com certeza, porque ele ficou 2 horas para votar, né, então foi um dos que ficou ali bastante para votar e são vários candidatos. Ele vai vir conversar comigo, vai vir desabafar um pouco. Não, saiu daqui, ele estava nervoso. Falei que o Lucas Casagrande vai ser testemunha no final de tarde, porque foram 2 horas, Lucas. 2 horas para votar. O Lucas, não, achou que fosse mais rápido. Ele conta para nós.
17: Depois não, você é para desabafar, vamos agora. Boa tarde de novo.
16: Boa tarde, como é que foi a tua votação?
17: Mais de 2 horas para votar na sessão 13 da Escola Dolvina Leite de Medeiros.
16: Rapaz.
17: Mais de 2 horas. É impressionante e é.

0: para encontrar ali o eleitor, para checar quem a identidade, para fazer aquele cadastrinho que tem
1: Sim,
0: ali para
1: inicial ali, né?
0: votar, aquilo ali precisa ser mais rápido, para o eleitor ir mais rápido para a urna. Porque boa parte do tempo, nessas 2 horas, boa parte do tempo não tinha eleitor na cabine de votação. Tinha eleitor na fila para fazer o cadastro, tal, para fazer a biometria e tal. Boa parte do tempo tinha isso. Não tinha, e não é responsabilidade dos mesários,
1: Sim.
0: mas é o sistema que precisa melhorar. O sistema da justiça eleitoral precisa melhorar nesse aspecto. Tem que ser mais rápido.
1: É isso aí, mais ágil
0: Tem que
1: mesmo.
0: ser mais rápido. Não pode demorar tanto.
1: Lucas, obrigado. Lucas vai voltar daqui a pouco também para a gente fazer toda a apuração, né? Depois aí 5 horas da tarde aí, voto a voto, a gente trazer os resultados, tanto para deputado federal quanto
0: Se me
1: estadual.
0: permite
1: Permito-lhe.
0: um complemento,
1: Permito-lhe.
0: passaremos das 5 na sessão 13, com certeza. Porque quem está
1: É
0: na
1: isso
0: fila
1: aí,
0: agora,
1: é isso aí.
0: quem está chegando agora na sessão, não vai votar antes das 5.
1: Vai receber a senha para votar após as 5, porque está na fila já. É isso aí, nós vamos para um breve intervalo. Daqui a pouco a gente volta com mais giro, né, de informações com os nossos repórteres aqui espalhados pela região para ver como é que está nos seus colégios respectivos aí a questão de filas, se tem muita gente votando ainda, como é que está. Vamos dar um último giro antes de a gente começar efetivamente a partir para o lado da apuração, né, que começa a partir das 5 horas da tarde. Obviamente não vai começar, porque deve passar das 5 horas da tarde o voto, né, não deve ter, porque deve ter gente na fila e tudo mais, vai receber senha, vai votar mais tarde, entendeu? Então a gente vai dar um giro daqui a pouco, depois do intervalo, né, para ver com os nossos repórteres espalhados pela região da MESC como é que está a situação em cada colégio. Não saia daí, a gente volta em um instante só.
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11: Agora são 4 horas e 39 minutos. Nós estamos de volta com esse domingo especial de eleições, essa cobertura, né, do pleito eleitoral. E comigo no estúdio, ele, o prefeito César César, que já exerceu o seu direito de cidadania, já foi votar. César, conta para nós como é que foi esse movimento. E muita gente tem dificuldade, né, porque as filas extensas, por questão de 6 votos, sendo 1 voto para deputado federal, outro para estadual, primeiro senador, segundo senador, o governador e depois, por fim, o presidente. Então, muita gente saiu sem a colinha de casa e acabou se complicando, e por isso essa questão de fila. Seja muito bem-vindo, boa tarde.
12: Boa tarde, obrigado pela oportunidade. É verdade, a gente falou, vocês da imprensa falaram o tempo inteiro, né? Leva a colinha que facilita. E muitas pessoas esqueceram de levar. E quando chega na hora, por ser, por exemplo, é uma eleição de 2 senadores, tem época que a eleição é só de 1.
11: É isso aí.
12: Agora essa vez é de 2. Então tem que votar para presidente, para governador, 2 votos para senador, deputado federal, deputado estadual. E às vezes cada número é diferente um do outro, por partidos, né? Porque a democracia faz isso. Faz te dar esse direito de escolher individualmente, né? E de, não sempre o mesmo partido. Então isso dificulta, e acho que não vai acabar às 5 horas da tarde a votação, porque eu passei na Uruçanguinha, agora está cheio, Cidade Alta está cheio, Colônia também tem muita gente para votar, enfim. Então vai fechar os portões, quem estiver dentro vai demorar um pouco ainda, porque tem gente que tem uma certa dificuldade com os números, com essa diferença, porque vamos fazer até uma nossa culpa aqui, ou até um questionamento. Por que começar com o federal?
11: É isso aí.
12: Ou então tinha que começar com o estadual, de baixo para cima. Agora, o certo seria presidente, governador, senador, deputado federal, deputado estadual.
11: Isso mesmo, não, facilitaria.
12: Deputado federal, depois deputado estadual, aí mistura tudo. Parece que foi feito para complicar, né?
11: É verdade.
12: Parece que foi feito para complicar, mas com certeza não é. Deve ter alguma explicação para isso, né? A Justiça Eleitoral deve ter uma explicação para isso. Mas eu estou feliz porque me parece... Encontrei há pouco o Tenente Coronel Zanetti. disse que uma cidade está tá surpreendente, está tranquila. É que o nosso povo é educado.
11: É, ordeiro, isso é verdade. É ordeiro, é verdade.
12: Educado. É, essa democracia faz isso.
11: César, tu dando uma entrevista, me permita, um pouco antes aqui, até mesmo, tu conversou conosco, falando sobre esse processo democrático que nós temos que exercer, né, independente do resultado que vai dar para um lado ou para o outro, claro. Do número que um gosta, do número que outro gosta. Amanhã é segunda-feira, a vida continua, as pessoas continuam o trabalho. Tem que haver essa democracia, né, César?
12: Isso, e respeito, né? Eu acho que eu respeito pelo contraditório. Olha, eu gosto do número, o outro, o meu vizinho gosta de outro, o outro ali vota de outro, o outro meu amigo vota de outro. E aí, qual é o problema? Uhum. Vamos nos respeitar. É esse respeito que cristaliza, que fortalece a democracia, para que esse, porque é o sistema mais... Pode não ser o melhor, mas é o mais, é o mais viável, né? Uhum. Você tem o direito, e o voto é uma coisa tão sagrada, tão importante. Você tem o direito de ir lá escolher, atirar alguém do lugar ou colocar alguém no lugar. É o teu voto que decide. Aí as pessoas às vezes dizem para mim, ah, mas é só um voto, não é só um voto. A eleição é uma soma de um por um. Uhum. Ninguém vota duas vezes, né? Uhum. Esse é um fato. O segundo fato, aqui em Criciúma tem um deputado federal que na eleição, não a que passou, na outra, se elegeu com um voto.
11: É isso aí. Isso aí.
12: Né? Eu lembro do delegado Skoski, que se elegeu deputado estadual com 4 votos. Uhum. Quer dizer, 2 votos que tivesse tirado dali e votado no outro candidato, de repente ele ficaria de fora. E por aí vai. Né? Então, um voto é muito importante. Eu só questiono, às vezes, as pessoas. Ah, não, eu não gosto de política, eu não vou votar. O Brasil gasta uma fortuna, uhum. Porque tu imagina, nós temos 158 milhões de votos, quase 160 milhões de pessoas estão aptas a votar. Tu imagina o tamanho desse gigante chamado Brasil, que tu vai aqui na Argentina, tem 40 milhões de pessoas. Então, eles têm 40 milhões de pessoas, nós temos 160 milhões de votos.
11: Isso aí.
12: Quer dizer, aí tu vê a dimensão nossa, nós somos... A Itália não tem 40 milhões de pessoas, nós temos 160 milhões de votos. E a pessoa, o governo gasta uma fortuna para fazer isso, e às vezes tem pessoas que dizem, ah, não vou votar. Mas não, mas é o direito que tu tem de escolher, sim ou não.
11: Depois não adianta palpitar, né? Porque se não foi lá para escolher...
12: Depois tá palpite, ah, porque é isso, porque é aquilo, olha...
11: Fácil criticar,
12: e é possível escolher grandes pessoas através da política.
11: Sim, a política é boa.
12: A política é boa, nós temos no Vale do Araranguá, por exemplo, uma série de bons prefeitos, e uma prefeita que também é boa gestora. Aqui na Santa Catarina nós temos outros, tem no Paraná, tem no Rio Grande do Sul, bons e não tão bons políticos. Agora, os não tão bons não votem nele, votem nos bons, velho. Né? E aí a gente vai aprimorando isso cada vez mais. O exemplo aqui de Araranguá, onde há não muito tempo atrás, cada eleição era uma guerra.
11: É verdade, a disputa era... Disputa, nossa, não se falavam mais.
12: Não se falavam. É briga mesmo, a polícia tinha que estar parte. Hoje, graças a Deus, tudo tranquilo. Isso é prova.
11: Não teve uma ocorrência, senhor. Não teve uma ocorrência.
12: O que é isso? Isso é a evolução do nosso povo, que é um povo ordeiro, trabalhador, correto, que só quer o melhor para a sua cidade. Tanto é que eles. Está aí o exemplo. Eles não, essa disputa é no campo democrático, não é na força, não é na briga, não é nada.
11: E ô César, exaltar também o trabalho do pessoal que estava aí na frente, né? Os mesários e tudo mais. Sim. O pessoal do município também trabalhando, as escolas todas abertas para
12: receber. A polícia civil, militar.
11: Trabalho
12: vocês conjunto, da imprensa ajudam muito, porque dão as divulgações daquilo que pode, aquilo que não pode fazer. É isso que eu falo, uma cidade ela é composta por uma série de braços, né? Não é só o executivo, legislativo e judiciário. Sim. São os três poderes que o Brasil tem. Agora, tem uma série de ramificações que fazem esses três poderes harmoniosamente fazer as coisas funcionar. E é isso que tem acontecido.
11: César, obrigado pela presença.
12: Eu que agradeço, obrigado e forte abraço a todos. E olha, sem briga, amanhã, independente do resultado, cada um vai tocar a sua vida, o feijão vai para a panela, é baseado no seu trabalho.
11: As grande suas abraço. Palavras façam as minhas também, concordo plenamente.
12: Valeu, grande abraço.
11: Valeu, querido. Vamos continuar dando um giro aí de reportagem, né? Nossa reportagem está na rua acompanhando aí o fechamento dessas eleições. Então nós vamos agora com a Juliana Oliveira, que esteve com a delegada de prédio, né? A Marcela, lá conversando com ela sobre esse trabalho que está sendo realizado. Vamos ver como é que está lá na região, se tem filas e tudo mais, né? Porque como a gente conversou agora há pouco aqui, né? Você chega até às 5 horas da tarde e você pode votar. Estando na fila, você vai receber uma senha e vai exercer o seu direito de voto. Então vamos lá com a Juliana. Juliana?
13: Bom pessoal, estou de volta agora falando do município de Praia Grande, que na divisa também com o Rio Grande do Sul, onde em Praia Grande tem 6.700 eleitores aptos a votar, a votarem, 4 locais de votação distribuídos aí em 22 sessões. Em Praia Grande, o maior colégio eleitoral fica no centro, que fica na Escola de Educação Básica Bulcão Viana. Para falar um pouquinho como que está ocorrendo aí, como foi amanhã, essa tarde, que a gente já está chegando no meio da tarde. Gente, tem muito movimento aqui na Praia Grande, como de costume, né? Aqui é interessante que o pessoal fica no colégio votando, mas ao redor também eles têm uma tradição de estar em um movimento bem grande, mas tem um policiamento bem forte, tudo muito bem fiscalizado por aqui. Eu vou conversar com o delegado de prédio, o Marcelo Sala. Marcelo, como tem sido o andamento das eleições 2026 aqui no colégio?
14: Então, está sendo bem, bem tranquila. Nem parece eleição, né? No sentido que o pessoal está se respeitando, o movimento aqui no colégio, as filas que tem é devido à quantidade de votos e à identificação biométrica, então faz demorar um pouquinho, mas fora esses dois detalhes, né? O comportamento, a postura dos eleitores, tá bem legal. Evoluímos bastante nesse sentido.
13: Há quanto tempo você é diretor de prédio já? É delegado de prédio?
14: Esta é a terceira eleição.
13: Então já tem um comparativo muito grande, então você está achando essa mais tranquila?
14: Está bem mais tranquila, hein? Até pelo fato de ser uma eleição a nível federal, estadual, então não, o pessoal não tem aquele ânimo, aquele calor, assim, aquela emoção, mas evoluímos bastante a questão da própria limpeza, né? Então o pessoal está bem mais educado, comportado, respeitando, e tá legal, tá fluindo, tá existindo respeito.
13: Bacana. Bom, o que eu vejo, muita fila, acho que o pessoal tá ficando em média que é uma hora na fila para votar?
14: Agora tá chegando próximo a isso. Na parte da manhã teve umas duas sessões que foram mais longas, próximo a este tempo, mas eu acredito que ali de 30, 45 minutos é a média.
13: Bom, a gente, né, já está chegando aí no meio da tarde, estamos no meio da tarde, já temos poucas horas para o pessoal votar, mas eu acredito que já, pela movimentação, já deu uns 60% aqui do pessoal votante?
14: Acredito que sim. Até no período ali do meio-dia, o pessoal foi almoçar, ficou bem vazia a escola, bem tranquila, mas agora o fluxo é o horário que o pessoal deixa, né, para voltar mais no final da tarde, então... Acredito que às 5 vai ter alguma filinha ainda, mas se seguir nesse ritmo vai ser tranquilo também.
13: Sim, muitas justificativas aqui na escola ou não?
14: Não, são poucas. A maior parte da justificativa, como está tendo a obra, o pessoal da Serra, então a maioria das justificativas são destes. E como a cidade é turística, um ou outro turista, né, que precisa justificar, o que está tendo mais é a questão, a procura para saber a sessão de que vota. Então, faz parte, eu acho, da nossa cultura também deixar para a última hora. E o aplicativo hoje, né, não abre como deveria abrir, enfim, mas também é algo que está sendo tranquilo.
13: Certo. Bom, muito obrigado pela sua participação e excelente trabalho.
14: Muito obrigado para ti também.
13: Bom, falei, né, diretamente de Praia Grande, da Escola de Educação Básica Bulcão Viana, onde 3.907 pessoas estão aptas para votar, movimento intenso, assim como os demais, né, municípios que eu andei aqui pela região. Estive visitando aí Sombrio, Balneário Gaivota, Santa Rosa do Sul, Passo de Torres, São João do Sul e agora Praia Grande. Bom, daqui a pouco eu volto com mais informações. 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
11: 4:51, chegou o momento mais feliz da minha vida agora, chegaram os colegas aqui, a piada já nos bastidores já pega, né, Saulo Machado, Lucas Casagrande.
15: Inclusive, quero parabenizar o senhor pela condição, se o senhor quiser continuar, maravilha.
11: Tá bom aí, ó, viu? Né, Lucas? Vai continuar, mas nós estamos aqui discutindo, quatro...
15: Tá ruim de luz, tu vota comigo, com o relator?
11: Com o relator, vai sair, que conluio esse, né? Que conluio esse, né? Ambos concordam.
15: Pela nossa operação, pela equipe técnica,
11: produção,
15: né? Estava tudo indo muito bem.
11: Tudo certo, né?
15: Tudo certo, isso aí. Acho que seria até acertado.
11: Quatro horinhas tá bom. Quatro horinhas tá bom já.
15: Não, o senhor tem capacidade para tomar.
11: Pegar dar as pastilhazinhas depois aí me empresta aí para.
15: Cara, mas o bolso esquerdo aqui é só remédio.
16: Lula, mas são preguiçosos.
15: É só remédio. Olha aqui, agora é aquela hora que começa o pessoal a. Frio na barriga começa, né? O Arlindo Rocha aqui, o Lália, ó. Ah, que agonia! Andou pra mim aqui. Calma, agora, Lali. Né, Lali. Ainda nem terminou a votação, Lali. Calma.
16: 9 minutos ainda.
11: Senhores, à vontade, sejam bem-vindos aí. Agora vamos começar já a trabalhar. Bem-vindos, né?
16: De novo. Vamos começar agora?
11: Descansar um pouquinho aí, né? Digo, são...
15: Não, que história é essa? E as horas essas? Não tem nada ali.
11: Tem, tem. Direto? Ué, ué. Direto, direto.
15: Então.
11: Contado direto.
15: Isso, porque a nossa escala é o quê? 5x2, né?
11: Nós tá. Ai, Jesus,
15: amado. Vamos ter que discutir isso,
11: né? Isso não aí, vai não. Dar certo isso no ar, hein? Vamos falar pro outro lado. Eu acho que nós...
16: A chance de nós ir pra escala de demitidos é
11: sabe quando?
15: A escala vai ser outra, velho.
11: Quanto mais a gente fala, mais besteira a gente comete.
16: Pra escala seguro-desemprego alta.
11: Tentar falar de menos.
15: Senhores, sejam bem-vindos. Você está fora.
16: Sejam bem-vindos. Vamos buscar aquele programa do Roberto Justus aqui. Aquele, você está demitido.
15: É isso aí. Boa. Boa, não. Alô?
16: Tá louco? Fala por ti.
11: Salão Machado, expectativa agora, as urnas. O pessoal ainda votando, o pessoal deve estar na fila ainda votando, tem o direito de voto, mas pelo que se viu durante o dia, deve passar das 5 horas com facilidade, né?
15: Ah, sim, tranquilo, sempre acontece, as pessoas que chegam depois, né? Enfim, por vários motivos, outros porque talvez nem fossem votar e foram convencidos no final, mas a grande expectativa é para a abertura das urnas, né? Começar a chegar essas informações do TRE, no TSE, para que a gente comece a ter os resultados aqui, e aí, como eu disse, agora começa o frio na barriga. Porque quem será o governador? Há uma tendência forte que Jorginho Melo ganhe no primeiro turno, mas a urna, não sei se ela vai dizer isso. Né? Nós temos muitos candidatos aqui da nossa região, a deputado federal e estadual, temos essa expectativa também de fazer uma grande bancada, temos o Arlindo Rocha, temos o Evandro Scaini, deputado estadual, tem o Thiago Zilli, nós temos o
16: Zé Milton, Federal,
15: nós temos Júlio Garcia, nós temos o Décio Salvar, nós temos Morgana, nós temos, enfim, uma infinidade de candidatos que nós torcemos por todos. Quanto mais representatividade a gente tiver na Assembleia Legislativa, melhor. Uhum. Alguns com mais chance, outros nem tanto, né? E aí vai depender das pessoas também que não foram votar, abstenção, às vezes ela puxa para baixo, ou ela, enfim, daí tem aquela história. Teve candidato, como eu tenho citado isso, porque ele mesmo citou numa entrevista comigo, o Acélio Casagrande do Motivo de Eleição fez 39 mil votos, não ficou fora. Uhum. Aí o Cadorinho em Joinville fez 12 e entrou. Eu acho extremamente injusto, mas é o que pode acontecer também. Você não pode achar que o Thiago Zilli e o Evandro Scaini vai fazer 40 mil votos dentro. Pode não estar. Pode não estar. Então vamos torcer que sim, até com 35 que entre.
16: Sim, sim. Aliás, é até bom a gente falar sobre isso e é até bom a gente explicar como é que funciona essa conta. Vamos lá. Para as contas proporcionais, para as eleições proporcionais, que são de deputado federal e deputado estadual. A majoritária, né? Governador, presidente, senador, o mais votado, no caso do senador, os dois mais votados. Estão eleitos. Mas no caso das contas proporcionais, a conta é difícil, cara. E o cidadão não entende. O fato é que o cidadão não tem conhecimento de como é que funciona a conta. A conta que é pego o número, a quantidade de votos válidos, divide pela quantidade de vagas. No caso do deputado federal são 16, no caso do deputado estadual são 40. Gera um coeficiente eleitoral. É esse coeficiente que vai determinar quantos deputados determinado partido vai eleger. Só que a conta, a partir da eleição, se não me falha a memória, de 2018, ela ficou mais difícil ainda. Porque aí passou a ter os índices de aproveitamento para sobras. Quando o partido faz, o candidato tem que fazer também um determinado percentual do coeficiente eleitoral, que ninguém sabe ainda quanto é que é, porque só vai saber quando tiver o resultado da totalização para saber o quantidade de votos válidos. O candidato tem que fazer determinado percentual para conseguir disputar a vaga da sobra. Então, assim, é uma conta extremamente complexa. Para o computador ela é fácil de fazer. Você coloca ali os dados, ela
11: mas até os candidatos muitas
16: vezes. Mas o cidadão na conta não faz e ninguém explica isso para ele.
11: Sim, sim.
16: E aí ele não entende isso que o Saulo falou.
15: Exatamente.
11: Foi mais votado.
16: O determinado candidato fez muito mais voto e o outro não entrou.
11: Não, e é injusto, realmente. Eu acho injusto, mas claro, nossa opinião não acaba não valendo muita coisa, né?
15: Mas a opinião de ninguém está valendo muita coisa.
11: Saulo,
15: nem decisão de céu.
16: Não, tem uma.
15: Os caras tomando decisão de céu na mesma eleição, gente.
11: A cadeira vazia sempre foi praxe de um debate. Isso aí que as rádio, pessoas sentam. As pessoas
16: César, né? Que não veio
11: de nesta eleição. Quando é feito debate.
16: Essa, Bandeirantes.
11: O pessoal que representa o candidato vem até a emissora, lê, é passado, eles assinam, tudo mais, homologado aquilo, daí chega na hora e diz que está errado. Né? Daí é complicado. E essa eleição, Saulo, como você falou ali, questão presidencial. Uma disputa, né, ferrenha, provavelmente um segundo turno. Governador, a gente vê que já estava com o Jorginho abrindo uma boa vantagem. Mas outra disputa ferrenha que a gente vê é para o Senado também, né? Está naquela situação,
15: mas acho troca que essa não briga, troca. É a briga da eleição. Porque mesmo se o Flávio Bolsonaro, o que é a direita, os bolsonaristas, porque eu separo direitos de bolsonaristas, tem direita que não é bolsonarista. E acho esse é um grande problema da direita. Mas eles veem o seguinte, se não ganhar a eleição para presidente, fazer maioria no Senado. Uhum. A briga maior é pelo Senado também. Porque aí eles vão tentar fazer tudo aquilo. Agora, eu acho que para você mudar isso que está aí, se é para mudar, você tem que fazer o presidente da República e o Senado. Porque se, por exemplo, o Flávio Bolsonaro perde a eleição para o Lula e faz maioria no Senado, não vai resolver nada. Porque vai para o STF, acabou. Ato nulo. Uhum. Não vai acontecer nada. Aliás, eu vejo até dificuldade, mesmo Flávio Bolsonaro ganhando e fazendo maioria no Senado, não é com duas conversas que vão mexer nisso aí.
11: Não
15: é, porque estão mexendo com a estrutura muito grande de políticos da direita e da esquerda. Aí da direita diz que é o Lula, e Lula diz que é o da direita, o Flávio, e essa coisa é
16: toda. Eles ficam num jogo de empurra-empurra.
15: Ficam nesse jogo de empurra-empurra, e até agora o Vorkaro está lá e não fez o... Está esperando terminar a eleição para depois fazer...
11: A delação premiada.
16: O problema é que se isso acontecer, não vai ser delação premiada, vai ser delação seletiva.
15: Pois é. Aí ele vai escolher quem ele vai
16: delatar. Esse é o grande risco.
15: Mas aí nós não vamos saber o que está acontecendo.
11: A delação tem que ser completa, né?
15: Não tem essa.
11: É obrigado a falar disso.
15: Não pode dizer. Aí você veja como é que nós estamos
11: bem, aqui. A
15: nossa eleição, ela não teve muita proposta, ela teve denúncia de putaria, de celular, de Vorkaro. Vorkaro foi o cara da eleição.
11: Mesmo, foi isso mesmo.
15: E por fim, até a Nossa Senhora foi envolvida. É verdade, é mentira, é não sei o quê. Então, uma eleição assim, muito diferente, com embaixadas sendo fechadas, umas coisas. Sei lá, gente, sei lá. Vamos esperar os números aí. Vamos ver se o Lula ganha o primeiro turno, se o Flávio Bolsonaro ganha o primeiro turno, se vai ter segundo turno, se não vai. A gente vai saber.
11: Sim, com certeza. O resultado
16: vai ser. De hoje não.
11: Quem sabe não, né?
16: De hoje não passa.
15: Pode passar.
11: Não sabemos também. Não
15: existem informações de bastidores de que podemos ter problemas. Mas
11: vamos ver. Viu que eles estavam investigando a interferência?
15: O Lula, por exemplo, está no. Eu acho que não acredito nisso.
11: Não, não apareceu nada.
15: Se houver alguma coisa, que não tinha nenhuma decisão, não agora, porque tem que haver uma decisão primeiro. Mas o Lula está no hotel em São Paulo, jornalistas de todo mundo lá esperando ele. Assim que terminar a apuração, assim que, ou tiver já, ele vai fazer uma declaração. O Flávio Bolsonaro iria para a residência com o pai dele, não foi permitido. Então ele vai estar em hotel também. E aí não sei se. Eu não tive informação se tem. Deve ter jornalistas com ele também, né?
11: Sim.
15: Para cobrir, ele também deve se manifestar ainda hoje. E tudo isso a gente vai acompanhar a partir de agora, né? Vamos ver agora. É hora da onça beber água.
16: E quem está em casa vai acompanhar com a gente. Olha lá na tela, não vai dar para ver na tela, mas quem está na live agora vai estar vendo aí a foto do Joel Casagrande. Eles estão numa reunião lá do vereador Jota, mandando um abraço para vocês aqui. Um
11: abraço.
16: Eles estão lá já numa comitiva acompanhando a apuração aqui pela 95.5.
15: Tem muita gente acompanhando, várias opções aí. A nossa
11: é a melhor.
15: É melhor que tem.
11: Aí sim, né? É um trio bem preparado.
15: Vocês não se atrevam a tentar outro.
11: Não adianta. Vai ficar ruim a sintonia.
15: Doente, quase sem voz. Eu quero seu nome prestigiado.
11: Fazendo de vítima para trazer o
15: Eleonor. Eu fui almoçar em Maracajá com a Cássia e o ouvinte baixou assim no vídeo e disse: ué, pensei que tu estava trabalhando, mas eu estava, vou voltar ainda.
11: Estava até agora, né?
16: Todo o meu período de folga eu fiquei na fila da sessão esperando para voltar.
11: Duas horas, cara.
16: Eu levei duas horas para voltar, cara.
15: É uma grande, demonstração de civismo. É.
11: Grande experiência. Uma vivência com as
16: conheci
11: pessoas.
16: Conheci todo mundo que estava na minha vida. Deu para conversar com todo mundo.
15: Mas o grande problema é que o prefeito César está falando aqui agora. Gente, na minha frente uma senhora que começou a votar e daqui a pouco parou. Aí a mesa era: não, a senhora tem que continuar. Não, mas não terminou. Não, ainda falta o senador. Ela, mais um voto. Terminou? Não, senhora, tem mais um senador, tem mais o presidente. É. A pessoa não sabia nem
11: a sequência.
15: Não levou a colinha, daí fica difícil, aí demora. Aí teve gente que demorou 10, 15 minutos para votar. Poxa vida. Leva a colinha, pum, como é que é? Vai embora.
16: Trim.
15: Ah, mas não leva.
11: Sonoplastia é complicado, né, cara?
16: Olha, desculpa, eu não vou tentar de novo.
15: Esse teu sonzinho aí foi pior
16: que o meu. Eu não vou tentar de novo, desculpa.
11: Rapaz, vamos fazer um intervalo pra gente arrumar a casa, depois começar aí a apuração?
15: Vamos lá.
11: Pode ser? Bora lá.
15: Vamos.
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9: Dezessete horas e 11 minutos, 17 e 11, de volta com a cobertura das eleições 2026 aqui na nossa 95.5. Um domingo que não choveu, isso ajudou bastante, tivemos nuvens no céu, tem um ventinho, enfim, mas nós temos agora 19 graus de temperatura. Tem que regular esses microfones aí, está um barulho muito grande aqui dentro do estúdio, temos que dar uma regulada, botar um fonezinho, isso, ajeitar, tá bem ruim, né? É, tá, não é o ar não. Acho que tem que... Ou é o ar que está... Não sei.
10: Acho que é uma soma.
9: Não, é. Tem um barulho assim, né? Que não é característico de uma transmissão, né? Mas se baixar todos os microfones pode ser que melhore, tá? Vamos lá. Trocando de guarda, então. Agora nós voltamos, né, Lucas? Boa tarde, tudo bem?
10: Boa tarde. Boa tarde, Saulo. Boa tarde, Juliana. Boa tarde a todos os ouvintes. Posso começar aqui com participações de ouvintes, porque já as temos e já teremos durante toda, né, a nossa cobertura, especialmente nessa parte de apurações também, para acompanhar os resultados, né? conosco aqui já pelo WhatsApp da Rádio Araranguá, o Fábio José. O Fábio, ao longo da tarde, ele havia falado da demora para voltar lá na PAI, em Balneário Rio do Silva. Disse que foi voltar 10 para as 5. E voltou rapidinho, viu? Já está em casa, já voltou aí o Fábio. Também conosco aqui o Gabriel e amigos. Estão lá ligadinhos na rádio. Mandaram foto aqui, rapaz.
11: É. A turma do porco também.
10: Mandaram foto aqui. Estão lá a galera lá acompanhando.
11: Através da live.
10: O pessoal da turma do porco também está aqui. O Thiago está mandando foto aqui também. E lá pelas nossas lives, né, no YouTube da Rádio Araranguá. Estamos no YouTube e no Facebook da Rádio Araranguá. O Adriano está perguntando se já saiu algum resultado de urna. Não temos resultado ainda. O Juliano Henrique está por aqui também, desejando uma boa apuração. E aí, já respondendo, inclusive, Saulo, uma pergunta que você me fez aqui fora do ar com relação à questão de boca de urna. Não haverá boca de urna. Informação que está agora no site do Terra, né, é de que com a apuração rápida, começando logo após o fim da votação, a boca de urna perdeu utilidade. Então, a pesquisa que é feita com eleitores que deixam o local de votação, mas só pode ser votada a partir do encerramento do pleito. Então, em virtude desse lapso ser menor, aí o pessoal não, as empresas, né, de pesquisa não realizaram a pesquisa de boca de urna.
9: Então é isso, não teremos pesquisa de boca de urna nessa eleição. Como é que foi a caminhada, Juliana Oliveira?
11: Boa tarde, Saulo. Boa tarde, Lucas. Boa tarde a todos os ouvintes da Rádio Araranguá. Mais um pleito vencido com bastante trabalho. E foi bem bacana. 6 municípios aí que fazem parte da 54ª Zona Eleitoral de Sombrio. É, muito tranquilo no quesito assim, de não ter confusões, enfim, só aquela fila típica em todos os lugares que eu fui aí. Eu visitei na ordem, Sombrio, Balneário Gaivota, Santa Rosa do Sul, Passo de Torres, São João do Sul e Praia Grande foi o último município que eu estive. Depois estive de volta, né, em Sombrio, conversei com a juíza, enfim. E ela mesma falou que tudo muito tranquilo, na normalidade. Crimes eleitorais, o que tiveram foram somente assim, uns wind banners que estavam em locais, mas assim, nada de crime eleitoral gravíssimo, sim, ou sim, grave.
9: Os normais.
11: As coisas, né, normais. Então foi.
10: Um pouquinho santinho, pelo menos eu percebi isso.
11: Poucos santinhos também.
9: O pessoal está começando a criar consciência, né?
11: Sim, das eleições que eu faço cobertura, e desde quando eu comecei a votar, que já tem um tempinho, essa foi uma das eleições que menos eu consegui enxergar santinhos espalhados, poluição, sujeira aí no dia da eleição. Então, esse é um ponto positivo. Comportamento de cidadão está mudando. Muito tranquilo, pessoal, sim, muito ordeiro em todas as filas. Muitos idosos presentes, fazendo valer seu voto, e também porque valia o certificado lá de vida, enfim. Então, o pessoal aproveitou e foi votar. Bastante movimento, então é isso, Saulo. Foi muito tranquilo e muito bacana trabalhar aí nesses 6 municípios no qual eu estive cobrindo.
9: De novo, né?
11: De novo.
9: Já conhece os caminhos?
11: Já conheço o caminho, eu ia falar que eu sou do extremo sul de Santa Catarina. Eu sou do litoral norte do Rio Grande do Sul, fica muito próximo ali, no município de Passo de Torres, São João do Sul, Praia Grande. Então é a região que eu já conheço, morei 6 anos em Sombrio. Então é a região que eu conheço e gosto de trabalhar, e também revejo amigos, né, trabalhando. Uma coisa que eu pude observar: policiamento ostensivo em todos os lugares, bastante policiais trabalhando e garantindo, né, a segurança de todos.
9: Com certeza, né? Aliás, não, foi uma eleição bastante calma, né?
11: Uhum.
9: Aqui na região não teve nada de...
10: O que mais teve foi fila, né?
9: Ah,
11: sim,
10: fila teve.
9: Eu volto a dizer, o grande problema, sim, foi esse pessoal que não se preparou, não levou colinha, chega lá, não consegue votar, e espera, e não foi, e demora. E demora. Teve que levar 10, 15 minutos a votagem, daí...
10: Aí acumula a fila, né?
9: Daí... Lógico.
10: Tanto que assim, provavelmente neste momento, embora os colégios eleitorais já estejam fechados, provavelmente tem gente votando ainda.
9: Sim. Pode. Porque as pessoas que estavam dentro da sessão eleitoral para votar no fechamento, às 5 da tarde, vai votar.
10: Sim.
9: E isso vai atrasar a chegada das urnas, por exemplo, no cartório aqui em Aranaguá. E depois vai compilar os dados e mandar para o TRE.
11: Outra coisa, uma novidade esse ano ali na 54ª Zona, é que os votos de Praia Grande serão computados em Praia Grande. Eles não vão trazer os votos para ser computados no cartório eleitoral. Eles vão ser computados lá em Praia Grande mesmo, e um sistema de link vai enviar essas informações para o cartório eleitoral de Sombrio. Isso é uma novidade aqui na 54ª Zona.
9: Eu só tenho uma dúvida. É claro que melhora, né? E agiliza. Mas e segurança nisso? Esse que é o problema.
11: É, já é feito em outros municípios isso, né? Uhum. Em outros municípios espalhados pelo Brasil.
9: E quanto mais você você passa de um lado para o outro, mais vulnerável você fica.
11: Sim,
9: Esse que é o problema.
11: Esse é o problema. Então, essa é a informação. E conversando com o pessoal do cartório, eles indagaram assim que não existe a necessidade disso, porque é para tornar o processo mais ágil. Só que as eleições do Brasil já são ágeis. Né? Sim, então, tornar ágil aquilo que é mais ágil, não sei se vale a pena. Enfim, então essa é a informação aí que a gente tem do cartório eleitoral de Sombrio.
9: É porque esse processo de eleição digital, ela é espetacular. É. Eu cansei de fazer cobertura e ficar 2-3 dias no ginásio contando voto, gente. Não dá mais, né?
11: Ô, Saulo, um fato curioso. Como que funcionava daí? Porque assim, ó. Como é caligrafia, vai dar a interpretação da pessoa, se a pessoa não entendesse o número. É algo assim...
9: Muito voto era anulado, muita sacanagem era feita. Claro que sim.
11: Sim.
9: Óbvio, candidato de longe, deputado estadual, aqui não tinha voto. De longe não aparecia. Aí tu tava do lado, tu era de um partido, eu sou do aqui de longe, para mim, no meu monte. Porque depois, na hora de contar, ninguém olhava um por um para saber de quem era o nome. Esse aqui é do fulano, e vai lá e conta. Então a gente ficava 2-3 dias com o Minhozola. Eu fiquei 3 dias no ginásio, contando votos. Contando, não, acompanhando a apuração. Né? Aí tu olha só, aqui na ABB em Araranguá, quanto tempo? Olha, 2 dias no mínimo. Então, não dá mais para isso, né? Nós temos que avançar e sim, nós avançamos.
11: Sim.
10: Vamos lá, tem mais gente acompanhando aqui a nossa programação. A Elisa Gonçalves está por aqui, parabéns a toda a equipe da Rádio Araranguá. O Manuel do Canto, boa tarde, gente. Bora para apuração. A Lúcia Bis também conosco. A Lena Borges. A Liege Krieger também por aqui. A Cláudia Bertoncini Zanetti. A Bruna Cardoso Machado. Pessoal que está interagindo conosco também. Pessoal que está lá no CTG. Estão ligadinho aqui na nossa apuração também. Um abraço. Tem gente conosco lá em São Pedro, na comunidade de São Pedro, lá em Forquilinha também, acompanhando aqui a nossa programação. Então, tem gente de tudo que é lugar aqui aguardando os resultados. O TSE deve iniciar dentro de alguns instantes a disponibilização dos dados, né, assim que eles forem chegando ao cartório, e aí a gente vai atualizando também aqui a apuração dos votos, tanto para a eleição de presidente, quanto governador, senador, deputados federal e estadual.
11: Sim, por enquanto nenhuma atualização, né, Lucas?
9: Não,
11: acompanhando
9: nada,
11: aqui. Nada.
9: Ainda. Eu não recebi, onde é que tu mandou aqui? Não, manda para mim no meu particular, senão eu não vou achar aqui, porque eu fiquei a tarde toda fora, tem um monte de coisa aqui daí, não sei o que o Gregório, ele fez um sinal lá, não sei se tem alguém na linha, o que que é.
12: Jair César, ao vivo.
9: Ah, tá. Então vamos lá. Agora ficou...
10: Agora a gente entendeu.
9: O Jair César Silva, ao vivo, retornando aqui, acho que do cartório, não é isso, Jairo?
13: É isso aí, Saulo. Perfeito, aqui em companhia já com o chefe do cartório, o Max Justi, né, que acompanhou todo o dia das eleições, enfim, e que na primeira hora da manhã já conversou com os amigos da Subaranaguá, que está aqui conosco, apostos para falar de como foi a eleição. Parece que das mais tranquilas, né, Marcos? Você me colocava isso fora do microfone, né? Boa tarde.
14: Boa tarde, sim, a eleição foi bem tranquila. Somente a parte de filas, né, que já era esperado, mas os eleitores também bem conscientes, a maioria levando com a linha, então dentro da nossa expectativa foi excelente. O detalhe mais relevante seria a parte técnica, né? Não tivemos nenhuma urna, nenhum problema de qualquer relevância, assim. As urnas, então, foi muito positiva a eleição hoje. Parte de ocorrências também praticamente zero.
13: A questão mais é a demora, as filas. Acho que tem gente ainda votando ainda dentro dos colégios eleitorais, não?
14: Sim, tem algumas escolas, né, alguns colégios eleitorais ainda e locais de votação tem eleitores, né? Por exemplo, Caíque ainda tem algumas sessões com mais de 20 eleitores na fila, alguma coisa na Balneária Recife, mas a grande maioria já se enterrou já.
13: A grande maioria já votou, então.
14: A grande maioria já as sessões estão encerradas.
13: Essa demora em algumas sessões se atribui aqui, Marcos?
14: É muito subjetivo isso. A gente não tem como determinar o tipo de nível de eleitores de cada sessão, né? O sistema é que nos determina. Então, geralmente, isso é quando são pessoas mais idade, alguma, né, dificuldade maior, que acaba demorando um pouco mais cada voto e no final acaba somando-se com uma fila aí de algumas pessoas, né, após as 17. Lembrando que quem chegou até as 17 tem direito de voto, né? A fila até o final dos
13: procedimentos. Desde que entrou no colégio, tranquilo.
14: É isso, exatamente. Ele recebe uma senha e vai ser atendido de qualquer forma.
13: A gente viu a justiça eleitoral muito difícil. assim, inteiro, orientando as pessoas a levar a colinha. Era fundamental isso.
14: Sim, é 6 votos, né, muito complexo. Tinha aquela situação do senador também, sistema dos senadores, então... Mas eu achei que os eleitores realmente fizeram bonitos também. Né? As filas aconteceram, não tinha como ser diferente, mas tudo como esperado. Nenhuma confusão relevante, né? Nenhuma ocorrência policial relevante. Foi excelente.
13: Eleição na paz e na ordem, com muita educação do eleitor, principalmente o respeito um para o outro, né? Que isso é fundamental na democracia.
14: É, exatamente. É. Respeito, casos muito lados, coisas bem tranquilas, né? Nada disso. Que tem aqui pontuar aqui, então foi uma eleição maravilhosa.
13: Já recebemos alguma onda? Ainda não.
14: Não, ainda não. Nós estamos no aguardo agora, né, para nós fazermos a transmissão do tribunal. Eu creio que em seguida aí começam a chegar e a gente vai começar a trabalhar na apuração.
13: Qual é a previsão? Quanto tempo mais ou menos você tem ideia que cheguem as primeiras?
14: As primeiras eu creio que mais uns 15 minutos aí a gente já começa a receber as primeiras.
13: Obrigado por atender a nossa reportagem. Bom trabalho, bom final de trabalho nessa altura.
14: Sim, a gente ainda tem um trabalhinho pela frente, né? Mas acho que o mais difícil já passou. Né? E agora é aguardar a atualização.
13: A atualização aqui do Estado, você tem, a Justiça Eleitoral tem uma previsão ou não?
14: Sim, a gente estima que em torno das 8h30 a gente conseguiu ter um resultado.
13: Parabéns pelo trabalho e sucesso.
14: Muito obrigado, agradeço aí todo mundo da Rádio Araranguá.
13: Maravilha, nós que agradecemos o seu empenho, a sua dedicação, Marcos Just, chefe de cartório, prestando informações importantes no finalzinho das eleições, né? As urnas já fecharam, bastante gente votando, e algumas sessões eleitorais, como ele colocou agora há pouco, e é claro, daqui a pouco, as primeiras urnas chegando, daqui a pouco, a apuração, o escrutínio, que é aquilo que o povo mais aguarda. 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
9: 5h24, já temos atualização.
10: Primeiras atualizações disponibilizadas pelo Tribunal Superior Eleitoral, já tem dado inclusive de Santa Catarina, ainda não do cartório de Araranguá, mas de Santa Catarina. A nível nacional, Flávio Bolsonaro tem 48,89% dos votos, com 755.533 votos. Lula tem 42,46%, com 656.047 votos. Escritor Augusto Cury tem 3,08%, com 47.552 votos. Renan Santos, 2,48%, e Ronaldo Caiado, 2,3%, totalizados 1,33%. Aqui no estado, a última atualização aponta para 0,95% das sessões já totalizadas. Jorginho Melo larga na frente, tem 55,92% dos votos, totalizando 21.115 votos. Gelson Merizio tem 25,74% dos votos, com 9.720 votos. João Rodrigues, 15,76%, com 5.952 votos. Marcelo Brigadeiro tem 1,02 votos.
9: Muito bem, já aí, primeiros números chegando. Nós vamos agora ao Zé Domingos Urbano, que vai nos trazer, então, está no cartório de Turvo, com o doutor Manuel de Souza. Zé Domingos.
15: Olha aí, ó. Bem, Saulo, nós estamos aqui, então, agora no cartório eleitoral aqui de Turvo. Vamos conversar com o doutor Manuel. Estava conversando com ele aqui fora do ar, brincando com ele, porque ele gentilmente atende a gente. Quando ele me viu do outro lado, ó, já está aí de plantão. Não, já estou descendo aqui, né, doutor Manuel Donizete de Souza, juiz eleitoral titular desde 22 de setembro de 2011. Mas nós falávamos aqui fora do ar que essa é a última, é mesmo?
16: Boa tarde, boa noite.
15: Boa tarde
16: ainda, né? Essa é a última. É a minha nona eleição, né? A oitava aqui na zona eleitoral de Turvo. Em 2010 eu presidi lá em Quilombo, lá no Oeste Catarinense. Mas agora esta é a última. Eu havia dito em 2024 que talvez 2026 eu faria, mas 2028 não. E realmente, em junho do ano que vem aí eu...
15: Pega a aposentadoria,
16: pendura a toga e passo para outro que vier no meu lugar depois.
15: Mas vai continuar trabalhando, porque o senhor está com vontade ainda, né?
16: Vou continuar trabalhando, vamos inventar alguma moda aí, vamos lidar em outras áreas aí, mas vamos continuar trabalhando.
15: E falando de eleições, a gente tem acompanhado sempre aí, para mim me surpreendeu a tranquilidade dessa eleição, né, doutor? Como é que o senhor avalia esse pleito desses 6 municípios aqui da 42ª Zona Eleitoral?
16: Isso, são 6 municípios, né? Foi muito tranquilo, tudo calmo. O povo aqui da nossa zona eleitoral é um

0: coisa lá de específica, não.
1: Não, é rotina. Assim, a gente combina, eu como juiz eleitoral, promotor eleitoral e a Flávia, chefe de cartório, a gente combina assim de circular em todos os principais locais de votação durante o dia. E aí de manhã ela estava lá fazendo a fiscalização normal dela de chefe de cartório, mas não nada específico, assim, nenhum problema em específico, não.
0: O senhor vem de Meleiro, alguma coisa lá?
1: Vem de Meleiro, tinha um relato de algum cidadão ali que estaria com Santinho, próximo do colégio principal ali, mas a Polícia Militar já havia abordado o cidadão, não procedia, não tinha Santinho. Eu estive ali agora, passei ali agora faz meia hora, tudo tranquilo também, nada fora da normalidade, nada.
0: Com relação às urnas eletrônicas, todas funcionaram, alguma tem problema, não?
1: Nenhuma substituição, até uma coisa até que eu acho que é inédita nas nossas eleições, nesta não tivemos necessidade de substituir nenhuma urna. Todas funcionaram perfeitamente, pouquíssimas faltas de mesário. A gente sempre tem as reservas, né? Aí convoca os reservas e tal, e também todas as sessões eleitorais em pleno funcionamento, algumas filas, normal, a gente já antevia isso, porque é uma eleição com 6 votos, né? São muitos toques na urna.
0: Pessoas com dificuldades, né?
1: Pessoas com um pouco mais de dificuldade, às vezes a pessoa, o eleitor com mais idade, mas mesmo assim, eu sempre disse e digo, é só ter calma. As pessoas têm que tirar o dia hoje para isso, né? Hoje é o dia da democracia, é o dia da eleição. Então não pode ter pressa, tem que ter calma, tranquilidade. E correu tudo bem, provavelmente aqui nos colégios principais, o Colodel e o Jorge Schutz, e o de Jacinto Machado, talvez também, vai ter ainda agora, depois das 5 horas, 17 horas.
0: Senha
1: né? Sempre tem senha nas filas. Mas nada demais, não.
0: Obrigado, doutor. Agradeço muito pela sua generosidade, sempre generoso com a gente aqui, sempre prestativo. E curti, desejo para curtir boa aposentadoria. Gostaria que se outra vez eu viesse por aqui, se eu estivesse por aqui também.
1: De repente a gente combina para eu estar aqui só para bater um papo contigo, então. Muito obrigado pelo apoio da Rádio Araranguá, de vocês, da imprensa como um todo, né? Sempre fazendo uma cobertura séria, uma cobertura ética. Isso é muito, muito importante para a justiça eleitoral, para divulgar o trabalho da justiça eleitoral, cada vez mais a sociedade poder ter a certeza de que pode sim e deve confiar na justiça eleitoral.
0: É porque tem gente que pensa, conversar com a polícia, com o juiz eleitoral, com o promotor, é o bicho, não é? É a pessoa normal como a gente, é só tratar com carinho, né?
1: É só tratar com respeito, carinho, que tudo funciona bem.
0: Tá bom, obrigado então ao doutor Manuel Donizete de Souza, juiz eleitoral titular aqui da cartório de Turvo, ele que agora já está atendendo a Rádio Imigrantes agora, no Moro, falando com ele agora. 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
2: Apurados agora 2,17% em nível nacional para a presidência da República. O Flávio Bolsonaro, 49,49% dos votos. O Lula, 41,93%. Nós vamos a Criciúma agora, porque tem uma situação de suposto crime de boca de urna no Colégio Marista Igor Fontana.
3: Estamos aqui no Colégio Marista em Criciúma, onde aconteceu um suposto crime de boca de urna. Um homem foi encaminhado para a Justiça Eleitoral e a Polícia Militar fez um termo circunstanciado pela suposta prática de boca de urna. Segundo a Polícia Militar, 143 ocorrências aconteceram em toda Santa Catarina, 20% delas foram boca de urna e uma delas aconteceu aqui em Criciúma. Esse homem estava na escola Heriberto Wilson, na Próspera, ficou mais ou menos duas horas lá, foi orientado pelas autoridades que não poderia permanecer no local pedindo votos, então ele saiu e mesmo assim foi visto aqui no Colégio Marista, no bairro Pio Correia, pouco tempo depois, com as mesmas supostas práticas. Essa então foi uma das ocorrências registradas nessa tarde, que foi mais tranquila, teve menos filas, principalmente nesses últimos minutos de votação. 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
2: Muito bem, está aí, portanto, informação chegando de Criciúma. A gente falou que não teve tanta situação, mas teve suposta boca de urna.
4: Boca de urna, né? O pessoal tem que ficar ligado, né? Às vezes nos últimos momentos que o pessoal tenta fazer alguma coisa, né?
2: É verdade. Quando todo mundo já relaxou, os fiscais já estão...
5: O pessoal já está cansado.
4: Já está pensando no fim, no ir embora e tal.
5: Já estão, né?
4: A atualização aqui, ó, com relação à disputa para o governo do estado de Santa Catarina, totalizados 1,5%.

0: 37% das sessões. Jorginho Melo segue na frente com 56,79% dos votos. Gelson Merizio, 25,99%. João Rodrigues, 14,52%. Marcelo Brigadeiro, 1,07%. E também os primeiros dados com relação ao Senado da República. Carol Detone larga na frente com 27,66% dos votos. Carlos Bolsonaro, 18,52%. Espiridião Amin, 17,88%. E Décio Lima, 15,63% dos votos.
1: Segunda vaga aí está...
0: Segunda vaga está apertada aqui, se, né? Ah. Óbvio que a gente tem um total muito pequeno ainda de urnas totalizadas, né? Mas você está falando aqui de menos de 700 votos, vai. De 19.439 para 18.765, menos de 700 votos de diferença entre Carlos Bolsonaro e Espiridião Amin.
1: A última pesquisa mostrou a Carol Detone descolando um pouco para cima.
0: Tá certo, Carlos, mais ou menos
1: isso. Bem, né? Isso. E a diferença é pequena entre agora, o Carlos Bolsonaro, o Amin e o
0: Décio Lima. Agora eu vou fazer outra observação aqui, de dados que eu não havia... a gente deu os quatro primeiros aqui que são na disputa mais próximo, né? Mas a Frânio Bopré do PSOL tem 13,62%, muito próximo da votação que tem já o Décio Lima, que tem 15,63%. Já o Antídio Lunelli tem 5,10%. Muito distante do Espiridião Amin, que seria o parceiro de chapa, em tese, né? Sim. Com 17,88%. Então, onde é que está essa, especialmente no segundo voto, né? Onde é que está essa diferença de Antídio Lunelli para Espiridião Amin? Será que ela está na Carol? Será que ela está no Carlos? Será, onde é que tá?
1: Isso a gente vai saber depois.
0: Onde é que está essa diferença?
1: Para onde foram esses votos aí? Em nível de presidente também, muito pouco, 2,58%, né? De votos apurados, agora 2,78%, quer dizer, muito pouco, mas enfim, nós temos aí o Carlos Bolsonaro com o Flávio Bolsonaro com 49,66%, 1.606.191 votos, e o Lula com 41,75%, 1.350.514 votos. Depois vem aí o Augusto, eu ia falar o Emael, o Augusto Cury, né, com 3,6%, o Renan Santos, que faz barulho pra caramba, mas, né,
0: voto que é bom?
1: Voto que é bom, 2,44%. Ronaldo Caiado, que se esperava tanto, né, nesse primeiro momento, pelo menos 2,40%. E o Zema, 0,38%. Se nós seguirmos essa tendência, tiver um segundo turno, eu não sei se eles poderão somar muito para o Flávio Bolsonaro. Vamos ver a votação que eles vão fazer. Que poderão ser decisivos ou não.
0: Ou não. Só que nessa análise de voto útil, né, o Flávio Bolsonaro está muito perto dos 50, né?
1: Sim.
0: 49,66, né? Então ele está muito próximo aí dos
1: 50%. Aí que está o problema. Depende de onde essas urnas são.
0: Sim.
1: Porque eu me lembro que na última eleição para presidente, o Bolsonaro largou na frente.
0: Aliás,
1: e quando chegou ao norte, nordeste, daí o Lula passou, né?
0: Acabou de ter uma atualização aqui, né? Flávio Bolsonaro 49,89%, Lula 41,54%. Passamos para 3,11% das urnas totalizadas.
2: Bom, deixa eu ler o recadinho de ouvinte que chega aqui. Vamos lá. Parabéns por todo o dia de transmissão pela equipe. Estou ligadinho desde as 8 da manhã. O Vicente Marcon. Ô, Vicente, abraço para você. A gente está desde as 7, viu?
1: Então te atrasou uma hora.
2: Uma hora.
1: Mas tu estava dormindo até as 8?
0: Eu encontrei o Vicente lá no Maria Garcia PSU.
1: Gente fina da melhor qualidade.
2: Boa tarde, amigos da Rádio Araranguá. Parabéns pelo trabalho realizado por vocês nesse dia tão especial que é a eleição. Quem é a Ana Paula Brusco, mandando um alô aqui também através do nosso WhatsApp, que é o 489-8808-4667. A Dedé tá ligada. Boa tarde, né? Que os candidatos eleitos só são um bom trabalho.
1: A Dedé estava desde as 7, 7 e pouquinho.
0: Essa estava desde cedo.
1: Essa aí não dormiu cedo, levantou cedo.
2: A Regina dos Santos, boa noite, só no aguardo dos resultados. O Valdeci Batista, sempre ligado aí na Rádio Araranguá, acompanhando. Elizabeth Mesari também.
1: Isso. Bom, vamos a Maracajá. O Jair fecha sua participação agora, ouvindo a delegada de prédio, Maria Helena de Medeiros dos Santos. No último boletim de Maracajá, Jair.
3: Estamos de volta com o último boletim aqui do município de Maracajá, Saulo. Estou aqui na Escola de Educação Básica Eufrásio Avelino Rocha, aqui no bairro Vila Beatriz, onde estão aptos a votar em 2.814 eleitores. Inclusive, eu tenho até aqui comigo o boletim final da sessão 91, 355 eleitores. Tivemos um comparecimento de 283, um bom comparecimento. Eu estou com a Maria Helena de Medeiros dos Santos, ela que é a delegada de prédio, ela vai falar deste dia intenso. Tivemos filas no período da manhã, principalmente. À tarde já mais tranquilo, né, Maria Helena? Boa tarde.
4: É, a tarde, de manhã foi um pouquinho mais agitado, mas à tarde foi assim mais tranquilo e correu tudo bem, tudo certo, não tivemos maiores problemas, estava tudo ok, tudo certo.
3: Praticamente a metade do município vota aqui, são mais de 6 mil, são quase 3 mil eleitores somente aqui no bairro Vila Beatriz. Talvez tivesse mais sessões, né, aqui são 8 sessões, talvez diminuiria um pouco a fila.
4: Sim, sim, é isso mesmo. É uma quantia bem elevada, né, de eleitores e assim a demanda é grande, né? É bastante.
3: Um dos principais problemas que tivemos aqui foi a questão da colinha. Muitos eleitores na última hora esqueceram da colinha, vinha com o número na cabeça, deu o famoso branco, esqueceu, aí teve eleitor aí que demorou até 10 minutos para votar, aí fica complicado.
4: Sim, nessa parte foi assim bem complicado, porque mesmo com a colinha, eles assim, o eleitor demorou bastante, né, para votar, e outros esqueceram, passou o branco, então daí eles ficaram assim muito, acredito eu que aconteceu muito votos nulo por causa dessa questão de esquecer a colinha e chegar ali eles queriam votar e não conseguiu.
3: Ainda mais que nessa eleição tinha 2 senadores, né, e 6 no total de candidatos, aí complica mais ainda.
4: Foi, aí complicou bastante e a gente tinha assim um quadro bem grande também de pessoas assim, de idosos, né, que estavam para votar e queriam votar e votaram, né? Agora, se deu certo para eles, tudo certo. Se não deu...
3: Mas no resumo geral, tudo ok? Nenhum atrito aqui dentro?
4: No resumo geral, gente, foi assim, bem, bem tranquilo mesmo, né? Apesar da demora um pouquinho ali nas urnas para votarem, mas deu tudo certo. Correu okay. Tudo bem, não teve nenhum atrito, nenhuma confusãozinha, nada. Tudo bem.
3: Ok, então. Muito obrigado aí a Maria Helena de Medeiros dos Santos. Lembrando que aqui no Maracajá, esse aqui é o maior colégio eleitoral, geralmente concentra muitas pessoas, muitos eleitores que votam e continuam aqui na frente do colégio. Eu vi agora aqui muito poucas pessoas. Pessoal ali só olhando, vendo alguns relatórios, inclusive saiu relatórios aqui para governo do estado, relatórios aqui para a presidência. Alguns números, por exemplo, para governo do estado, Marcelo Brigadeiro, na sessão 91, que é a maior sessão aqui de Maracajá, já aqui da escola Eufrásio Avelino Rocha, fez 2 votos, o Jorginho Melo 172, o Gelson Merizio 48 e o João Rodrigues 28, e também tivemos a Laide, fez 2 votos. Já para presidente, Luiz Inácio Lula da Silva fez 84 votos, Renan Santos 5 votos, Flávio Bolsonaro 162 votos, Zema 1 voto, Ronaldo Caiado 11 votos, escritor Augusto Cury 4 votos e a Samara 2 votos. Alguns números, né, de algumas sessões aqui, portanto, de Maracajá. Essa que é a maior sessão, a sessão 91 aqui da Escola de Educação Básica Eufrásio Avelino Rocha, no bairro Vila Beatriz, em Maracajá. Eu fecho por aqui, Saulo Machado e Lucas Casagrande e ouvintes. A gente volta daqui a 2 anos no próximo pleito eleitoral e, claro, amanhã a gente está na programação esportiva da Rádio Araranguá. Um abraço a todos, boa noite.
1: Não, calma, pode ter segundo turno, tá muito apressado.
0: Tá querendo férias muito compridas, né? 2 anos de férias.
1: Nossa. Tá achando o quê? Que pode ter segundo turno. Não vem de garfo que hoje é sopa. Zé Domingos passou aqui ainda há pouco. Muito obrigado, Zé, pela tua participação sempre espetacular, né? Ele deixou da rádio, mas a rádio não deixou dele, não adianta.
0: Literalmente, né? Ele tentou, mas a turma vai buscar ele, né?
1: Não adianta. Não tem jeito.
0: Ô, Saulo, atualizar aqui também dados com relação às disputas para a Câmara Federal e para a Assembleia Legislativa. Óbvio que a gente tem 4,24% dos votos apurados e ainda não há uma convicção de que regiões do estado estão chegando esses votos. Por exemplo, aqui, o cartório de Araranguá ainda está com as suas sessões sem nenhuma informação prestada. Ou seja, os candidatos daqui provavelmente terão, neste momento, uma votação muito mais baixa, porque... né, farão mais votos quando chegarem.
1: Deixa eu atualizar aqui, 4,97% em nível presidente da República, o Flávio Bolsonaro tem 50,31% e o Lula 41,24% da distância começa a aumentar.
0: Então vamos lá, candidatos a deputado federal, né, Júlia Zanatta, neste momento a mais votada, com 22.171 votos. Carla Aires, do PT, a segunda mais votada, com 13.104 votos. Ana Paula Lima, do PT, 7.787 votos. Professor Pedro Czai, do PT, 7.618. Giovana Mondardo, do PCdoB, 6.833 votos. Júlio Garcia, do PSD, 6.706 votos. Valdir Cobalcini, 6.244 votos. Manu Vieira, do PL, 6.216 votos. Jair Bolsonaro, que é o Jair Renan, né? Com 5.406 votos do PL, né, claro. Paulo Alceu, do Republicanos, com 5.124 votos, jornalista, né, Paulo Alceu. Daniela Rainer, do PL, 4.710 votos. Ângela Min, do PP, 4.622 votos. São alguns mais votados até o momento para a disputa para a Câmara Federal. Já com relação à Assembleia Legislativa, deputada Ana Campagnolo, do PL, candidata à reeleição, 14.099 votos. Marquito, do PSOL, com 12.531 votos. Fábio Botelho, do Podemos, com 9.408. Bruno Souza, do PL, 8.203 votos. Ricardo Pastrana, do PSD, 7.005 votos. Luciane Carminati, do PT, 6.444. Mário Mota, do PSD, 6.090 votos. João Cobalcini, do MDB, 5.614. Sérgio Guimarães, atual deputado do União Brasil, com 5.130 votos. Jean Loureiro, 5.124 votos. E seguem, né? Candidatos, por enquanto, aqui, Guilherme Colombo, né, do PL, 2.478 votos. Por enquanto, são os mais votados na disputa aqui para a Assembleia Legislativa de Santa Catarina.
1: E aí, a gente tem que lembrar o seguinte: ah, mas não apareceu ninguém. Não, cara, aí depende de onde, quais as regiões que os votos estão vindo. Então, calma, gente, vamos com calma.
2: Sim,
1: todo mundo nervoso aí. Mas...
0: provavelmente isso pode mudar muito, né?
1: Sim, até... vai mudar, com certeza.
2: Agora, uma curiosidade sobre os candidatos da Alesc. 56% dos candidatos a deputado estadual deste ano aqui em Santa Catarina, eles nunca tiveram um cargo eletivo. Então, dos 404 candidatos, olha só, a gente tinha 404 candidatos, né, que foram à urna, 229 são pessoas que nunca tiveram um mandato, ou seja, nunca foram eleitas. Um dado interessante.
1: Se forem eleitos, serão debutantes.
2: E isso mesmo, serão debutantes não de 15 anos, mas de Alesc.
1: De Assembleia Legislativa de Santa Catarina. 5,50% das urnas apuradas para a presidência da República, Flávio Bolsonaro, 50,43%, 3.226.032 votos, e o Lula, 41,15%, 2.632.275 votos.
0: Tem pergunta lá no Arroio do Silva com relação à apuração no Arroio do Silva, assim como a apuração aqui em Araranguá, ainda está zerada. A gente não tem ainda os votos por cidade. Tá? Esses votos que a gente está dando é da apuração estadual. A gente ainda não tem a apuração, especialmente as cidades aqui da região, né, do cartório aqui de Araranguá, ainda não encaminharam seus dados, por isso que os candidatos daqui também não estão pontuando assim, né, com tanta precisão assim.
2: Tem um recadinho de ouvinte aqui, a Luísa, ex do Bom Pastor, ela disse que ficou o dia inteiro com a gente desde as 9h30. Então, ó, outra que se atrasou.
1: Também atrasou bastante.
2: Se atrasou.
1: Né?
2: Quero mandar um...
0: 8h30?
2: Desde as 9h30.
0: 9h30,
2: não, a gente já estava cortando giro, né, Saulo?
0: 9h30, o Saulo estava quase saindo para descansar já.
2: Mais
1: meia hora eu fui.
2: Quero mandar um beijo para minha amiga Tanara, também está lá em São João do Sul, escutando, assistindo a gente, né? O pessoal que eu estive... também visitando lá, né, São João do Sul também. Quem mais aqui mandando alô através das nossas redes sociais, através do Facebook, facebook.com/radioAraranguá. Bora assistir, comentar. E
0: somadas as duas lives aqui, a gente vai chegando a 250 pessoas já acompanhando pelas redes sociais.
2: O Jean Carlos Rosa, parabéns à equipe 95 pela cobertura dessa eleição, como sempre, informação em primeiro lugar. O Paulo Tomás também está mandando um abraço pra gente.
1: Paulinho, cabeleireiro.
2: Mandando parabéns pela transmissão, Arroz Coelho.
1: Se eu for cortar contigo, tem que ser meia, porque eu tenho meio cabelo.
2: A Rose Coelho, oi, boa tarde, adoro vocês. Ô, Rose, um abraço pra você. A Edna Brina Macedo, boa tarde, meu povo. Bom trabalho, Edna, muito obrigado pelo carinho, pela sintonia também. Tem recadinhos no YouTube, tu consegue conferir aí?
0: Tem, claro que tem.
2: Então pode ler aí.
0: A Clé Alves perguntou sobre a apuração no Arroio do Silva, né? A gente já respondeu por aqui. O José da Silva, bora 22, eu já vi carros. Eu estava indo para cá por volta das 4h30, eu já vi o pessoal já se movimentando aí, né? Procurando chegar aí, né, mais próximo. O José da Silva também conosco. Bora lá, Bolsonaro tá ganhando, tá dizendo aqui o José da Silva. O Marcos Souza.
1: Tá só começando.
0: O Marcos Souza tá aqui parabenizando também a Rádio Araranguá. Enfim, são muitas pessoas que estão conosco também lá no YouTube da Rádio Araranguá.
1: Muito bem, continuamos acompanhando aqui, para e passo, todos os resultados e atualizando. Daqui a pouco nós vamos dar uma voltinha também pelos estados do Brasil, né? O que está acontecendo em relação à questão dos governadores. Apurado 6,60% da eleição nacional para presidente da República. Flávio Bolsonaro, 50,64% dos votos, 3.894.436 votos. O Lula, 40,97%, 3.151.098 votos.
0: Apurado 6,40 na disputa para o governo do estado, Jorginho Melo, 60,25%, e aí começa a consagrar, né, uma vantagem para vencer em primeiro turno a eleição. Gelson Merizio, 24,27% dos votos. João Rodrigues, 12,63%. Para o Senado da República, Carol Detone, 28,89%. Carlos Bolsonaro, 20,05%. Espiridião Amin, 17,04%. E Décio Lima, 14,69% dos votos.
1: Vamos fazer um intervalinho aqui para tomar uma água. E a gente volta em seguida com mais informações. Nós vamos até a final da apuração para presidente da República, para governador, enfim, todas as informações. Ainda queremos hoje ouvir alguns eleitos da nossa região, né? Vamos lá, vamos fechar com chave de ouro e torcer para que dê tudo certo. Intervalo, voltaremos em seguida.
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15: Nota de falecimento. 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Noticiamos com pesar o falecimento de Pedro Ramos Maciel.
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17: 18 horas, 1 minuto, estamos de volta na cobertura das eleições 2026. Vamos atualizar aqui para presidente da República. Apurados 10,92%. Flávio Bolsonaro, 51,9%. O Lula, 40,67%. Bolsonaro, 6.476.688 votos. O Lula, 5.154.036 votos. Vamos ao estado.
18: Totalizado já 9,94% dos votos apurados. Jorginho Melo consolida larga vantagem com 61,41% dos votos. Gelson Merizio, em segundo colocado, com 22,33% dos votos. João Rodrigues, 13,62%. Na disputa para o Senado, Carol Detone, 29,84% dos votos. Carlos Bolsonaro, 20,86%. Espiridião Amin, 17,06%. E Décio Lima, 13,73% dos votos, Juliana.
17: Vamos girar então agora para outros estados do Brasil, Juliana.
19: Rio Grande do Sul, Zuco do PL, com 60,44% dos votos, né? As sessões totalizadas são de 17,39%. Juliana Brizola, com 29,24%. E Gabriel Souza, do MDB, com 8,75%. Vamos agora ao estado de São Paulo, o Tarcísio, com 70,22% dos votos, mas as sessões totalizadas somente 2,25%. E o Fernando Haddad com 29,07%. Isso para governador em São Paulo. Vamos agora até Paraná, Sérgio Moro, com 50,11% dos votos, e o Sandro Alex com 24,87% dos votos, e o Requião Filho com 23,88% dos votos. Paraná já com 37,69% das sessões totalizadas.
18: Disputas aqui no estado, Saulo, para a Câmara Federal e para o estado. Júlia Zanatta, 52.152 votos, por enquanto a mais votada. Carla Aires, 24.293 votos. Professor Pedro Czai, 20.756. Ana Paula Lima, 17.564. Daniela Rainer, 16.883 votos. Para a Assembleia Legislativa, Ana Campagnolo, 31.695 votos. Marquito, 22.583. Fábio Botelho, 15.953 votos. Luciane Carminati, 14.692. Bruno Souza, 14.279. Ricardo Pastrana, 11.903 votos totalizados, 9,94% dos votos.
17: Interessante que já apareceu bastante a Júlia Zanatta, o Ricardo Guidi não apareceu ainda, temos os federais de Criciúma. Não?
18: Eu estava fazendo essa pesquisa.
17: Júlio Garcia.
18: Na outra totalização, o Júlio Garcia aparecia. Eu estava fazendo essa pesquisa aqui e fui procurar. Os cartórios aqui da região, eles ainda não encaminharam, tá? Nenhum dos,
17: então é por
18: nenhum
17: isso,
18: dos cartórios, né? Nem o de Araranguá, nem o de Sombrio, nem o de Santa Rosa, esses cartórios ainda não encaminharam votos.
17: Onde a Júlia fez esses votos, então?
18: Aí que tá, eu estava pesquisando em outras cidades e eu fui procurar Florianópolis, já totalizou 69,18% dos votos.
19: Super rápido.
18: E a Júlia Zanatta tem em Florianópolis 27.768 votos.
17: A Júlia, para mim, está eleita, né?
18: Então, ela estadualizou o nome, né?
17: Sim.
18: Estadualizou o nome, então, sim, tem uma votação muito consolidada.
17: Porque ela encarna muito o bolsonarismo.
18: Sim, ela representa, né?
17: Aí a onda 22 pega, não tem jeito.
18: Isso. E tu vê que ela está muito à frente do próprio Jair Bolsonaro, né? Do próprio Jair Renan, né?
17: Que tem... É normal, Jair é uma coisa que ele tem o sobrenome, porque ninguém sabe quem ele é, o que ele faz.
19: Sim, e o número dele, né?
20: A dele que ele tem um bigodinho de 1959, mais ou menos.
19: A Júlia Zanatta,
20: um bigodinho que, retrô.
19: Que em vídeo da campanha, ela explicou o uso da tiara, porque se popularizou sim, e sim. Cita a Rádio Araranguá, né, no vídeo.
20: Culpa nossa.
19: Sim.
18: É. Nós três, diga-se de passagem. É.
20: Nós três. Não, quem começou tudo foi você.
19: Não, eu não falei no ar. Eu não falei no ar. Eu mandei a imagem para você.
20: Aquela eleição. Depois, nossa, quando ela veio aqui no estúdio xingar todo mundo, só eu que estava. Tá
19: bom. Mas o que mais abriu o bico?
20: Não. Aqui, ó. Aqui, ó. Falou bandeira despregada.
19: É, gente.
20: Eleição para presidente da República, apurados 12,45%, 62.168 secções apuradas. Então nós temos o Flávio Bolsonaro com 51,9%, 7.359.884 votos. O Lula com 40,71%, 5.872.874 votos. O Augusto Cury vem terceiro com 2,98%, 429.345 votos. O Ronaldo Caiado, 2,39, 345.274 votos. O Renan Santos do Missão, 2,29, 330.229 votos. O Zema do Novo, com 0,30%, 43.327 votos. Aí vem o pessoal aí que nem dá, né?
19: Mas, bom, agora eu vou para o Rio de Janeiro, Saulo. Pode ser? Rio de Janeiro, sessão totalizada, 2,01. O Douglas Ruas, do PL, com 49,48% dos votos. O Eduardo Paes com 41,85% dos votos. Indo agora para Minas Gerais, Cleitinho Azevedo, do Republicanos, com 46,75% dos votos. E o Patros Ananias com 28,35% dos votos. As sessões totalizadas estão em 9,92%.
20: Um abraço para Jussi Estevam, está aqui. Boa tarde, pessoal. Estamos ligadinhos na expectativa. Lauro Gonçalves Machado, boa tarde, um abraço, ligadinho, escutando a rádio. Robson Alves, boa tarde, cobertura excelente, nossa querida Rádio Araranguá, equipe de parabéns, abraço. O Espíndola, boa tarde, Saulo Machado, aqui acompanhando a eleição pela Rádio Araranguá, aqui no Espírito Santo. O Rony, Espírito Santo, Rony Alvoro, e Ivan, motorista da Transporte Dunas. Também a Gilmara Machado está aqui, turma top, na escuta, Morro Chato, no Turvo. O Manfrank Gonçalves, boa tarde, todos aqui do lado do rádio, buscando as informações. Cássia Machado Alvarenga, parabéns pela cobertura. Intervalo, tome um cafezinho com biscoitinho.
19: Tá ali.
20: A Liege Krieger, boa tarde também, estão conosco aqui, sempre acompanhando a nossa cobertura das eleições, que já é uma tradição de muitos anos, né?
18: Entre os candidatos aqui da região, Saulo, que não é mais pontua até o momento, o deputado Thiago Zilli aparece com 2.510 votos.
20: Apurados quantos por cento?
18: Apurados 10,22% e registrando, né? Que nenhum cartório aqui da região ainda então encaminhou.
20: É voto de fora.
18: É voto de fora.
19: Voto de fora.
18: Então são. E aí você não tem, por exemplo, os votos aqui da região sendo computados, né?
20: É. Tem várias manifestações aqui, Jorginho, primeiro turno, enfim, abraço, pessoal. Tem gente reclamando do intervalo, enfim, né? A gente tem que tomar uma água, pessoal. A gente não sabe, não sei que 10, 11 horas, não sei. Não,
18: o Jorginho vai consolidando, né? 61% já com, né, com uma distância aí de. Já tem mais de 100 mil votos para o segundo colocado, né?
20: É, porque na verdade, né, a análise que a gente vinha fazendo e pelo que a gente vinha acompanhando, o João Rodrigues não decolou, né?
18: Não decolou. E o Jorginho botou realmente o time em campo, né? O Jorginho botou a turma para trabalhar mesmo, para fazer campanha, para pedir voto, e isso aparece resultado.
20: O Elson Dallagnol está dizendo aqui, boa noite, Saulo e Lucas, votei em vocês hoje, mas não apareceu a foto, o que que houve? Tentei ali, mas...
18: Não deu?
20: Não.
19: Agora, trazendo um dado do estado da Bahia, 4,65% das urnas, né, das sessões totalizadas, o Flávio Bolsonaro está com 29,47% dos votos e o Lula 64,43% dos votos.
20: Então é isso, vamos continuar acompanhando. Deixa eu dar uma atualizada aqui em nível nacional. Apurados 12,45%, Flávio Bolsonaro 51,9%, 7 milhões 369.884 votos. O Lula, 40,71%, 5.872.874 votos. É a ponta aí da eleição, totalizado 62.168 sessões eleitorais em todo o Brasil. Falta muito ainda, né?
18: Falta muito. Falta 90% dos votos ainda para serem contabilizados, né? Aqui no estado a gente segue com 10,22%, Jorge Melo segue com 61,36% e o Gelson Merizio com 22,09%, João Rodrigues 13,95%.
20: Atualizado no Senado, o Altair Costa Freitas, bom dia, uma turma boa. Alessandra Piazza acompanhando aqui em Cachoeira do Sul, no Rio Grande do Sul. Um abraço, pessoas de fora aí acompanhando a nossa cobertura das eleições.
18: Disputa para o Senado, Carol Detone, 29,95% dos votos. Carlos Bolsonaro, 20,93%. Espridião Amin, 17,10%. Décio Lima, 13,62% dos votos.
20: Então, continuamos então nessa mesma
18: proporção. É uma mesma proporção e numa pegada ainda de disputa, né? Entre Carlos Bolsonaro e Espridião Amin, né? Eles seguem aí ainda numa disputa bastante, bastante ferrenha, né?
20: Sim. E se o Carlos Bolsonaro fizesse só Carlos, não tivesse Bolsonaro, não tinha nenhuma chance contra mim. A verdade é essa. É que a onda verdade, 22 pega. Pega. E né? pesa.
19: Verdade seja dita.
18: Pega e pega bem, né?
20: Mas eu nunca tinha acompanhado o discurso dele assim, um palanque, eu vi isso em Criciúma. Fala muito bem. Não é aquilo que parece, não. Ele tem uma cara demais. Songamão, assim. Mas tem mesmo, você olha pra ele, é uma cara, né? O senhor Bolsonaro, não. O Bolsonaro é o cara, né? O Flávio também, o cara mais falastrão, mas ele é mais comedido, assim, mais, né? Mais quieto. Aí tu vai ver o cara do palanque, ah, por nada, não.
18: Por nada não vai representar?
20: Não. Fala bem, sim. Fala bem.
19: A nossa ouvinte lá do Rio Grande do Sul, já vou passar os dados, né, para governador do Rio Grande do Sul. Sessões totalizadas 20,35%. O Zuco do PL com 60,19% dos votos. E a Juliana Brizola com 29,54% dos votos.
20: O Rio Grande do Sul, que sempre foi esquerda, né? A maior parte do tempo foi governado por PDT, né? Por PT. E dessa vez o PL...
19: Sim.
20: Pegou um candidato que está levando a eleição. Nós temos agora para presidente da República, apurados sessões totalizadas 71.074, 14,24%, é o início da apuração. Flávio Bolsonaro, 51,17%, 8.429.466 votos. E o Lula, 40,67%, 6.699.466 votos.
18: Disputa então para a Assembleia Legislativa de Santa Catarina, totalizados 11,37% dos votos. Ana Campagnolo, 35.848. Marquito, 23.197. Luciane Carminati, 16.764. Fábio Botelho, 16.326. Bruno Souza, 14.648. Mauro de Nadal, 13.400 votos. Entre os candidatos aqui da região... O deputado Tiago Zilli, até o momento, é o que tem uma votação maior, com 2.588 votos. O ex-prefeito de Balneário Rui do Silva, Evandro Scaim, no momento, tem 790 votos
20: também
18: na disputa para a Assembleia Legislativa.
20: Voto de fora, que é importante
18: fora.
20: Também, né?
18: Voto de fora.
20: O Altair Costa Freitas, boa tarde, turma boa. O Fabiano Borges está lembrando o seguinte: não adianta quem vai ganhar para governador nem para presidente, quem vai continuar mandando na tua casa a tua esposa.
18: Pronto. Lá não é eleição hoje.
20: Não tem eleição, já foi feito.
19: Lá não é Estado Democrático.
20: Não, é ditadura pura. Ela tem sempre razão e pronto, acabou a história.
19: Sim, senhora e não senhora.
20: Sim, a Ednete Joaquim, escutaram as apurações na Rádio Arananguá, hoje é rápido, o resultado já teve tempo de levar 3 a 4 dias. Parabéns para vocês, mas não é nós que mandamos isso, não, foi a urna eletrônica. Foi a urna eletrônica. A Elisandra, eu viro também com a gente, boa tarde, estamos aqui só esperando a expectativa, ótima cobertura. Regina dos Santos, boa noite, ótima cobertura desse pleito eleitoral, só pelos resultados. Jorge Luiz da Costa, bela transmissão. Bom, agora o problema é que, claro, todos nós queremos saber dos nossos deputados, dos nossos senadores, enfim, mas vamos ter que esperar, gente.
18: Quando é que vai?
20: A agonia de vocês é a nossa também.
19: É a nossa também, né?
18: Tá ansiedade. Tá com cartório agora. Vamos lá conversar com o Marco Jussi agora, tá com ele, mano?
20: Pois é.
18: É, com ele lá.
20: Ô Marco, manda pra nós aqui, mano. Discretamente aqui no WhatsApp. É, ninguém vai ficar sabendo. Ninguém
18: imagina. O, disputa aqui para a Câmara Federal, Júlia Zanatta, 57.928, a Carla Aires, 24.977, professor Pedro Cusai, 23.746. Os candidatos aqui da região, né? Deputado Zé Milton, que é candidato a deputado federal, neste momento com 8.089 votos. Como consultado aqui também na votação da Morgana Daniel, por enquanto 98 votos.
19: O Sandrinho Ramos está mandando um abraço para a gente. Boa tarde, pessoal. Como de praxe, estão dando um show de cobertura de todo o processo eleitoral. Abraço a todos.
20: Abraço. Agora 17,22%. Nós temos o Flávio Bolsonaro com 51,22% dos votos, 10.180.435 votos. O Lula, 40,66%. Nós temos 8.080.760 votos para o Lula. E o terceiro colocado é o Augusto Cury, 2,95%, 586.313 votos. São 18 horas e 15 minutos. A Vivi, do Sidney, quem está na frente para presidente, por enquanto, Flávio Bolsonaro, acabamos de falar aqui, né? Pessoas que estão nos acompanhando.
19: Vamos até o estado do Paraná, onde 51,26% das urnas já foram computadas. Sérgio Moro com 50,25%, Sandro Alex com 25,10% e Requião Filho com 23,55%.
18: Paraná com 57% das
19: 51.
18: Sessões. 51.
20: Rápido.
19: Rápido.
20: Deltão Dallagnol aí para Senado, dá uma olhada aí no Paraná, porque foi uma coisa absurda. Senado. No sábado ele estava fora e depois amanheceu domingo na eleição de novo, que maluquice.
19: Felipe Barros com 27,29% e o Dallagnol com 25,61%.
18: Só faltava depois de tudo isso ele não ganhar, né?
20: Não, mas é aí que tá. Primeiro ele ficou proibido de fazer campanha.
18: Não
20: podia pedir voto.
18: Seria um prejuízo, né?
20: Cara, eles foram amordaçando o cara de uma forma assim, vil, né? Uma coisa absurda.
19: É, ele tem uma distância bem grande do Alexandre Cury, que é o terceiro colocado, com 16,33%. E depois vem a Gleisi Hoffmann, né, com 13,24%.
20: Por isso mesmo, que o pessoal queria puxar ele para baixo por causa da Gleisi Hoffmann, que já tinha uma decisão do TSE lá atrás, mas o TRE do Paraná derrubou essa decisão. E aí no sábado, o TSE de novo tirou. Olha, samba do crioulo doido, viu?
18: Fica difícil. Né?
20: A Cilei está dizendo que o Rio Grande do Sul acordou. Marcelo, boa tarde. Para a melhor turma, a melhor cobertura das eleições, acompanhando aqui do Arroio do Silva. Enfim, tem muitas pessoas aqui conosco também no YouTube, também no nosso... No nosso, na nossa live aqui também no Facebook.
19: Vamos para São Paulo? Não, São Paulo, lá. Somente 4,39% das sessões totalizadas, pouco, né? Sabemos que São Paulo é a maior cidade.
18: Mas aí, assim, é importante a gente ir vendo isso, porque a gente vai vendo de onde é que são os votos do presidente também.
19: Sim.
18: Então, por
19: sim.
18: exemplo, muitos votos do Flávio são do Paraná.
19: São do Paraná, que já está com mais de 50%. É,
20: O Tarcísio... Paraná, São Paulo, Santa Catarina.
19: Isso. É, Tarcísio está com 69,70% e o Fernando Haddad com 29,58%.
20: São Paulo tem que dar uma resposta maior, porque se para compensar o Nordeste, em relação ao Flávio Bolsonaro, senão complica. É. Senão complica a eleição.
18: Ou complica a própria questão do primeiro turno, né?
19: Vou conferir quanto que está para presidente em São Paulo, tá? Isso. Em São Paulo, 59,62% para o Flávio e 31,83% para o Lula.
20: É, e assim, ó, porque às vezes não, acontece muito. O candidato ao governador puxa e o presidente não vai. Fica bem abaixo, como está acontecendo em São Paulo aí, tá, não está igual. Você não quer dizer, porque o percentual do governador vai ser o mesmo do presidente. Não é sempre assim. Aqui o Flávio até estava na última pesquisa, estava acima do Jorginho.
18: Não é a realidade do momento.
20: Pois é, falando ali
18: atualizado agora, 14,89% na disputa para o governo do estado. Jorginho Melo, 63,01%. Gelson Merizio, 19,94%. E o João Rodrigues, 14,78%. Em Santa Catarina, para presidente da República, Flávio Bolsonaro, 61,4%. Está muito igual.
20: É, daí
18: é
20: sim,
18: muito igual. Mas é que aqui
20: Flávio,
18: é
20: 22. Flávio Jorginho.
18: É exatamente. Casado aqui, é muito casado.
20: 22. E o Lula tem 29,88% dos votos aqui em Santa Catarina, bem mais do que o Gelson Merizio, que era o candidato que representava a esquerda aqui no estado.
18: Estamos chegando a quase 20% das urnas apuradas para presidente da República, 19,54%, 97.548 sessões totalizadas. Flávio Bolsonaro mantém os 51%, está com 51,17%, 11.520.790 votos. E o Lula se mantém na faixa dos 40,72%, com 9.168.405 votos. Dá uma olhada no pessoal lá de baixo. É, não muda muito. O Ronaldo Caiado, 2,32,38%, o Renan, 2,27%, o Zema, 0,29%. Não mudou muito lá embaixo, não.
20: Estão conosco aqui também, ó, o Sandro Vitorino está na casa da sogra, na Sanga do Marco.
19: Ó. Oh.
20: É só.
18: Deve ter tomado café bom da sogra, né? Interior, coisa boa. Né?
20: É.
18: A vontade de comer um feijão feito num fogão a lenha.
19: Barbaridade. Do nada, um feijão.
18: Uma saladinha. Um ovo frito com arroz.
19: Ovo frito com arroz. É bom.
18: Tá, se tiver um bifezinho...
19: Também vai. Vai. Vai
18: bem, tem também
19: um também vai. Não, só, a gente, só
18: não,
19: vai.
18: A gente não diz que não também. Né?
19: Bom, é, o Chico da Barranca também está ligado aqui, está mandando um alô, dizendo que tá, Barranca está ligada lá na Rádio Araranguá. A Lena Borges Alves Leite, desde que me entendo por gente, a Rádio Araranguá é aquela que ficamos ligadinhos, é isso, né?
18: Não nos abandone nunca. É. Aliás, estive na peixaria Lagomar aqui, no Caveirazinho, na sexta-feira, comprei peixe. Ah, um camarãozinho, coisa boa.
19: Boa. Ah, Alice...
18: Eu nunca sou convidado.
19: Alice...
18: Vou te convidar, dessa vez eu vou te convidar.
19: Boa, agora eu gostei. Agora sim, ó, e no dá. Ar, hein? Dá pra cobrar, hein?
18: É, claro.
19: É,
18: no ar. Fazer numa terça-feira, sei lá, na hora que você não possa ir, claro.
20: Não, mas eu dou jeito. Totalizados aqui 16,71% dos votos na disputa para o governo do estado. Jorginho Melo amplia vantagem, 63,20% dos votos. Gelson Merizio é o segundo com 19,44%. João Rodrigues é o terceiro com 15,14%. Na disputa para o Senado, Carol Detone amplia também vantagem, 31,31% dos votos. Carlos Bolsonaro, 22,33%. E aí também amplia vantagem para Espiridião Amin, que tem 16,63% dos votos. O Décio Lima vai ficando para trás com 12,29%.
18: Diz um velho adágio popular, quem não chora não mama. Eu chorei, olha aqui, a Edna Brino Macedo, fiz feijão no fogão a lenha hoje, é só chegar.
19: Viu? Olha,
20: a gente só não vai chegar cedo, mas nós chegamos.
18: É, eu acho que para hoje não vai dar comer feijão depois das 10 da
19: depois
18: noite.
19: Depois
18: não. Não vai dar legal.
19: Não sei, acho que daí amanhã o Saulo não vem trabalhar.
18: A Cláudia
20: é melhor não comer feijão, então.
18: Boa noite, mas eu tenho que vir amanhã.
20: Até o, mas tem.
19: É tu que tem que vir.
18: Vamos lá. Pois não.
19: Alice Servilinho, o presidente pode até ser mudo. O importante é fazer o trabalho que ele vai fazer no seu mandato. Precisamos de menos lábio e mais resultados positivos para o Brasil. Não, parabéns não, pela não, boa não. Cobertura eleitoral desse trio de ótimos comunicadores.
18: Eu quero deixar claro que não foi uma crítica pejorativa ao Carlos Bolsonaro. Não é uma coisa da aparência da dele.
20: Percepção,
18: né? Da percepção que eu tenho dele. 21,96% apurados no Brasil para a presidente da República. 109.654 sessões totalizadas. Flávio Bolsonaro mantém os 51,7%, 12.915.526 votos, e o Lula fica, subiu um pouco, agora na faixa dos 40,82%, 10.324.360 votos, e o terceiro colocado continua mantido aqui, o Augusto Cury, 2,94%, 743.675 votos.
20: Tem pergunta lá nas nossas lives com relação às parciais do José Milton Schaefer e do Evandro Scaini.
19: Isso.
20: Né? O Evandro Scaini tem, neste momento, 1.066 votos. Eu vou fazer mais uma vez o registro de que esta votação do Evandro Scaini não é com relação aos cartórios eleitorais aqui da região, porque eu estou conferindo aqui, eles ainda não encaminharam os seus votos. Então, são votos de fora. Aqui do extremo sul catarinense. Já no caso do Zé Milton Schaefer, ele tem 11.303 votos, vale a mesma regra.
18: Então, é uma boa votação, porque não abriu daqui ainda. Está indo bem fora. Porque os nossos candidatos, eles não podem contar só com os votos aqui, eles têm que ter feito voto fora.
19: Sim.
18: Senão fica complicada a eleição.
20: E já que eu estou nessa batida, Thiago Zilli, 4.121 votos.
18: Fora.
20: Só. Mesma regra.
18: Vamos lá. Jusciné Estevam, boa tarde, pessoal lindo. Estamos na...
19: Lindo foi. Ô, Jusciné, um beijo para você. Aqui, ó, coração aqui, ó.
18: Pessoal lindo, estamos na escuta aqui com vocês. Parabéns pela cobertura. Claudete Ferreira, mandando um abraço para todos, ligadinha também. O Zé Pura,
20: Boa noite, amigos. Ligado na Rádio Oranaguá, na audiência. Tô só pelo Grenal. Rapaz, vai ser uma coisa louca isso.
18: Vai ser duro.
20: Raimundo Darouti. Dá umas parciais para deputado Evandro Zé. Bom, isso foi o que vocês falaram ainda agora. Não, o seu Nino, o seu Radinor Alves, que é o prefeito da Barranca.
18: Sem eleição, é injusto, né?
20: Não, ele é nomeado. O seu Nino também não tem democracia, ele é o prefeito da Barranca.
19: Prefeito, é isso mesmo. Concordo. O Nico também está ali, ó, diz que tá, mandou recado pra gente, ó. Nervos à flor da pele. Isso, pessoal ansioso.
20: Friozinho na barriga.
18: Atualização aqui no estado, chegamos aos 20%, 20,28% de sessões totalizadas. Jorginho Melo, 63,95% dos votos. Gelson Merizio, 18,57%. João Rodrigues, 15,34% dos votos.
20: Vamos lá, apurados agora para a presidência da República. Sim, 24,45%, urnas, secções totalizadas, 122.085. Flávio Bolsonaro, 50,94%, e o Lula, 40,97%.
19: O estado do Rio Grande do Sul avançou aqui, 41,04% das sessões totalizadas, Zuco com 59,40% e Juliana Brizola com 30,53%. Para senador, no Rio Grande do Sul, o Sanderson, do PL, com 30,81%, o Marcel Van Hatten com 30,80%, empate então, né? E a Manuela Dávila com 16,39% e o Pimenta com 15,54%.
20: Vamos lá, vamos acompanhando aí, para e passo, os outros estados também.
18: Eu tenho feito um exercício aqui, Saulo, no computador, de tentar identificar de onde é que são os votos do estado que estão chegando. Sim. E aí eu cheguei aqui a Chapecó. Chapecó é uma situação absolutamente diferente do restante dos estados. Chapecó, João Rodrigues lidera a eleição em Chapecó, para ficar bem claro, né? Em Chapecó, ele tem 59% dos votos.
20: Mas aí, se não tivesse votos, também, né? Onde é que ele vai fazer voto? Em Vila que não vai, né? Não, normal.
18: É, normal, exatamente. Normal.
20: No município dele, ele foi prefeito, né? Então, várias vezes, inclusive. Então, aí é absolutamente...
18: Assim como eu vou fazer agora, não sei se o Ivaldo Oeste, né? Que é a cidade do Jorginho Melo, já tem 46% dos votos lá. O Jorginho Melo também está bem à frente.
20: Ah, imagina. É que as pessoas têm que entender isso. Depende de onde...
19: É a regionalização dos votos.
20: De onde mesmo está vindo esses votos que estão computados é que vai dar a diferença. Agora, sim, o total geral só não chegar 90%, né? 80%.
18: Aí
20: a gente já tem 70%, a gente já tem uma tendência, né?
19: É, até porque aqui nós tivemos campanhas, né, para o voto regionalizado, né, em toda a região sul. Então, e é o comportamento mesmo das pessoas votarem, em sua grande maioria, votarem para aqueles candidatos onde, né, eles já foram prefeitos, ou, enfim, tem esse maior conhecimento.
18: Agora, a votação da Júlia Zanatta, totalizada 20,28% dos votos em Santa Catarina, ela impressiona. Ela tem até o momento 102.248 votos.
19: É.
18: O segundo colocado no momento é o professor Pedro Czai, com 44.000.
19: Menos da metade.
18: 694 votos. Então, senhor, uma diferença muito grande. A Júlia Zanatta vai se configurando aí como uma das...
20: Vai ser a mais seguramente, votada em Santa Catarina.
19: E o esposo dela, o Guilherme?
18: Guilherme Colombo é candidato a deputado estadual.
19: Isso.
18: Guilherme Colombo. Colombo está aqui, o Guilherme Colombo. 14.064 votos até o momento tem o Guilherme Colombo, candidato a deputado estadual.
19: Certo.
20: Vai depender de

0: 27.369. Até o momento aqui, ele está atrás da Giovana Bondardo, Jair Renan Bolsonaro, Gilson Marques, do Pezente, do Valdir Cubalquim, da Carla Aires, da Daniela Rainer, da Ana Paula Lima e do professor Pedro Tsai. E aí uma das disputas internas, né, dentro do PSD. Hoje, nesse momento, o Júlio Garcia seria, se o PSD eleger um deputado, seria o Júlio Garcia. Ele é o mais votado até o momento do PSD.
1: Vamos lá, 27,88% da apuração. O Flávio Bolsonaro, 50,85%, 16.317.418 votos. O Lula, 41,5%, 13.172.611 votos. O Augusto Cury, 2,94%, 943.759 votos. O Ronaldo Caiado, 2,37%, 760.960 votos. O Renan Santos, do Missão, 2,28%, 730.686 votos. O Zema, do Partido Novo, temos aí 0,28%, 90.792 votos.
0: Disputa para o Senado da República, com 27,43% das sessões totalizadas. Carol Detone, 31,77% dos votos. Carlos Bolsonaro, 22,91%. Espiridião Amin, 16,14%. Vai ampliando a vantagem de Carol para Carlos e de Carlos para Espiridião Amin. Para o governo do estado, Jorginho Melo segue na liderança, também ampliando vantagem, 63,77% dos votos. Gelson Merizio, 18,81%, e João Rodrigues, 15,21% dos votos.
2: Vamos novamente ao estado do Paraná, onde 70,05% dos votos já foram computados. Sérgio Moro, com 50,47%, Sandro Alex, com 25,02%, e Requião Filho, com 23,42%. Dos votos.
1: O Julião dos Correios, respondendo ao Zé Pura, está dizendo: boa noite, Grenal já tem ganhador, não precisa nem votar. votar não precisa mesmo, tem que ganhar. Né? Tem que jogar e ganhar. Vamos acompanhando aqui, por enquanto, 27,88% dos votos apurados. Não tivemos mais nenhuma atualização em relação ao presidente da República. Continuamos só aqui. Atualizando e tentando trazer, claro, sempre as informações. Estamos na frente até às vezes da CNN ali.
0: Isso, que chique. É. A Saranata Lopes, você pode mandar também as suas perguntas pelo Instagram da Rádio Araranguá, tá? A Saranata Lopes está aqui.
1: Vai acompanhar, porque eu não vou.
0: Achei tanta aba nesse computador que mamãe
2: não
0: vai.
2: Não, é aba no computador, é aba na cabeça, é tudo aberto.
0: Tudo certo. Tá aqui, boa noite, Padre Pedro, fala alguma coisa. Tô aqui só de olho. Padre Pedro
1: Baldiceira, do PT. Né?
0: Neste momento tem 11.802 votos, totalizados 27,43%. Existe um cálculo, tá, Saulo? Eu vou falar sobre isso. É, a gente falou aqui quando a gente chegou aqui por volta das 5 horas, né? Que é a questão do cálculo de legenda. O site do TSE está fazendo esse cálculo de legenda momento a momento, em cada atualização, mas é um cálculo que lá no final ele vai mudar. Então eu não vou fazer agora eu não vou registrar esse cálculo durante a apuração, porque lá no final ele pode mudar.
1: Mas vai. Não, então, tem dúvida. Até lá, até o final da atualização vai mudar. Só falando, quando chegar ali por 80%, 90% das urnas apuradas, a gente vai ter uma tendência
0: uma ideia,
1: que
0: né?
1: É o que deve ir até o fim. Se bem que eu já vi a eleição mudar quando faltava 10%.
0: Especialmente se estiver muito apertado, né?
1: É, se estiver muito apertado. Mas se tiver uma diferença muito grande, ele não tem mais o que fazer. Aí já foi, né? Vamos.
0: E seguimos sem os votos da região, tá?
2: Nada ainda.
1: Nada da nossa região. Então, vamos lá.
2: Vou até o estado de Minas Gerais, com 24,39% das sessões totalizadas. Cleitinho Azevedo, do Republicanos, com 51,19% dos votos. E o Patros Ananias, com 27,11%.
1: Esse Cleitinho é interessante, porque ele é também um desses políticos de vídeo, né?
0: Ele ia, depois não ia mais.
1: É, depois
0: ia
1: vai, mas não foi.
2: Sim, enfim. Foi mais ou menos isso.
1: E o que se coloca em relação a ele é ele ganhar a eleição e sentar na cadeira de governador. Ele nunca governou nada, nunca administrou nada. Mas a eleição não ganha quem sabe administrar, ganha quem faz mais voto. Então é um fator bastante complicador.
0: O bom prefeito, o bom governador, o bom político, antes de ser bom político, ele precisa ser bom candidato. Senão ele não ganha a eleição.
1: Pois é, não adianta ter tudo isso, ser administrador e não ter voto.
0: E não
1: resolve. Eleição se ganha com voto. E mais do que nunca, nós estamos vendo aí,

0: Júlia Zanata, Cleitinho e outros, rede social. É. Aparecer na rede social. Isso pode ter certeza. As pessoas que têm essa aparição, né, bem consolidada, acabam sim fazendo muitos votos, né?
1: A Aline Jesuíno, como está o Thiago Zilli na votação?
2: Na votação total, deputado estadual, Thiago Zilli, totalizados até o momento, 29,83% dos votos. O deputado Thiago Zilli tem 5.777 votos.
0: Sem os votos daqui da nossa região.
2: Sem os votos ainda aqui da região.
0: Como dizia o Arquimedes Naspolini Filho, uma eleição municipal em Criciúma, para prefeito, né? A hora que abrir a zona do Guatá, tu vai ver. Quer dizer, o Guatá não é Criciúma, né, gente? Não ia mudar nada. Mas era só uma cobertura da Rádio Dourado que a gente comandou lá, né? E foi a primeira vez que a gente, com a Beta Informática, fizemos uma apuração paralela. E erramos por 2 pontos, percebendo, mesmo que o Datafolha. Pra você ter uma ideia. Na época era, né, já era algo ultramoderno. Que hoje já é obsoleto, mas enfim. 31,90% para presidente da República. As sessões totalizadas, 159.242. Flávio Bolsonaro, 50,74%. 18.644.760 votos. Lula, 41,14%. Lula subiu um pouco e o Flávio desceu um pouco. O Lula, então, 41,14%, 15.117.899 votos.
2: Outra pergunta de ouvinte lá, Márcia Freitas, Darcy de Matos, quantos votos? Neste momento, Darcy de Matos tem computado os 10.204 votos.
0: Vamos lá, a gente vai. Vocês vão pedindo aí que a gente vai colocando aqui, né?
1: Pode participar através do nosso Facebook, isso, através do nosso WhatsApp. Estamos todos no Instagram também, arroba Rádio Araranguá, que a gente pode perguntar aí que o Lucas vai procurar pra gente.
0: Vocês podem trazer quantos que ele vai
1: responder? O Lucas é o responsável. É isso.
0: Ele é o cara do Estado e ele que vai fazer.
1: Ele que...
2: Por falar em Estado, atualizado aqui no Estado. Ah, antes de vocês continuarem me dando funções aqui.
0: Tu foi no Instagram lá, abrir aí. O problema é teu. Aqui. Foi procurar trabalho no Instagram.
2: 33,33% dos votos apurados. Jorginho Melo, 64,64% dos votos, chegando a 901.002 votos. Gelson Amerizio, 18,12%, com 252 mil votos. João Rodrigues, 15,07% dos votos. Para o Senado, na disputa tem Carol Detone, com 32,16% dos votos. Carlos Bolsonaro, 23,30% dos votos. Espiridião Amin, 15,93%. E Décio Lima, 11,60%.
0: Está aqui a Sandra da Silva dizendo: olha, o Michele Bolsonaro já está eleito a primeira senadora no Rio de Janeiro. É isso?
1: Vamos conferir aqui.
0: Vamos conferir aí como é que está a Michele Bolsonaro, que é candidato ao Senado pelo Rio de Janeiro. Dá uma olhada aqui para ver. A Juliana vai nos trazer esta informação, né, que está colocando aqui. Não é de duvidar, né? Eu acho que é bem provável que é a esposa do Bolsonaro,
2: né? No Rio de Janeiro, né?
0: Se ela que não é se eleger lá, então daí... daí o Flávio não tem chance nenhuma também, né?
1: Ela é candidata ao Senado pelo Distrito Federal.
0: Ah, é? Não é
1: Rio? Isso. Vocês não me confundem aqui, que eu fui procurar e não achei.
0: Eu que falei Rio de Janeiro, que eu nunca tirei também.
1: Distrito Federal, Distrito, sim. Já vou conferir isso para vocês, já.
0: Não é Rio de Janeiro, não. 31,90%, acho que eu já falei isso, né? Não atualizou aqui. Aí 50,74%, é isso mesmo. Já tinha falado, CNN colocou agora. Já falamos antes.
2: Não, primeiro que a CNN.
0: Estou morrendo, não sei a Globo, mas a CNN está perdendo para nós.
2: Aqui no estado, o Jorginho Melo com 35,87%, é mais uma atualização, segue liderando, né, com 65,07% dos votos. Gelson Amerizio tem 17,94% e João Rodrigues 14,84%. E aí, eu vou fazer uma observação aqui, viu, Saulo? Ralph Zimmer, com aquele barulho todo, participando de debate, fazendo aquela, né, com aquele perfil todo do Ralph Zimmer, tem 0,26% dos votos. Ele tem 3.891 votos.
0: Então.
2: É muito barulho para pouco voto.
0: O Elison Dallagnol. Verdade, né? Elison Dallagnol, a Juliana e o Saulo colocaram casaco, muito bonitos, muito bonitos. Cadê o teu casaco, Lucas? Aquele quando vai na Assembleia Legislativa do Bota?
2: É, o que eu vou usar essa semana, daí eu preciso deixar ele limpinho.
0: Só tem aquele? Só tem aquele.
2: É que eu preciso dos dois lados.
0: Quer saber se o Lucas foi a alguma festa importante, o casaco não tá.
2: Não tá.
1: Falando agora de...
0: Saiu bem. Saiu bem.
1: Mas é importante que eu e o Saulo estamos elegantes.
0: Talco, sabonete e desodorante.
1: Nossa, meu Deus.
0: É uma rima.
2: Primeiros dados de Araranguá.
0: Opa,
2: opa, vamos lá. Primeiros dados de Araranguá, e aí a gente vai fazer todos o voto, né?
0: É.
2: Em Araranguá, para presidente da República, apurado 5,66% dos votos. Flávio Bolsonaro tem 65,62%, Lula tem 24,77%. Para governador em Araranguá, repito, apurado 5,66%. Jorginho Melo tem 70,85%, Gelson Merizio 17,12% e João Rodrigues 9,48% dos votos. Para o Senado em Araranguá, Carol Detone, 30,41%, Carlos Bolsonaro, 23,28%, Espiridião Amin, 18,94% e Gelson Merizio, 11,52%. E agora vamos aos deputados. Em Araranguá, Júlia Zanatta, 310 votos, professor Pedro Xai, 51 votos, Ana Paula Lima, 57, Daniela Rainer, 14 votos, Pezente, 8, Carla Aires, 8 votos, Gilson Marques, 22 votos, Valdir Cobalquim, 10 votos, Jair Renan Bolsonaro, 42 votos, Giovana Mondardo, 203, tá bagunçado aqui, viu, mas vamos lá, Sargento Lima, 25, Júlio Garcia, 189 votos, Fábio Choquete, 10, Zé Trovão, 5, e aí seguem aqui os demais candidatos. Ricardo Guide, 127, Daniel Freitas, 146, Zé Milton, 422 votos. Por hora, o Zé Milton, né? É o mais votado aqui em Araranguá para deputado federal. E para deputado estadual, Ana Campagnolo, 249, Luciane Carminati, 120, Marquito, 37, deixa eu lá para os mais votados, né? Guilherme Colombo, 99 votos, Jean Loureiro, 20. Camilo Martins, 56 votos em Araranguá. Gessé Lopes, 177 votos. Delegado Ulisses Gabriel, 198 votos. Seguindo aqui, buscando os mais votados. O Clésio Salvaro, 89 votos. Delegado Jorge Có, 28 votos. Tiago Zilli, 698 votos. Deixa eu consultar aqui o Evandro Scaini. Em Araranguá, tem 677 votos o Evandro Scaini até o momento aqui em Araranguá.
0: Mas isso apurado?
2: 8,81% dos votos.
0: Atualizando aqui, para a presidência da República, apurados 36,60% dos votos, 182.740 sessões totalizadas. Flávio Bolsonaro mantém a dianteira com 50,63% dos votos, 21.383.323 votos. O Lula, com 41,23% dos votos, 17.411.527 votos.
1: Agora eu vou até o Distrito Federal, tá? 93,13% já apurado. Senador Michele Bolsonaro com 28,97% e Bia Kicks com 27,40% dos votos. Para governador, Celina Leão com 49,82% dos votos, o Leandro Graz com 34,55% dos votos. Isso certo. A gente está falando do Distrito Federal.
0: Uhum.
1: Que chegou aí com 93,13% dos votos.
0: Então já está encaminhado isso, né?
1: Sim, já está encaminhado.
0: Repita, né? Para quem não ouviu. Como é que nós vamos dar? Repita.
2: Repita a hora certa.
0: 7h20, repita.
1: Que é ouvinte, né? Mandou mensagem dizendo que Michele Bolsonaro tinha sido eleita, então, com 28,97% dos votos.
0: Então, tranquilo, né? Confere. Só não é no Rio.
1: Quem mais aqui perguntando sobre o Rio Grande do Sul? Deixa eu conferir aqui. No Rio Grande do Sul.
2: Enquanto isso, tem pergunta aqui sobre a Morgana Daniel. Morgana Daniel tem até o momento no estado 391 votos. Aqui em Araranguá, deixa eu ir lá para deputado federal. Aqui em Araranguá, a Morgana Daniel, até o momento, totalizados 8,81%, a Morgana Daniel tem 113 votos em Araranguá.
1: No Rio Grande do Sul, 63,05% dos votos totalizados. Zuco segue na liderança com 58,46% dos votos e Juliana Brizola com 31,47% dos votos.
0: O Alcir Marcos não aparece ainda? Na eleição aqui, ele é candidato a deputado estadual aqui.
2: Com votos em Araranguá ou total?
0: Em Araranguá.
2: Em Araranguá.
0: Vamos ver.
2: Alcir Marcos, 4 votos.
0: Tá. E no estado?
2: No estado, Alcir Marcos, 21 votos.
0: 21. Ok. Estamos acompanhando aí os nossos candidatos aqui da nossa região. As pessoas querem saber, é óbvio, né? Claro que querem saber para o presidente da República, enfim, mas Senado daqui, governador, todo mundo quer saber daqui também.
1: Paraná chegou a 83,46% dos votos totalizados, sim, né? Sérgio Moro com 50,35% dos votos e o Sandro Alex com 25,06% e o Requião Filho com 23,50% dos votos. A gente está acompanhando também o Senado do, sim, Paraná. O Felipe Barros com 27,39% e o Dallagnol com 25,44%.
0: Portanto, ainda não ganhou no primeiro turno, não está dando...
1: Não está dando no primeiro turno ainda, 50,35%.
0: Ainda tem lenha para queimar, mas tem, o Dallagnol, apesar de todo esse problema... Está chegando.
1: E a diferença
0: é que tá em terceiro e quarto.
1: Em terceiro é o Alexandre Cury, do Republicanos, com 16,49%, e a Gleice com 13,26%.
0: Está aí o desespero de tantas ações, né? A Gleice Hoffmann, surpresa, né? É o estado dela, enfim. Sempre foi eleita deputada federal, sempre foi, enfim, muito próxima do Lula, enfim, né? Pode estar correndo praticamente fora do Senado, né? Por essa...
1: Não, já está literalmente fora, assim, 83%, não dá para dizer que 100%, né?
0: Mas...
1: 83% dos votos já totalizados e ela está em quarto lugar?
0: Uhum. Vamos lá, vamos avançar. 41,57% dos votos apurados no Brasil. Sessões totalizadas, 207.533. Flávio Bolsonaro mantém a dianteira com 50,41% dos votos. 24.212.947 votos. Lula, 41,44% dos votos. 19.903.245 votos.
2: Tem mais pergunta de ouvinte aqui, ó. O Tuca Maia está conosco. Boa noite. Tem pergunta do ouvinte aqui, da Rosemary Berti, perguntando sobre Arlindo Rocha. Arlindo Rocha, vale, candidato a deputado estadual.
0: Que às 5 da tarde estava nervoso já.
2: No estado, tá? Totalizados 44,47% dos votos. Arlindo Rocha tem 3.692 votos.
0: Certo. Em Criciúma não dá para ver, não?
2: Dá para ver.
0: Vamos dar uma olhada aí que ele é... candidato por Criciúma, né? E aqui da nossa região também, por óbvio, conhecido aqui, né?
2: Para ver tudo aqui.
0: Já foi prefeito de Maracajá, enfim, né?
2: Vamos lá, Arlindo Rocha em Criciúma.
0: Vamos lá, que tem que
2: digitar, momento, né? 900 votos em Criciúma tem o Arlindo Rocha.
0: Ele, para prefeito, fez mais de 8 mil votos em Criciúma, né? Então, deve crescer isso, claro, óbvio, né?
1: São Paulo, 39,54% dos votos, Tarcísio com 64,63% e o Fernando Haddad com 34,48%.
2: O vídeo está perguntando aqui, o Thiago já informaram, e o Scaini, tá, o Evandro Scaini.
0: Nós vamos acompanhando, volta e meia, fala de um, fala de outro, enfim, vamos atualizando.
2: Candidato Evandro Scaini aqui em Araranguá, 1.153 votos. Então, momento, né? Lembrar que tem 13,84% dos votos totalizados aqui na cidade. Já no estado, o Evandro Scaini tem, no momento, 4.185 votos.
0: Uhum. As pessoas perguntam por aqui, a gente vai, né? Vai levando.
1: Bora interagir conosco através do 489-8808-4667. Ouvinte, só esperando o resultado para comemorar ligadinho. Quem é que mandou aqui através do nosso WhatsApp? O Anselmo Gonçalves, mandando alô aqui através das nossas redes sociais, nosso WhatsApp, só mandar ali a mensagem.
2: Praticamente 50% dos votos totalizados aqui no estado, 49,92%. Jorginho Melo tem 66,43% dos votos. Gelson Merizio, 16,94%. João Rodrigues, 14,55%. Para o Senado, Carol Detone, 32,8%. Carlos Bolsonaro, 24,11%. Espridinho Amin, 15,56%. E o Décio Lima, 10,96%.
0: Aquilo que a gente vinha conversando e falando na conversa do dia, né? Está se confirmando. A gente tinha essa expectativa de depender, de repente, o Gelson Merizio ficaria na frente do João Rodrigues, né? E aí o plano do PSD está indo por água abaixo.
1: Sim.
0: Isso puxa as demais candidaturas para baixo também. É preocupante isso. Mas enfim, para o PSD, né? Por ordem.
1: Sim.
0: Fica bem claro, mas é preocupante. Porque parece que o Gelson Merizio conseguiu. O filiado do PT entendeu, tem que ser ele. O PT não gosta muito de votar candidato que não é do PT. Uhum. Ele não é do PT. Mas ele, o pessoal parece que entendeu e foi...
2: Né, é, tá bem próximo, né? O Lula tem no estado, o Lula tem 26,43%. O Gelson Miris não, tá muito próximo não, tem 16,94%.
0: É aquela história, o Lula vai e ele ficou.
2: É isso aí. E diferente do Flávio e do Jorginho, né? O Flávio tem 65%, o Jorginho tem 66%.
0: É, então
2: tá muito perto, né?
0: Não, o 22 é casado, o 22 é casado, não tem. Isso aí está se repetindo, a onda, 20, da, a onda do bolsonarismo em Santa Catarina, né?
1: O Cauã Freitas, boa noite. Tá mandando um alô aqui.
0: É o Toninho da Madeireira.
1: É o Toninho da Madeireira, mas é o Cauã
0: Freitas. É que o Toninho, a Dulce tira, a Dulce proibiu ele não ter rede social, não tem nada. Então ele pega o telefone do Cauã para mandar mensagem, porque ele é mandadinho pela Dulce.
1: Ah, entendi. A Luzinete
0: Bem. Ainda bem com o Toninho agora.
1: Não, acabou. Não, olha.
0: Meu a amigo Luzinete Toninho,
1: Bento também, a Sani Barreto, João Viana Matheus, quem mais aqui? Pessoal. Janguinha Jesuíno, quer saber como está a votação do Thiago Zilli. Lógico que já atualizou faz pouco tempo, né?
0: É, vamos levando aqui. 41,57% apurado no Brasil. Secções totalizadas 207.533. Flávio Bolsonaro, 50,41%. 24.212.947 votos. Lula, 41,44%. 19.903.245 votos. Há 5 milhões quase de diferença, hein? Para o Flávio Bolsonaro com 41,57% dos votos. Mas nada definido, muito longe ainda. Muito longe.
1: Tem muita urna ainda para abrir.
0: Tem.
1: Ou se tem.
0: E parece que o norte, o nordeste, onde o Lula é mais forte, fica para depois, né? Sempre no.
2: Então, tá mais atrás na apuração, né?
0: É. Vou conferir aqui. São Paulo aí, porque São Paulo é importante. São Paulo, Belo Horizonte também são dois colégios eleitorais importantíssimos no Brasil, né?
1: São Paulo, o estado de São Paulo ou a cidade de São Paulo?
2: Estado.
1: Tá, né? 43,52% das sessões totalizadas, tá? E para presidente, Flávio Bolsonaro, 53,83% e o Lula, 36,44%.
0: Tá indo muito bem.
1: Então, é isso, gente. Esses são os dados para presidente no estado de Minas Gerais. Já os resultados para. Deixa eu conferir aqui. Para presidente, qual é o outro estado que você falou? Rio de Janeiro?
0: Minas e São Paulo, né?
1: Minas e São Paulo? Deixa eu conferir aqui. Vamos para o estado de São Paulo nesse instante. Saber como que está a votação por lá para presidente.
0: Se for, como eu vou de carro, demora bastante. 12, 13 horas de viagem.
1: Presidente, 45,86%, tá? 53,83% Flávio Bolsonaro e o Lula, 36,44%.
0: Vão confirmando vitórias do Flávio nos dois estados, né?
1: Já aproveitando, vou passar para governador. O Tarcísio está com 64,33% e o Fernando Haddad com 34,78% dos votos.
0: Também confirmando praticamente as pesquisas, né? Vamos lá, 47,26% para a presidência da República. Totalizadas sessões 235.931. O Flávio Bolsonaro vai para 50,20% dos votos, 27.484.298 votos. O Lula, 41,63% dos votos, 22.791.778 votos. O Augusto Cury, 2,96%, 1.618.252 votos. O Caiado, 2,38%, 1.302.519 votos. O Renan Santos, 2,32%, 1.269.583 votos. E o Zema, muito pouco, né? 157.158 votos. Vou pegar os votos do Zema, 157.128 até agora, e o Caiado, 1 milhão e pouco, define uma eleição no segundo turno, né? Pode definir, tranquilo. Repetido essa votação, aqui é uma comparação chula, né? Não dá para imaginar que possa acontecer isso, mas se, em tese, poderia definir, dependendo de como vai terminar esse primeiro turno.
1: Bom, agora eu fui um dos maiores estados aí da região Nordeste para Bahia, 33,35% dos votos totalizados, Flávio Bolsonaro com 30,02% e Lula com 64,19%.
0: Normal.
2: Voto Lula. Nordeste,
0: né? Não tem. repete, né? A Bahia é petista, né? A esquerda não tem, é tradição.
2: Aqui no estado, atualizado 55,11% das sessões já totalizadas, o Jorginho Melo segue liderando aqui no estado com 66,98% dos votos, estão bem consolidada já a eleição do governador, a reeleição, né, do governador Jorginho Melo. O Gelson Merizio com 16,64% e o João Rodrigues com 14,30%. Na disputa para o Senado, Carol Detone também com 32,97%, o Carlos Bolsonaro com 24,36%, o Espiridão Amin com 15,51%. São os três aí que ainda, né, tem alguma disputa aqui entre o Carlos Bolsonaro e o Espiridão Amin, embora já seja uma diferença bastante significativa. Candidatos a deputado mais votados, por enquanto, Júlia Zanatta, deputado federal, né? 294.684 votos, Ana Paula Lima, 108.565 votos, professor Pedro Cusai, 105.590, Pezente, do MDB, 74.920, Gilson Marques, do Novo, 73.742, Daniela Rainer, 68.708, Jair Bolsonaro, 68.446, Waldir Cobalcini, 62.799. Já com relação à disputa para a Assembleia Legislativa, Ana Campagnolo vai chegando próximo dos 200 mil votos, né? 198.322 votos. Segunda mais votada até o momento, deputada Luciane Carminati, com 73.337, Massoco, do PL, com 53.684, doutor Vicente Caro Preso, 51.853, Lucas Neves, 51.409, Marquito, do PSOL, 50.515, e Mauro de Nadal, 47.807 votos.
0: Vamos ver Goiás aí, porque o Caiado, ele também decepciona muito na votação, né? Ele consegue perder para o Augusto Cury. O Augusto está com 1.618.252 votos e o Caiado com 1.302.519 votos. Então é bom a gente saber, Goiás, que ele governou, né? Ele tinha uma aprovação de mais de 80%. Como é que está saindo lá? Ele no.
2: Ele em casa.
0: O Flávio Bolsonaro em casa, né?
1: Goiás, vamos lá. Flávio Bolsonaro com 55,35%, Lula com 29,49%, Augusto Cury com 1,47%, Ronaldo Caiado com 12,02%.
0: Está perdendo o estado dele?
1: 12,02%. É. Flávio Bolsonaro na frente com 55,35%. Então, é a informação que chega aqui do estado de Goiás.
0: E esse, eu continuo dizendo, é o grande problema da direita. Os que não querem ser bolsonarista. Ou você vai ser bolsonarista ou não vai ter direito. Ou vai sair, mas aí, olha, por enquanto não dá para fazer isso, porque a família Bolsonaro, realmente, não tem jeito, né? Bolsonaro disse quem é que vai ser o candidato e está aí. Ninguém consegue fazer mais votos a família Bolsonaro. Nós temos aqui 47,26% dos votos apurados para a presidência da República, sessões totalizadas 235.931. Flávio Bolsonaro, 50,20% dos votos, 27.484.298 votos. Lula, 41,63%, 22.791.768 votos. O Augusto Cury, 1.618.552 votos, 2,96%.
2: Atualizados 31,45% dos votos aqui em Araranguá. Deputado Zé Milton vai fazendo 2.871 votos aqui na Cidade das Avenidas.
0: O Cândida Vieira, oi, boa noite. A Dedé está dizendo aqui, até o volume da TV ajustei no 22. Nossa, mas essa está definida, né?
1: Agora eu tenho um dado geral que é de votação no exterior. Tá? 62,92%. Lula com 52,20% e Flávio Bolsonaro com 38,22%. E são as pessoas que votam no exterior.
0: Bom, as pessoas reclamam do intervalo. Vamos fazer o seguinte, era de meia hora. Vamos botar de uma hora, tá bom? Aí fica bom, porque a gente tem que
2: tomar uma água, né?
1: Mas a gente já está há uma hora aqui.
0: Sim, pois então.
2: É, ele está anunciando que vai chamar.
0: Então vamos. Ah, tá.
2: Não sei se tu pegou essa parte.
0: Esses dois estão juntos desde a faculdade, então não adianta, é pedra sobre pedra. Não faziam provas, iam pro bar beber também. Não, a Juliana não. Ela não bebe. Só tu.
2: Não bebi, não bebe agora.
1: É.
0: Na época. Então não estava errado.
1: Não, mas eu nunca fui de beber muito, não.
0: Não, é verdade.
2: Eu também não.
0: Vai mentir no outro grupo que ninguém te conhece, vai. Vamos lá, então, em vez de bem meia hora, de uma em uma hora. Então, agora, está fechando uma hora, 19 horas, vamos fazer um intervalinho rápido, mas é rápido, tá? E a gente já volta continuando com a cobertura do pleito eleitoral 2026.
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14: Dezenove horas e 9 minutos. Vamos em frente, de volta. Já tomamos o cafezinho, tomamos uma aguinha, demos a respirar.
15: Bolachinha.
16: Obrigada, Cássia. Bolachinha deliciosa. Ah,
14: bolachinha da dona Cássia, claro, como sempre, né? Enfim, vamos lá. Aqui o Brasil continua 47,26%, então não tem novidades, não avançou a votação para presidente da República. O ouvinte queria saber aqui, o Evandro Scaini, vamos aproveitar para falar aqui um pouco
15: geral, dos candidatos. Geral tudo aqui, vamos lá, vamos começar com o Estado então. Jorginho Melo, apurado 74,62% dos votos, tá? Jorginho Melo, 67,96%, 2.152.552 votos. O Gelson Mirizo tem 16,03% e o João Rodrigues tem 13,96%. O Estado tem, Saulo, eleitores aptos, 5.719.541. Sim. A gente está falando aqui de por volta de 2.600.000 votos para a eleição em primeiro turno. Então, o Jorginho Melo, com 74%, já começa a se aproximar desse dado, né, desse quantitativo de votos para garantir a eleição. Já é o primeiro turno que está bem encaminhada.
14: Bem,
15: né?
14: Encaminhada, deve acontecer, virtual.
15: Bem encaminhada. Disputa para o Senado, também 74,62% dos votos apurados. Carol Detone, 33,32% dos votos. E Carlos Bolsonaro, 24,84%. Terceiro colocado é o Espiridão Amin, com 15,39% dos votos.
14: Descolou o Flávio Bolsonaro, colou do Amin.
15: O Carlos Bolsonaro, né?
14: Carlos Bolsonaro. Também todo Bolsonaro, vou te falar, tem três Bolsonaros.
15: Aí dificulta a nossa vida.
14: Aqui no Sul.
15: Vamos lá agora, disputa para a Câmara Federal, 73,66% dos votos. Júlia Zanatta, impressionante, ela rompeu a casa dos 400.000 votos.
16: Uau.
14: Tá eleita.
15: 403.000 votos tem a Júlia Zanatta nesse momento.
16: Um fenômeno.
15: A segunda mais votada é a Ana Paula Lima, com 149.000 votos. Depois, Pedro Czai, 132, Wilson Marques, presente, Jair Bolsonaro, Sargento Lima, Daniela Rainer, Giovanna Mondardi, de Criciúma, né, com 80.000 votos.
14: Surpresa, hein?
15: Se falava que a Giovanna faria boa votação. E, de fato, né? Pode ser. Se a esquerda fizer 3 deputados federais, é a Giovanna Mondardi. Né?
14: Porque ela entra.
15: Ela seria a terceira colocada, né?
14: E ainda não terminou a votação.
15: Não. Júlio Garcia, 72.964 votos.
14: Perdão, Lucas, mas ela, que é uma arqui-inimiga da
16: as duas da mesma cidade. Enfim,
14: se degladiam nas redes sociais. Né?
15: Júlio Garcia, perdão, com 72.964 votos. Tentando chegar aqui a votação dos candidatos do Sul, né? Ricardo Guidi, 52.406. Daniel Freitas, 51.792. Zé Milton Schaeffer, 48.766 votos. Giovanni de Sá, 47.282. Seria uns mais aqui da região, né? Para a Assembleia Legislativa, deputada Ana Campagnolo, também estourando a urna, né? 276.732 votos, Ana Campagnolo. Luciane Carminati, 95.353. Doutor Vicente, 71.229. Lucas Neves, 61.120. Sérgio Guimarães, 59.417. Massoco, 59.302. Mauro de Nadal, 57.128. Guilherme Colombo, 50.559 votos.
14: Ah, chegando também.
15: Gessé Lopes, 39.781. E aí eu estou pulando aqui para ir para os deputados, para os candidatos que são do sul do estado, né? Pepe Colasso, 35.135. Delegado Ulisses Gabriel, 34.108 votos. Clésio Salvado, 31.140 votos. Vai passando aqui. Padre Pedro, não é da região, mas tem uns apoiadores aqui, né? 25.782. Tiago Zilli, 22.064 votos. É a votação do Tiago Zilli no momento. Delegado Jorge Có, 17.868. Acho que Rodrigo Minotto, 12.342 votos. Evandro Scaini, 11.081 votos. É a votação total dos candidatos.
14: Até agora, né?
15: Até agora.
16: Sim, agora vamos ao estado do Rio Grande do Sul, com 87,04% dos votos totalizados. Zuco, com 57,93% e Juliana Brizola, com 31,85%. Senado do Rio Grande do Sul, Sanderson do PL, com 30,05% e Marcel Van Hatten, com 30,02%. E a Manuela Dávila, do PSOL, com 17,15%.
14: Abaixo, Manuela, hein?
16: Bem abaixo.
14: Nos debates do Rio Grande do Sul, ela, nossa, era ferrenha. Ela e o Derrite, né?
16: O Van Hatten. Uhum. São rivais.
14: Sim. Daqueles de, bom, sim, esquerdão e direitão.
16: O extremão. É verdade. Agora vamos para o Paraná. governador, né? Sérgio Moro com 50,28% e o Sandro Alex com 25,25% e o Requião Filho com 23,39%. E já está em 96,74% aí das sessões totalizadas.
14: Moro vai confirmando a vitória.
15: Jorginho Melo eleito.
14: Eleito Jorginho Melo, sem surpresa.
15: Reeleito Jorginho Melo no primeiro turno. 81,63% das sessões totalizadas. Jorginho Melo está reeleito governador do estado com 68,32% dos votos. 2.373.179 votos. Por que, que o número é um pouco abaixo daquele que falamos há pouco? Porque tem abstenção, né? Já trabalhando aí com a casa de 18,78% de abstenção. Então, com isso, eleição matematicamente definida, Jorginho Melo está reeleito governador
14: do estado. Isso é a tendência da onda 22 e vai fazer com que fatalmente o PL tenha a maior bancada da Assembleia. Isso não tem a menor dúvida. Vai fazer uma bancada extraordinária. Talvez até acima do que se pretendia.
16: Como
14: pode
16: gente...
14: acontecer. Aí começa a preocupar os outros partidos.
16: Sim.
14: MDB, PSD, União Brasil, PP. No Brasil, o PP são uma federação. Começa a preocupar, porque quanto mais espaço um partido tiver, diminui para os outros. O Jorginho, certamente, vai puxar. Esse índice para cima. Né? Apurados pelo Brasil, presidência da República, 64,81%. Acontecendo o que aconteceu na última eleição com o Bolsonaro. O Flávio Bolsonaro já começou a baixar. 49,58% dos votos. 37.566.895 votos. O Lula, 42,25% dos votos. 32.007.853 votos. O Augusto Cury, 2,97%, 2.247.926 votos. O Caiado, Ronaldo Caiado, 2,34%, 1.774.893 votos. O Renan Santos, do Missão, 2,34%, 1.772.742 votos. O Zema, do Partido Novo, 0,29%, 220.598 votos. Então, nós temos candidatos aí com 11 mil, com 10 mil, candidatos que realmente não representam, né, muita coisa, né, nem dentro dos seus próprios partidos, mas enfim, também o resultado da urna mostra isso claramente.
15: Exatamente. Você estava falando aí, Saulo, sobre o fato de a eleição do Jorginho em primeiro turno puxar, né, os demais candidatos do PL, especialmente para a Câmara e para a Assembleia Legislativa. Se a conta de coeficiente eleitoral fosse feita agora, o PL faria 16 deputados estaduais.
14: Uau.
15: 16 deputados.
14: Pois é, então,
15: dos 40, né?
14: Vai puxar.
15: E
14: a previsão era 13, 14.
15: E 7 dos federais.
14: Olha só. Vai ficar muito bem o PL. Bom, já estava, né? Aqui é o Jorginho, PT em nosso estado, nunca. Parabéns. A Cleia Alves está dizendo aqui, né? E Bolsonaro, você pode ver,
15: acabei de falar. Carol Detone já é senadora, tá?
14: Sim,
15: já foi. Carol Detone já é senadora matematicamente. O TSE ainda não dá este dado como matematicamente.
14: Mas pelos números aí.
15: Não, nós estamos aqui. Menos de 1 milhão de votos para serem apurados e ela já está a mais de 1 milhão do Espiridião Amin. Então ainda há disputa para a segunda vaga, embora muito difícil.
14: Está consolidando o caso Bolsonaro.
15: Mas Carol Detone já é senadora, pode se considerar senadora eleita
14: onda...
15: matematicamente. Carol Detone deve ser Carlos Bolsonaro com 600 mil votos de diferença aqui para o Espírito Santo.
14: Por essa tendência, o Amin estaria fora, né? Não conseguiria a sua reeleição.
16: Tem recados aqui de ouvinte. Estamos aqui na ABB, queremos saber como está a votação do Arroio do Silva, quantos apurados e como está no geral.
15: Arroio do Silva.
16: Nosso assessor de dados, que é o Lucas Casagrande, que agora... Porque assim, gente, antes de ele ser jornalista, de fazer a faculdade de jornalismo, ele fez economia. Então ele é o moço dos números, né, Saulo?
14: Sim, sim.
16: É isso,
14: inclusive,
16: é o nosso assessor.
14: Que é contador também, né?
16: Isso então... também. Então ele é o nosso assessor de cálculos.
14: A parte mais fácil da cobertura é essa,
16: sim,
14: na verdade,
16: de, né, cálculos. Fica a responsabilidade do Lucas, sim, né, Saulo Machado?
14: Pela competência dele. Sim,
16: com certeza. Aham, é isso.
14: E nós estamos aqui só dando alguns resultados.
15: Né? Terminaram vocês dois?
14: Tu acha que é de graça, que nós vamos te elogiar também.
16: É assim,
15: ó, os dados estão sendo computados por zona eleitoral. A nossa zona eleitoral, ela é a zona eleitoral de Araranguá. Tá? Então, esses dados, eles são os da zona eleitoral. Eles vão fazer cálculo aqui, né? A Balneário Rotiva parece zerado aqui, mas, na verdade, é Araranguá, né? Então, os dados de Araranguá são os dados da zona eleitoral, que é a zona Araranguá, Maracajá e Balneário Rui do Silva.
16: Consegue ver também a de Sombrio?
15: Sombrio?
16: Sim, a 54ª zona.
15: Quer atualizar primeiro Araranguá e Arroio do Silva aí? Ah,
14: vamos atualizar aí primeiro.
15: Então, Araranguá aqui com relação a deputados federais, né? E aí, assim, o site do TSE vai apontando pela ordem de votação de mais votados geral. Então, a gente tem que ir garimpando aqui quais são os deputados que têm votação expressiva em Araranguá, né? Júlia Zanatta tem 6.182 votos aqui em Araranguá, na comarca de Araranguá. Ana Paula Lima tem 1.146, professor Pedro Czai tem 991. Provavelmente, a Giovana Mondardo está aqui com 2.813 votos. Júlio Garcia, 2.461 votos. Deputado Zé Milton, 8.697 votos na comarca de Araranguá. Deputado Daniel Freitas, 2.356. Ricardo Guidi, 1.522. São alguns dos candidatos aí que romperam, né, a barreira dos mil votos, né, aqui na comarca. Para deputado estadual, Ana Campagnolo tem 2.620 votos. Luciano Carminati tem 1.112 votos. O Guilherme Colombo tem 1.181. Camilo Martins, 1.057. Gessé Lopes, 1.912 votos. Delegado Ulisses, 1.625 votos. E aí, vamos andando mais para baixo aqui. Padre Pedro tem 581 votos. Tiago Zilli, 8.295 votos. Deputado Sérgio Mota, 1.012 votos. Também aqui na comarca de Araranguá. A gente consegue encontrar aqui a votação do Rodrigo Minotto, 1.229, Evandro Scaini, 7.053 votos.
14: Agora daqui para frente, o grande problema, a grande situação dos nossos candidatos aqui da região, que não são do PL, né? Tiago Zilli, o Scaini, que é do PP, o Júlio Garcia, que é do PSD, enfim, nós temos outros candidatos, mas estou citando esses, vai depender de quantos o PL vai emplacar na Assembleia. E quanto mais espaço, quanto mais candidatos o PL fizer, dificulta para todo mundo. Dificulta. Sim. Esse é o grande problema dos demais partidos aqui de Santa Catarina. Alguns partidos políticos já entenderam o seguinte nos estados. Olha, não adianta a gente colocar candidato a governador. Nós temos que tentar eleger deputados federais e estaduais. Porque em alguns estados, como Santa Catarina, não adianta. O PL tem mantido. Elegeu e reelegeu a direita aqui, é muito forte. E agora o bolsonarismo é muito forte aqui também. Então, os demais partidos em outros estados já entenderam isso. Aqui não, continuam lançando candidatos a governador. Eles preferem estaduais e federais, por quê? Porque tem as emendas, porque tem o dinheiro do fundo partidário. Então, eles tentam eleger mais. Olha, tá o pessoal festejando aí a vitória do Jorginho Mello.
15: Fazendo esse seu exercício, Saulo, no momento o MDB está elegindo 4 estaduais. Tiago Zilli é o quarto.
14: Então, o Tiago Zilli estaria dentro por enquanto?
15: Por enquanto, estaria dentro com 27.916 votos.
14: Vamos lá. E o Evandro Scaini?
15: Aí eu tenho que fazer essa conta
14: então,
15: também.
14: Então faça, por favor.
16: Nosso assessor de cálculos.
14: Lógico, enquanto isso, está enrolando o povo aqui. Ele vai fazendo o cálculo.
15: União Progressista vai elegendo 4. Por enquanto, União Progressista vai elegendo 4. Os 4 mais votados do União Progressista são Dr. Vicente Caro Preso, Sérgio Guimarães, Pepe Colasso e Altair Silva. Por enquanto, Evandro Scaini estaria fora.
14: Por enquanto, vamos levando aí. Tem alguma linha, quanto por cento aí?
15: Tem 83,67%.
14: Vamos ver a quanto nós vamos aí. Essa onda do PL é complicada mesmo. O PL estaria elegendo, quanto você falou ali?
15: O PL neste momento estaria elegendo 16 estaduais.
14: Então, isso é um problema. Esse é o grande problema que tinha uma previsão de 13, 14, ainda era muito mais. Né? Agora, quanto mais o PL fizer, mais difícil fica para os nossos candidatos aqui, né? Com certeza absoluta.
16: Bom, vamos para o estado de São Paulo, 76,22% das sessões totalizadas, Tarcísio com 63,26% dos votos e Fernando Haddad com 35,82% dos votos.
14: E uma lavada no Haddad, né?
16: Sim. E para presidente, Olha só, Flávio Bolsonaro com 52,65% e Lula com 37,51%.
15: Nós temos uma disputa aqui, Saulo, na disputa na Câmara Federal, envolve o deputado Zé Milton. Neste momento, o União Progressista está fazendo um deputado federal. O Fábio Choquete é o mais votado com 67.486 votos. O Zé Milton tem 63.022. Então, na disputa.
14: Está na disputa.
15: Na disputa. Na disputa ainda aqui, o deputado Zé Milton com o Fábio Choquete são os dois mais votados dessa federação.
14: Vamos ver. Vamos acompanhando. A agonia de vocês é a nossa, né? mas não tem jeito. A eleição é assim mesmo, né? As apurações vão acontecendo, a gente vai acompanhando aqui, sem problema. Em termos de presidência, continuamos numa parada aqui em 64,81%, 323.539 urnas apuradas, das 499.248 que tem para serem apuradas. E os números a gente já falou aqui. Só repetir aqui, o Flávio Bolsonaro 49,58%, o Lula 42,25%.
16: Vamos a Minas Gerais, 64,03% de sessões totalizadas, Cleitinho Azevedo com 54,32% e Patrus Ananias com 26,36%.
14: Vamos lá, são 19h26 agora. Deixa eu dar uma olhada aqui na nossa temperatura. Temperatura está quente na eleição. 18 graus de temperatura aqui na região sul. Que bem que, ainda bem que não choveu hoje durante o dia, pelo menos aqui em Aranaguá. O tempo ficou meio encoberto, enfim, mas não chovendo.
16: No Rio Grande do Sul, eleição matematicamente definida. Eleito o Zuco com 57,88%
14: dos votos. Era esperado essa vitória do Zuco, PL.
16: 91,53% das sessões totalizadas. Então, eleição matematicamente definida. No primeiro turno, o Zuco, candidato do PL, com 3.220.163 votos nesse instante, né? Que totaliza 57,88% dos votos.
14: E a tua xará?
16: A Juliana Brizola fez 1.770.000, fez não, está fazendo, né? Porque não totalizou ainda. 1.773.611 votos, que está totalizando 31,88% dos votos.
15: Nós temos, Saulo, a partir de agora, uma diminuição no ritmo de evolução das sessões totalizadas. Muito provavelmente, a gente tem agora as sessões que são mais distantes.
16: Isso.
15: As que elas começaram a chegar depois, as mídias, enfim. Você vê que a gente evoluiu muito rápido ali do 30% para o 70% e agora começou a diminuir. Muito provavelmente por sessões que são mais distantes, por transmissão de dados que são mais distantes, enfim. A gente vai tendo aí uma... Especialmente quando a gente vai olhar aqui para a eleição de Senado, né, nessa última disputa que tem aqui para a segunda vaga entre Carlos Espiridão e mim, e para as proporcionais, porque aí a proporcional, esse quantitativo de votos pode fazer bastante diferença de um partido que vai fazer mais um ou que vai fazer menos um deputado, né? E isso pode mudar aí essa representatividade dos partidos políticos.
14: Essa é a história. Por exemplo, agora também para presidente da República deu uma parada. Faz algum tempo já que parou em 64,81%. É isso que você está falando. Aí vem as urnas mais de longe, acaba demorando o resultado.
16: É o mesmo resultado
14: do Paraná. O que aumenta a agonia também.
16: Paraná estabilizou no 97,86%, Sérgio Moro com 50,26%, e o Sandro Lex com 25,27%, e o Requião Filho com 23,40%.
14: Goiânia

0: Né? Para quem se apresentava como o homem da direita, né? E criticou no início o Flávio Bolsonaro, enfim, né? Também aqui o Renan Santos do Missão, que nossa, que
1: Muito,
0: chama,
1: muito barulho.
0: muita conversa fiada, né?
1: Voto,
0: Muita
1: nada.
0: promessa, que ele sabia que não ia para o PRI também, né?
1: Mas não precisava, né?
0: Sabia que não ia se eleger, né? E chamou o Flávio Bolsonaro para um debate, vem falar comigo. Quem é o cara para chamar? Por favor, né?
1: No
0: Mas enfim.
1: Mato Grosso do Sul, eleição matematicamente definida, eleito Eduardo Riedel, do PP, com 67,37% dos votos. Sessões totalizadas, 97,55%. A gente está falando do Mato Grosso do Sul.
0: Mato Grosso e na Bahia.
1: Na Bahia.
0: O pessoal demora mais a votar lá, não?
2: É o fuso.
1: Governador na Bahia, Jerônimo Rodrigues, do PT, com 53,50%. ACM Neto, com 45,93% dos votos. Sessões totalizadas, 53,35% dos votos. Para presidente, vamos ver a estatística aqui: Flávio Bolsonaro com 29,45% e Lula com 64,98%.
2: Fazer uma observação aqui. No atual momento, né, nós temos votos aptos aqui em Santa Catarina com 83,67% dos votos. Nós temos votos aptos apurados. 3.863.308 votos. Para a gente determinar o coeficiente eleitoral, que é aquela conta que se faz para estabelecer quantos o partido vai fazer, quantos deputados o partido vai fazer, cada partido está fazendo um deputado federal com 241.456 votos. Eu vou registrar de novo aqui, a votação da Júlia Zanatta está me impressionando. Ela fez 460, ela tem no momento 467.486 votos. Ela não é que ela fez a legenda sozinha.
0: Ela se elegeria
2: sozinha,
0: quase senadora.
2: Sozinha.
0: Porque olha aqui, a Carol Detone está eleita com 560.215 votos. O Carlos Bolsonaro eleito com
2: Não. A Carol Detone tem 2.244.000.
0: Ah, é, tá. Eu tô olhando aqui na percentual recente, assim, 2.503.000. Não.
2: Ela tá chegando perto aqui, Saulo, uns 500 mil. Não sou tão bom de matemática quanto vocês imaginam, né? Mas
0: ela mentiu, na verdade.
2: 241 vezes 2, vai, 200, 482. Ela tá chegando perto de fazer duas vezes a legenda.
0: Pois é.
2: Sozinha. É uma votação, assim, ó, é extremamente expressiva a votação da deputada.
1: Lá no Rio Grande do Sul, a gente fala que ela lavou a égua.
0: Isso.
1: É isso, né? Lavou a égua.
2: O segundo mais votado no momento é a deputada Ana Paula Lima, com 166 mil.
0: O Senado definido, então, o Espiridião fora, com 1.151.292 votos, porque o Carlos Bolsonaro fez 1.886.716 votos. Então, o Carol Detone e o Carlos Bolsonaro estão eleitos senadores da República. E a esquerda que não levou de novo.
2: É.
0: Não teve jeito.
2: Ficou longe aí pro
0: Décio Lima não conseguiu chegar ao Senado da República. É o que nós temos aqui em termos de apuração. Ver aqui se a presidência alterou. Não, continua 64,81%. Não alterou em nada até agora. Os números da eleição para presidente da República. Denilson Teixeira Rezende, como estão os nossos deputados estaduais? Abraço do Nino, da família, para vocês que estão aí trabalhando perfeitamente. Alice Cervelin também deixou um bom dia. André Elisser Nunes, a Dedé, rezando para eleger o Evandro e o Tiago. É a expectativa agora aqui, né? Enfim, né? Os nossos candidatos aqui da região, né? Mas temos que continuar acompanhando, né? E vamos levando aqui as informações que nos chegam, porque nós dependemos exatamente das atualizações que são feitas.
1: Vamos até o estado do Rio de Janeiro, 56,91% das sessões totalizadas, o Douglas Ruas, do PL, com 50,69%, e o Eduardo Paes, com 41,10%.
0: O Ezequiel aqui está dizendo o seguinte, ó, o Cleitinho é Minas, eu acabei trocando as bolas ali, o Cleitinho é Minas, né?
1: Isso. E o Cleitinho está...
0: O Caiado é Goiás.
1: 54,32%. e o Patros com 26,36%. A gente está falando, então, de Minas Gerais.
0: A Juscelé Estevam aqui, haja coração.
1: Haja coração.
0: Tem que estar bonzinho.
1: Haja coração. E, confirmando aquilo que o Lucas falou, e a gente acompanha sempre, né?

0: vai se afunilando. E daí as urnas começam a demorar mais. E daí vai dando aquela aflição. E daí haja coração mesmo.
1: E aí a gente começa a fazer cálculo para ver se ainda cabe alguma coisa na urna ou não.
0: Ou não, E daí haja Rivotril para esses candidatos, para esses cabos eleitorais, né? Muita água com açúcar, enfim, para.
1: Água com açúcar se o cara não for diabético. Não, já não pode.
0: Também já não pode, mas alguns já estão comemorando. Júlia Zanatta, sim. Governador Jorginho Melo.
2: Sim, essa já
0: enfim,
2: pode comemorar.
0: Não, já pode comemorar, enfim, né? E é isso, nós vamos acompanhando, então.
1: É verdade. E assim, eu tenho dito muito isso, né? Que alguns partidos colocam alguns candidatos que, por favor, né, gente? Eles não respeitam o público e o eleitor. Por exemplo, você colocar para ser presidente da República uma Samara, cara. Desculpa, né? Um Hertz Dias, um Clariana Barão, me desculpe, um Edemilson Costa, veterinário Wilson Graça, para presidente da República, gente. Ah, me dá licença, né? Tem umas coisas aí que não. Os partidos precisam mudar isso. Né?
2: Registrar aqui, com a última atualização de 93,84% dos votos, a região, né, estaria elegendo aqui. O deputado Zé Milton Schaefer, deputado federal, ele passou o atual deputado Fábio Choquete, né, que tem 75.319 votos. O deputado Zé Milton tem 83.192 votos.
1: E teve deputado que se elegeu em algumas eleições aí com 100 mil. Né? Agora estão entrando aí com 80, 80 e poucos.
2: Não, mas a Júlia Zanatta está fazendo.
1: Ah, não, mas aí a Júlia.
2: 527 mil votos.
1: Aí é outra história.
0: Né? Meu Deus.
2: Cara, que louco, né?
1: Pois é, aí aumenta também a legenda do PL.
2: É impressionante.
1: Ela leva com ela mais alguns deputados aí.
2: O PL está fazendo 7 deputados nesse momento. Sete deputados que seriam Júlia Zanatta, Jair Renan Bolsonaro, que tem 120 mil votos, Sargento Lima, Daniela Rainer, Zé Trovão, Ricardo Guidi e Daniel Freitas.
1: Olha, então...
0: Zé Trovão entrou também.
1: Mas então, aí nós teremos aqui o Ricardo Guidi, o Daniel Freitas daqui.
2: A Júlia Zanatta.
1: Júlia.
2: No PL, né?
1: No PL.
2: No PL. Aí depois a gente iria para o Republicanos aqui. Deputada Giovânia de Sá. Giovânia de Sá estaria eleita aqui com 68.457 votos. PSD elegendo um deputado federal também, que é o deputado Júlio Garcia, que já passa da casa dos 100 mil votos, 103.976 votos.
1: Está praticamente eleito.
2: Está eleito. O Raimundo Colombo é o segundo do PSD com 50.096 votos. Está eleito a confirmar a legenda.
1: Pois é, aí que é o problema.
2: A confirmar
1: se
2: a
1: o PL legenda. Continuar avançando na legenda, alguém vai cair.
2: Uma legenda aqui.
1: Alguém pode cair. PSD. Esse que é o problema. Então é um exercício de... a todo momento tem que ficar fazendo cálculo. Porque...
2: Para mim está fácil que o computador que está fazendo as contas, né? Eu estou só acompanhando. Né? No MDB estariam se elegendo hoje o Pezente e o Valdir Cobalcini. Seriam os dois eleitos do MDB. Na Federação Brasil da Esperança, que está elegendo 3 deputados federais. Ana Paula Lima, professor Pedro Zay e a Carla Aires. Não, mas acho que aqui não é. Ah, não. Aí tem que entrar aqui a Giovana Mondardo com 108 mil. Seriam o Pedro Zay, a Ana Paula Lima, o Pedro Zay e a Giovana Mondardo. Giovana Mondardo se elegendo deputada federal.
1: A surpresa seria a Giovana, né?
2: A Giovana Mondardo.
0: Uma representante do Sul também.
2: E o Zé Milton aqui pela Federação União Progressista.
1: No final, o Sul deve ficar bem na foto aí. Vamos ver a nossa região.
0: O extremo Sul.
1: Aqui é o extremo Sul. Mas a gente tem que acompanhar aí para ver. A todo momento muda isso. Né?
2: Fazendo esse mesmo exercício aqui na Assembleia Legislativa, estariam elegendo-se pelo MDB o Fernando Crelin, o Mauro de Nadal, o Jerry Comper e o Thiago Zilli. Thiago Zilli na última vaga do MDB.
1: Por enquanto, o Thiago entraria na última vaga.
2: Na última vaga do MDB. Do PL, que estaria elegendo nesse momento 16 deputados estaduais.
1: É uma coisa nunca vista.
0: Nunca, jamais.
2: Ana Campagnolo, com 360 mil votos. Guilherme Colombo. Massoco, Gessé Lopes, Camilo Martins, Oscar Gutz, nós estamos em 2, 4, 6, Carlos Humberto, delegado Ulisses Gabriel, Marcos da Rosa, Sorgato, Juliana Maciel, Maurício Peixer, William Tonese, Chica do Escudo Lark, Bruno Souza, Jair Mioto, Ivan Nats, Márcio Machado, Deco Batiste e Mário Hildebrandt.
1: Esses são os do PL.
2: Os do PL, que estariam se elegendo.
1: E do PP. que é a federação ali com o União Brasil.
2: União, Federação União Progressistas. Aqui, 4 deputados sendo eleitos no momento. Sérgio Guimarães, Doutor Vicente, Jean Loureiro com 35 mil. É Pepe Colasso, Altair Silva, Evandro Scaini com 26. Deixa eu ver quantos são eleitos aqui. São 4 eleitos. Então a gente tem o Sérgio Guimarães, o Vicente Caro Preso.
1: São 2.
2: Pepe Colasso.
1: É o terceiro.
2: E o Altair Silva.
1: O Altair Silva, Evandro, nesse momento.
2: Estaria na suplência. Na
1: suplência.
2: Aí tem que ver aqui, o Jean Loureiro tem 35 mil e o Evandro tem 26. Então estaria na segunda suplência.
1: Segunda suplência ainda. Bom, vamos ver. Apurados quanto por cento? Falta quanto aí?
2: Que deixa eu dar uma... 93,84% dos votos.
1: É, acho que está estabilizando. Vieira Aranguá aqui, como é que foi? Como é que saiu o estadual aqui? O Evandro
0: e o Thiago Zilli,
2: para mim, na uma comarca ideia. Na comarca de Araranguá.
1: É, não dá para ser Araranguá mesmo,
0: né? Não, é só comarca. A zona.
2: Pesquisar município Araranguá. Todas as zonas aqui. Na comarca de Araranguá. Vamos começar com o Thiago Zilli. 8.455 votos.
1: Mas aí não dá para dizer em Araranguá, né?
2: É na comarca.
1: Em Araranguá, o Arroio de Silva e Maracajá.
0: E Maracajá. Depois a gente pode conferir de Sombrio também, que daí são os 6 municípios.
1: Sim.
2: Evandro Scaini, 7.396 votos.
1: Então, ficou um aparelho, né? Mais ou menos do que se esperava, né? Eu estou preocupado com a eleição para presidente da República, gente. Parou no 64,81%.
2: Está dando F5, pelo menos?
0: Opa. Nossa, está assim, ó.
1: Eu estou com o PSNL também, está ali, ó. 64,81, meu querido. Eu só estou fazendo isso, eu consegui fazer errado também, vou te falar.
2: Jogar uma carga de trabalho aqui em cima de mim, eu vou te falar.
1: Não, você é mais novo, tem que desgastar a mente, eu já fiz muito. Assim, ó,
0: por ordem de pessoas mais novas, é o Lucas é o mais novo. Então ele tem que fazer mais coisa.
2: Comarca de Sombrio, Thiago Zilli, 3.120 votos. Eu vou começar a puxar informações aqui para...
1: Isso.
2: 3.120 votos do Thiago Zilli e o Evandro caindo na comarca de Sombrio, 3.255.
1: Vamos lá, o Rio Grande do Sul fechou, o Zuco, né?
0: Zuco.
1: O que nós temos fechou. Mais aí de definidos aí pelos estados? O Paraná, acho que deu ali também o nosso ex-juiz da Lava Jato.
0: Ex-juiz da Lava Jato, vamos conferir aqui, o Paraná...
1: Que o PT ama de paixão, né? O Lula principalmente, né?
0: 99,17% dos votos apurados. O Sérgio Moro está com 50,18% dos votos e o Sandro Alex com 25,29%.
1: Deu, né? Levou.
0: Para senadora. Felipe Barros com 27,31% e o Dallagnol com 25,19%.
1: Vamos ver se amanhã não casta o Dallagnol de novo.
2: Não. Você tem que se decidir, né?
0: Daí entra o Alexandre
1: Curi. O que vocês vão fazer com o Dallagnol, gente?
0: Alexandre Curi com 16,78% e a Gleice com 13,33%.
1: E a Gleice Hoff ficar fora, não terá mandato.
0: Isso, não terá mandato.
1: O que é uma surpresa, uma grande derrota para o Partido dos Trabalhadores em nível nacional. Porque ela é uma figura exponencial do PT em nível nacional. Na verdade é essa. Eu falei que o PT tem raiva do Sérgio Moro, mas o PL também tem uma raiva danada do Alexandre de Moraes e companhia, que não pode nem ver na frente também.
2: São as raivas, né?
1: São as raivas acumuladas.
2: Cada um com as suas.
1: Cada um com os seus problemas, né? Cada um com os seus problemas, sem qualquer sombra de dúvidas, né? É isso. Na verdade, o que acontece no dia a dia da política é que acaba, né, por vezes, você não é favorecido por alguma coisa, é lógico.
2: Eu tenho uma informação aqui de uma espécie de apuração paralela. O pessoal está fazendo conta lá em Sombrio e contando com o deputado Zé Milton eleito.
1: Mas é bem provável.
2: Zé Milton. Sim. E contando com o deputado Zé Milton eleito. Na conta que o sistema faz aqui, a Federação União Progressista está elegendo um deputado federal. E aí, obviamente, que eles estão fazendo a conta de quantos votos faltam, né? E aí o deputado Fábio Choquete tem 75.319 votos. O deputado Zé Milton tem 83.182 neste momento. O pessoal deve estar fazendo a conta lá, né, com relação às apurações e o que falta para eleição, né, para ser apurado. porque nós temos nesse momento 93,84%, a gente já tem um percentual alto, né, de votos apurados. Então, fazendo a conta do deputado Zé Milton eleito neste momento.
1: É uma grande torcida, né? Nossa região, a última vez que teve um deputado federal foi
0: Jorge Boeira.
1: Há tantos anos atrás, né?
0: Quanto tempo?
2: 12 anos.
0: Bastante tempo.
1: É verdade. E aí nós vamos passar a ter um deputado federal. Agora, infelizmente, nesse momento não está mantendo a cadeira dele na Assembleia Legislativa com o Evandro. Né? Vamos ver se nesse rescaldo aí se consiga ainda alguma coisa diferente, né? O Evandro, nesse momento, está ficando na segunda suplência. Mas vamos ver. Vamos esperar o oficial, né? Porque nós estamos acompanhando e vamos comentando e trazendo as informações.
2: Agora, é uma situação, né, Saulo? Porque com a altíssima votação dos candidatos do PL, de novo, a projeção de deputados, ela diminuiu para todo mundo.
1: Sim.
2: Né? Então, assim... O Evandro não está fazendo uma votação ruim, ele está fazendo 26.227 votos no momento.
1: Mas a projeção que se tinha para o PP era de 32 a 35, na verdade.
2: Isso, né? Mas é assim...
1: O Zé Milton, por exemplo, fez 55.
2: Sim, na última eleição para deputado estadual. Que é o que o PP Colasso está fazendo agora, 54 mil. Mas é assim, aí tu tens os candidatos do PL, eles estão fazendo mais votos. Então, os outros, não é que eles vão só ocupar mais espaço,
1: não,
2: eles vão tirar votos dos outros.
1: Tiraram votos também.
2: E aí, em virtude disso também, acaba diminuindo um pouco
1: essa
2: votação.
1: Né? Essa cola do Evandro com o Zé Milton não...
0: Ah, é uma não análise. Foi, não deu assim, match.
2: Vai ter que ser feita essa análise também.
1: Vai ter que ser feita essa análise. O que que aconteceu?
0: Sim.
1: É porque de 55 para 26... É uma diferença grande. E o Zé Milton agora para federal fez 8, está com 88 mil.
2: Zé Milton para deputado federal.
0: É, o último número foi
2: agora,
0: mais ou menos
2: 83,
0: isso.
2: Né?
0: Isso. Tarcísio eleito em São Paulo, com 62,85% dos votos, eleição matematicamente definida.
1: Senado da República em São Paulo.
0: Guilherme de Ritchie com 30,69%. Ele que é do PP. O André do Prado com 29,35% dos votos.
1: Então a Marina Silva.
0: Marina ficou em quarto lugar. A Simone Tebet, né, que foi candidata à presidência nas últimas eleições, ela ficou com 19,14%. E a Marina Silva com 18,04%.
1: E aí eu quero recordar aqui que a Simone Tebet, na última eleição, foi candidata à presidência da República e deu entrevista dizendo que não abriria a mão, que ela era candidata ao MDB. E eu vi a pergunta que o jornalista fez, mas e se o Lula te convidar? Ele nem vai me convidar. Ela chamava de ladrão. E de repente, estava no governo
0: e
1: candidata agora. Marina Silva, mesma coisa. Lula é ladrão. E agora estava candidata também. Então, estava no governo, inclusive, né? As duas, né? Estiveram no governo do Lula. Então, parece que o eleitor deu uma selecionada aí de quem fala a verdade e quem não fala. Não é nem questão de ser do PP ou do MDB ou do PT. É que os caras dizem uma coisa hoje, mas dizem outra, né?
0: Sim, de fato é verdade. Agora para o Rio de Janeiro, 73,48% dos votos, o Douglas Ruas com 50,34%, o Eduardo Paes com 41,57% dos votos. Senador no Rio de Janeiro, Carlos Portinho, do PL, com 27,16%, o Carlos Jordi com 24,94% e a Benedita da Silva ficando de fora com 20,02%, pelo menos até agora.
1: Benedita também da esquerda.
0: Da esquerda, bastante atuante, né?
1: Sim,
0: a nível nacional.
1: No campo da esquerda, bastante destacada também, uma figura realmente interessante do Partido dos Trabalhadores. Né? Não sei se está no PT ainda, está na esquerda.
0: Está no PT, candidata pelo PT.
1: Eles mudam muito também, né? Tem essas coisas também.
2: Vamos lá, com algumas mensagens de ouvintes por aqui. Quando tiver a foto aí, me avisa, Miguel. Porque a gente tem a primeira imagem já do Jorginho Melo comemorando a eleição.
1: Sim.
2: Já tem a primeira foto do Jorginho Melo, assim que tiver lá o... Já tem? Então o pessoal vai ver na live, né, a partir de agora, ou nas lives, né, no YouTube, no Facebook, Jorginho Melo comemorando a eleição, a reeleição, né, para o governo do estado de Santa Catarina, junto ali acompanhado, né, da secretária de Estado da Educação, Luciane Sereta, de outras pessoas, enfim, o seu filho ali, o Bruno Melo, também por ali. Então tem muitas pessoas aí comemorando a reeleição do governador do estado, Jorginho Melo.
1: E merecido, né? Porque o Jorginho começou um governo, como todo mundo começa, né? Tentando poupar, enfim, fechou a porteira, fechou a guaiaca, não abriu muito. E de uma metade do governo para cá começou, realmente, aí nos municípios, enfim. Agora, nessa reta final de campanha, eu acho que ele acertou muito em não ter ido a um debate e ter reassumido o governo. Ele foi criticado por isso, mas ele acertou. Ele acertou porque ele se preocupou com o povo e veio aqui, veio em Timbé, andou por aqui, foi procurar onde é que estavam as coisas e foi no último debate. Não foi naquele da Caerte. E depois...
2: Naquele não foi em um outro, né?
1: Deixa uma coisa assim. Mas não é que ele fugiu do debate. Ele disse, olha, eu vou cuidar do meu povo, eu sou governador, eu vou reassumir. E aí teve crítica dizendo, ah, mas ele não confia na sua vice, que devia ficar, enfim. Mas isso foi estratégico, porque isso também o eleitor começou, pô, peraí, o cara está preocupado com a gente. Então, já tinha essa onda aí, né, de essa onda de 22 em Santa Catarina, né, mas não tem, acabou fortalecendo ainda mais. O Vini está perguntando aqui sobre o presidente, continua travado aqui em 64,80, eu estou começando a ficar preocupado com isso aqui, gente, é normal isso. Como é que as outras votações estão todas indo e a do presidente não
2: vai.
1: Travou, não vai? Ué.
2: Pergunta de ouvinte também, votação de Morgana Daniel. Até o momento, 2.910 votos é a votação da Morgana Daniel.
1: É que, na verdade, Morgana Daniel é um experimento, né? Se lançou na política, era jornalista de carreira, enfim. Por último, estava atuando na TV Sul, atuou aqui na Rádio Araranguá também. Ela dá cursos para políticos, enfim, essa coisa de fala, né? Expressão em público. Mas era um experimento, um partido novo, tudo novo. E ela pode ter um futuro, sim, politicamente em Araranguá. Claro que já
2: já
1: começou, né? Muito alto, em federal, né? Foi o que sobrou para ela, mas enfim. Mas acho que é um experimento.
2: Outra pergunta de ouvinte, como está o Republicanos para a Assembleia Legislativa, né? A conta que vai sendo feita pelo TSE vai colocando 3 deputados do Republicanos, que seriam Lucas Neves, com 71.921 votos, Sérgio Mota, com 31.174 votos, e Ana Carolina, com 21.501 votos, seriam os 3 aí do Republicanos, por exemplo, tirando aí o Acélio Casagrande, né, que está no Republicanos, né, que disputou a eleição.
1: O Acélio fez quase 49 mil ou 39 mil nessa, na outra, né?
2: Nessa está com 12.950.
1: Então, difícil. A troca de partido não foi legal.
0: Não, não foi benéfica.
2: Tuca Maia aqui também, ó. Vergonha para os vereadores do MDB de Araranguá. Tiago fazer só isso de voto. É a opinião do...
1: Ah, mas tem vereador do MDB que não trabalhou com o Tiago, né?
0: Justamente.
1: Não trabalhou.
2: O Fábio Arnold está perguntando se o Tiago está eleito. Ele ainda não está eleito, tá, gente? Ainda tem votação a ser realizada. No momento, pelas contas do TSE, o Thiago Zilli tem 36.997 votos. Ele está bem distante do quinto colocado. O MDB vai fazendo 4 votos no momento, tá?
0: Quatro deputados.
2: O Fernando Krelin, o Mauro de Nadal, o Jerry Comper e o Thiago Zilli com 36.997. O primeiro suplente do MDB, por enquanto, seria João Cobalcini, que tem 27.302 votos.
1: Apertado, hein?
2: Não, tem 10 mil votos, né? 9 mil votos.
1: 90 e pô, acho que...
2: Só que a questão é que o Thiago está entrando aqui na última vaga, né?
1: Mas da outra vez também já entrou na última. Foi na sobra.
2: Então, aí tem que ver se essa questão, com a apuração do restante, se o MDB mantém mantidas as 4 cadeiras, né? Seriam esses 4.
1: Tem que esperar um pouquinho mais, mas está encaminhado. Gerson Cruz, quero saber se o Lula já perdeu esse... Bom, não vou dizer o que ele disse aqui, né? Nem ganhou, viu? Por enquanto continua ali 64,81%, travou aí.
0: Parece a Dilma falando, não perdeu e não ganhou. Quem ganha, quem perde, quem não sei o quê.
2: Já abacalhou agora.
1: Quem ganha, mas quem perde também não ganha. Agora quem perde, perdeu.
0: Nós temos a meta e a gente, quando chegar na meta, vai dobrar a meta.
1: Próximo,
2: passa a estocar a venda.
1: Por enquanto, eu já vou faz o quê? Faz mais de meia hora que não atualiza aqui, presidente, mas parou em 64,81%. Sessões totalizadas 329.539, das 499.248, 49,58% Flávio Bolsonaro, 37.566.895 votos. O Lula, 42,25%, 32.007.853 votos. É o que se tem aqui, né, que faz mais de meia hora que não é atualizada. E o pessoal já fica aquele povo que não gosta da zona eletrônica. Eles vão mudar esse tempo, daqui a pouco bato lá o cara. Enfim, começam as conjecturas também, né? Mas vamos lá, vamos aguardando aqui. E vai saindo os resultados aqui, a gente vai tranquilamente trazendo para vocês, não? O Fernando, assessor do Zé Milton, mandou uma mensagem de áudio e não posso ouvir agora, que ele descreve mas aqui, é como... que aí a gente pode ouvir aqui. Que encaminha... Ele já até ouviu o deputado Zé Milton, se for o caso, né?
0: Encaminha que eu escuto.
1: Ah, pois é, muito bom.
0: Encaminha aqui.
1: Tu dá um jeito, já que não está fazendo nada aí mesmo.
2: Ô, Gregório, dá uma olhadinha no que eu te mandei, Gregório, porque eu acho que também é manifestação dos senadores pedidão a mim.
1: Uhum. Vamos lá. O Amin deve estar triste, né? Ele já vinha demonstrando alguma emoção quando dava entrevista, enfim. Vamos ver. Vamos lá. Já mandei aí, a Juliana vai ouvir ali, para que a gente possa ver o que que o...
2: E o governador que... Jorginho Melo deve falar daqui a pouquinho, tá? Preparando entrevista.
1: Vamos coletiva. Preparar aí para ver se a gente ouve via Caerte, enfim, né? Assim que só avisar aqui para a gente colocar o governador Jorginho Melo aí falando sobre a sua reeleição como governador do estado de Santa Catarina. Confirmando, nesse caso, as pesquisas, né? Acertaram praticamente na tampa, né? E, porque era a previsão de pesquisa era a reeleição exatamente no primeiro turno do Jorginho Melo. Agora, o que saiu fora da curva aí foi o número de deputados estaduais, né? Está confirmando aí 16. Aí vamos ver até o fim, pode ser que mude alguma coisa, mas sei lá. Acho meio difícil, dependendo da região que ainda resta para apurar. Pode mudar alguma coisa ou não. Mas, por enquanto, 16 deputados estaduais, e claro que isso acaba prejudicando o PP, o União Brasil, os demais partidos republicanos, enfim, né, PSD, acabam diminuindo as suas cadeiras na Assembleia Legislativa, né?
0: Bom, é um áudio do deputado agradecendo já comemorando. Então, acho que a gente já consegue entrar em contato, então, com o deputado
1: José Milton Schaefer. Vamos ligar com o José Milton Schaefer, que já deve estar comemorando. É uma bela notícia, era uma torcida muito grande da nossa região para o deputado Zé Milton, né? E ele deve lembrar do que eu disse para ele na última entrevista aqui. Eu vou cumprir agora, deputado, estou ligando para ti. Vamos lá, deputado eleito. E a gente não falou ainda, mas eu agora estou me lembrando aqui, né, do deputado estadual Arlindo Rocha, lá ali. Pelo Partido dos Trabalhadores, a gente não falou ainda para deputado estadual, eu acho, né?
0: A gente chegou a comentar
1: alguns no números, mas os eleitos do PT?
2: Eleitos do PT, aí. Por enquanto, para deputado estadual, seriam 5 eleitos da federação, que tem PC do B, PV e PT. Bom, acho que esse partido, o PC do B não consegue eleger ninguém. É que aqui eu estou nos resultados só de Araranguá. Deixa eu vir para cá.
1: Não, estado.
2: Ah, é. Aí, calma aí, vamos
1: presta
2: lá.
1: Atenção no serviço.
2: 5 vagas da Federação Brasil da Esperança, que tem PCdoB, PV e PT. 118 mil Luciane Carminati. Deixa eu pegar aqui os demais. 46 mil Jean Volpato, 33 mil Neudi Sareta, 33 mil Fabiano da Luz, 31 mil Padre Pedro Baldiceira. Seriam os 5 do PT que estariam se elegendo. O Arlindo Rocha tem até o momento 3.723 votos.
1: Mas é decepcionante a votação.
2: Está longe.
1: Fora?
2: Está longe.
1: Fora, completamente fora. Para prefeito, em Criciúma, ele fez 8 mil. Sim. Decepcionante a votação do nosso Arlindo Rocha, o Lali, que estava aí com muita esperança de ser eleito, estava com uma campanha muito bonita, mas não conseguiu. Eu não percebi, repete para mim, o do PT, quem foi, o estadual?
2: Os 5 do PT. 5 do PT, Luciane Carminati.
1: Era esperado, né?
2: Jean Volpato, e aqui uma surpresa, porque Jean Volpato é novo, né? Não está na Assembleia hoje. Neudi Sareta, já é deputado, que aliás tem aqui a chefia de gabinete a cargo do ex-prefeito Sandro Maciel.
1: Sim.
2: Fabiano da Luz, também já deputado, e Padre Pedro Baldiceira.
1: Padre Pedro ficou também.
2: Ficou também.
1: Então, praticamente,
2: manteve.
1: Uma surpresa.
2: Tem, na verdade, ampliou uma cadeira, né? Ampliou uma cadeira e elegeu o Jean Volpato.
1: Mas é interessante que alguns partidos ficaram no mesmo com o crescimento do PL. Né?
2: O PT cresceu, né?
1: Cresceu, o PT acabou
2: crescendo. Tem quatro. É que essa polarização, na verdade, ela faz com que os dois lados cresçam, né?
1: Sim.
2: A polarização ela faz bem para quem está na polarização, né? Para quem está na direita e para quem está na esquerda, né? Quem está no meio é que acaba sendo consumido, né, por essa polarização.
1: Natanael Borges, parabéns, deputado Zé Milton. O Robson Alves também aqui, Zé Milton, parabéns. Enfim, começo aqui, o pessoal manda mensagens aqui comemorando a vitória do deputado Zé Milton, que está eleito deputado federal.
2: A registrar, Rodrigo Mioto não está se elegindo.
1: Pois é.
2: O PDT não está elegendo. Para
1: nossa região.
2: Não está elegendo nenhum deputado. Nenhum deputado. Tem no momento 23.614 votos.
1: Fazendo uma votação dessa ficar fora. Complicado, né?
2: Mas a legenda toda fez 87.808 votos.
1: Esse foi o problema. Esse é o problema. E ainda falta o quê para por aí?
2: 93,84%, um pouco mais de 6%.
1: Um pouco mais de 6%. Daqui a pouco a esperança começa a ficar pequena, né? Começa a ficar pequena. Agora a nossa torcida é ver se o Thiago Zilli se mantém na sua posição, né? Se mantém nessa posição aí, para ficar.
2: E se o MDB mantém as quatro cadeiras, né?
1: Tem isso também. Se o MDB manter as quatro cadeiras e o deputado Zé Milton ficar na Assembleia. O deputado Thiago Zilli ficar na Assembleia Legislativa de Santa Catarina. O que estaria acontecendo? Tem alguma informação aí, Gregório, de fora, sobre o que estaria acontecendo em relação à votação para a presidência, que parou no 64% aí, 64, 80% e não andou mais. Vai fazer quase uma hora que parou e não anda. Nos outros estados, praticamente fechando tudo.
0: Enquanto a gente tenta, eles estão tentando entrar em contato com o deputado Zé Milton, acho que a gente pode rodar o áudio, né? Que a gente recebeu.
3: Olá, gente. Agora, finalizando as apurações, aqui o deputado Zé Milton, passando aqui do fundo do meu coração, para agradecer a cada uma e a cada um de vocês que caminhou comigo, que me ajudou, que lutou, que foi para a rua, para as redes sociais, defender o nosso nome e a nossa candidatura. O sentimento agora é de gratidão, gratidão a Deus, gratidão a tantos que nos apoiaram nessa caminhada. E também de muita responsabilidade com o novo caminho que nós estamos iniciando. Eu quero seguir caminhando junto com cada um de vocês no nosso mandato de deputado federal. Contem comigo sempre, e não vamos nos desunir, tá? Essa vitória não é uma vitória do deputado Zé Milton, é uma vitória de cada uma e cada um de vocês que me apoiou, que lutou por mim nesses dias. Agora vamos em frente, lutar para melhorar a vida das pessoas e para melhorar o nosso Brasil.
0: Esse foi o áudio do deputado José Milton Schaeffer, agora se manifestando como eleito a deputado federal. A festa vai ser grande hoje em Sombrio, em São Machado.
1: Com certeza, já começou.
0: Sim, já, pelo barulho ali, pelo barulho.
1: É óbvio, já começou a festa em Sombrio. E nós vamos agora trazer em seguidinho aí a manifestação do governador do estado, Jorginho Melo. Reeleito governador do estado de Santa Catarina, né? E também comemorando muito esta eleição. No finalzinho, na finaleira da campanha, ainda teve que enfrentar esse problema de cheias em todo o estado de Santa Catarina, em várias regiões do nosso estado.
0: Principalmente aqui no nosso sul, né?
1: Exatamente. Então, tá aí. Vamos lá. Vamos em frente. Esperando agora aí, né? Vamos lá. O governador Jorginho Melo fazendo a sua manifestação.
4: Eu sou um comum, mas.
5: Primeiramente, muito obrigado por nos receber aqui, muito boa tarde, né? Estamos num momento extremamente importante do nosso país aí. Eu queria que o senhor explicasse um pouquinho para a população que nos acompanha nesse momento exatamente o papel da Justiça Eleitoral de uma comarca, assim, como Arananguá.
1: Ah, erramos o áudio aí, vamos. Tem um áudio no fundo aí, alguma coisa errada aí. Vamos tentar ajeitar, arrumar aí para trazer então a manifestação do governador do estado, Jorginho Melo, né? Que se reelegeu, está reeleito, reeleito governador de Santa Catarina. Vamos ver se a gente consegue resolver. O vídeo saiu, mas o áudio.
0: O áudio bretou.
1: Deu brete. Deu um pequeno problema. Mas vamos tentar resolver. Tem também manifestação aí, me parece, do posicionamento do João Rodrigues, né? Que também, né, admitiu a derrota, não tem o que fazer, né? Mas ele também falou, fez alguns agradecimentos aí. Daqui a pouco vamos ver se a gente consegue colocar também o João Rodrigues, que foi um dos candidatos, né? Que acabou decepcionando, na verdade, né?
2: Terceiro colocado, né?
1: Fez muito barulho, parecia que ia decolar, que ia, mas infelizmente para ele e para o PSD não deu certo. E gente perguntando aqui, como é que está a questão do Júlio Garcia para deputado federal? Para ver se manteve aquilo que a gente já tinha falado, estava eleito, né?
2: Estava eleito. Partido pelo Social PSD. Democrático, uma vaga do PSD, Júlio Garcia, 103.976 votos. O segundo da coligação seria o Raimundo Colombo com 50.096 votos.
1: Se elege também?
2: Não,
1: só o Júlio Garcia. Só o Júlio era um, né?
2: Não.
1: Então, aí, legal. Vamos ver agora, agora vai. Governador Jorginho Melo.
4: Focado no trabalho. Então, estou muito feliz por ter. Eu sempre digo que época de campanha, para mim, é época de colheita. E a colheita deu boa. Eu quero agradecer o organizador de Timão, da Nárnia, do PT, agradecer esse pessoal que está aqui na minha retaguarda, e depois vou agradecer todos lá pelo trabalho que cada um fez. Dedicação, não tem dia, não tem hora. A campanha é uma coisa muito trabalhosa. Mesmo você tendo feito um bom governo, um bom trabalho, mas mesmo assim é trabalhoso. Você tem que achar uns 200 e quantos deputados? 291 deputados. Em todas as regiões você tem que ouvi-los, motivá-los, incentivá-los. Isso não foi fácil, mas graças a Deus a gente, dentro do que a gente já previa, o Fábio sempre esteve ao nosso lado, nos orientando, falando, o Bruno, o Felipe, o Jujuca, o Pedro Mano, a Nara, a Dani, o Marcelo, a Lu, o Grano.
1: Tivemos problemas aí. Está cortando o áudio do governador Jorginho Melo. Estava fazendo alguns agradecimentos aqui. Vamos ver se a gente consegue retomar.
4: Então, eu estou muito feliz. Feliz também por ter feito os dois senadores na nossa chapa. A gente trabalhou muito para isso. Eu pedi voto em todos os momentos, para o Carlos e para a Carol, para a Carol e para o Carlos. Aquilo que a gente fez, aquele joguete na televisão, né, Fábio? Quem vota em Carlos, vota em Carol. Quem vota em Carol, vota em Carlos. E eu gravei isso. Para dizer para as pessoas da importância de nós eleger os dois senadores para ir para Brasília defender Santa Catarina. Então, estou muito feliz, eu quero agradecer. Ficar à disposição de vocês, se vocês querem perguntar alguma coisa. Não faço vontade, mas pode lá.
6: Senador, boa noite, parabéns pela vitória. Jean Laurito, do INSS Total. Eu queria entender esse governo, no seu primeiro mandato, sobre essa eleição.
1: Tá cortando aí, vamos aqui para presidente da República, teve uma atualização agora. 84,96% apurados, sessões totalizadas 424.153. O Flávio Bolsonaro ficou com o 48,47% dos votos, 48.704.246 votos. O Lula, 43,49% dos votos, 43.705.754 votos. O Augusto Cury, 2,94%, 2.958.595 votos. 2,31% o Renan, com 2.326.033 votos. O Caiado está perdendo para o Renan, né? Com 2,27%, 2.283.182 votos. O Zema, 0,29%, 286.923. Ele até já havia aberto aí o apoio ao Flávio Bolsonaro já no primeiro. Liberou o partido para votar no Flávio Bolsonaro já no primeiro turno. E, bom, tinha te perguntado quem julga.
2: Clécio Salvaro. Por enquanto, eleição para deputado estadual, Clécio Salvaro, o PSD vai elegendo três deputados. que seriam Clélio Salvaro com 54.072 votos, Mário Mota com 33.648 e Napoleão Bernardes com 33.592 votos.
1: O Mário Mota, nas conversas que eu tive com ele aqui no meu programa pela manhã,
2: eu tinha dúvida, viu?
1: Eu também. E eu perguntei isso a ele. Porque... E nem ele tinha essa. Porque ele está fazendo uma política diferente de todo mundo. As emendas dele não é assim, eu dou para ti, não. As pessoas mandam projetos para lá, coisa diferente. Mas será que o eleitor vai entender isso?
0: E a prestação de conta também dele é diferente.
1: Diferente. Então o dinheiro não é meu, o dinheiro é do povo. Então o povo é que tem que decidir para onde vai. E ainda perguntei a ele algumas vezes: Mário, você está, né, tá fazendo uma coisa diferente. E ele: olha, nem eu sei o que vai acontecer lá na frente. Eu vou ver se é isso que o povo realmente quer. Está confirmando aí, né?
2: Ocasionalmente sim. Eu tenho o assessor de empresa do Mário Mota, é meu primo, né? Que é o Gustavo.
1: Gustavo
2: Melhor é meu primo. E uma dessas idas a Florianópolis, eu encontrei o Gustavo e tal. E eu fui no gabinete do deputado Mário. E ele perguntou: o que, que tu acha de fazer isso? Eu digo: eu acho que tu é louco.
1: Pois é. Mas não é uma coisa usual, né?
2: Não, é diferente. E o diferente...
1: E é certo, para mim é o correto.
2: Sim, do ponto de vista de prática, sim. Só que o diferente, ele tem resultado desconhecido.
1: Então, é esse que é o problema. Você está jogando futebol com outra regra. É de basquete, eu acho, dele. Porque todos os deputados fazem isso. Ah, eu estou aqui dando 500 mil para Araguá, outro está 1 milhão, então, né? E define como é que vai ser. E ele não. Fez bem diferente.
0: Informação chega da assessoria de comunicação do José Milton Schaeffer. Eles estão esperando então a apuração acabar e ele vai entrar, porém, só quando acabar. Então, só quando fechar a votação.
2: Pode parar de ligar aí, turma.
0: Não foi o Gregório que me mandou.
1: Então, não ligue para o Zé Milton agora.
2: Agora, não guarda
1: nada. Bom, então nós teríamos aqui, me ajuda aí, Júlio Garcia... Federal eleito.
2: Federais? Os 16 federais?
1: Não, peraí, só daqui da região. O Júlio e o Zé Milton. Federal.
2: Não. A Júlia Zanatta.
1: Ah, é, a Júlia Zanatta, isso.
2: O Daniel Freitas. Daniel
1: Freitas.
2: O Ricardo Guidi.
1: Uhum.
2: O Ricardo Guidi, Daniel Freitas e Júlia Zanatta no PL, seriam do sul do estado.
1: O Ricardo Guidi, que tinha uma dúvida depois da mudança de partido, aquela confusão toda que deu em Criciúma, né?
2: E aí é o seguinte, ele é o sexto mais votado do PL. O Daniel Freitas ainda está abaixo dele.
1: Olha só.
2: E com o deputado Ismael dos Santos, com uma diferença muito pequena de votos.
1: O Daniel
2: Freitas não está eleito ainda.
1: Pois é, e o Daniel Freitas tem muito mais visibilidade na Câmara dos Deputados que o Ricardo Guidi. Muito mais próximo dos Bolsonaro, essa coisa toda, né?
0: Sim.
2: Então esses seriam os...
1: Pode ficar fora o Daniel, então.
2: Os do PL, pode ficar fora. Os do PL aqui no Podemos, deputada Paulinha se elegendo, deputada estadual, está também fazendo movimento de ir para deputado federal, né? No PSD, o Júlio Garcia vai se elegendo, também do sul do estado. E teríamos ainda aqui a Giovana Mondardo, né? Na federação do PT, né? Seria Ana Paula Lima, professor Pedro Czai e a Giovana Mondardo, perdão, com 110 mil votos. Votação também extremamente expressiva da Giovana Mondardo. E o deputado Zé Milton, né, no Partido Progressista. Eu estou com dúvida aqui com relação a Giovanna de Sá. Giovanna de Sá é Republicanos.
1: É.
2: Republicanos, Giovanna de Sá também eleita. 69.890 votos. Manteria também a cadeira. Aliás, conquistaria a cadeira da Giovanna.
1: Ela está na porque hoje suplente. Era suplente, né?
2: Isso.
1: Ela é suplente da deputada federal. Ela
2: assumiu porque a Carmen Zanotto assumiu como prefeita, né?
1: Ela que era do PSDB e migrou para o Republicanos, né?
2: Isso.
1: E acho que aí deu certo.
2: Seria. Está eleita aí a Giovanna. Está sendo eleita, né? Tem que aguardar
1: o PSDB desidratou muito, né?
2: Sim.
1: Praticamente sumiu do cenário, ficou muito fraco.
2: Estou curioso aqui se o Marcos Vieira que está eleito. Me deu uma curiosidade aqui agora. Estaria, porque o PSDB teve candidato aqui na região, por exemplo, né?
1: Sim.
2: Mas não se elegeria, não. Não estaria fazendo nenhum deputado. O deputado Marcos Vieira está fazendo, né, 37.152 votos, mas a federação, que é uma federação com cidadania, não elege nenhum deputado no momento.
1: Uhum. Bom, para presidente da República continua aqui 88,46%, A gente já falou, né? Estamos acompanhando aqui para ver se...
2: Mudança negativa para a região. MDB perde uma cadeira, e aí perde a cadeira do deputado Thiago Zilli. O MDB está nesse momento com 3 cadeiras, na Assembleia Legislativa, Fernando Creire, Mauro de Nadal e Jerry Comper. O deputado Thiago Zilli seria o primeiro suplente.
1: Então, mas não terminou, né? Vamos ver.
2: E perde a cadeira, deixa eu até confirmar aqui, mas perde a cadeira para Rodrigo Minuto.
1: Aí entra o Rodrigo, né?
2: Aí o Rodrigo.
1: Olha Minuto. A dança das cadeiras.
2: É. Por conta da votação de legenda.
1: Mas o qual é a votação dos dois, hein?
2: A votação dos dois, o Thiago tem 37.566 votos, o Rodrigo Minuto tem 24.191 votos. Teto, hein? Só porque a questão é o seguinte, a movimentação aqui ela é de legenda. Ela não é uma movimentação de um que passou o outro.
1: Isso que eu estou dizendo, os dois chegaram no teto.
2: De votação?
1: É, acredito que sim. Se tiver mais um carninho aqui ou lá, pode mudar de novo. Se não, é isso.
2: É, mas aí pode ser que, por exemplo, que um deputado do MDB lá de baixo faça mais 4, 5 mil votos, né? E aí,
1: também, tem isso.
2: É. Porque é na legenda, não é no deputado.
1: A gente ressalva, estão sendo eleitos. Não terminou a eleição
2: ainda. Não terminou ainda. É, eleito mesmo está...
1: O Zé Milton é eleito.
2: Não, está a Júlia Zanata.
1: Tá, já foi.
2: Do PL, a Ana Campagnolo. Ana Campagnolo também, 369 mil votos. Está eleita, né? A Luciana Carminati, 120 mil votos. Está eleita.
1: É. 88,85% dos votos computados para a presidência da República. Sessões totalizadas 443.598. Para o total de sessões é 499.248. O Flávio Bolsonaro está com 48,17%, com 50.759.955 votos. O Lula, 46.191.466 votos, dá 43,83%, né? Então, uma dianteira, em termos de votação, do Flávio Bolsonaro, interessante, sobre o Luiz Inácio da Lula da Silva, que é o presidente do Brasil, candidato à reeleição. Mas ainda faltam 443.598, de 499.248 sessões a serem ainda apuradas, né? Vamos ver. Brancos e nulos, 1,84%.
2: Abstenção de 21%.
1: 21%. Nossa,
0: é um número muito grande.
1: Define e muito tranquilo.
0: Nossa, define muito. Mas 21%. Meu Deus.
2: A cada 10, duas pessoas não.
1: Não vou votar nem para presidente da República, gente. Por favor. Né? É, e são os mesmos que devem reclamar, né? Devem reclamar dessa coisa toda, né? Então, difícil, né? Mas enfim, é o que se tem em termos de. Em termos de votação para a presidência da República. Hein? O Gerson Cruz está dizendo aqui, eu falei para ti, Saulo, deputado estadual, que você estaria eleito. Não, Gerson Cruz, não tem tamanho para isso. Nem quero, por favor. Mas, enfim, vamos
0: acompanhar. Quanto que não ia incomodar?
1: Ah, pensa.
0: Meu Deus, pensa. O Saulo eleito.
2: Quanto não ia incomodar, não eleito.
1: Porque, olha aqui, para a presidente da República, o Flávio Bolsonaro continua mantendo uma diferença de 4 a 5 milhões de votos. De diferença aí. 46
2: diferença que tem que ser tirada no segundo turno se o Lula quiser ganhar a eleição.
1: Pois então, está encaminhando para uma vitória do Flávio Bolsonaro no primeiro turno, por enquanto. Né? Mas ainda temos. Ainda tem. Voto para ser apurado. Então, vamos esperar, vamos aguardar. 8h17, passamos de uma hora. Então nós vamos ter que parar para tomar uma aguinha, tomar um cafezinho, né, com um biscoitinho na casa. A gente volta em seguida.
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8: 8 horas, 20 horas e 27 minutos, temperatura em 17 graus aqui na região sul. Tivemos agora mais uma atualização para a presidente da República, 90,95% dos votos apurados, total de sessões, 454.075. Flávio Bolsonaro mantém a dianteira com 47,99% dos votos, 51.821.217 votos, contra 44,4% do Lula, que tem 47.557.729 votos, Lucas.
9: Só para responder o ouvinte aqui, alguns ouvintes vão perguntando aqui se os deputados que eles apoiam, votam, enfim, já estão unidos. Nesse caso aqui, o ouvinte está perguntando se o padre Pedro já tinha perguntado. A gente falou a votação na época, na oportunidade, né? E aí está insistindo, o padre Pedro está eleito? Ninguém está eleito ainda, porque não, como a votação não fechou... não tem como saber o cálculo certo do coeficiente eleitoral. Neste momento, o padre Pedro é o quinto mais votado do PT e a federação, que tem outros partidos, está fazendo 5. Então, ele é o quinto mais votado da federação.
8: Mas pode mudar.
9: Estaria sendo eleito. Se o PT fizer uma cadeira a menos, ele perde, ele sai.
8: Sim, ele tá é o caso ele do Thiago Zilli, que estava eleito em quarto.
9: Exatamente.
8: Mudou a legenda, ainda, nesse momento estaria fora, mas ainda,
9: ainda pode mudar.
8: O Flávio Bolsonaro, agora o Lula tirou quase 1 milhão aqui de diferença nessa mudança.
9: Nessa
8: aqui,
9: pegada?
8: Né? 91,18% dos votos aqui, né? 47,96% e o Lula 44,7%. Por enquanto, o Flávio Bolsonaro está vencendo o primeiro turno, nós teremos um segundo turno. Vamos ver aí o que vai acontecer daqui para frente. Vamos ver se o Cury aumenta a sua votação. 3.171.414 votos, hein?
9: Boa votação.
8: Boa votação, excelente. Quem decepciona aqui...
9: É o Caiado.
8: Caiado e o Zema. O Caiado, o Zema já tinha desistido.
9: Mas eu vou te dizer, o Zema não. O Zema decepciona sim, tá?
8: Sim,
9: ele, sabe o cara que vê que vai cair e se joga?
8: Sim. É
9: o Zema.
8: Não deu.
9: Ele viu que não deu e se jogou.
8: Discurso não colou.
9: Não colou.
8: E o PS...

0: votos. Então, continua o Flávio Bolsonaro mantendo esta dianteira. Estamos chegando ao final, praticamente confirmando que haverá o segundo turno. E aí nós vamos depender. Daí vamos voltar lá para fazer aqueles cálculos ali, né?
1: Aquelas contas.
0: Então, tem 52 milhões e 10.145 votos o Flávio. Se a gente somar com mais 2.435.489 do Caiado, pode dar uma vitória. Né? Pelo que nós temos de votos. Né? No Zema, 305 mil não alivia muito, né? Mas aí o Renan já disse que não vai para um lado nem para o outro. Mas se ele for, tem 2.485.885. Agora eu quero ver se ele é de direita mesmo.
1: Se vai, se não vai.
0: É, se vai liberar todo mundo, deixa assim. Agora, se apoiar o Lula, daí tem que apanhar na cara, né? Pelo que ele disse do Flávio e do Lula, não pode apoiar ninguém.
2: Isso de fato é verdade.
0: Não pode. Ele é o cara certo e os outros ninguém presta. Então vamos ver. Comportamentos é o que a gente quer ver daqui para frente. Né?
1: Lembrar que a gente tem ainda, para serem apurados, né, pouco mais aqui de 10 milhões de votos.
0: Já tem muita coisa ainda.
1: Tem 14.
0: Pode Lula passar na frente.
1: 14 milhões de votos ainda serem apurados.
0: Sim, sim, sim. Pode terminar na frente o Lula ainda. Não está definido isso aqui. Nesse momento que eu estou dizendo, a gente está falando a realidade de agora, do que nós temos aqui. Mas no balanço das horas tudo pode mudar. Diz a música antiga, né? Atualização, alguma atualização mais aí de outros estados, ô Juliana Oliveira?
2: Deixa eu confirmar aqui. Queria confirmar na Bahia. Jerônimo Rodrigues do PT com 54,49% e o ICM Neto com 44,99% dos votos. 78,58% dos votos computados na Bahia.
0: Certo. Bahia confirma, né? Não tem jeito. Santa Catarina é Bolsonaro e Bahia é PT, não tem. Lá PL não se cria. E aqui o PT não se cria, não tem jeito.
2: E em Minas Gerais, 88,41% dos votos computados já, e o Cleitinho Azevedo está com 55,21% dos votos.
0: Renan Bolsonaro falando agora, eleito senador de Santa Catarina.
3: Carlos. Eu estou me sentindo estar com ele aqui do meu lado. Sem eles nós não conseguiríamos chegar na vitória que o governador conseguiu. E nem eu chegaria até onde cheguei. Desde o primeiro momento que eu pisei aqui em Santa Catarina, faz mais ou menos uns 10 anos, eu sempre estive por perto, sempre andei para Santa Catarina, sempre ajudei a eleger parlamentares de Santa Catarina. Sempre foi da minha índole ajudar os outros não procurar muito aparecer. Então é um grande defeito que eu tenho, porque político tem que aparecer, tem que se mostrar. E ao longo desse tempo eu me aproximei mais, bati uma votação histórica de vereador no Rio de Janeiro, e decidi que havia a necessidade de passar para outro patamar de discussão após a eleição do presidente Jair Bolsonaro, após eleger meu irmão, deputado federal, na época foi deputado federal mais relevante da história do Brasil, participar da vida do Flávio. Então, eu me coloquei em outro patamar, saí do Rio de Janeiro, vim para Santa Catarina, visto o vínculo que eu sempre tive com o Estado, apesar de sempre parte da... Todas as pessoas negarem isso. Eu vim para cá ladeado de pessoas maravilhosas. O governador Jorginho me acolheu de uma forma extremamente carinhosa. A Carol é outra pessoa que, desde o início, tentaram me separar de todo jeito, inclusive de dentro para fora, mas não conseguiram. Eu hoje parabenizo a senadora Carol pela votação que teve. É um orgulho para mim saber que ela foi eleita, tendo mais votos que eu, independentemente disso. A Carol é uma pessoa maravilhosa, tenho certeza absoluta que ela faz parte, vai continuar fazendo parte desse projeto. E se juntando a isso, aquela pessoa que encontra-se presa, que tentaram calar no passado, está mais viva do que nunca. Visto o que aconteceu em Santa Catarina, junto com o governador Jorginho, e a eleição de dois senadores e uma bancada também mais forte na Câmara dos Deputados Federais.
0: Muito bem. O Nicolas Ferreira foi eleito como deputado federal mais votado do Brasil, aquele que a Janja chamou de piada de bosta.
2: Isso. Nicolas Ferreira, o deputado
0: votos
2: federal.
0: Tem a Janja, então, esse piá não é tão de bosta assim, ele é mão de voto. Ele é mão de voto. E é outro também que é midiático, né?
1: Sim.
0: Muito
1: sim,
0: midiático. Sim. Muito nessa coisa de contra o PT, defendendo a direita, enfim, essa coisa.
2: Passou de 1 milhão de votos, gente.
0: Nossa.
2: Você tem noção, passar de 1 milhão de votos?
0: 1 milhão de pessoas.

0: Eu fico impressionado, né? 1 milhão de pessoas saindo de casa para votar em ti, cara. É uma coisa fantástica, né? O senador aí, 2 milhões e pouco de pessoas saindo de casa para votar em você. É uma coisa bem, bem difícil de imaginar, né? Nós conseguimos recuperar a fala do governador Jorginho Melo?
1: Na verdade.
0: Dá pra gente colocar, não? Porque ficou bem cortado ali, não deu pra gente entender muito direito. Vamos lá então, governador Jorginho Melo.
2: Agradecer os adversários que disputaram a eleição. A democracia é isso. Eu quero agradecer pela disputa, que muitas coisas a gente teve que se esbarrar, mas eu quero agradecer a participação de todos eles. Para legitimar a democracia, precisa ter candidatos. Eu trabalhei muito e estou torcendo muito para o Flávio ser presidente do Brasil. A gente dizia, o Carlos será o irmão do presidente do Brasil. Ele vai entrar na porta da frente, na porta de trás e de noite na casa do irmão, se for o caso, para nos ajudar a resolver os caroços de Santa Catarina. O que, que é? As nossas estradas, as nossas obras federais. Santa Catarina precisa dessas obras para continuar crescendo. Nós estamos congestionados, nós estamos atravancados. Eu estou torcendo uma barbaridade. Para ganhar no primeiro turno ou ganhar no segundo turno com o Flávio. Estou torcendo para ser o primeiro ainda. Tem muito voto para ser apurado. Né? E agradecer o eleitor é inteligente. A voz do povo é a voz de Deus. Muita gente é porque não sabe. Sabe sim, sabe sim. Por isso eu estou muito feliz em estar aqui nessa noite com vocês.
0: Aí, portanto, agora sim, na íntegra, a fala do governador. Teve mudança aí, o Thiago Zilli voltou para a corrida.
3: Alteração na distribuição das legendas, né? O Podemos perdeu uma cadeira e o MDB ganha uma cadeira.
0: Ganha uma cadeira.
3: E aí, com isto, o deputado Thiago Zilli estaria sendo reeleito como o quarto colocado no MDB. O MDB fazia quatro.
0: Mas aí o Minotto saiu, não?
3: Aí que tá, é isso aí que eu ia chegar. Como quem perdeu a cadeira agora foi o Podemos, né? O Podemos estava elegendo 3 e passa a eleger 2, né? Que são o Osmar Teixeira e o Fábio Botelho. E aí o Rodrigo Minotto mantém-se como deputado eleito.
0: Já melhorou a notícia para a nossa região.
3: Sim, substancialmente.
0: 2 deputados daqui, mas não é definitivo, gente.
3: Ainda não.
0: É a dança.
3: Embora assim, ó, cada vez mais próximo de uma definição, né? Nós temos um eleitorado apto no estado de 5.719.541. Já apurados, 5.625. Então tem menos de 100 mil votos para fechar essa conta aqui das. Né, da...
0: 100 mil é voto pra caramba, né?
3: É. Deu pra tirar o Thiago e botar o Thiago de volta.
1: É.
0: Tirar o Minotto, botar o Minotto de volta.
3: É.
0: Não tinha ninguém, já tem 2 de novo.
3: Ai, garai.
0: Não dá para assim mexer no Sky nele também?
3: Tá um pouquinho mais longe. Tá um pouquinho mais longe, porque a Federação União Progressista ela segue fazendo 4.
0: Não mudou.
3: E os 4 são o Sérgio Guimarães, o Dr. Vicente Caro Preso. O Sérgio Guimarães tem 82.023 votos, o Dr. Vicente 78.751. E aí, os próximos mais votados seriam o Pepe Colasso com 56.684, o Altair Silva com 46.613 e ainda teria na frente do Evandro o Jean Loureiro, que tem 37.373 votos. O Evandro tem 27.979 votos. Então essa o Evandro, por enquanto, seria o segundo suplente da Federação União Progressista.
0: 92,14% apurados, sessões totalizadas 460.026. O Flávio Bolsonaro mantém-se em primeiro colocado para a presidência da República com 47,88% dos votos. Com 52.425.175 votos, o Lula com 44,16% dos votos, 48.356.967 votos. O Augusto Cury já foi para 2,93%, com 3.203.111 votos.
1: Nós falamos anteriormente que o Nicolas tinha feito mais de 1 milhão de votos. Na verdade, ele fez quase 3. 2.845.278 votos computados até o momento lá em Minas Gerais, né? Ele é deputado federal, reeleito agora.
3: Esse está reeleito.
1: Né? Esse está bem reeleito.
0: Esse aí.
1: Ele está bem reeleito.
3: Ele está uns 2 ainda.
1: Não,
0: vai levar a legenda, vai levar mais gente.
1: Olha só.
0: Dona Júlia Zanatta aqui em Santa Catarina.
1: Quem, em segundo lugar, é uma deputada, Ana Elisa, do PT, que tem 481.506 votos. E o cara meteu quase 3 milhões de votos. Né? É fenômeno também.
0: Sem dúvida nenhuma, fenômeno. Tivemos aí alguns fenômenos. Né,
3: aliás, mudança substancial aqui também na disputa para a Assembleia no Partido Novo. O deputado Matheus Cadorim vai ficando fora. Vai se elegendo no Partido Novo, o Novo vai fazendo um deputado, e é o Odair Tramontim. Se for lembrar, na eleição passada, há 4 anos atrás, o Odair Tramontim foi candidato ao governo do Estado.
0: Isso.
3: E agora vai se elegendo deputado estadual e o Matheus Cadorim vai ficando na primeira suplência.
0: É verdade. As perguntas aqui sobre o Evandro Scaini, então, muita gente perguntando aqui, respondemos agora. Continua por enquanto fora.
3: Evandro Scaini, por enquanto, não está se elegendo, por enquanto ele é o segundo suplente da Federação União Progressistas.
0: Não conseguiu ficar nem primeiro suplente, pelo menos por enquanto. Vamos continuar acompanhando aí, né? E estamos chegando ao final na carreira aí da presidência da República, né?
3: Acho que já é consolidado aí, né? Acho que.
0: É. Segundo turno.
3: Segundo turno, né?
0: Entre Flávio Bolsonaro e Luiz Inácio Lula da Silva. O Lula que disse que não ia perder para o molequinho. Pois é.
1: Errou.
3: Está perdendo pelo turno.
0: Mas olha, mas mesmo assim, não é nem o Bolsonaro, é o filho do Bolsonaro, indicado pelo Bolsonaro. Mesmo assim, o Lula tem uma votação expressiva.
3: Sim.
0: Está na eleição para o segundo turno. Não dá para dizer, ah, não, o Flávio vai no segundo turno.
3: Já ganhou.
0: As pesquisas apontam que no segundo turno, algumas apontam que o Flávio ganharia dele. Algumas até com alguma margem considerável. Mas não dá para levar em consideração, né, gente? O segundo turno é outra eleição. E o Lula, como é presidente da República atualmente, né, ele deveria ter um desempenho melhor. Eu acredito, mas está dentro, não está muito fora da curva aqui, mas tem uma diferença de quase 4 milhões aqui de votos por enquanto. Apurados aí, 92,41% dos votos em nível nacional. Agora subiu 92,53%, muda pouca coisa aqui, continua 47,85%, 44,20% a diferença para os dois candidatos à presidência da República.
1: Lembrando que segundo turno, dia 25, então, de outubro.
0: É, vamos ficar mais, volta o horário eleitoral.
3: Ah, aqui.
0: Mas aí aqui é só para o presidente da República.
1: Só para o presidente da República.
0: Só, né? Jorginho Melo se elegeu no primeiro turno, então não tem mais, né?
3: É só aí a votação vai ser rápida, daí.
1: Super então, rápida.
0: Ah, sim. Nossa, o cara se atrapalhar para votar em... Tá na Uber, para votar em dois caras. Não, e demorar 15 minutos, aí tem que ir. Puxa vida. Ah, não.
1: Exato, aí... é verdade.
0: Será que precisa cola ainda?
1: Não.
0: Gente, não. É 22 ou 13, deu?
3: Mas o que fazer, né?
0: Não tem essa complicação daí. Daí não dá, né? Daí, por favor. Por favor, daí não tem como. Não tem como. Mas vamos lá. Bom, por enquanto, então, o quadro é esse, mas pode mudar, por isso que a gente continua acompanhando e você também aí acompanhando, e é claro, com os nervos à flor da pele, né? Principalmente para a presidência da República, porque a gente, e aqui também os nossos candidatos aqui, nós já temos o Zé Milton eleito, o Júlio Garcia eleito, a Júlia Zanatta eleita, e os do PL.
1: Bem eleita.
0: Bem eleita, né? É, enfim. E falta aí a questão dos deputados estaduais, que é uma coisa que está preocupando mais. Principalmente a nossa região, que estava perdendo ainda há pouco, estava perdendo o Thiago Zilli e também o Rodrigo Minotto. E agora, nessa última apuração aqui do Lucas, os dois voltaram para a corrida, porque o Podemos acabou perdendo duas vagas. Então, é isso. Vamos continuar acompanhando aí essa situação toda, né? 92,69% de votos apurados para a presidência da República. 462.774 sessões atualizadas. Flávio Bolsonaro, 47,83%. 52.707.889 votos. Lula, 44,21%. 48.717.975 votos, confirmando 92,69% dos votos apurados. Estamos chegando próximos à totalização de votos para a presidência da República.
3: Muito bem, são 8 horas e 43 minutos. A gente está em contato aí com a assessoria do deputado José Milton Schaeffer, que está passando o telefone para ele agora, viu?
0: Ah, então vamos lá. Passa o telefone para o Zé aí.
3: Tá passando. O deputado Zé Milton está nas ruas de Sombrio já.
0: Ah!
3: Tem... Disse que não ia dar entrevista, vai dar sim, não tem essa.
0: Não, vai, não, não tem que ver.
3: Não, vê a hora que tá.
0: Quem manda aqui é o Lucas.
3: É, que, não, tá mandando muito, né?
0: Isso aí.
3: Vamos ver se a gente consegue aí, se a Rachel consegue passar o telefone lá pro deputado Zé Milton. Deixa ele na linha com a gente.
0: Já
3: aí.
0: Tem muita gente aqui. Bah, Lula fora! Eu, 22, e outros dizendo, não, vai dar Lula. Eu,
3: opa, deputado na linha, deputado estadual José Milton Schaeffer, eleito deputado federal.
0: Eu quero pedir desculpa ao deputado, que eu disse que eu ia te ligar nessa noite para te entrevistar com Deus. Quem ligou não fui eu, mas eu tô aqui. Boa noite, deputado José Milton.
4: Boa noite. A você e a todos os amigos que nos ouvem pela Rádio Araranguá. Estamos aqui no centro de Sombrio, numa grande festa aqui, comemorando essa vitória.
0: Agora, o senhor esperava essa votação? Foi o que o senhor estava projetando na campanha?
4: Saulo, a gente projetou de 80 a 100 mil, que era onde nós entendíamos que conseguiríamos com as nossas forças. E graças a Deus, a população, mesmo uma eleição difícil, bastante tumultuada, né, por diversos fatores, assim a gente ainda conseguiu. Graças ao apoio, à união de muitas pessoas que sonharam conosco esse projeto dessa eleição de um deputado federal da nossa região. Hoje, o meu sentimento, Saulo, é de muita gratidão a Deus e gratidão também às pessoas que acreditaram em mim, que caminharam comigo, tornando real um sonho que parecia muito difícil, não só para o Zé Milton, mas para a nossa região também.
0: A sua trajetória política realmente indicava que o senhor tinha totais condições de ser deputado federal por Santa Catarina. A sua decisão também de permanecer com o Jorginho Melo foi acertada?
4: Foi acertada, porque sempre que a gente cumpre um compromisso, que a gente mantém a palavra, a gente acerta. E eu tinha um compromisso, cumpri o meu compromisso com o governador, também me ajudou a caminhar nessa eleição. E eu fico muito feliz de poder chegar na noite de hoje e dizer, eu cumpri todos os compromissos, as palavras dadas, e isso me deixa muito contente e acredito que isso também me fortaleceu junto às pessoas.
0: Agora, deputado, a tristeza, por enquanto, é que o Evandro Scaini não está entre os eleitos.
4: Sem dúvida, é um momento de tristeza. A gente ainda aguarda a finalização, né? E é o projeto nosso, meu, do Evandro e da região, era de manter as duas cadeiras de deputado estadual e conquistar o mandato de deputado federal. É algo que a gente vai precisar repensar muito, né, dos projetos daqui. O Evandro é uma pessoa de muita qualidade, uma pessoa que se colocou à disposição da nossa região, despreendido de muitas coisas pessoais para isso, e ele é merecedor, né, de um espaço na Assembleia Legislativa. E aí estamos aguardando o fechamento aí, que eu estou agora um pouco desatualizado, para fazer as avaliações. Mas o Evandro é uma pessoa de muita qualidade. O resultado, se não ele não for eleito, não significa uma derrota para ele, porque ele fez a parte, mostrou coragem, desprendimento e, acima de tudo, muita vontade e bons projetos para trabalhar pela nossa região.
0: Tá certo. Deputado Zé Milton, boa festa e parabéns pela sua eleição. Nós recuperamos uma cadeira na Câmara Federal, o último nosso deputado federal foi o Jorge Boeira. O senhor vai nos representar muito bem lá na Câmara dos Deputados em Brasília. Um abraço, parabéns.
4: Muito obrigado, Saulo. Obrigado a você, obrigado à Rádio Araranguá por nos proporcionar também a oportunidade de estarmos interagindo e agradecendo agora a cada pessoa, a cada eleitor, aqueles que puderam votar, que torceram conosco. Na verdade, o Zé Milton não é o vencedor. O vencedor dessa eleição é o Vale do Araranguá e a nossa população. Esse mandato é de todos nós e a Rádio Araranguá, ela ajudou muito para que a gente pudesse levar nossa mensagem para todos os eleitores. Meu muito obrigado, gratidão a cada um de vocês.
0: Tá certo, obrigado. Vai fazer festa, né?
3: Parabéns.
0: Deixa o homem trabalhar. Quer dizer, trabalhar não, festar, né?
3: Agora é festar.
0: Olha aqui, 93,31% dos votos apurados para a presidência da República. Sessões totalizadas, 465.853. Nós temos o Flávio Bolsonaro com 47,78%, com 53.020.660 votos. O Lula, 44%. O Lula estabilizou no 44%. 44,27%, com 49.120.234 votos. votos. É o que nós temos, dando aí um segundo turno entre o Flávio Bolsonaro e o Lula. Acho que sim, primeiro turno...
3: Não dá mais, né?
0: Não dá mais, né? 93,59, não sei que, sei lá. É meio complicado.
3: Matematicamente dá, mas é aquela, aquela coisa aquela do matematicamente para a realidade, né?
0: Mas se for 51...
3: Não, é 50, não é 50, é 50 mais um.
0: É mais um.
3: É 50% mais um voto, não é 51.
0: Então, mas eu já estou 51 para chegar lá naquela cachaça, entendeu? Mas vamos lá, vamos continuar acompanhando. Por enquanto está dando segundo turno para as eleições. Será que a gente consegue colocar o Júlio Garcia? Também já foi eleito aí deputado federal, né? É, teremos então a Sul. O Sul ganha, olha, vamos ficar muito, a região Sul. Né?
1: Sim, o extremo sul. Outra...
0: O Daniel Freitas, não sei como é que ficou
3: também,
0: ali, tinha também o
3: Ricardo
0: Reed, enfim, Daniel todos
3: também.
0: Esses aí. O Daniel continua porque ele estava.
3: Júlia. O
0: Daniel Freitas estava com o Coringa bailando em dois. Não sabia qual era o jogo que ele posava o Coringa. Né?
3: Ah, não, mas tá com o Coringa no jogo certo, por enquanto.
0: Pois
3: Daniel.
0: É.
3: Daniel Freitas. Júlia, Ricardo e Daniel. Os três dentro.
0: Os três dentro. Mas tem mais.
3: Do PL? Sim, o Jair Renan, o Sargento Lima, a Daniela Rainer. O Zé Trovão e aí o Ricardo e o Daniel.
0: O Sargento Lima também, o cara que tem uma história bem interessante. Joinville, vereador, deputado estadual e agora... Perdão.
3: Então nós ficaríamos...
0: E agora federal.
3: Ficaríamos no Sul com os três do PL, né? Júlia, Ricardo e Daniel. No Republicanos, a Giovânia de Sá, né? Estaria eleita também do Sul do Estado. No PSD, o Júlio Garcia, né? Seriam então 3, 4, 5 deputados... federais, além da Giovana Mondardo, que seria a sexta deputada federal do sul do estado, aumentaria, né? E o Zé Milton, né? Então sim. Ficaríamos com 7 deputados federais
0: muito bem representados no sul do estado. No sul, a nossa região.
3: Sul, né?
0: Vamos de novo ali no deputado estadual para ver como é que ficou o Thiago, como é que está o Thiago Zilis.
3: Deputado estadual, se mantém MDB, aí. Por enquanto, fazendo 4 deputados. O Thiago é o quarto deputado do MDB. Né, então entrariam pelo MDB Fernando Crelin, com 69.938 votos, Mauro de Nadal, com 65.150, Jerry Comper, com 45.050 e Thiago Zilli. O MDB é interessante, tem uma divisão aqui, né? Dois ficaram com o Jorginho Melo, dois foram para a campanha do João Rodrigues.
0: É, verdade. E conseguiram se salvar assim mesmo. Estão conseguindo pelo menos.
1: Se manter, sim, né? Se manteram.
0: O Jerry Comper ficou, claro. Era secretário. Né?
3: Não, eu vou dizer, eu esperava mais o Jerry Comper.
0: Pois é, e no início ele estava na frente.
3: 45.050 votos. É uma boa votação, evidentemente. Mas o cara foi secretário de infraestrutura por 3 anos.
0: Ah, mas foi.
3: Não, na região dele, Saulo.
0: Ah, não. Na região dele ele fez e pintou e bordou.
3: Mas agora, na região dele é onde.
0: Foi o secretário mesmo, foi ele.
3: Não, tudo bem, mas na região dele ele fez tudo.
0: Sim, sim.
3: E aí na região dele é onde ele tinha que capitalizar politicamente.
0: 95,1% dos votos computados para a presidência da República. Sessões totalizadas 474.312 de 499.248. Flávio Bolsonaro, 47,63%, subiu um pouquinho. 53.867.670 votos. Lula, 44,45%, 50.267.135 votos. Está aí, subiu um pouquinho o Flávio Bolsonaro para 47, o Lula permaneceu na casa dos 44. Falta pouco, gente.
3: Perguntas aqui sobre o Thiago Zilli, né? Thiago Zilli, por enquanto, repito, por enquanto aí entrando, né, na Assembleia, se mantendo, aliás, né, na Assembleia Legislativa.
0: Gostaria de saber, Osmar Vieira, gostaria de saber quantos votos fez o Caneta Azul. Tu, por acaso, estou com uma tampinha aqui de uma caneta azul aqui da minha
1: Qual o estado?
0: São Paulo?
1: Caneta azul.
0: E como é que é o dedinho? Azul, caneta.
3: Eu imitei a urna no começo, deu muito errado.
1: São Paulo.
3: Não.
0: Por nada você elegeu.
1: Tu é louco.
3: Tu duvida?
0: Não, louco é um partido político, colocaram como presidente.
1: Tem,
0: como
1: a menina da bota também?
0: Também.
1: Não, é.
0: Mas pegaram uma grana legal do fundo partidário, né? Ele pegou quase 1 milhão e a menina da bota pegou 600 e pouco.
1: Meu chapéu.
0: Ainda disseram que iam pro. Estavam sem dinheiro para fazer para fazer a campanha.
3: Agradecer às 300 pessoas que estão conosco nas lives do YouTube, do Facebook da Rádio Araranguá.
0: Legal, vamos lá, vamos para cima deles. E, bom, 95,78.
1: Caneta aqui. Azul, Manuel Gomes, do Avante, fez 7.060 votos.
0: Voto pra caramba, cara.
3: Não.
1: 7.060 votos, tá aqui, ó. Caneta azul. Quem mais que a gente pode ver? A menina da bota era de quem? A menina da bota.
3: Não, 7 mil votos em São Paulo. Não, você não está eleito.
0: Não, claro que não, óbvio. Não, mas você vota pra caramba, cacete. 7 mil pessoas saindo de casa votaram caneta azul. O Gerson Cruz tem razão, não tenho chance, então, tá louco? Não, para aí. Na próxima eu vou pra deputado estadual, não é possível.
1: A menina da bota por Minas Gerais. Vou conferir também.
0: Se o caneta azul for 7 mil em São Paulo, não. Tá louco, bicho.
3: Ah, e pergunta de ouvinte aqui, ó. Adriano Dorival, quer saber do Ricardo Guidi. A princípio, está entre os eleitos do PL, Ricardo Guidi.
0: 96,04%. Totalizado para presidente da República. Sessões totalizadas, 479.483 e das 499.248, né? Flávio Bolsonaro mantém-se com 47,55%, 54.403.316 votos. O Lula, 44,54%, 50.957.887 votos. Tem uma diferença mais de 4 milhões.
1: Fui conferir a menina da bota.
0: Daí?
1: 8.525 votos.
3: Muito pouco sufrágio.
0: Não. Rapaz, é voto pra caramba, cara. Tá maluco?
1: Como é que
3: isso aí sim, isso aí. Amanhã eu vou escrutinar.
0: Amanhã eu vou levar duas bichadas pra isso. Não sei quantos mil idiotas vão votar no Flávio Bolsonaro. Idiota que vota pra esse tipo de gente aí. Isso aí pra mim não tem certo desrespeito com a eleição.
3: Amanhã eu levo o esporro por causa do sufrágio.
0: Sufrágio. Escrutínio, não tem mais isso, gente.
3: Ó, a Marne Costa aqui, ó. Saulo pra prefeito.
0: Não é aqui, tá louco? Não sei administrar nem a minha vida.
1: Que tá louco?
0: Nem a minha vida eu consigo administrar direito. Se não é a casa, eu tô morto. Vamos lá, gente. Vamos em frente. Tu cuida aí pra ver como é que ficou.
3: Tô cuidando do Thiago, fica tranquilo.
0: Aperta o F5 aí. É o que falta pra gente.
3: 99,68% das urnas apuradas. Eu acho difícil mudar. A realidade não tem mudado mais. No momento, tá? No momento, MDB elegendo 4 deputados estaduais, PDT elegendo 1, PL 16, Podemos 2, Partido Novo elegendo 1, Partido Social Democrático, que é o PSD, elegendo 3, Republicanos elegendo 3, a Federação Brasil da Esperança, 5 e os 5 do PT, e também... A Federação Pessoal e Rede elegendo 1, que é o deputado Marquito, e o União Progressista elegendo 4 deputados, seria a composição, né, da Assembleia Legislativa para os próximos 4 anos.
0: Então, por enquanto, lamentável o Evandro Scaini, né? Não houve mudança do quadro.
3: Não houve mudança. É. Ele segue sendo o segundo suplente, né? Sérgio Guimarães, doutor Vicente Caro preso.
0: Infelizmente
3: não. E lá no PP, o PP Colasso e o Altair Silva, né? O Evandro fazendo 29.186 votos. É uma boa votação, né? Praticamente 30 mil votos.
1: Olha, meu voto é do Saulo Machado. Saulo para prefeito ganha sem fazer campanha no primeiro turno.
0: Pablo, se não faço, não seja irresponsável.
3: Araranguá não tem segundo turno.
0: Não sejam irresponsáveis. É.
1: A Dedé disse assim: Araranguá 100% apurado.
3: Sim, Araranguá 100% apurado.
1: Isso.
0: Então, quem mais? Tem mais o que.
1: Meu voto é de Saulo Machado. Olha só, Deus. Não tem mais nada o que fazer. Não.
0: Por favor. 90, vamos falar coisa séria. 97,24% apurados para a presidência da República. Sessões totalizadas 485.480. De 499.248. Flávio Bolsonaro com 47,43%. 54.980.348 votos. Lula. 44,69%, estabilizou, acho que bateu no teto, não sei, pode ser que suba um pouquinho mais, mas 51.804.928 votos. O Cury também ficou ali nos 3.371.755.000, fez uma graça, mas também ficou longe aí, muito longe dos dois primeiros colocados. Não era de esperar coisa diferente, né, porque realmente era um candidato que surgiu aí. Do nada, praticamente, né?
3: Faltam 10 mil votos no estado.
0: 10 mil?
3: 10 mil votos.
0: E aí isso pode mudar alguma coisa ainda, né?
3: Na legenda, né? Na legenda, ali na composição da legenda ainda pode, né? Nós temos, entre os deputados federais, a Júlia Zanatta, né? Com 559 mil votos. E a Ana Paula Lima com 200.747, são os dois deputados que... As duas deputadas, né? Que romperam a casa dos 200 mil votos.
0: Sim, sim. Vamos aí... Fora da curva, né? muito fora da curva. Mas, enfim, né? É o que se tem, e tinha uma previsão da Júlia Zanatti fazer uma votação espetacular, mas ela superou, eu acho que dobrou a expectativa.
3: Ela pegou a fala da Dilma e levou a sério. Ela pegou a meta e dobrou a meta.
0: Dobrou a meta.
1: Saulo, a Cássia está pedindo para você tomar teu remédio. Às 9 horas.
0: Ah, mas eu só posso depois do intervalo, ela não dá. Ah, mas eu tô com ele no bolso. Não tô dizendo que eu não sei administrar? Tô falando? Até para tomar remédio, eu tenho que me lembrar. Então, me dá licença, fala alguma coisa.
3: Tá bom, vamos lá então. Atualizando aqui, 99,78%, né, apurado aqui no estado de Santa Catarina. Atualmente, né, as composições das bancadas federais, o PL vai elegendo 7 deputados federais, o Republicanos 1, o Partido Novo 1, o Podemos 1, o PSD 1, o Movimento Democrático Brasileiro, o MDB, elegendo 1 deputado federal. A Federação Brasil da Esperança elegendo 3, 2 do PT e 1 do PCdoB. E a Federação União Progressista elegendo 1 deputado federal.
0: 97,97% das urnas apuradas para a Presidente da República. Sessões totalizadas 489.103 de 499.248. Flávio Bolsonaro, 47,35% dos votos. 55.308.647. Lula, 44. Continua estabilizado os 44, agora 78%, com 52.318.842 votos. E aquilo que se falava em vitória do Lula no primeiro turno, esquece, né? O Flávio Bolsonaro, não sei quantos votos tem ainda, mas está com 47,35. Acho difícil também. Mas a tendência é que haja segundo turno para as eleições para a presidência da República.
3: Nós temos ainda a ser apurados, né? 10 mil sessões para serem totalizadas aqui de um eleitorado apto. 155 milhões já foram apurados. Então, 2 milhões e meio aí de votos ainda serem apurados.
0: Muda alguma coisa, hein?
3: Sim.
0: Mais 52.
3: O Lula já não passa o Flávio Bolsonaro.
0: Não consegue mais.
1: Não.
0: A diferença é, né? 52 para 55.
3: Mas também o Flávio Bolsonaro já não consegue mais em primeiro turno, né?
0: Não consegue.
3: Vai porque ter só tem 2 milhões, o segundo turno está determinado.
0: Determinado.
1: Né? Sim.
3: Estamos somente mesmo
0: pela... E baixou a diferença nessa reta final aqui para 3 milhões. O Flávio Bolsonaro em determinado momento chegou a 5 milhões de diferença em relação ao Lula. Está terminando agora, né, encaminhando aí para uma diferença de 3 milhões de votos, praticamente. Né?
1: Sim.
0: Isso em grosso modo aqui, não dá para os 318, 400. Aí
1: tem, os quebrados.
0: Os quebrados nem
1: os quebrados a gente não conta. Mas isso demonstra, né, a polarização que a gente vive mesmo. É o resultado, né? Ali, sim. Esse embate e muito, muito próximo um do outro.
0: E aí agora tem que ver o segundo turno, né, que vai se comportar.
1: As alianças que serão feitas?
0: A tendência é a esquerda ficar com a esquerda, a direita com a direita, né? Agora.
3: Considerados que esquerda seria aqueles lá que não tem nada, né?
1: Que não tem nada mesmo.
0: Mas a esquerda bateu no teto, gente.
3: O Rui Costa.
0: A não ser que nessas abstenções, gente que não foi votar,
3: seja de esquerda.
1: O que eu acho difícil.
3: Eu tenho uma dúvida aqui com relação ao eleitor do Augusto Cury. Eu não sei o que o eleitor do Augusto Cury vai fazer.
0: Eu acho que ele é esquerdão, cara.
1: Eu acho que jeito assim. Não.
3: Eu tenho dúvida.
0: Pois é,
3: aqui nessa diferença.
0: E vamos ver se os candidatos que se perderam aí, se vão se posicionar ou não. Vão para ir para a campanha, vou apoiar e vou para a campanha. Ou então, não, só vou liberar. Aí é outra coisa. Bom, vai ter que liberar mesmo, porque aí não tem mais o que fazer. Mas a diferença é você apoiar e ir para a campanha ou você só apoiar. Ó, estou apoiando. É uma diferença. 98,59% dos votos apurados, 492.232 sessões totalizadas de 499.248. O Flávio Bolsonaro, 47,28%, 55.602.511 votos. 44,87% Lula, 52.744.499 votos. Você vê aqui o Augusto Cury, 3.413.038 votos, 2,90%.
1: Já apareceu a informação oficial, eleição matematicamente definida do segundo turno.
0: Acabamos de falar que realmente em segundo turno ninguém conseguiu levar no primeiro.
1: Ninguém.
0: Ah, o Flávio que fez uma caída, mas não... Faltou gás no fim.
1: Uma caída Porto Alegre.
0: Uma caída Porto Alegre, faltou gás no fim. Né?
3: No estado, 99,81% dos votos nas sessões já totalizadas.
0: F5 neles.